0: cantar.
1: Pois é, gente, agora 21 horas mais 35 minutos. Eu de cá, você de lá. Obrigado, obrigado. Deixa eu dar uma olhada aqui. Será que eu... Opa.
2: Sim, por gentileza. O programa Eu de Cá, Você de Lá é sempre às 20 horas. Tem outra exibição em outro horário. Me diga aí, por gentileza, meu caro.
1: Opa, pois não. Padre Jorge Pio, aí na Paraíba, o programa Eu de Cá, Você de Lá, de segunda a sexta, era de 20 às 23. Agora, na segunda-feira, estreou o trio de ataque lá, comandado pelo... Como é que é o nome dele, rapaz? O Juca Kifuri, né? De 20 às 21 anos, só na segunda. De terça, quarta e quinta, aí nesses dias aí. O dia que tem futebol, por exemplo, amanhã vai ter futebol, ele vai começar às 20 horas e vai até às 21h15, né? Mas não tendo futebol, é de 20 até às 23, né? Deixa eu ver o que mais que ele falou aqui. Fala, Padre Jorge Pio.
2: Maurício, meu irmão, alegria falar contigo. Muito obrigado, viu?

0: a gentileza do senhor. E fico muito feliz em saber que o senhor também já está aí no caminho para apresentar a Voz do Brasil.
1: É,
0: viu?
1: Exatamente.
0: Ô, rapaz, que coisa boa.
1: Bom,
0: que maravilha. 50 anos de carreira já no rádio.
1: 40,
0: pô,
1: 40.
0: Rapaz, eu de cá, você de lá. Ô, gente, vou conhecer o programa, tranquilo, com muita alegria.
1: Opa.
0: Ah, eu gosto dessa cultura, essa cultura da música sertaneja. Né? Nós aqui do Nordeste valorizamos muito a nossa cultura.
1: Aham.
0: E eu valorizo também a cultura dos outros estados. O Brasil é essa beleza, essa maravilha.
1: É,
0: né? Pois é, sou conterrâneo de Diogo Mota. Aham. Acabei de mandar mensagem para o pai dele.
1: Aham.
0: Eu não tenho contato de Diogo, mas tenho de Nabô, que é o pai dele, prefeito da cidade de Patos.
1: Aham.
0: E Nabô já disse que ia encaminhar para Hugo essa mensagem.
1: Que coisa boa! Obrigado, obrigado, Padre Jorge Pio, na Paraíba. Dê um abraço aí no Nabor, né? No deputado Hugo Mota também, que é o presidente da Câmara. Um abraço aqui do nosso programa. Vamos pro intervalo, já a gente volta, aguardem.
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0: especial está na animação, né? Um animado, um homem tranquilo, muito feliz. Um abraço, meu amigo Celso Ribeiro do Amorim. Bom demais. Tem o Fernando aqui. Falou assim: alô, Fernando, boa noite.
1: Alô, Maurício Ribeiro, boa noite, meu amigo. Eu queria. Aqui é o Fernando, rapaz.
0: Tudo bom, Fernando? Você tá onde, Fernando?
1: Caiu uma música aí pro seu amigo aí, rapaz, escutando aqui o programa.
0: Fernando.
2: Onde é que tá o Fernando dessa hora, né?
0: Ele está lá no estado do Amapá. Alô, Fernando, aí no estado do Amapá, um grande abraço. Obrigado, viu, Fernando? Bom demais, bom demais. Opa, agora são 20 horas e 50, tem o Bertoldo aqui de Montalvânia, Minas Gerais. Bertoldo falando: estou ouvindo o programa Eu de Cá, Você de Lá. Quero ouvir a música Porque Eu Te Amo Demais. Porque Eu Te Amo Demais. E oferecendo para todos os ouvintes. Obrigado, Bertoldo. Montalvânia, Minas Gerais. Tem o Cosme de Santa Inês, Bahia. Está na escuta, mandando um abração para o Maurício Rabelo. Obrigado. Pedindo para ouvir uma música Estrada, do Chitãozinho e Chororó. Viu, Celso? É muito boa. Estrada, Chitãozinho e Chororó. Mandando para toda a equipe do Eu de Cá, Você de Lá, muito obrigado. A dona Geralda de Congonhas, Minas Gerais, mandando um abração para o Maurício Rabelo. Obrigado para Fátima, o Celso, a dona Gasparina Rabelo também. Muito obrigado, dona Geralda. Um abraço grande. O Juarez Expedito de Itaguaí, no Rio de Janeiro, está na escuta pedindo para ouvir uma música Jesus Cristo Veio ao Mundo, com a dupla André e Andrade. Jesus Cristo Veio ao Mundo, com André e Andrade, mandando para Maria Helena, para Heleninha, para Teodora de Sobradinho, para todos os ouvintes. Obrigado, amigão Juarez Expedito, aí no Rio de Janeiro. Muito obrigado, muito obrigado. Mandar uma saudação aqui para a cozinheira, o neguinho. Oh, já sei, é o Piauí Cabeça de Jaca. Alô, Piauí Cabeça de Jaca, aí na beira do Rio Pacu, na cabeceira da fumaça, né? Alô, meu amigo, um grande abraço, Piauí Cabeça de Jaca, aí no Rio Pacu, na cabeceira da fumaça, no meio da floresta amazônica, um grande abraço. Ele tá mandando um abração. E nós aqui também, a Fatinha, o Celso e eu, para a cozinheira, ela que sozinha, bendita é o fruto entre os homens, né? Uma maiada doida, trabalhando, lutando com a vida, e ela cuidando da alimentação de todo mundo, né? Dando tranquilidade e paz para o trabalho dos homens de lá. O Neguinho da 20. Alô, Neguinho da 20, bom? Você tem um nome de valente, né? Calma, rapaz. Neguinho da 20, o Cabeça Branca, também o Piauí Cabeça de Jaca, tem o Cobra, tem o como é que é esse aqui? O Joca? Tem o Joca? Então, eu acho que não sei, tem Joca não. Pediu a música do Gilberto e Gilmar, Assino com X, viu, Celção? Anota aí, Assino com X, Gilberto e Gilmar, o Piauí Cabeça de Jaca, o Neguinho da 20, a Cozinheira, o Cabeça Branca, o Joca, o Cobra, o e todo... Assino com X, Gilberto e Gilmar. Muito obrigado a todos aí da beira do Rio Pacu, na cabeceira da fumaça, no meio da floresta amazônica. Muito obrigado, muito obrigado. O Fernando falou assim: ô Fernando, fala aí, acabou.
1: Fala, Maurício Rabelo, boa noite, meu amigo. Rapaz, estou no garimpo, rapaz, aqui na região da Guiana Francesa.
0: Rapaz.
1: Moro na cidade do Oiapoque. Eu gosto muito do teu programa, eu não perco teu programa.
0: Obrigado.
1: Agora mesmo eu tô trazendo, mandando um celular do Iapoca pra mim. Aham. Pra me escutar a rádio aí, e o outro pra mim ter comunicação com a família, rapaz. Eu gosto desse programa, eu tenho muito tempo que eu escuto, eu tenho pra mais de 25 anos que eu ando na Rádio Nacional.
0: Aquele título longo, eu amo você demais, é um título longo aí que ele tá pedindo. Obrigado, obrigado, Fernando, aí nos garimpos, na Guiana Francesa. Ele mora no Oiapoque, mas está lá no outro país, né? Buscando sustento, lutando e ouvindo a Nacional. Muito obrigado, Fernando, aí ou no Oiapoque, nesse momento tá na Guiana Francesa. Muito obrigado, muito obrigado. Eu fico muito agradecido de você gostar aqui da Rádio Nacional, do Eu de Cá, Você de Lá. Já já tem moda bonita para você, Fernando, muito obrigado. Tem o Leugim de Pádua dizendo assim: Boa noite. Boa noite, meu caro amigo doutor José Maurício Rabelo. Obrigado, obrigado, Leogin. Tá dizendo filho do Brasil. Abraço pra você, pra Fatinha, o Celso Ribeiro, o Anderson Vareta e todos os amigos da Rádio Nacional. Maurício Rabelo, estou organizando um encontro de amigos em Araguaína, no Tocantins, né? Será no próximo dia 24, agora de maio, encontro de Maranguainenses. Opa, vou falar tudo de novo. É, esse Leogin de Pada não é fraco não, viu? Boa noite, meu amigo doutor José Maurício Rabelo. Obrigado, filho do Brasil. Abraços para você, para Fátima Araújo, Celso Ribeiro, Anderson Vareta e todos os amigos da Rádio Nacional. Maurício Rabelo, estou organizando um encontro de amigos em Araguaína, no Tocantins, que vai acontecer no próximo dia 24, agora de maio. Encontro de Maranhanguainenses. Essa sigla que criei é uma mistura de maranhense com araguainense. O pessoal que migrou do sul do Maranhão é para Araguaína, no Tocantins, ou seja, de Loreto, de Batateiras, de São Félix de Balsas do Maranhão, de Sambaíba e tem mais, né? De São Raimundo das Mangabeiras. Todo mundo convidado, viu? No próximo dia 24, em Araguaína, no Tocantins, o chão vai tremer. O povo aí de Araguaína, né? O povo do Maranhão, da cidade.

cidades de Loreto, de Batateiras, de São Félix de Balsas, do Maranhão, de Sambaíba e São Raimundo das Mangabeiras. É no próximo dia 24, em Araguaína, no Tocantins. É o encontro dos maranhanguainenses, né? E ele pede uma moda do Chico Rei Paraná, uma moda bonita. É, eu quero... Não, uma moda não é, é do Rei Roberto Carlos. Eu quero apenas... É o nome da música. É uma das músicas que eu mais gosto de ouvir, viu? Viu? É a que tem um milhão de amigos, né? É essa música. Eu me lembro quando eu chegava toda a tarde da roça, trabalhando na enxada, na foice, né? Lutando todo dia lá com meu pai, meus irmãos, e a gente chegava tipo 15 para 6 da tarde. Tinha as campeãs do dia lá, era o Agnaldo Timóteo cantando a música Tristeza do Jeca, Tristeza Danada, Tristeza Danada, ou Roberto Carlos cantando Eu Quero Ter Um Milhão de Amigos e Bem Mais Forte Poder Cantar. Ficou gravada no meu coração. Depois, nós não íamos à cidade dia nenhum, a gente não ia de jeito nenhum, porque ninguém adoecia, então também não estava com os cobres lá para ir para a cidade passear. Então, nós fomos a um casamento, né? Um casamento, eu tinha 15 anos nessa época. Aí no casamento, terminou o casamento, andando lá pelas ruas da cidade, não sabia em lugar nenhum, difícil, medo de se perder na cidade, passava de frente a uma casa. Aí estava o Roberto Carlos cantando, eu quero ter um milhão de amigos. Aí que eu vi a imagem do Roberto Carlos e essa música. Tem ela aí, Celso Ribeiro, Eu Quero Apenas. Nós vamos tocar pro meu amigo Leuginho de Pádua, pro povo de Loreto no Maranhão, o povo de Batateiras, de São Félix de Balsas, de Sambaíba, de São Raimundo das Mangabeiras e de Araguaína no Tocantins. Já, já. O que que tá no ponto aí, Celso Ribeiro? Fala pra mim. Estrada, Chitãozinho, Chororó. Depois, Assino com X, Gilberto e Gilmar. E Eu Quero Apenas, Te Amo Demais. A música é só Eu Te Amo Demais, é o nome dessa música, Fátima? É um nomão cumprido. Porque Eu Te Amo Demais, né? São 21 e 19.

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0: 32 minutos, eu de cá, você de lá. Tem aqui, direto do Tocantins, Luiz Alberto. Alô, Luiz Alberto, em Tocantins, dizendo boa noite, amigo Maurício Rabelo. Gostaria de ouvir uma música, Mulher Maravilha, com Duduca e Dalvan. Mandando para todos os ouvintes do Eu de Cá, você de lá. Muito obrigado, Luiz Alberto, em Tocantins. Aí em Dois Irmãos, Duduca e Dalvan, a música Mulher Maravilha. Tem mais aqui conosco, boa noite, é do estado do Piauí, boa noite, tudo bem, Maurício Rabelo aqui, quem fala é o Júnior, de Monte Alegre do Piauí, manda um alô para nós aqui, pro meu tio Batista, na localidade Saco Grande, mas é saco de feijão, saco de arroz, essas coisas, localidade Saco Grande, quem nasce em Saco Grande é... Sacograndenses, não, rapaz, lá no município de Monte Alegre do Piauí, é Monte Alegrenses, né? Obrigado, obrigado, meu amigo Júnior de Monte Alegre do Piauí, é o tio Batista lá na região do Saco Grande, né? É no município de Monte Alegre do Piauí, muito obrigado, viu? Bom demais, tem mais aqui, ele mandou um áudio, não foi hoje, já tem muito tempo, vamos ouvir a voz dele aqui. Vamos ouvir a voz, né? É do Júnior de Monte Alegre. Fala, Júnior!
1: Boa noite, Maurício Rabelo.
0: Boa noite.
1: Júnior aqui, o que vos falo.
0: Tudo bom, Júnior?
1: Gostaria de mandar um abraço para vocês. Mando um alô para meu tio Batista.
0: Aham.
1: Localidade Saco Grande, aqui. Eu sou de Monte Alegre, no Piauí.
0: Aham.
1: Acompanho a Rádio Nacional desde pequenininho, desde meus avós.
0: Júnior.
1: E Luiz Alberto, quero que o senhor mande um abraço.
0: Aham.
1: Meu tio Batista, minha tia Nara, tia Maria, Alberto. A localidade Saco Grande.
0: Saudade,
1: um abraço
0: dele,
1: forte.
0: Né? Beleza pura. Muito obrigado, amigão Júnior de Monte Alegre, no Piauí. Muito obrigado ao Batista, seu tio, aí na localidade Saco Grande, em Monte Alegre, no Piauí. Tem mais aqui. 51 é do Rio Grande do Sul, boa noite. Boa noite, caro amigo Maurício Rabelo, sou Devania de Rio do Pires, Bahia. O telefone dele é do Rio Grande do Sul, mas ele está falando, né, Devani. Será que é homem? Se é comum de dois gêneros, homem ou mulher, mas deve ser homem, mexe com trator, essas coisas, né? É Devani de Rio do Pires, Bahia. No momento estou em Santa Cruz do Sul, no Rio Grande do Sul. Sempre na escuta do programão Eu de Cá, Você de Lá. Maurício Rabelo, quero parabenizar o meu pai, o Frásio, mais conhecido como Vá. Em Rio do Pires, Bahia, eu vá em Rio do Pires, Bahia, meu pai guerreiro trabalhador, sempre na lida, todos os dias, pois hoje é o seu aniversário, mando a moda bonita, o colono do Teixeirinha para ele que gosta muito, o colono, alô, vá! Aí em Rio do Pires, Bahia, o guerreiro, pai do Devani de Rio do Pires, que está lá em Santa Cruz do Sul, ele de longe, lembrando do senhor, mandando o colono do Teixeirinha e mandando os parabéns, desejando muitas felicidades, seu Eufrásio, mais conhecido como Vá, Rio do Pires, Bahia, parabéns! Felicidades, muitos anos de vida.

0: O Fernando falando conosco. Alô, Fernando, cadê você, Fernando?
1: Pai Maurício Rodeiro, aqui que não conhece o Iapoque, ele faz fronteira com a Goiânia, sabe?
0: Ah, o Iapoque é o Chuí.
1: Só atravessar o rio já tá dentro da Goiânia Francesa.
0: Ah, muito
1: é
0: bem.
1: Porque tudo é um país é diferente do outro, mas é só atravessar o rio.
0: Só atravessar o rio. Obrigado, Fernando. Ele está no Iapoque, dá uma abraçada no rio lá. Deve ser o rio Iapoque, deve ser, atravessa, já está na Guiana Francesa. Obrigado, Fernando. Ligado no Eu de Cá, você de lá. Muito obrigado, viu? Também quero aqui cumprimentar nesse momento Eliane Ribeiro Pereira, dizendo boa noite, Maurício Rabelo. Tô curtindo o seu programa Eu de Cá, você de lá, aqui em Cristalândia, no estado do Piauí. Muito obrigado, Eliane Ribeiro. Muito obrigado, em Cristalândia, no estado do Piauí. E olha, eu quero nesse momento aqui, meu amigo, você é demais da conta, viu? Pera aqui, Maurício Rabelo, nesse momento. Eu quero mandar uma saudação pro meu querido amigo Goianiro Barbosa. Ele deve estar em Palmas, está em algum lugar do Tocantins, o homem das belezas do Tocantins. Ele mandou para mim aqui uma música do cantor Elkis, lá de Almas, no Tocantins. O Elkis mandou para mim, cantou e dedicou para mim, né? Uma música do saudoso Valdir Soriano, né? Uma moda apaixonada e bonita. Eu vou mandar para toda a região de Almas, de Anápolis, Ponte Alta, Taguatinga, a região sudeste do estado do Tocantins, Arraias, Novo Alegre, o pessoal de Lavandeira, de Combinado, o pessoal também de Aurora, muito obrigado, alô Taipas do Tocantins, Novo Jardim, muito obrigado. A moda do Elkis de Almas é essa aqui, manda meu amigo Anderson Vareta, a moda é essa. Homem, cadê o som? Opa!
2: Essa vai para você, Maurício Rabelo, do programa Eu de Cá, Você de Lá.
0: Valeu, Elkis!
2: Elkis de Almas Tocantins.
0: Para o mundo!

0: pobre homem.
1: Esse é o Elkis cantando bonito, direto de Almas do Tocantins para o mundo. Essa moda bonita do Valdir Soriano. Amigo, canta Elkis. Alô, Goianinho Barbosa! Ah, sim.

trem. É o Elkis da cidade de Almas, o Tocantins, cantando Amigo, com a moda do saudoso Valdir Soriano. Obrigado, Elkis. Um grande abraço. Aqui nós vamos atender do Maranhão, Laila Sofia. Alô, alô, Laila Sofia, no estado do Maranhão, dizendo: Maurício Rabelo, gostaria que você mandasse um feliz aniversário pro meu pai, é o Zena. Ele gosta muito da Rádio Nacional, do seu programa, só dorme ouvindo a rádio. Alô, alô, seu Zena, parabéns, felicidades, muitos anos de vida. É a sua princesa, a sua filha, né? Que está lhe cumprimentando, é a sua filha Laila Sofia que lhe cumprimenta nesta noite, desejando muitas felicidades. Eu, Maurício Rabelo, agradeço muito por você gostar do nosso trabalho. Muito obrigado.

0: Dar uma saudação pro meu querido amigo, o meu amigo Juarez Expedito no Rio de Janeiro. Ele tá dando notícia aqui pra Fátima que o Fluminense fez o primeiro gol contra o Operário lá do estado do Paraná. Alô, meu amigo Juarez Expedito, é o tricolor das Laranjeiras, metendo um golaço Savarino, né? Indo bem na Copa do Brasil. Esse é o saudoso Teixeirinha cantando bonito. Olha, deixa eu ver aqui, mandar mais uma vez um abraço para o meu amigo Piauí Cabeça de Jaca, lá no meio da floresta amazona, na beira do rio Pacu. Muito obrigado. Gostou do nome do rio lá, meu amigo Anderson? Não, Rio Pacu. Quem nasce na beira do rio Pacu? Pacuenses e pacuenças, né? Deve ser, né? Um abraço para você, Piauí Cabeça de Jaca, muito obrigado. Um abraço também para o Cobra, muito obrigado, Cabeça Branca, muito obrigado a cozinheira, que eu não tenho o nome dela aqui, eu queria muito, ela que manda em tudo. Tem o como é que chama? O Jason, e tem também o Neguinho da 20, né? Alô, Neguinho da 20, bom, rapaz, tranquilo? Um abraço, excelente noite. Alô, Cobra, aumenta o volume do rádio, já tem moda bonita, viu? Muito obrigado. Tem mais aqui, 62 é Goiás, né? Homem de Deus, passa meu áudio aí, pelo amor de Deus, né? De Goiás. Deixa eu ver quem é, Maria Aparecida. Ô, Maria Aparecida, só se for agora, o seu áudio vai agora pro ar. Boa noite!
1: Oi, Maurício Rabelo, aqui é Maria Aparecida, aqui de Aparecida de Goiânia. Ah. Ontem eu mandei dois áudios pra você passar aí a notícia lá pro Enoque, da irmã dele que tá internada. Ah. Mas aí eu acho que não deu tempo, né, pra você passar, porque ontem o programa foi curto.
0: Foi curtinho.
1: Passa hoje aí pra mim, Maurício, a notícia da irmã dele.
0: Vou passar os dois.
1: Que eu tô mandando pra ele lá.
0: Vou passar os dois.
1: Fala pra ele, você lá mandou que eu tô, ontem. Aqui eu tô bem, graças a Deus.
0: Depois das 10 da noite.
1: A irmã dele lá não tá nada bem.
0: Aham.
1: Né, mas vamos orar, né? Pra Deus abençoar pra ela.
0: Aham.
1: Sair dessa.
0: Com certeza, né?
1: Porque para Deus nada é impossível, né?
0: Não, com certeza, né?
1: Deus vai ajudar e vai abençoar que ela vai sair desse.
0: Boa, né? Desse
1: problema.
0: Né? Tá bom. Maria Aparecida, em Goiânia. Eu vou passar os dois áudios de ontem. Ontem teve, você mandou, era 10 e tanto da noite, né? O programa foi meio curto, mas eu não passei o seu áudio. Vou passar agora, viu? Vou passar agora, nesse instante. Os dois áudios de ontem. Pois não, pode falar, Maria Aparecida. Alô, Enoque.
1: Boa noite, Maurício Abelo. Aqui é Maria Aparecida, de Aparecida de Goiânia.
0: Sim.
1: E eu quero mandar um recado lá pro seu Enoque, na Fazenda Água Bonita, município São Salvador. Falar pra ele que...
0: Eu passei o recado ontem, sim.
1: Que a irmã dele, né? Como eu falei, né? Que eu ia mandar saber notícia da irmã dele, pra mim mandar... notícia pra ele, pela Rádio Nacional.
0: Tô lembrando, né? Eu passei seu recado
1: no
0: ontem.
1: No programa Eu de Cá, Você de Lá.
0: Sim.
1: Falar pra ele que o divino irmão dele foi lá hoje visitar a irmã dele no hospital.
0: Sei.
1: E ele mandou uma mensagem pra mim e falou que ela não melhorou. Ela tá internada, tá entubada e tá com pneumonia, né?
0: Nossa Senhora.
1: E vai continuar lá internada, né?
0: Sei.
1: E por aqui comigo aqui tá tudo bem. Ele não se preocupar comigo não, que eu tô bem.
0: Tá certo, tudo bem.
1: O problema mesmo é só a saúde dela lá, que não tá boa, né?
0: A irmã dele, né?
1: Mas eu vou continuar mandando notícia pra ele.
0: Tá bom, Maria. Ele
1: pela Rádio Nacional.
0: Tá bom.
1: Viu, Maurício?
0: Tá. Já.
1: E muito obrigado. Boa noite pra todos.
0: Boa noite. Daqui a pouquinho manda outro áudio, porque tem um comercial político, né? Então coloca aí a mensagem política.
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Que vá ser bom desse tanto. Cabelinho!

Agora 21h51, o Tibúrcio, lá de Afrânio, Pernambuco. Quem nasce em Afrânio? Afranienses e afraniensas, né? Deve ser. Alô, Tibúrcio! Boa noite! Tá na escuta do Eu de Cá, Você de Lá. Muito obrigado, Tibúrcio. Afrânio, Pernambuco, muito obrigado. Recebo o abraço de toda a nossa equipe, da Fátima, do Celso, do Anderson e do Maurício Rabelo também. Muito obrigado. Quero mandar um alôzão também lá pro Rio Grande do Sul. Alô, Rio Grande do Sul! Olha, tá tendo possibilidade de chover muito no Rio Grande do Sul de novo.

Povo, estou preocupado, viu? Mas graças a Deus estão bem, estão seguros, tranquilos. O Ademar e a Marfisa, ouvindo eu de cá, você de lá. Alô, meu amigo Ademar! Alô, Marfisa aí no Rio Grande do Sul, ouvindo eu de cá, você de lá. Muito obrigado, que alegria saber que vocês estão ouvindo o nosso programa. Muito obrigado, Ademar e Marfisa, Rio Grande, lá pertinho de Uruguaiana, no Rio Grande do Sul.

0: Pois é, agora são 21h53, só rapidinho aqui, só terminar o recado da Maria de Fátima, ela que passou o recado para o marido dela, é o marido, né, o Enoque. Eu acho que é o marido, ela está em Aparecida de Goiânia, avisando para o Enoque na Fazenda Água Bonita, em São Salvador, no Tocantins, que a irmã dele continua internada, entubada, o Divino foi visitá-la, mas ela não melhorou nada ainda, viu? Ainda continua do mesmo jeito, e ela continua acreditando que Deus, para Deus tudo é possível, e vai recuperar a saúde, vai trazer ela na plenitude da sua saúde. É o recado da Maria Aparecida, de Aparecida de Goiânia, para o Enoque na Fazenda Água Bonita, em São Salvador, no estado do Tocantins. E ela ainda falou um negocinho rapidinho aqui. Fala, Maria Aparecida.
1: Oi. Ah, Maurício, eu queria oferecer uma música lá pra ele. Eu esqueci de falar, né? A música de, eu não sei se canta ela, é Paraná Querido, eu não sei se é Milionário José Rico, né?
0: Milionário José Rico.
1: Eu sei o nome da música é Paraná Querido.
0: Sua terra e seu povo, eu venho
1: ofereço
0: de novo
1: lá homenagear. Ofereço lá com o Enoque, a todos vocês aí da rádio, viu?
0: Beleza.
1: Eu sei que ele tá assistindo lá, tá. E a gente só dorme depois que termina seu programa.
0: Tá bom, Maria.
1: Eu tô assistindo aqui pelo aplicativo.
0: Tá bom, beleza. Então deu tudo certo. Você está vendo aí que o recado está sendo mandado aqui repetidas vezes, viu? Minha querida amiga Maria Aparecida, em Aparecida de Goiânia, pediu Paraná Querido do Milionário e José Rico para mandar para o Enoque, que gosta muito, lá na Fazenda Água Bonita, em São Salvador, no estado do Tocantins, avisando que a irmã continua bastante doente, né? Tá entubada, mas para Deus tudo é possível. O Divino foi lá visitar ela, mas ela não melhorou ainda, viu? É o recado da Maria Aparecida para o Enoque. Tem mais conosco aqui, é 87 lá do estado de Pernambuco. Boa noite, boa noite, show Josinaldo Matias, de Lagedo, Pernambuco. Alô, Josinaldo Matias, Lagedo, Pernambuco, muito obrigado, excelente noite, meu amigo Josinaldo. Tem mais aqui, do estado de Roraima. Boa noite, caro amigo Maurício Rabelo, meu nome é Ricardo Neves, de Boa Vista, Roraima. Mando um alô para o Evaristo e a sua namorada Laurência. Evaristo e a Laurência, eu tô acreditando que é minha amiga. Coloca a música para eles dois, que se chama Chuva no Telhado, Vento no Portão, como é que chama? Turbinal de Amor, não, Tribunal do Amor, não, como é que é? Ah, esqueci. Leandro e Leonardo, Chuva no Telhado, Vento no Portão e tal. Rapaz, só escrever assim, Chuva no Telhado, Vento no Portão, eu aqui nesta solidão e tal, né? Como é que chama, rapaz, essa música? Não, ela falou que é Chuva no Telhado, mas não é. Mas é chuva. Exatamente. Tá aqui pedindo lá de Roraima. Não, mas a música não é essa. Temporal de Amor, é o nome da música. Temporal de Amor. Eu falando Tribunal do Amor, é Temporal. Ricardo Neves, de Boa Vista, Roraima, mandando para o Evaristo e a sua namorada Laurência, com muito amor e carinho, né? Para os dois. Né, Tribunal do Amor, não, é Temporal de Amor, Leandro e Leonardo, né, que coisa boa. Tem mais de outra aqui, 93 é do estado do Pará. Boa noite, caro amigo Maurício Rabelo, aqui é Jaqueline de Placas, no Pará, das Placas da 58, solteira, que manda um alô pra minha amiga Arlete, toca o Zezé de Camargo e Luciano aí pra ela, viu? Beleza pura, Jaqueline de Placas da 58, solteira, que manda um alô pra amiga Arlete, uma do Zezé de Camargo e Luciano. Boa toda! Bom demais, muito obrigado, muito obrigado. Deixa eu ver mais um aqui. Vem cá falar comigo, não esconda nada. É 14, é do estado de São Paulo. Alô, São Paulo. Boa noite, São Paulo. Cadê você? Boa noite.
2: Fala, Marilson. Beleza? Boa noite. Manda uma música aqui pra nós. Nós estamos ouvindo aqui agora também. aqui na cidade de Minas Nova, Minas Gerais, no Vale do Jequitinhonha.
0: Ah.
2: Eu e minha esposa, nós estamos aqui deitados, aqui ouvindo o seu programa.
0: Vai ser rico.
2: Manda uma música aqui para nós, minha esposa Maria.
0: Maria e o Adão, né? Obrigado, obrigado, obrigado, Adão Isaac. Obrigado, Maria. Aí em Minas Novas, Minas Gerais, muito obrigado. Valeu, Adão. Adão Isaac e a Maria, ouvindo eu de cá, você de lá em Minas Novas, Minas Gerais. Homem, qual que você falou aí, Fatinha? É o Juarez, né? Juarez de quê? É, rapaz, eu tô misturando os trem aqui. João Juarez? Será? É, João Juarez, né? Ah, não tem um número aqui, deixa eu ver se é o 12. É o 12. Então lá vai. Alô, João Juarez, cadê você, rapaz? Fala comigo aí, não esconda nada. É o João Juarez, lá de São Paulo, dizendo boa noite. Boa noite, caro amigo Maurício Rabelo e ouvintes do Eu de Cá, Você de Lá. Maurício, hoje, dia 12 de maio, é o aniversário da minha amiga Lindaura Veras, lá em Palmas, no estado do Tocantins. Lindaura Veras, toque os parabéns para ela. Escolha uma música de sua autoria e pode ser Gabiraba para ela, que ela gosta muito, né? Lindaura, conhece você. É, e o filho do embaixador de Goiás, né? O Mascarenhas de Moraes. O filho dele é Humberto Mascarenhas, que é gente muito boa. Mora em Palmas também, né? Muito obrigado. Muito obrigado, Lindaura Veras, em Palmas. Parabéns pelo seu aniversário. Muitas felicidades, muitos anos de vida. Que alegria receber a sua mensagem, meu querido amigo João Juarez, para homenagear essa moça bonita de Palmas chamada Lindaura Veras. Muitos anos de vida. E ele está dizendo, estou na escuta, fale para a Fatinha fazer um chá de romã. Ela vai ficar boa, vai ficar bem boa dessa rouquidão, viu? Quem falou foi o João Juarez, viu, Fatinha? Homem, tá bom demais. O que que tá no ponto aí pra tocar? Nós estamos devendo tanta música. Ah, é pra rede, a rede é pra dormir. O Jeberson de Arraias. Já já eu coloco o Jeberson de Arraias pra falar. Vamos pro intervalo? Já já a gente volta. Aguardem.
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0: Aí também no Mimoso. Larissa, mas Diomar também no Mimoso. Tony de Bar na Fazenda Tamburi. Brasiline na Fazenda Belém. Mandar alusão também para Albertinho na beira do Rio Bonito. Peixoto também na beira do Rio Bonito. Mandar alusão para Pedro Henrique, Maia, Gilberto, Rodrigo da Beleza, Maia. Rodrigo da Beleza também lá em Arraias também, Gilberto.
1: Rodrigo.
0: Mandar alusão também para a Cuca aí na Fazenda Curicaca. Nós d'água aí, esse povão e tudo aí da Fazenda Lamparina aí, que tá curtindo, ligado no programa. Jorcino também.
1: Jorcino.
0: Tina e Ailson, Fazenda Santa Elisa. Tom e Carlos também ligado no programa da Rádio Nacional. Aí, Maurício, você quer que você toque uma moda boa aí pra nós? De João Boiadeiro com Moreno e Moreninho. Então, falou, Maurício, que Deus dê uma boa noite a todos vocês da rádio, a todos os ouvintes que estão curtindo o programa. E fica todo mundo com Deus. Um abraço a todos vocês da rádio, a todos os ouvintes que estão curtindo o programa da Rádio Nacional. Estamos por cá, viu?
1: Beleza, Jaberson.
0: Abriu o áudio aí, Maurício. Agora estou de volta de novo aí no programa da Rádio Nacional. Estava meio sumido, mas agora voltei.
1: Beleza, pura. Seja muito bem-vindo, meu amigão Jaberson, da cidade de Arraias, no Tocantins. Muito obrigado. Vamos trazer umas modas aí, porque a gente tá devendo muita música. Eu quero apenas Roberto Carlos, uma música linda que eu gosto de lembrar. Quando eu era ainda menino, chegava da roça e ouvia essa música toda tarde, era campeã, ele e o Agnaldo Timóteo. E depois, quem canta? O Colono Teixeirinha cantando bonito. E ainda, Paraná, querido milionário José Rico, 22 horas e 4.

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0: muita gente assim.
1: Essa aí é do dois cabocão forte lá de Belo Horizonte, meu nome deles, rapaz. César Menotti e Fabiano canta bonito, caboclo na cidade, né? É, deixa eu mandar um abraço. Hã? É o Celso, caboclo na cidade. Alô, Celso Ribeiro. Deixa eu ver aqui, o meu amigo Maurone mandou a mensagem aqui. Alô, Maurone, na hora que eu fui botar sua mensagem no ar aqui, agora voltou de novo, né? Sumiu, agora vai, meu amigo Maurone, cadê sua palavra aí? Boa noite, é você.
2: Ô, Mauriceca, para a porca, tchê.
1: Como é que é, rapaz? Deixa eu ver aqui, é que é para a porta? É, uai, não entendendo, não.
2: Ô, Mauriceca, para a porca, tchê.
1: Poxa vida.
2: Ô, Maurício Almeida, boa noite. Boa noite, boa dia, boa noite, César. Boa noite a todos aí da Rádio Nacional. Aqui é o Barão de Mucajaí.
1: Mucajaí.
2: Ô, onda pra nós hoje, Maurício. Caminhão é assim mesmo, que o João Mineiro Marciano quer oferecer pro Du. Tá trafegando de São Paulo pro Nordeste.
1: Sei.
2: E o Chinelinho, os dois companheiros.
1: Chinelinho.
2: Falou, e vai pro Rodinei aqui no Mucajaí, pro Antônio Rodrigues no Roxinho, pro Antônio Cabeça no Roxinho, o Antônio no Roxinho. E a todos que estiver ouvindo, um abraço, fica com Deus e até a próxima. Tchau, tchau.
3: Muito obrigado, amigão. Opa. Maurone Mendes aí.

0: aí, seu Maurício Abel, tenha calma. Obrigado. Obrigado, meu querido amigo Mauroni, ouvindo a gente lá em Mucajaí, no estado de Roraima. Muito obrigado, cumprimentando o Du Chinelinho, o Antônio Rodrigues, Antônio Cabeça e todo mundo lá na região. Muito obrigado. Tem meu amigo Hipólito lá do Piauí. O Hipólito está nesse momento comendo uma linguiçinha boa, né? Comendo também um arroz com... costela bovina murcha, né? O quem pode, pode. Tá lá na casa do George, né? Do irmão dele, o George, o Hipólito, na vida boa. A Terezinha também, o George, a esposa Silvia, a filha a doutora Carol, o marido dela, o Ronen, e o doutor Tiago Mota. Muito obrigado, muito obrigado. E o Hipólito ainda falou o trem aqui, ainda. Fala, Hipólito.
1: Valeu, Maurição. Obrigado aí, meu irmão.
0: Homem.
1: Um abraço a todos os ouvintes da Rádio Nacional. Que Deus nos abençoe e guarde. O Neto Capão manda lembrança, viu?
0: Neto Capão, é o pai dos dentus, quase tudo da região, né? Alô, dê um abraço aí, Neto Capão também. Segundo o Antônio Alberto, tudo quanto é dentus da região é meio parente do Neto Capão, né? Que não tem nada de Capão, não. Muito obrigado, obrigado, Hipólito. Um grande abraço. Valeu. Jair Benedito de Trombas, em Goiás, mandou assim.
2: Olá, boa noite, Maurício Abel. Jair de Trombas, gostaria de ouvir aí do milionário José Rico. Milionário José Rico, Ilusão Perdida. Valeu, mandou uma legal de volta.
0: Boa toda, rapaz, bom demais. Tranquilo, você falou, tá falado. Obrigado, obrigado, meu amigão Jair de Trombas, em Goiás, né? É o marido da dona Alessandra pedindo Ilusão Perdida, uma moda linda do milionário José Rico. Muito obrigado, muito obrigado. Levanta aí, meu amigo.

A moda do André Andrade é Jesus Cristo veio ao mundo, né? Você sabe das coisas, né, meu amigo? Tá aí uma pessoa pela qual tem admiração, né, rapaz? Eu ia falar uma bobagem aqui, não vou falar não, porque você é um menino competente, rapaz. Jesus Cristo veio ao mundo. Depois vou tocar. Jesus Cristo veio ao mundo. E tem que tocar a Gabiraba também, rapaz. Veio ao mundo, rapaz. É muito boa essa música do André Andrade. Muito boa. Você é um cara muito gente fina, viu, meu amigo? Pelo amor de Deus. Homem. Vê se me ajuda aí, Anderson. Se você puder, né? Tranquilo. Nesse momento. Agora são 22 horas e 22 minutos. Eu de cá, você de lá. Jesus Cristo veio ao mundo, André Andrade. É bonita toda, viu? 22. Opa, pera aqui. Será que é essa aí? É essa aí mesmo. Jesus Cristo veio ao mundo, André Andrade atendendo pedidos. Depois tem mais aí com a moda. Tem Temporal de Amor, Leandro e Leonardo, e a Gabiraba, do Maurício Rabelo e Cristiano. Segura!

Pois é, gente boa do Brasil, 22 horas e 45 minutos, temporal de amor. E na sequência, Gabiraba.

No sonzão da Nacional, presença marcante Maurício Rabelo e Cristiano Gabiraba. Solta pra nós aí, meu amigo Anderson. 22:29.

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0: 2:35 no Eu de Cá, Você de Lá. Nós vamos aqui atender, deixa eu dar uma olhadinha. Homem, vem cá, vem cá. É a Núbia, né? A Núbia que mandou a mensagem lá do estado do... acho que ela é de Rio Sono, Tocantins. Alô, Núbia Carvalho, cadê você, moça? Tudo bem? Boa noite, Núbia Carvalho, cadê você?
1: Oi. Oi. Boa tarde, Maurício Rabelo. Boa tarde. Muito obrigado pela mensagem. Eu quero pedir uma música aí de Rick Henry, mãe. Para todas as mães do Brasil que estão ouvindo aí a Rádio Nacional, tá bom? Eu ofereço para todas as mães do nosso Brasil.
0: Sim.
1: Principalmente para mim, né, que sou mãe.
0: Claro, com certeza.
1: E para todas as mamães do Brasil.
0: Certo.
1: Que Deus abençoe a cada mamãe desse Brasil, tá bom?
0: Amém.
1: Que o filho possa respeitar mais as mães, né? Honrar mais a sua mãe, né?
0: Exatamente.
1: E que esse dia seja... E tem muita mãe nesse Brasil nosso, né? Esse mundo nosso. Que Deus abençoe cada uma delas, tá bom? Tem mãe que tá internada, tem mãe que tá presa, tem mãe que tá... que já se foi, tem mãe que, né? Que abandonou o filho, tem mãe que colheu, né? Igual eu sou adotada. Ah, e quero oferecer a música também pra minha mãe Deusa, lá em Itacajá, Tocantins, tá bom? Pra minha mãe Deusa Alves da Silva Souza, lá em Itacajá, Tocantins. Lá na rua Costa e Silva, sem número, Itacajá, Tocantins. E pra mim aqui na região do Prata, no município de Rio Sono, Tocantins.
0: Tá certo. Muito obrigado, querida amiga. É a Núbia, né? É minha querida amiga Núbia Carvalho, ela que está lá na região de Rio Sono, Tocantins. Muito obrigado a sua mamãe Deusa, lá em Itacajá, suas irmãs, né? Todos aí da família. Obrigado, Núbia Carvalho, muito obrigado. Deixa eu dar uma olhada aqui. Mais um recado aqui. Deixa eu ver aqui. Ah, não, essa aqui é a mesma coisa. Não, essa aqui já foi. Tem o meu amigo, cadê ele, rapaz? O Maurone, que eu tentei passar o recado dele aqui, não deu certo. Orival Siriano. Alô, meu querido amigo Orival Siriano em Goiânia, homem de

0: Deus. Minha vontade é de abrir o chão e sumir. Bom, não some não, Orival. É uma moda bonita das Irmãs Freitas. Vou abrir o chão e sumir. Um grande abraço, Orival Siriano. Obrigado, obrigado. É a nova das Freitas, né? Deixa eu dar uma olhada aqui. Meu amigo, mas tô mais perdido que tudo aqui, rapaz. Nossa Senhora. A culpa é do Anderson Vareta. Ah, tá aqui, achei aqui, Mauroni Mendes, alô, Mauroni, Mauroni.
1: Boa noite, Fatia, boa noite, Celso. Ô, Vareta, boa noite. É o Mauroni aqui de Mucajaí.
0: Uhum.
1: Maurício, eu quero pedir uma música do Milionário, pode ser do Milionário, é do Milionário Ser Rico?
0: Sei.
1: Sonho de um Caminhoneiro?
0: Sei.
1: Quero oferecer pro Du.
0: Ah, esse aqui eu já coloquei no ar hoje.
1: São Paulo do Nordeste aí.
0: Coloquei no ar hoje.
1: E
0: esse eu já coloquei.
1: Isabel, é Mauro de novo. Rapaz, você olhou, foi mensagem da semana passada.
0: Ué, homem, você é outra aqui.
1: Hoje, hoje é com o Milionário Zé Rico.
0: Ah, eu não entendi nada aqui não.
1: Sobre o caminhoneiro.
0: Homem.
1: E o negócio da... É aquela música do Gaúcho lá. Capa Porca.
0: Capa porca, tchê. Deixa eu ver aqui.
1: Maurício, é capa na porca, tchê.
0: Capa na porca. Tá certo, rapaz, eu não tô entendendo. Você mandou, chegou aqui nesse celular, às 20 horas e 5 minutos, essa que você falou que é de ontem. Essa que você falou que é de ontem, chegou hoje às 20 horas e 5. Eu coloquei no ar, agora já tava colocando de novo. É, daí depois chegou às 20h49, essa... Capar a porca, né? E agora é às 22h20, chegou essa última falando que eu tô colocando mensagem de ontem. Meu amigo Mauroni, é porque não chegou aqui do jeito que você falou, entendeu? A que chegou hoje, essa é aquela que você falou que é de ontem, essa aqui.
1: Você é capar a porca, tchê.
0: É, capar a porca, né?
1: Certo, rapaz, eu não tô entendendo.
0: Ah, tá bom demais. Tá tudo certo. Obrigado, Mauroni. Um grande abraço. Tem mais aqui. É 77 é da Bahia. É Santa Rita de Cássia, Bahia. Maurício Rabelo. Gostaria de ouvir a música no Rancho Fundo. Só pra curtir. Sou Rafael de Santa Rita de Cássia, Bahia. No Rancho Fundo. Obrigado, Rafael. Santa Rita de Cássia, Bahia. Muito obrigado. Tem aqui de Brasília. Oi, boa noite. Boa noite, meu amigo Maurício Rabelo. Aqui ligado. Obrigado no Eu de Cá, Você de Lá. Aqui é o doutor Ricardo Matos. Alô, doutor Ricardo Matos, grande advogado, um grande abraço, especialista em direito previdenciário, né? Ele falou assim, boa noite. Opa! Ligadaço aqui, doutor Ricardo. Sonzão, rapaz. Bom demais. Essa é boa tudo. O mostrante tá ouvindo mesmo, né? Bom demais. Obrigado, obrigado, doutor Ricardo Matos. Um abraço ligadão no Eu de Cá, Você de Lá. Manda um abraço pro Bacabal, pra nós aí. Muito obrigado, muito obrigado. Lá de Rondônia, boa noite. Sou Walter Andrade, moro aqui em Ouro Preto do Oeste do estado de Rondônia. Tô na escuta do Eu de Cá, Você de Lá. Obrigado, Walter Andrade, em Ouro Preto do Oeste, no estado de Rondônia. Quem nasce em Ouro Preto do Oeste, meu amigo... Ouro Pretenses e Ouro Pretensas do Oeste, né? Não sei, deve ser. Um grande abraço, muito obrigado, muito obrigado. E o padre Jorge Pio está dizendo, aproveitei e pedi uma música. Beleza, então, deixa eu dar uma olhadinha aqui. Fala, padre Jorge Pio, boa noite, major.
2: Maurício Rabelo, parabéns pelo programa. Estou acompanhando aqui pelo Rádio Net. Que Deus abençoe o senhor, a Fátima, o Celso. Todos que fazem aí a equipe da rádio e os ouvintes. Ah, um programa que tem audiência do Brasil todo e um programa interativo. Vou aproveitar e deixar aqui o pedido musical.
0: Ah,
2: eu peço a canção As Andorinhas com o trio Parada Dura. Deus abençoe.
0: E amém. Esse é o nosso querido amigo padre Jorge Pio. Você não fala nada comigo, não, que eu chamo o padre Jorge aqui, viu? Ele vai abençoar, você vai ficar mansinho, né? Obrigado, padre Jorge Pio. Que bom que o senhor está acompanhando o nosso trabalho aí. Esse é o programa mais antigo da Rádio Nacional de Brasília. Mais antigo do que ele, só a voz do Brasil. Nós estamos aqui agora.

já tiveram muitos apresentadores. Quem fundou esse programa foi o Gilvan Chaves. Foi um homem muito competente, um intelectual, né? Ele que fundou o Eu de Cá, Você de Lá e foi titular desse programa durante muitos anos. Depois ele faleceu, o produtor dele, Luiz Alberto, passou a apresentar o programa e ficou 26 anos apresentando o Eu de Cá, Você de Lá. Depois veio o Luciano Barroso, ficou alguns anos, não sei quantos, acho que foram 4 anos, né? Depois o José Nery também apresentou e eu agora já estou há 10 anos aqui no Eu de Cá, viu? Obrigado, Padre Jorge Pio, aí no estado da Paraíba, nós estamos aguardando o senhor por aqui, na Voz do Brasil, no Eu de Cá, Você de Lá. Um abraço grande, Padre Jorge Pio, muito obrigado. Levante essa moda.

Aô, trem, vai rasgando que eu vou costurando. Maurício Rabelo, meu amigo. Aqui o William Júnior de Araguaína, Tocantins. Trabalhamos juntos na rádio em Palmas em 2010. Rapaz, como é que eu vou esquecer de você, meu amigo William Júnior? Não tem jeito, não. Grande sonoplasta, inteligente, dedicado, sabe? Tu é um Anderson. Eu tenho um William Júnior aqui, o Anderson. Ele sabe fazer café, sabe montar um computador, sabe dirigir, sabe fazer comida, come bem também. O cabra é duro, igual a você, viu? Obrigado, William Júnior, na querida cidade de Araguaína, Tocantins. Como é que tá sua mãe, família? Todo mundo bem? Tá dizendo, me manda um abraço que eu estou te ouvindo aqui. Estarei reunido com os maranhenses no evento aqui em Araguaína. Vem pra cá comer um pé de galinha conosco aqui. É, viu, meu amigo? Beleza, pura saudade de você. Manda gabiraba do Maurício Rabelo e Cristiano pra matar um pouco da saudade. Ele era o meu sonoplasta lá em Palmas do Tocantins. Que saudade, meu amigo. William Júnior, Araguaína, Tocantins, Brasil!

0: Pois é, gente, agora nós queremos mandar um abração pro Souza lá em Altamira, no estado do Pará. Tá ligado no Eu de Cá, Você de Lá. Alô, Souza! Aí em Altamira, na beira do Rio Xingu do Pará. Muito obrigado, muito obrigado. Cumprimentar o Genivaldo na região sudoeste da Bahia. Na escuta, alô, Genivaldo! Aí na região sudoeste baiano, muito obrigado, muito obrigado. Manda um alusão também para todos da família Coelho. Está pedindo, quem está pedindo é Junivaldo Pereira e Ana Cláudia de Tocantins, pedindo a moda bonita Amor Distante. Alô, Junivaldo Pereira, alô, Ana Cláudia e em Tocantins, um grande abraço, abraços a toda a família Coelho, a música é Amor Distante, muito obrigado. Tem o Josivaldo em Ataleia, Minas Gerais, está na escuta também, pedindo a música Motivo de Saudade do Chitãozinho Chororó. Obrigado, Josivaldo, Ataleia, Minas Gerais.
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0: Ô, meu amigo William Júnior, bom demais, vamos topar, viu, meu amigo, vamos topar. Tô com saudade de você, das suas boas histórias, dos problemas que enfrentamos, indo pra Porto Nacional, a rádio não parava no ar, uma confusão, rapaz, nossa senhora, e você fazia tudo, competente. Grande abraço, amigão. William, bota um pedacinho da Gabi. Ah, não tem aí, né, rapaz? Não tem. Então eu ia colocar pra ele aqui. Ela... Eu fico te devendo, viu, William? Muito obrigado. Tem mais aqui. Boa noite, é o Luiz Alberto, Maurício Rabelo. Meu nome é Sandro, sou de Caldas Novas, em Goiás. Sandro, Caldas Novas. Mas tem 9 anos que eu te escuto pela NET aqui em Itupiranga, no Pará. Moro na zona rural. Eu e minha esposa somos ouvintes todo dia do seu programa, e ouvíamos o Luiz Alberto também, o saudoso Luiz. Muito obrigado, Sandro, em Caldas Novas, Goiás, muito obrigado, mora na zona rural, em Itupiranga, no Pará, ele e a esposa, muito obrigado, tá terminando já, né, tá terminando. Orival Siriano falou um trem aqui, fala, Orival Siriano, dá tempo de tudo, ao menos um pedacinho, opa!
2: Maurício Rabelo, boa noite aos ouvintes da Rádio Nacional, o programa Eu de Cá, Você de Lá, tá no finalzinho do programa.
0: Exato.
2: Maurício, só agora. Só agora que eu cheguei aqui e eu pegar o meu celular e eu vi que você tinha lido um texto que eu te mandei ontem. Muito obrigado, boa noite, Fatinha. Boa noite, Celso, boa noite a todos vocês. Gratidão por tudo, muitíssimo obrigado.
0: Valeu, muito obrigado. E acabou o tempo aqui. Obrigado, meu amigo Anderson Vareta. Valeu, marido Rosário, foi um prazer. Celso Ribeiro, minha mãe, Dona Gasparina, um beijo, a sua bênção, minha mãe, benção, durma com Deus, Marlene, um beijinho, meu pai que está no céu, a sua bênção, meu pai, tchau, Brasil!
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2: Na sequência, a gente ouve agora Céu, a Nave Vai.

Você ouviu 20 horas, Raquel Reis e Cooper, de Bruno Zambelli, Pablo Bispo e Raquel Reis. E a nave vai, Céu Cantou, de Jorge do Peixe. 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Programação musical aqui na sua Rádio Nacional. Eu sou Márcia Dias e seguimos juntos até 5 horas da manhã. Contra o tempo, Rita Benedito.

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1: Agora você ouve seu Jorge.

0: Amor, meu grande amor, Ângela Rorô cantou dela e Ana Terra. Madalena, Ivan Lins, dele Ronaldo Monteiro. Felicidade, Seu Jorge, dele Pretinho da Serra e Gabriel Moura.
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0: Fátima Guedes traz pra gente agora o Silêncio das Estrelas.

Você ouviu Gema, Maria Bethânia, de Caetano Veloso. De Janeiro a Janeiro, Roberta Campos e Nando Reis, de Roberta Campos. O Silêncio das Estrelas, Fátima Guedes, de Lenine e Dudu Falcão.

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2: Meia-noite em ponto em Brasília.

Muitas vezes a vida é continuar seguindo em frente sem entender tudo. Porque afinal, que graça teria se já soubéssemos exatamente o que vai acontecer? Por outro lado, como iríamos encarar uma situação para a qual ainda não estamos preparados? Por isso, o caminho é esse mesmo. Um aprendizado de cada vez, um passo de cada vez, e nessa caminhada em busca do conhecimento e do amadurecimento, vamos conquistando a sabedoria pouco a pouco. Além disso, também experimentamos a fé. E o que é a fé, senão a esperança que tudo sairá bem? De que o Criador está nos contemplando e sabe melhor do que nós mesmos como direcionar os nossos passos. Então, sigamos em frente buscando fortalecer a nossa fé e a nossa sabedoria, para que mesmo em caminhos difíceis, nossos pés não vacilem diante das dificuldades. Pense nisso.

22 minutos de um novo dia e começamos em alto astral mais um programa Madrugada Nacional aqui pela sua Rádio Nacional AM de Brasília, 980 kHz de pura potência e também pela Rádio Nacional da Amazônia e Rádio Nacional do Alto Solimões para todo o Brasil via satélite e para o mundo via internet através dos aplicativos de rádio. E nossa equipe, que é muito profissional, já está aqui com tudo pronto, tudo preparado para fazer esse seu dia maravilhoso, esse comecinho de quarta-feira com toda a informação, entretenimento, diversão, música, papo, muita coisa para você. E vamos apresentar cada um na mesa de som e sonoplastia, Otávio Fernandes.

dia em que conheci você, os primeiros a falar foram os meus olhos. E quando as primeiras palavras chegaram aos lábios, percebi que quem falava era o coração. Nesse momento, soube que estava encontrando a minha alma gêmea. Eu era uma pessoa mais triste, sozinha e sem forças. Aí você apareceu na minha vida e tudo se transformou em beleza. O mundo ganhou novas cores e a confiança floresceu no meu coração. Você é e sempre será o grande amor da minha vida. E hoje vou falar tudo que meu coração sente. Você é a única pessoa capaz de me fazer sorrir verdadeiramente. Mesmo quando eu estou triste, é seu ombro que escolho para chorar. E aí me sinto bem e com forças para continuar. A felicidade existe sempre que estou ao seu lado, nos momentos em que meu olhar se perde no seu, nos instantes mágicos em que o tempo para ao nosso redor. Te amo. 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

7h17, depois dessas músicas lindíssimas, vamos saber como está a previsão do tempo na sua região, começando pela região sul. Nessa quarta-feira, tempo estável, com sol entre poucas nuvens e sem previsão de chuva na maior parte da região. Apenas o litoral sul gaúcho pode ter chuva fraca em alguns momentos por causa da circulação de ventos marítimos. O amanhecer segue gelado, especialmente em áreas de serra e interior, com mínimas próximas dos 1 grau centígrados. E à tarde, as temperaturas sobem um pouco mais, mas o tempo permanece agradável. A chance de geada em áreas do sul e campanha, serra, interior, norte e nordeste gaúcho, interior, norte, sul e serra catarinense, além de áreas mais ao sul do Paraná. Em pontos do interior, sul e norte catarinense, nordeste gaúcho e sul paranaense, a umidade relativa do ar deve ficar em atenção, com índices próximos ou abaixo dos 30%. O mar segue agitado em grande parte da faixa litorânea da região. Agora, região sudeste. Manhã com tempo firme na maior parte da região, mas ainda com chance de chuva fraca e isolada no nordeste e interior de Minas Gerais, por conta da umidade associada ao deslocamento da frente fria, além do sul mineiro. Ao longo da tarde, o fluxo de umidade favorece pancadas moderadas também entre o sul, sudoeste, região central, interior e zona da Mata Mineira. Em pontos isolados do extremo norte, nordeste, leste paulista, sul e interior do Rio de Janeiro, também pode chover fraco. No Espírito Santo e no nordeste de Minas, a circulação marítima mantém maior nebulosidade e chuva fraca ao longo do dia. Nas demais áreas, o tempo segue firme, a massa de ar frio continua favorecendo amanhecer mais gelado em São Paulo, sul de Minas e sul fluminense, enquanto o dia permanece mais ameno em áreas do centro-sul paulista, sul interior

0: Mineiro e do Rio de Janeiro. A umidade relativa do ar continua mais baixa no norte de Minas e volta a entrar em atenção também no Triângulo Mineiro, norte, noroeste e áreas do interior paulista. O mar segue agitado entre os litorais do Rio de Janeiro e Espírito Santo. Região Centro-Oeste. Tempo estável na maior parte da região, mas desde cedo há a previsão de chuva moderada a forte no extremo norte e noroeste de Mato Grosso, especialmente nas divisas com Pará, devido à umidade vinda da região norte e ao aquecimento diurno. As instabilidades devem continuar no decorrer da tarde. Nas demais áreas, predomina o tempo firme. Em Mato Grosso do Sul, o amanhecer ainda será mais frio e o dia segue agradável, assim como no sul e sudoeste de Mato Grosso e em áreas mais ao sul de Goiás. Já nas demais áreas do interior e norte do estado mato-grossense, Goiás e Distrito Federal, as temperaturas voltam a subir mais durante a tarde. A umidade relativa do ar segue mais baixa no oeste e faixa norte de Goiás e leste de Mato Grosso, com índices podendo cair abaixo dos 30%, além do extremo leste de Mato Grosso do Sul. Agora vamos para a região nordeste. Circulação marítima e a atuação de um cavado em níveis médios da atmosfera continuam favorecendo chuva entre o Rio Grande do Norte e Sergipe desde as primeiras horas do dia, com pancadas moderadas a fortes. No litoral sul e sul da Bahia, a frente fria mantém chuva moderada a forte e maior nebulosidade. No litoral norte, região de Salvador e interior da Bahia, a chuva aparece de forma fraca desde cedo e a atuação da ZECIT reforça as instabilidades no litoral norte da região. No decorrer do dia, a chuva ganha intensidade moderada a forte no oeste e metade norte do Maranhão e Piauí, Ceará, Rio Grande do Norte, Paraíba, metade leste de Pernambuco, Alagoas e Sergipe, além do sul e litoral norte da Bahia. Há risco de temporais no oeste e faixa norte do Maranhão e Piauí, grande parte do Ceará, litoral entre o Rio Grande do Norte e Pernambuco e litoral sul da Bahia. Em grande parte das demais áreas do interior nordestino, o tempo segue firme e quente durante a tarde. Na metade oeste da Bahia, extremo sul do Maranhão e do Piauí, a umidade relativa do ar segue em atenção, com índices podendo ficar abaixo dos 30%. As rajadas de vento variam entre 40 e 50 km por hora em grande parte da região. E por último, região norte. Elevada disponibilidade de umidade mantém o tempo bastante instável em grande parte do Amazonas, Pará e Roraima desde cedo. A atuação da ZECIT continua favorecendo chuva no Amapá e entre o litoral e nordeste do Pará. Ao longo do dia, as instabilidades ganham força nessas áreas, além do extremo norte do Tocantins, com chuva moderada a forte e risco de temporais em Roraima, Amapá e em grande parte do Amazonas e do Pará. No sul de Roraima, leste e pontos do litoral do Amapá, noroeste do Pará, norte, nordeste e interior do Amazonas, a situação é de perigo para acumulados elevados de chuva. Já no Acre, Rondônia, sul e extremo oeste do Amazonas, sudeste do Pará e grande parte do Tocantins, o tempo permanece firme. As temperaturas seguem elevadas e o abafamento continua predominando em grande parte da região norte. A umidade relativa do ar fica mais baixa no sul e leste do Tocantins, com índices podendo ficar abaixo dos 30%, e as rajadas de vento podem variar entre 40 e 50 km por hora no extremo leste do estado. Agora vamos deixar você bem informado com as nossas reportagens. Inicialmente, a reportagem é da Rádio Senado. O Senado aprovou, nessa terça-feira agora, né, ontem, dia 12, a medida provisória que vai garantir a renovação automática da CNH de motoristas que, ao término da validade do documento, estiverem no Registro Nacional Positivo de Condutores. Na mesma sessão, os senadores aprovaram o projeto que torna voluntária a adesão ao sistema de certificação do Ministério da Agricultura de armazéns destinados à atividade de guarda e conservação de produtos agropecuários. Vamos conferir.
1: O Senado aprovou a medida provisória que vai garantir a renovação automática da CNH de motoristas que, ao término da validade do documento, estiverem no Registro Nacional Positivo de Condutores, um cadastro com o nome daqueles que não contarem com nenhuma infração de trânsito nos 12 meses antecedentes. Relator da medida

0: provisória na comissão mista responsável pela análise prévia do texto encaminhado pelo Executivo, o senador Renan Filho, do MDB de Alagoas, afirmou que dificultar o acesso à CNH impede que muitas pessoas entrem no mercado de trabalho.
1: É por isso que o Brasil vive, de certa maneira, um apagão de motoristas de caminhão, especialmente os caminhões de grande porte. Porque a burocracia afugenta o jovem da primeira habilitação. E ao fazê-lo, afugenta também a formação de condutores profissionais.
0: Pelo texto, a renovação automática deverá ser precedida de exames de aptidão física e mental. Essa exigência não constava no texto original da MP, encaminhado pelo Executivo em dezembro de 2025. Mas durante a análise na comissão mista, Renan Filho acatou emenda para reintroduzir essa obrigatoriedade. O senador doutor Irã, do PP de Roraima, elogiou a alteração, ao lembrar que entre os períodos de renovação podem ocorrer mudanças no estado de saúde do motorista.
2: Um condutor ele pode ter várias intercorrências na sua saúde, não é? Doenças desmilizantes, doenças crônicas como diabetes, acidentes, alterações da acuidade visual que podem limitar um condutor para dirigir, ou então alguém que perdeu a visão num olho e era profissional, ele pode dirigir moto ou carro, mas não pode mais dirigir profissionalmente.
0: De acordo com o texto aprovado, que segue para a sanção, o motorista habilitado poderá optar pela CNH digital gratuita, caso prefira não pagar pelo documento físico. A MP ainda prevê a correção anual pelo IPCA dos valores referentes aos exames de aptidão física e mental e de avaliação psicológica a serem fixados nacionalmente pela União. Também segue para a sanção presidencial o projeto aprovado em plenário que torna voluntária a adesão ao sistema de certificação do Ministério da Agricultura de armazéns destinados à atividade de guarda e conservação de produtos agropecuários. Com isso, as empresas poderão, por conta própria, adotar medidas que atendam às exigências do mercado, submetendo-as à certificação privada, inclusive. Da Rádio Senado, Alexandre Campos.
3: Meia-noite 26 e questões relacionadas à saúde física e emocional dos motoristas, incluindo ausência de reação, sono, falta de atenção, transtornos mentais, mau súbito e uso de substâncias, além de consequências de doenças oculares e problemas motores e neurológicos, responderam por quase um terço dos sinistros de trânsito registrados em rodovias brasileiras entre 2014 e 2024. Os dados são da Associação Brasileira de Medicina de Tráfego, ABRAMET. Com base em dados da Polícia Rodoviária Federal, a entidade analisou 1.206.491 sinistros decorrentes de problemas de saúde ocorridos durante o período. O número representa 27,8% de um montante de 4.339 ocorrências e 762 ocorrências registradas entre 2014 e 2024. Os dados apontam que 49% dos sinistros, ou seja, 2.144.175 estão relacionados ao comportamento dos condutores ao volante, incluindo situações de ultrapassagem em local proibido e excesso de velocidade, classificadas pela PRF como fator humano. Esses dois fatores, humano e saúde, estão relacionados a aproximadamente 80% de todas as ocorrências viárias em rodovias federais no período analisado. Então é o pessoal que trabalha com dirigindo, né, como os motoristas de caminhão, né, de táxi, as pessoas também que trafegam nas rodovias, é bom sempre estar atento com a saúde, né? Saúde ocular, saúde de maneira geral, porque um mal súbito do motorista pode provocar um acidente. Então é bom que esteja sempre com os exames em dia para saber se você tá bem, ó, para pegar a estrada. Não é só o carro, não. O carro tem que estar com o pneu lá direitinho, tudo checado, mas o motorista também tem que estar com a saúde em dia, né, pessoal? E agora vamos para outra reportagem que é sobre cozinha solidária. Cozinha solidária quer formar 1.000 cozinheiras em todo o Brasil.

0: Repórter Gabriel Corrêa tem as informações.
1: Curso do programa Cozinha Solidária quer formar cerca de 1.000 cozinheiras e representantes de cozinhas solidárias das 5 regiões do país até o fim de 2027. Essa formação é para as cozinhas habilitadas, com prioridade para aquelas com maior número de refeições e com estrutura frágil. As cozinhas organizadas por povos, comunidades tradicionais e por movimentos de população em situação de rua também têm prioridade. O Ministério do Desenvolvimento e Assistência Social já instalou uma comissão político-pedagógica para atuar na condução do curso. Essa comissão é composta por representantes da Fiocruz, de entidades gestoras parceiras e do Conselho Nacional de Segurança Alimentar e Nutricional. O curso de formação será em nível nacional e deve atender cerca de 1.000 cozinheiras com conteúdos relacionados ao aprimoramento do trabalho técnico da cozinha, boas práticas em alimentação e o uso do guia alimentar, além de uma discussão sobre segurança alimentar, nutricional e o direito humano à alimentação adequada. O programa Cozinha Solidária foi criado em 2023 para fornecer comida de graça e de qualidade para a população. Mais de 2.000 cozinhas solidárias estão em funcionamento hoje no país. Da Rádio Nacional em São Luís, Gabriel Corrêa.
0: Meia-noite e meia em ponto e daqui a pouco a gente tem um papo com o ouvinte. Né, pessoal? Lembrando para vocês que o papo com o ouvinte é somente após a meia-noite e 40. Mais ou menos, às vezes é meia-noite 41, 42, ou um pouco, ou meia-noite 39, mas é mais ou menos nesse horário. Então não adianta você ficar ligando antes, porque esse horário ainda não está, né? Até teve uma pessoa ontem que falou comigo, ah, eu liguei meia-noite, eu ouvi o programa meia-noite e meia e tava na música, eu pensei que era gravado. Mas esse programa tem música, pessoal. O programa tem música, tem papo com ouvinte e tem notícia, tem muita coisa. Né, esporte, história da música. Então, assim, tem muitos quadros, muitas coisas. O programa é dinâmico, pessoal. Então, se você vai ligar na hora certa, na hora do papo com o ouvinte. E vamos reforçar aqui os telefones. É o 61-3799-5742. 61-3799-5743. E enquanto você pega sua listinha de amigos para mandar o alô, os aniversariantes, o pedido de música. Você vai ficar agora com as músicas que já estão aqui na nossa programação. Flor de Tangerina com Alceu Valença. I Just Called to Say I Love You com Stevie Wonder. E Na Rua, Na Chuva, Na Fazenda com Kid Abelha. Meia-noite e 31, daqui a pouco a gente volta.

0: Menina de 43, voltamos do bloco musical para a participação do ouvinte, aquele nosso papo gostoso, né, que a gente conversa sobre tudo, tira dúvidas, né, conta histórias, é muito gostoso esse nosso papo, né, e a gente vai repetir aqui, os telefones são 61 DDD de Brasília, 37995742, 61 37995743. Isso, e já vamos atender o primeiro ouvinte do dia. Alô, bom dia.
1: Oi, bom dia, Luziane.
0: É, Lisete?
1: Ai, eu amei.
0: Faz tempo, hein, que você não participa, hein, querida?
1: É, ela não, é o sono que não deixa, né?
0: É o sono que não deixa.
1: É, hoje eu fiquei acordada, tava chovendo. Aí eu fiquei escutando a chuva aí. Acabei
0: que
1: não dormi, né?
0: Aí foi, pensou assim, vou participar do Madrugada Nacional.
1: Hoje eu conversei com uma mulher de Brasil, Teodoro, lá do Setoró, ela me falou que aí não tá chovendo, mas me afetou aqui agora, quase toda noite chove aqui, agora tá bom, graças a Deus, tá chovendo bastante.
0: Piauí, né?
1: É, Rio Grande do Norte.
0: Rio Grande do Norte, eu sempre confundo.
1: É. Aqui sempre tá, agora tá chovendo, né? Aqui na sala correndo, a gente fica sem água esse ano.
0: É, né?
1: Mas é graças a Deus. É a barragem que abastece nossa cidade. Ela não vai encher, não, mas ela já tá com mais de quase 40% da capacidade da água. Tá?
0: É, então tá bom, né?
1: É, esse ano, por esse ano a gente já tá salvo, né? Que não é isso.
0: Vai. Não, mas vai, ó, com esse tanto de chuva já encheu os reservatórios, tá bom demais, né?
1: É porque é muito grande, a sabe, ela aterrou um pouco porque tava seca, mas ela tem singar e lugar com partido, assim, pra todo lado que você olhar, ela tem água.
0: Entendi. É,
1: graças a Deus. Pois é, mulher, assim, não tem participado, né? Porque eu só não tenho deixado.
0: Mas que bom que hoje deu certo, né? E a gente pode ter sua participação aqui com a gente.
1: Pois é, a gente manda pra situação, pra gente ter sua. Pra Luiz Cláudio, pra o Rô.

0: vez para a Teodora do Setoró, que ela pediu quando eu participasse, ela falou para ela, né, gente, eu tô mandando, é porque você está doendo. Um abraço para a Vera, o Gambiarra e tal, do certo. Ela deve estar chovendo também bastante, eu não falei mais com eles, não, mas eu acho que já, né, já está chovendo, né?
1: Uhum.
0: E mandar um abraço aí para o Marco Antônio, lá no Rio de Janeiro. E um abraço para todo mundo que estiver ouvindo o programa aí da Madrugada Nacional, Maurício Rabrigo, é o Aquidrão, né? E não voltou mais, mas você tá aí, né? E o José Carlos, de Bertioga, e o José Roberto. E para todo mundo que estiver ouvindo aí, um abraço para você também, Fatinha Araújo, todo mundo aí. Vocês todos, tá bom?
1: Tá bom, minha querida. Que... Vai pedir alguma música?
0: Não, eu queria pedir, ouvir a música do Zezé Camargo e Luciano. Será que foi saudade? Essa música é muito linda. Eu gosto muito dela.
1: Será
0: também.
1: Será que foi saudade?
0: Ah, mas essa música é bonita, né?
1: É bonita, é bonita.
0: Eu ofereci para todos vocês que estiver ouvindo, tá bom?
1: Tá bom, minha querida.
0: Um cheiro para você e um bom trabalho.
1: Para você, um bom descanso.
0: Tá bom.
1: Tchau, tchau. Meia-noite 47. Vamos atender o próximo ouvinte. Bom dia.
2: É o cantor Francisco.
1: Perdeu para Elisete.
2: É, mas hoje tem uma surpresa.
1: Ah, é? Tem uma surpresa? Qual é?
2: Tem uma surpresa. Que existe um cantor na família nacional.
1: E é?
2: Hoje eu não vou mandar longe pra ninguém. Hoje eu vou só cantar só um pedacinho e pronto. Bem pequenininha, pra não tomar muito espaço.
1: Tá bom, pode cantar.
2: Você conhece aquela música Seu Nome, do Biafra?
1: Conheço, sim.
2: E o Caio Libê, o Kiko, Leandro e Bruno regravaram ela.
1: Sim.
2: Mas, na verdade, não é do Biafra e nem do Caio Libê. Essa música é do Vanderly, é composição do cantor mineiro Vanderly.
1: Eu nem sabia.
2: A Luísa Posse já gravou, já ficou famosa na voz dela, da Luísa Posse. E o Biafra também cantou essa música.
1: É, eu conhecia com o Biafra, mas eu não sabia que era composição do Vanderly.
2: Era do Vanderly, o cantor, cantor e compositor mineiro.
1: Sim, conheço demais.
2: Então, vou cantar só um pedacinho, não vou tomar muito tempo, só um pedacinho, tá?
1: Tá bom.
2: Vai pra toda a família nacional, vai pra Luziane e todo mundo que tá no estúdio. E você pode cantar, que você conhece a letra.
1: Conheço.
2: Também.
1: E você quer ela hoje aqui também?
2: Quero, pois essa aqui mesmo.
1: Pesquisa se tem aí seu nome.
2: Ela não vai grande, né? Só um estrofe, bem pequenininho.
1: Tá bom.
2: Pode?
1: Pode. Porque aqui pode aqui. Tudo. Aqui você não pode falar mal da vida alheia. E às vezes a gente ainda fala.
2: Então, pois é. Então, Adigar, vai pra você também essa música. Vamos lá. 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

0: é bom lembrar.
1: É,
2: vamos tocar ela inteira, né? Depois?
1: É, obrigado. Amanhã eu mando um alô pra todo mundo. Amanhã, se eu quiser, fica com Deus.
2: Fica com Deus, Francisco. Nossa dupla tá firme e forte. Meia-noite e 50 em ponto. Vamos falar com o próximo ouvinte. Mas aqui esse programa é demais. Tem espaço pra tudo. Até pra cantor. Alô, bom dia!
3: Eu!
2: Antônio Ribeiro!
3: Ele mesmo, de Itamarina, Bahia!
2: Antônio, foi você que pediu uma vez uma música abandonada da Fafá?
3: Não, eu pedi. Não.
2: Ah, então achei que tinha sido você. É porque a gente incluiu ela aqui na programação. E eu achava que tinha sido você que tinha pedido.
3: Eu pedi com Hamilton Lelo, Violão Apaixonado.
2: Sim, Hamilton Lelo ainda vai entrar. Calma aí, que já tá na lista, já mandei. Uhum. Mas aí vai ser colocado aos poucos, que deu um problema aqui no computador. Mas daqui, assim que tiver, eu aviso.
3: É, aliás, aí eu vou fazer aqui o Francisco agora há pouco, porque a Lúcia disse assim, ó. Como posso te chamar de amiga, se chamei de amor?
2: De quem é essa música?
3: E aí, como posso te chamar de amor? Eu não sei o que da música, mas é isso aí. Giliardi. É. Como posso te chamar de amiga, se chamei
2: eu vou,
3: de amor?
2: Você não sabe o título não, né? Eu vou pesquisar aqui.
3: Achei isso mesmo. Como posso te chamar de amiga, se chamei de amor? Acho que é isso.
2: Tá bom, vou ver se o título é esse mesmo. Aí, se não tiver, eu já anoto aqui pra...
3: Se não tiver, pode ser jogo
2: aberto. É, o título é esse mesmo. Como posso te chamar de amiga, se chamei de amor. Isso, será que tem aí? É, vá mandando seus alôs aí, enquanto a gente verifica aqui se pois tem é, a música.
3: Então, vai pra Adelina, a Tony Pessu. A Gil aí no Estado do Veste também, a Boró, o Brasil também, o Braga Júnior, Cacifa e sua amada. A turma da José Marli, não é isso? Marli, João Bandão, Eu vou dizer assim. Aí chamada Luzimar. Aí tem o negócio de gato que morreu, chamada Mariana Naná. E também é o seguinte, eu gosto quando partiu aquele. De qualquer forma, o Beto, né? É uma figura que vai dizer que vai ter onde é. Ele queria achar um dia aqui do passado, eu não consegui ainda achar não. Ah, na verdade, eu gosto de todo o pessoal, se a gente dá, eu dediquei, tá dedicando. E faz, eu já faço dele mesmo. O outro dele é o pessoal. Automaticamente, de qualquer forma.
2: Ô, Antônio Ribeiro, não tem a música, ó?
3: Então, vai ser jogo aberto.
2: Jogo aberto com quem?
3: Isso. Giliard mesmo.
2: Ah, Giliard mesmo, verdade, tá certo. Então tá bom. Jogo aberto tem que esses dias tocou.
3: Eu queria pedir, não me falou que eu vou lançar, eu deixei mudar de ideia, mas eu tava falando de jogo aberto.
2: Tá bom então. Eu já anotei aqui essa outra pra gente incluir numa próxima lista, tá bom?
3: Beleza, valeu.
2: E a do Hamilton Alelo, quando entrar, eu te aviso.
3: Tá bom, tem repolho, o Beto Janeiro, Beto, né? Badeiro. Todos os fadeiros aí, né? Pedro de Estrela, também o Luiz Fernando, o Luiz, Manoel Espírito, é o Ouro. E também até todos os fadeiros de Arte, não sei o que, de Zé Santos Ninguém. E tem nosso amigo, nosso chefe, o João Maquilás, que já na escuta, né? É todos os milhares dele aí, o nome do... Cacilda de Violão da Farofa, ele sabe, e o outro não faz, tá contando dinheiro. Mas já deu. E no ano antes, eu mesmo até gosto de ter a filha japonesa, que ela soborou.
2: Como é que é?
3: Soborou.
2: Saborou?
3: Soborou.
2: Soborou?
3: É.
2: O que é isso?
3: Soborou de ontem.
2: Ah, tá.
3: Soborou de ontem. Mas bem. Tem um rádio nacional que ainda não é um pouquinho diferente. É simplesmente auto-estéril, está diferente, é...
2: Sem futuro.
3: Até amanhã.
2: Até amanhã, meu querido. Alô, bom dia. Vamos falar com o próximo ouvinte, meia-noite 55.
0: Bom dia, Luziane Xavier. Tudo tranquilo?
2: Antônio Nunes, nosso embaixador.

0: Francisco do Céu Azul, se for para ganhar cantando, ele vai morrer de fome, né? Jesus amado. Quanto arroz, viu, Francisco?
1: Ai, ai, ai.
0: Mas um abração aí pra ele, né? Pro Antônio aí, Ribeiro, né? Que participou agora, né?
1: Uhum.
0: E quem foi o outro? Eu até esqueci.
1: Elisete, foi a primeira.
0: Exato. Abraço aí pra Elisete, né? Uhum. Francisco Céu Azul, Cafifa, com certeza ligadinho. O grande Edgar, né? E o Fabrício, lá do Mato Grosso, ligadinho também. E todos que estiverem na sintonia, né, sinta-se abraçado e deixar um recadinho para você que está chegando o nosso encontro, né?
1: Uhum, sim.
0: Domingo agora.
1: Domingo agora, vamos fazer o convite, né?
0: Exatamente. Domingo agora, né? 7 horas da manhã, se Deus assim permitir, eu já estou no Parque da Cidade, né? Tá, dessa vez a Teodorinha vai estar lá com a gente também.
1: Tá certo.
0: Ela falou que vai estar lá com a gente. Vou passar lá para pegar ela, lá para as 5h30, por aí. Tá. A outra Teodora também vai.
1: Uhum.
0: As duas, né? Vai logo as duas uma vez.
1: É coisa boa, hein?
0: Se uma não tiver bom, logo com as duas, aí, com certeza vai estar bem, né?
1: É.
0: Abraço aí pra Ellen Couto, a Mercedes, a Zezé, com certeza esse povo tudo ligadinho, né? A Milena também, né? A mamãe dela, né? E todos que estiver na sintonia, né? Abração pra você. Quem tá com você hoje é o Boró?
1: Otávio.
0: Grande Otávio. Otávio, já tem uns dias aí que eu não vejo Otávio, né? Quando depois ele tava de férias, né?
1: É, mas já voltou, já contou o gato, todinho já voltou.
0: Ah, mas o gado dele lá é lá pertinho da fazenda de João Maquibral, né?
1: É, sim.
0: É verdade.
1: Tem uma ligação, assim, uma ponte que dá da fazenda pra outra.
0: É. Aí, ó. Tá vendo? Tá. Mas abração aí a todos, tá, Luziane? Grande abraço pra você, bom trabalho, tudo de bom, tá?
1: Obrigada, meu querido, pela participação. Um abraço da Cleonice.
0: Tá, e vê se você acha cavalgada...
1: Na hora, cavalgada tem, sim.
0: Então, manda aí pra nós aí, se você puder.
1: Tá bom, meu querido.
0: Tá.
1: Um abraço.
0: Dona Cleonice tá aqui do lado aqui. Um
1: abraço pra ela.
0: Então, tá bom. Um grande abraço aí pra vocês.
1: Tchau, tchau. 12h58. E vamos falar com o próximo ouvinte. Alô? Morreu!
2: É, morreu, hein? Quase que eu apanhei. Mas aí, né?
1: E aí, já ferrou purê, né? Uma hora dessa já ferrou purê, né?
2: Já tá curtindo, já tá curtindo. Acabei de fazer duas panelas, li um molho de tomate já. Aí já tá curtindo. Aquela música minha, Comer as Velhas, tem?
1: Rapaz, eu tô achando que essa música não vai entrar, porque hoje...
2: Se tirar essa garagem da vizinha, entrou, ué?
1: Hoje o programador falou comigo e disse assim, olha, tem umas músicas aqui, já vou avisando que não pode tocar na rádio. Aí eu não sei se é a sua. Falta ele me dizer ainda, me confirmar, viu?
2: Eu fiquei pensando, como é que a garagem da vizinha pode...
1: Aí eu já não, criança, eu não sei quem é que letra. Eu não sei quem é que faz os critérios.
2: Não, tá errado. Se a garagem vizinha pode comer...
1: Não, eu não sei se é a sua, mas tinha umas na lista...
2: Certeza.
1: Tinha umas na lista que ele já foi logo dizendo assim, aquela do Pitoco não pode tocar aqui na rádio.
2: Ai, meu pai.
1: Aí eu imaginei que se a do Pitoco não pode, comer mais velha também não vai poder.
2: É menos. A festa dos seus 15 anos tem?
1: A festa dos seus 15 anos? De quem é?
2: Neno? É.
1: Rapaz, nessa idade tu ainda tá lembrando da festa dos 15 anos?
2: Você é bom, mas foi bom demais, menino. 68 anos, lembrando lá nos 15 anos, você tá doido?
1: Tem não, né? Tem não.
2: Mas vai então vai anotar ela aí pra mim?
1: Anota. Vou anotar aqui, peraí.
2: É Núbia Lafayette.
1: Ah, essa vai
2: tudo
1: ter.
2: Tudo acaba, tem?
1: Tudo acaba. Núbia Lafayette, tudo acaba.
2: Ou fracasso.
1: E fracasso tem no Bela Faete? Fracasso acho que tem, que ela é mais conhecida. Tem. Fracasso tem.
2: Tata, aí um abraço especialmente pra paixão da minha vida.
1: Quem?
2: Quem, né? Você viu o que você fez ontem, né? Levei uma cafetada, viu? Era no telefone, né? Foi no telefone, levei.
1: Mas já ficaram de bem?
2: Bem a cafetada.
3: Tô te ligando, já tem mais de hora e você não atende.
2: Dá licença, ô Mariana, eu tô ocupado. Nossa, Deus, se aperta a entrega. Hein, aí vai. Abraço a todos os aniversariantes, muitos anos de vida, muitas bênçãos e muitas felicidades, né? Eu não sei, mas nosso criador sabe. O Márcio,
1: sabe então, tudinho.
2: O Márcio e a Inês Cabral, hein? Não é verdade?
1: É.
2: Aí vai pro Tarecos Lanche, né? O Gilberto Ovelho, o Cacife e a Dona Maria, a Divina Raquelzinha. Cadê meu papel? Não vai cabeça pra baixo, não, né? Deixa eu ver. Opa, tava. É, a Divina Raquelzinha, o Adilson, a Demar Savoy, Delton Retribim, vai lá no Quebra-Gaio, Manelzinho, Manel Messias, Antonildo, o Garcia, Isaías, o Dadal, ele França, o Enéia Dona Marinha, Nós a Caminha, Inês Cabral. Elisete, dá um voto minha charrete. Já ouvi essa frase?
1: Como é que é?
2: Elisete, dá um voto minha charrete.
1: É tu que... na minha adolescência era assim. Quem bebe grapete, repete.
2: Nossa, Deus. Você tá bem. Eu falar nisso, o Antônio Pessoa tá certo, viu? Ô Francisco. Pelo amor de Deus, eu tenho a... Você ainda não ajudou, você tropeçou também, né?
1: Deu tropeçada, foi?
2: Você também, né?
4: Mas aí não tem as manhas, não entra não, se é a instrução de um profissional. Não,
1: mas meu, ficar, cantar a capela é muito difícil, tem que ter uns instrumentos pra melhorar a situação.
2: Não, e depois que colocou a música, foi bem, né? Colocou a música e ajudou, né?
1: Com a música, os instrumentos, né? Fica bem mais fácil, né?
2: Vai longe, não vai?
1: É, vai longe lá em Sobradinho.
2: Vai de Brasília pra... como é que chama a cidade de perto aí? Como é que chama aquela cidade lá do pertinho daí, gente? Águas Lindas.
1: Águas Lindas, né? Vai só vai até longe. Águas Lindas, né?
2: Vai longe daqui. Aí vai pro Zé Carlos, Zé Roberto, Zé Doze, Zé Noé, João Bezerra, João Camargo, João Congo, João da Cruz, a patroa João Bezerra, Dona Luzimar, não é isso?
1: Luzimar!
2: É, o Vital e a dona patroa também, a dona Vital e a...
1: Cleidivânia.
2: É Cleidivânia, o nome dela é mais difícil falar, né? Cleidivânia, Aí vai pro Márcio, Beto Padre, Lóis Jacó, Aninha, Negra, Milena, Conceição, Aita, Adinar, ó, quem o Marcos Botafoguense, o Wilson, que me deu dor de cabeça, 99 pontos, não vou falar mais nada. Mas Dona Vera, também a Dona Vera, José Elas, Dona Beatriz, né? O Marquinhos Botafoguense, o Claudinho Botafoguense, o Marquinhos, a Cláudia Botafoguense, a Sandrinha, a Valéria e a... Sandrinha, Valéria, Valdir.

0: A Mariana tá aqui, tchau, tchau, fui.
1: Vamos ver se agora vão fazer as pazes, né?
2: Vai não!
1: Vai não? Vai levar mais chicotada? Vixe! 1:05! Vamos falar com o próximo ouvinte. Alô, bom dia!
3: Bom dia, Lu!
1: Manoel Messias, meu amigo!
3: Com certeza, com certeza.
1: E tá tudo só o?
3: Aqui tá só o ouro.
1: Só o ouro, claro!
3: Ai, tá ótimo. Tá bem fresquinho, né, agora.
1: É, agora, esses dias agora de noite é que vai ficar mais fresquinho ainda, né, com esse tempinho.
3: É, agora começou o frio agora. Agora vai até agosto agora.
1: É, agora vai, agora vai.
3: Será mentira ou será verdade?
1: Mais um
3: canto. Ela não me ama. Que a Tereza mandeu embora. Será mentira ou será verdade? E o pior é que eu tinha a Tereza, ela mandou embora. Eu fui pro forró. Quando eu cheguei, ela me deu uma surra de cabo de vassoura, ela mandou embora. Jogou minhas coisas tudo na rua.
1: Vixe! E depois? E depois? O que, é que aconteceu? Não teve reconciliação ou tu foi embora mesmo?
3: Oi?
1: Teve reconciliação ou você foi embora mesmo?
3: Eu fui embora, foi no Paraná.
1: E aí você nunca mais voltou a ficar com ela e arrumou outra casa?
3: Ela me alcançou com o cabo do rodo, da vassoura, se eu fui. Ela me alcançou, me deu uma paulada na capinha, eu saí. Cheguei
1: e aí...
3: todo lambiado de batom, né, claro.
1: Vixe, mas tu nem disfarça.
3: Eu não sei o que tem a ver com batom. Tem alguma coisa?
1: Mas olha, tem nada, tão santinho.
3: Ave Maria. Mas apanhei igual um cachorro, velho.
1: Mas também, né, mano? Não teve como, né? Não dá nem pra te defender.
3: No outro dia eu não fui, eu mandei um amigo meu buscar minhas roupas lá.
1: Ah, foi um amigo teu que foi buscar tuas roupas? Meu Deus do céu. E aí você foi morar onde depois dessa?
3: Eu tava no Paraná, lá em Mandaguari. Eu morava lá, porque eu trabalhava na empresa, né?
1: Mas aí você arrumou outra casa rápido?
3: Foi, eu arrumei essa pessoa lá. Chamava Terezinha, ela.
1: Não, mas eu digo que depois que a Terezinha te mandou embora, tu arrumou outra casa rápido?
3: Ah, com certeza, com certeza eu ficava sem nada não.
1: Entendi.
3: É que eu passava pouco tempo no lugar que a empresa não deixava, né? Não deixava, porque precisava a gente trabalhar em outras obras, né? Ela me transferia, né? Mas eu, quando eu chegava no lugar, já chegava aprontando, eu não era brincadeira.
1: Mas olha, quer dizer que cada lugar que tu ficava fazendo um tempo serviço era uma mulher?
3: Era, e apanhava também.
1: Em todo canto tu apanhava?
3: Apanhava.
1: Rapaz, não sei como você tá vivo hoje.
3: Foi em São Francisco, no Canindé, eu apanhei no Ceará também.
1: Rapaz, eu vou te dizer, você tá vivo por um milagre.
3: Então se tiver essa música, roda ela pra nós aí.
1: É, qual
3: ela, ela tava nas 14 de maio, ela foi gravada nas 14 de maio.
1: Como será é que é? Eu não cantei de novo.
3: Será verdade que ela não me ama?
1: Mas não tem como saber. Peraí, deixa eu ver se eu tento achar aqui.
3: Será mentira ou será verdade se ela não me ama? Que a Tereza mandei embora. Será mentira ou será verdade? Ela tá nas 14 de maio, ela foi gravada. É muito bonita essa moda. Era muito linda.
1: Que a Tereza me mandou embora?
3: É, será mentira ou será verdade se ela não me ama? Disse que a Tereza mandei embora. Será mentira ou será verdade? Mentira. É muito bonita essa letra. É muito bonita essa letra.
1: Ah, de Renato e seus Blue Caps.
3: Ah, verdade, com certeza. Lembrou, Cé?
1: Não,
3: lembrou,
1: é o pai dos burros de hoje, que é o Google. Antigamente era o dicionário, agora é o Google.
3: Foi o Boró que achou aí?
1: Não, foi eu mesma. Não, eu achei na internet, falta achar aqui. Olha aí, Otávio, se tem. Será mentira ou será verdade? De Renato e seus Blue Caps.
3: Ela foi gravando naquele disco às 14 de maio, lembra?
1: Tem.
3: Pois é.
1: Deu certo, Manoel Messias.
3: Mandar um abraço aí pro Edgar, participou aí, João Bezerra, né? Capipa, né?

0: o João Magnato e o Lucas e o pessoal dele, né? E também eu mandei um abraço pra Diná, lá em Marília. Ela sumiu, a Diná, né,
1: viu? Ah, sumiu e faz tempo, viu? Desde o tempo que o Mac Brown tava aqui, ela já tava meio sumida.
0: Nossa, a Valéria, né? Mandou um abraço pra Geralda, lá em Jair Santana também, né? E aqui é Conceição, Milena, né? Oswaldo Luiz Cláudio, Dona Maria, Maria Jesus da Samambaia, São José Batista. E Alberina, lá em Terezinha, né? Sandrinha no Rio, né? Valdiné. E amanhã eu vou mandar mais, Lu.
1: Com certeza.
0: Fica com Deus, um abraço, abraço uns meninos aí, todo mundo aí.
1: Fica com Deus também, meu querido.
0: Fica com Deus, tchau.
1: Tchau. 1:10. Tem ouvinte? Opa, tem sim. Alô, bom dia.
2: Bom dia, Xavier.
1: É o marido?
2: Duvido que você saiba quem é.
1: Peraí, tô tentando aqui, não tô conseguindo. Peraí.
2: Eu tô um pão e um queijo, se você souber quem é.
1: Que voz forte. Não tô sabendo não quem é, não.
2: Eu sabia, eu não sabia.
1: Peraí, é o Cláudio, não?
2: Não, eu sou do Piauí. Eu sou do Piauí. Você é de onde?
1: Eu sou do Ceará.
2: Ah, é que perto da gente. Pior será, né?
1: Pior será, isso mesmo.
2: Pois é, eu tô ouvindo o pessoal conversar com você agora há pouco. Tem o da Bahia, o Antônio Ribeiro.
1: Antônio Ribeiro é da Bahia, é isso mesmo.
2: Ele me ligou aqui uma vez.
1: Mas quem é? Agora eu tô querendo saber.
2: Eu quero ver se você adivinha agora.
1: Não consegui ainda, não.
2: Oi, gente querida, muito boa tarde, boa noite, bom dia.
1: Ah, é o Gilvan Dias. É?
2: Gilvan, rapaz, Gilvan.
1: Não, porque tem um do Piauí que se chama esse nome aí.
2: Gilvan Santos,
1: eu confundo os nomes. É,
2: Gilvan Santos. Mas não é Gilvan Santos, não.
1: Não, então não vou saber quem é, não.
2: É a Bidoral Martins, de Uruçuí.
1: Ah, fazia tempo que você não ligava, né?
2: Liguei uma vez.
1: Ligou uma vez e faz muito tempo, né? E faz uns 2 meses, né, por aí, né?
2: É.
1: A Bidoral
2: Martins, de Uruçuí.
1: É, de Uruçuí. É, você tem voz de locutor, igual o Cláudio. Por isso que eu achei que era ele.
2: Eu sou parceiro de vocês.
1: Pois é. Como é que é o nome da sua rádio?
2: É Sistema de Comunicação Três Rios.
1: Três Rios. Três Rios
2: FM 99.5.
1: Três Rios FM, né?
2: 105.1.
1: Tá certo, Abidoral. Obrigada por ligar pra gente, né? Um colega, né?
2: Você canta bem, viu?
1: Ah, tava só brincando aqui.
2: Você canta bem. Seu nome desafiador de frente, nossa senhora.
1: Não, não, aqui era só brincadeira.
2: Pois é. Eu, quando era mais novo, eu era pequeno cantor também, viu?
1: Era, né?
2: Era.
1: Você cantava o quê?
2: Eu cantava Raul Seixas.
1: Ah, Raul Seixas.
2: É. E sim, nos anos 70, em Sobradinho da Bahia. Terra da Barragem.
1: Sei.
2: Lá pertinho tem a cidade Centro Sé.
1: Como é que é o nome?
2: Centro Sé.
1: Centro Fé?
2: É, Centro Sé.
1: Ah, não conheço não essa cidade.
2: Rapaz, quer dizer, deu uma quebrau.
1: É, ele continua em tratamento de saúde, né?
2: Eu já tô aí há quanto tempo aí?
1: 3 meses.
2: Tu já tá há quanto tempo aí?
1: Na rádio, você diz geral?
2: É daí no Mac Brown.
1: Ah, sim. Não, trabalhando com o Mac Brown vai fazer 1 ano e meio, né? Mas aqui na apresentação, eu comecei fazendo algumas folgas dele, né? Férias. E aí, assim, direto desde que ele saiu em janeiro.
2: Pois é. Eu tô meio afônico, tô aqui no closet, porque minha princesa tá dormindo.
1: Sim.
2: Aí eu não quero incomodá-la, né?
1: Aham.
2: Eu tava ouvindo

0: bom.
1: E eu ouço cedo Luciano Barroso.
0: Aham.
1: À noite, Maurício Rabelo. À tarde, o Frank. Que é aquele de Floriano, né?
0: Aham.
1: E de manhã, à meia-noite, quero de amanhecer, escuto você.
0: Ah, que bom. Que bom que você está sempre aí, na nossa companhia, né?
1: Eu trabalho também aqui no rádio.
0: Ah, nesse mesmo horário?
1: Eu trabalho de manhã. De
0: ah.
1: Hoje até meio-dia.
0: Eu sei.
1: Eu montei uma radinha aqui pra gente, né?
0: Aham. E como é que você consegue, assim, trabalhar de 8 a meio-dia e ainda ficar acordado até agora?
1: É porque a gente que vive na noite, no rádio, não pode perder muita. Eu acordo, durmo, cochilo de tarde, de noite, mais cedo.
0: Cochila qualquer hora, né?
1: Em qualquer hora, tô na minha casa mesmo, né?
0: A rádio você montou na sua casa?
1: Aqui na minha casa mesmo.
0: Ah, tá certo.
1: Eu tenho uma torre, doutor Nissu, né? O Antônio Ribeiro ligou para mim uma vez, cada vez que participei, ligou para mim daqui, queria participar ao vivo, não coloquei, agora vou colocar ao vivo, se participar amanhã.
0: Não pode assim, né?
1: É uma cidade de 25 mil habitantes, e é a segunda cidade mais rica do Piauí, mais rica.
0: Por que assim? Qual é o que...
1: Agronegócio, soja.
0: Ah, agronegócio. É soja que planta aí?
1: Bem?
0: É soja que planta aí?
1: Soja, milho, milheto e sorgo. E agora
0: Entendi.
1: estão montando uma usina de etanol, Brasbio. E aqui pertinho tem Baixada no Ribeiro, que de 6 cidades do Brasil, em produção de milho, ele é a centésima.
0: Sei.
1: Você for no Pai dos Burros, ele vai te mostrar. Baixa Grande, Ribeiro, Bom Jesus, Uruçuí, tá mais do Rio Parnaíba aqui, né? Aqui tem a Bunge Alimentos, que esmaga soja.
0: Ah, sim.
1: E o óleo bruto é pro Recife.
0: Ah, entendi.
1: E aí refina para mandar para Europa, Estados Unidos, esse mesmo mundo aí. E eu, o pessoal me ouve pela Alexa, pelo radioslex.com, pelo site, pelo aplicativo.
0: Ah, hoje em dia tem muitas maneiras, né, de se escutar o rádio.
1: Eu tenho aqui na minha cidade tem um cantor chamado Cleiton Nunes. Se você pesquisar e colocar pra gente. Cadê minha paz? Então, é mais ou menos assim. O amor é uma grande surpresa, é como uma roda que se desabrocha. Mais ou menos assim. Tem como
0: Você
1: tirar
0: quer
1: corrente.
0: ouvir essa música aqui na rádio? Cadê minha
1: Pesquisa.
0: paz? Como é que é o nome do cantor?
1: Cleiton Nunes.
0: Cleiton Nunes. A gente vai dar uma
1: Cadê minha
0: olhadinha
1: paz?
0: aqui se tem.
1: É Cleiton Nunes oficial.
0: Não, mas a gente tem que ter a música aqui no nosso computador, entendeu? Cleiton Nunes. Tem aí? Não tem. Aí a gente não pode colocar de YouTube. Viu?
1: Não entendi.
0: A gente não pode pegar a música do computador para tocar no da internet para tocar na rádio, entendeu?
1: Eu sei como é que é. Tem uma programação, né?
0: É porque a gente não pode fazer esse esquema de tocar através da internet no computador. A gente tem que inserir a música na nossa programação, entendeu? Aí não tem essa do Cleiton Nunes que você pediu. Você quer pedir outra?
1: Eu sou daquele tempo mais antigo. Você lembra os caretas? Vento forte, vento forte. Lá do norte, do centro aí, os caretas.
0: Vento forte e os caretas.
1: É.
0: Aí tem que ver se tem. Ele tá
1: Também não
0: pensando.
1: tem, não.
0: Tem não, né? Tem não.
1: Não tem tem, é difícil essas músicas. E a Rádio Nacional tem essa temática, essa pedagogia de ter uma programação e colocar para o computador para trocar para os ouvintes, né?
0: Não, a gente aqui, a gente faz assim, quando a música não tem, a gente coloca... Ah, é, já estamos encerrando. A gente, quando a música não tem, a gente coloca o... Faz uma lista, o programador inclui na nossa programação, entendeu? Quando a pessoa pede uma música que não tem.
1: Talvez tu inclui o Cleiton Nunes, quer ver Minha Paz?
0: Tá bom, vou incluir. Aí numa próxima vez, numa próxima vez aí vai ter, tá bom?
1: Esse tudo agora é minha voz, o voz locutor, né?
0: É, sim. E a gente já tá aqui no tempo, no limite...
1: Sim.
0: Já estourou o tempo. Você quer pedir alguma música, outra, ou quer encerrar?
1: Não, se você colocar com os Fivers, né? Qualquer um dos Fivers.
0: Qualquer um dos Fivers? Pode... Ah, a gente tem bastante.
1: Qualquer uma dos Fivers que eu conheci, esse cantor, esse conjunto, lá em Volta Redonda, no grupo comercial.
0: Ah, então tem aqui. Tem. Não se preocupe que a gente vai colocar uma bem bonita aqui.
1: O Travião ao me dizer, eu não vi, foi o Max Sullivan cantando o Gadeiro. Um abraço, viu?
0: Tá bom, Abidoral. Pois tudo de bom pra você, viu?
1: Foi um prazer, bom dia.
0: Foi um prazer também, bom dia. Alô, bom dia.
2: Bom dia.
0: Quem fala?
2: Aqui é Miguel, da cidade do Pitanga, no Paraná.
0: Miguel de Pitanga?
2: Pitanga, no Paraná.
0: Pitanha.
2: Pitanga.
0: Pitanga mesmo, no Paraná.
2: É, Pitanga mesmo.
0: Ah, eu acho que é a primeira vez que você liga, né?
2: É, no seu programa é a primeira vez, mas eu ligava no programa do João Mac Brau.
0: Ah, não, mas o programa continua sendo do Mac Brau, só tô apresentando.
2: Ah, tá apresentando, substituindo ele só.
0: Isso, substituindo ele por um tempo, até ele voltar, né?
2: Ah, é temporário, né? Até ele voltar.
0: Isso.
2: Como é que é o seu nome?
0: Luziânia Xavier.
2: Luziânia?
0: Isso.
2: Xavier, você tá um nome bonito.
0: Ah, muito obrigada.
2: É.
0: Você também tem uma voz bonita, parece com a voz do Miguel, do Gilberto Avelo, uma voz assim, né? Do pessoal do Sul, tem um sotaque assim diferente.
2: É, eu sou cantor, eu moro aqui no Paraná, mas sou cantor, toco violão, guitarra, qualquer instrumento de corda e toco gaita também.
0: Ah, que legal, acho muito bonito gaita.
2: É, eu toco uma gaita de 120 baixo, qualquer tamanho de gaita, não tem tamanho.
0: E você quer ouvir que música? Música gaúcha ou outra música?
2: Eu quero ouvir a música do Teixeirinha ou Colonos, se for possível.
0: Teixeirinha, Colonos o nome da música?
2: É, o Colono.
0: O Coluno.
2: É.
0: Será que tem? Tem sim.
2: Tem?
0: Tem.
2: Então toca ela pra mim, eu quero oferecer pra todos os ouvintes, principalmente pro teu programa aí, que tá ótimo o teu programa. Agora, saiu do ar da parabólica aqui, porque agora é digital, agora quando é analógico, a parabólica, eu assisti pela parabólica. Agora sim. Tô escutando pelo celular mesmo.
0: Ah, tá certo. Dá pra escutar pelo celular?
2: Dá.
0: Que bom que você não deixou a gente.
2: É, beleza, então é isso aí, não vou tomar muito tempo.
0: É que a gente já tá estourado, né? Mas muito obrigada pela sua participação, viu?
2: De nada, e continue sendo assim, o teu programa tá ótimo.
0: Ah, obrigada, beleza. E participe sempre, tá bom, meu querido?
2: Eu participo, sim. Tá,
0: um abraço para você e para todo o povo do Paraná.
2: Outro para você e para todos os da rádio aí.
0: Tá bom, meu querido, tchau, tchau.
2: Tchau, tchau.
0: 1:23 e vamos para o nosso...

lanche maravilhoso que temos hoje. Nem te conto, Otávio. O lanche de hoje é tão especial. Olha, quando eu tava planejando esse lanche, eu já fiquei com água na boca. Maravilhoso. Continuamos aqui com o nosso cardápio na Espanha. Vamos para a região da Galícia, que é uma região que fica bem ao norte ali da Espanha, quase divisa com Portugal. É uma região que tem muitas cidades bonitas, Vigo, e tem a cidade de Santiago de Compostela, que é onde os peregrinos, né, vão fazer aquele caminho de Santiago de Compostela, né? E um prato de hoje é a empanada galega, né, que é a região da Galícia. Se chama os galegos e também tem uma língua própria chamada galego, né? E a gente vai comer a empanada galega, que é nada mais nada menos que uma torta com muito recheio, né? Faz aquela massa de torta mesmo, aquela massa que deixa crescer, depois com rolo de massa, vai lá, abre a massa, depois coloca o recheio. E o nosso recheio é uma saladinha assim de cebola com pimentão, deixa fritar ali no azeite, né? Até a cebola murchar. Isso, vai fritando. Enquanto a cebola e o pimentão vai fritando, você vai preparando o recheio, que pode ser carne, porco, frango ou então peixe, pode ser bacalhau, né? E a receita que eu vi, né, que a gente tentou aqui reproduzir, é bacalhau com legumes, né? Isso vai ser o recheio da nossa torta. E a sobremesa é a Tarte de Santiago. É a torta que dessa vez não é uma torta. A primeira é uma torta salgada, agora é uma torta doce. Que, inclusive, eu amei essa receita porque ela é sem glúten e sem lactose. Ela é feita com farinha de amêndoas, ovos, açúcar, canela e raspa de limão. Nem fermento leva esse bolo. Ele cresce só um pouquinho, né? Depois que ele cresce, você vai colocar... Aí o pessoal pega, assim, a Cruz de Santiago de Compostela, faz um recorte de papel, coloca, assim, em cima do bolo e polvilha açúcar de confeiteiro por cima. E aí, no meio do bolo, fica a Cruz de Santiago e o resto é açúcar de confeiteiro, né? Então, assim, é um bolo bem molhadinho, que é dado para os peregrinos. Quando os peregrinos chegam no final do caminho de Santiago, eles recebem um pedacinho desse bolo, né, como incentivo que eles terminaram o caminho de Santiago. Então, assim, eu acho que esse lanche de hoje é maravilhoso, um lanche que eu tô amando e com muita vontade de ir lá experimentar. Então, enquanto a gente vai experimentar o nosso lanche, vocês já vão ficar com as músicas pedidas pelos ouvintes. Será que foi saudade, Zezé de Camargo e Luciano? Pedido da Elisete, lá do Rio Grande do Norte. Seu Nome, Biafra, pedido pelo cantor Francisco do Céu Azul. Terceira música, Jogo Aberto, Giliardi, pedido do Antônio Ribeiro, de Itamari, Bahia. E a última, Fracasso, com Núbia Lafayette, pedido do Edgar, Como Eu Morreu. 1:28, daqui a pouco a gente volta.

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2: 1h44.
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2: Internacional está nas oitavas de final da Copa do Brasil. Nessa terça-feira, dia 12, o Colorado venceu o Atlético jogando no Beira-Rio por 3-2 e se garantiu

0: na próxima fase da competição nacional. O time gaúcho entrou em campo com uma vantagem de 1-0, construída ainda no jogo de ida em Minas Gerais, e sofreu mais do que precisava para selar a classificação. Depois de abrir o placar com Borré, levou o empate em uma reação do Atlético, que não durou muito. O Bernabéu ampliou. Ian Lucas fez mais um para o time visitante e Bernabéu de novo salvou os gaúchos. O Fluminense venceu o Operário por 2-0 na noite desta terça-feira, dia 12, no Maracanã, e garantiu vaga nas oitavas de final da Copa do Brasil. Os gols da partida foram marcados por Savarino e Lúcio Acosta para o Fluminense. Felipe Augusto fez o gol do time paranaense. Agora o tricolor aguarda a definição dos outros classificados para conhecer o seu adversário após sorteio na CBF. E por último, o Cruzeiro está nas oitavas de final da Copa do Brasil. Após o empate em 2-2 no Serra Dourada em 22 de abril, a Raposa venceu o Goiás no Mineirão em Belo Horizonte na noite desta terça-feira. E com gol de pênalti, anotado por Caio Jorge, após toque de mão do zagueiro esmeraldino Ramon Menezes. Venceu por 1-0 pela partida de volta da quinta fase para ficar com a vaga. O jogo foi marcado por boa atuação do goleiro Tadeu, mas também por chances perdidas pelo esmeraldino nos minutos finais. O Cruzeiro começou a Copa do Brasil exatamente na quinta fase, recebendo R$2 milhões pela participação. Com o avanço, garantiu mais R$3 milhões. O Goiás iniciou a disputa na segunda fase e deixou o torneio com R$6,59 milhões. Essas foram as notícias do futebol pentacampeão mundial Brasil, Ziu, Ziu.
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0: No nosso quadro História da Música de hoje, vamos falar sobre a música Shot dos Cabeludos. Essa música foi lançada por Luiz Gonzaga em 1967, mas é uma composição de Gonzaga com Zé Clementino. É uma sátira bem humorada à moda jovem da época, cabelos compridos, calça justa, refletindo o choque cultural entre o sertão e as novas tendências urbanas. Nessa época, a música nordestina já não tocava mais tanto nas rádios e nem vendia tantos discos. A jovem guarda é quem dominava. De olho nessa tendência, Gonzagão encomendou uma música para o seu parceiro José Clementino, que, como todo bom cearense, era muito inteligente e captou bem o espírito da época. Mas após o lançamento da música, começaram os rumores de que Roberto Carlos havia chamado Gonzagão de quadradão e criaram essa treta aí no meio da música. Mas isso é lenda urbana. Não existe nenhum registro confiável de que Roberto Carlos tenha chamado Gonzagão de ultrapassado ou quadradão, nem que houvesse alguma rivalidade entre os dois. Shot dos Cabeludos é, na verdade, um retrato cultural bem-humorado, mostrando como o rei do Baião observava as mudanças de comportamento da juventude. Então vamos ouvir aí Shot dos Cabeludos com Luiz Gonzaga.
4: Atenção, senhores cabeludos, aqui vai o desabafo de um quadradão.

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2: Uma e 52, e já vamos começar aqui a hora em que os ouvintes mandam seus recadinhos através do WhatsApp. Nosso telefone do WhatsApp é o 619-9674-1536. E vamos aqui para o primeiro ouvinte de hoje, que é a Sandrinha, lá de Nova Iguaçu, Rio de Janeiro.
3: Boa noite. Boa noite, querida Luziana. Tudo bem?
2: Tudo bom.
3: Passando para desejar uma noite maravilhosa, abençoada para você, tá? E para meus amigos, Francisco Estrela, Cafifa, Manoel Messias, Ivamar, Juarez, Luiz Fernando, Braga Júnior, Edgarco, meu morreu, Rubens, Marco, Alderina, Valdineia, Marli de Niterói, Teodora, Teodorinha, Josélia, Milena. A música que eu gostaria de ouvir é de Leandro e Leonardo. Amores são coisas da vida. O título. Tá bom? O título é Amores são coisas da vida.
2: Tá certo, minha querida. Tá anotado aqui já.
3: Se eu te ver, você bota o... Você bota do Leonardo entre tapas e beijos, tá bom, querida?
2: Não, mas tem. Beijo, essa daqui a gente tchau, já colocou tchau. Pra você, já de outra vez você já pediu, já tá aqui na nossa discoteca aqui. Leonardo, amores são coisas da vida. Agora vamos para o próximo, que é o Márcio Clay. Que bom, Márcio Clay, ontem não deu certo o áudio, mas hoje vai dar.
4: Bom dia, Luziane. Nossa rainha da madrugada. Passando para lhe desejar um bom dia, um bom trabalho para você e toda a sua equipe. E já dizer que estamos por aqui também na Lua. Estamos por aqui no Batente já, né? Pedindo aí pra você mandar um alô aí pros nossos amigos de profissão aí. Aqui da padaria do Irmão Puraqué. Novo Amanhecer. Em São Sebastião da Boa Vista, Marajó, Pará. Aqui pro nosso amigo Tonhão. Puraqué. Lucas Frazão. Nicolau. E eu, né, Márcio Clay, que estamos aqui na escuta do seu programa. Já pedindo também para você mandar um abraço aí, um alô aí para nossos amigos aí das outras padarias aqui da cidade. Lá da padaria do Dinho, né, Magnata,

0: Serrinha, Chochoca, da outra lá o Chocolate, lá os seus padeiros que estão lá também na escuta do seu programa. Luziane, também para você mandar um abraço aí para nossos amigos aí que estão na escuta do seu programa aí que todas as noites, né? Como os caminhoneiros, né? Lá o homem lá do lanche, a mulher dos macaquinhos, as duas Teodora, né? Francisco do Céu Azul. E assim, todos que estão na escuta do seu programa, que eu sei que estão ligados no seu programa todas as noites. Estamos por aqui, tá bom, gente? Aquele abraço, minha amiga. Deus abençoe. Boa noite. Olha, pra não ficar só nas minhas palavras aí, toca aí uma marcante aí pra gente aí que eu pedi ontem, mas aí como não deu pra ouvir, né? Uma música aí do Amado Batista aí, uma boa. Manda que eu sei que você conhece aí uma boa do Amado Batista. Coloca aí pra gente aí, pra gente ouvir nessa noite.
1: Tá certo, meu querido. O que foi que sempre o pessoal pede, né? Vamos em outra. Uma menos pedida, uma que pouca gente pede pra dar uma variada, pra uma ficar dinâmico. Né? Vou escolher uma bem bonita aqui, viu, Masclay? Pra você, pessoal aí das padarias. Agora vamos, João Magnata, outra padaria.
2: Bom dia, minha grande amiga Luziane Xavier, rainha da madrugada, rainha do rádio, a rainha da voz nota mil. Aqui eu falo João Magnata, São Sebastião da Boa Vista, Marajó, Pará. Estamos trabalhando, graças a Deus, na nossa rotina, né? Está sendo uma noite chuvosa, mas está sendo boa, abençoada. Queria que você mandasse um abraço para nós aqui, Rainha. Um abraço para o meu amigo Ferrinha, Padeiro Ferrinha. Padeiro Magnata, Padeiro Tchatchoca, Padeiro Dini, meu irmão, aqui na Padaria dos Irmãos. Que se fosse possível você mandar a música para nós, Romance Rosa, de Juan Luis Guerra.
1: Romance
2: Mandar um
1: Rosa.
2: abraço também para o nosso grande amigo Lucas Frazão, Puraqué, o Tonhão, Márcio Clay, nosso amigo Elbi, Wesley, Toco, Chocolate, Chocolate! Todos os pessoais espertos estão trabalhando aí, graças a Deus. E o meu grande amigo Padeiro Ferrinho aqui vai dar um alô para outra galera que nós dividimos, né? Eu mando um pouco
1: Isso.
2: para um, um pouco para outro. Então é só ver, meu amigo Ferrinho, é com você. Fala aí, meu irmão.
3: É isso aí, Luzinha Xavier. Um bom dia, um abração do seu grande amigo Padeiro Ferrinha. Graças
1: Certo.
3: a Deus, uma noite tão abençoada aqui. Eu gostaria de mandar uns abraços para vocês aí no estúdio, para nossos outros amigos aí fora, né? Como meu amigo Marco Dualho, o Rubens, o Edgar, como eu morreu, Nathaniel do Crato Ceará, Manuel Messias, Tripinha, as duas Teodora, Milena de Brasília e toda essa galera abençoada aí. De zero a mil, de A a Z, como a galera fala aí. É isso aí, um abração do seu grande amigo Padeiro Ferrinha. Que Deus nos abençoe.
1: Amém. Obrigada, meu querido. Obrigada por vocês aí estarem sempre participando aqui com a gente. A companhia de vocês é que faz isso tudo aqui ser muito melhor, né? Com vocês aqui com a gente. Então vamos agora para a próxima. Milena Caroline. Vou embarcar no pedido do Francisco do Céu Azul. Então ela gostou da música do Biafra, Seu Nome, que a gente passou aqui logo no início, que foi o pedido do Francisco. Sou a Milena de Brasília e tô aqui na escuta, passando para dar um salve. Hoje vai tudo normal. Oi, Antônio do Pessoa e Zé Carlos de Bertioga se livraram da dieta hoje. Agora é o. E o Zé Carlos de Bertioga já tá aqui na agulha para participar.
4: Bom dia, Luziane. Aqui é o Zé Carlos de Bertioga, Minas Gerais. Tudo bem? Comigo tudo bem. Graças a Deus. Vou mandar uns alôzinhos aí, uns abraços aí pra turma aí. Pra Elisete lá de São Miguel, pro Antônio de Pessoa, pro Gambiarra Maior Dona Vera, o Antônio Ribeiro, o Francisco Céu Azul, pro Edgar, que o meu morreu, pra Teodora, Teodorinha, pra o José Cafifa, mais a Dona Marli, e pra você, Luciana, pra todos aí da rádio, todos que faz o programa aí, a equipe da Rádio Nacional. E enfim, para todo mundo que estiver na escuta, um bom dia e até amanhã, se Deus quiser. Tchau. Vou mandar um alô também, que eu tava esquecendo. Pro Rubens, sempre lembra de mim aí também. E pra Alderina também. E pro João Maquibral. E pra Milena também, um abraço pra Milena também, a nossa nutricionista.
1: Mesmo ela mandando muita cenoura pra você, né, Zé Carlos? Você vai... Hoje pelo menos tá livre, né, da dieta da cenoura. Então vamos aqui para o próximo ouvinte. Antônio Nunes mandou mais um áudiozinho aqui pra gente.
5: Bom dia, Luziane Xavier. Luziane, deixa um abraço aí pro Rubens, o Ailton de Uruaçu, o Alemão, Manelzinho lá de Nossa Senhora Livramento, seu Enéas lá em Barreiras, Abraço aí pro Fabrício. Tá aí todos que estiverem na sintonia, né? Tá bom? Um grande abraço pra você mais uma vez.
1: Tá certo, meu querido. Relembrando aí, encontro amigos do rádio, domingo, no estacionamento 3 do Parque da Cidade. Então vamos aqui, o próximo é o Gabriel Neto. Minha amiga Luziane, Madrugada Nacional, bom dia. Bom trabalho para todos os meus amigos da Rádio Nacional. Peço a música do Fagner, Retrovisor. Pronto, Gabriel Neto. Pedindo o Retrovisor do Fagner. É isso aí, agora vamos para o próximo. Francisco, nosso querido cantor, mandou um áudio aqui.
6: Luziane, me desculpa aí, eu vou deixar o meu número, eu me esqueci de ter deixado meu número, desculpa aí, tá? Quem quiser me ligar agora pode ligar no 61 991 61 3105. O DDD é o 61 991 61 3105. Fica com Deus, até amanhã, obrigado.
1: Você também, meu querido, fique com Deus, até amanhã. O próximo é o Edgar, mandou mais um áudio aqui.
7: Carlos Moreno, Gabriel dali, Gabriel daqui, Luiz Carlos, Luiz Fernando, Tinho, como é que chama aquilo ali, gente? É o Cosmo, Damião, o Saulo, tá tudo aqui, o Baixinho Sereia, a Joelha, a Mercedes, o Márcio e a Dona Nedir, a Lourdes Costa, do Rio, lá de Goiás, tem o Ailton também de Goiás, aí do Rio de Janeiro, o Francisco Estrela, Francisco Mendes, o Antônio Ribeiro, o Antônio Pessu, já falei, né? Essa cambada de gente boa aí que a gente vai esquecer, nós vamos empurrando a gente aí, né? Daqui, tem aqui, ó, o Laerte e a Socorro Pará de Minas, o Gil, o Jean de Bruxelas, a Diná de Bruxelas também, o Eduardo da Austrália, a Duro Rio de Janeiro e a Maria Precisa de Montes Claros. Amanhã tem mais. Vai o gol!
1: Amanhã tem mais. Edgar. O próximo aqui é o Bom Dia, Luziânia. Uma ótima quarta-feira para você e para todos os ouvintes do Madrugada Nacional. Abraço também para meu irmão Jorge Tagarra e para meu amigo Gilberto Avelo, Arildo Tagarra, Santa Maria, Rio Grande do Sul. É isso aí, todo o pessoal lá do Tareco Lanches, Bombando Bar, né? E minha amiga Marli, que agora está sendo a mais nova moradora de Niterói, Rio de Janeiro, né? E paz para todo o pessoal de Santa Maria. Tem o Paulo também, o Paulo de Santa Maria, o italiano, que agora sempre participa aqui com a gente também. Comercial João, aqui eu sou o João da Cruz de Paraupebas, Pará. Estou aqui trabalhando e ouvindo a nossa querida Rádio Nacional de Brasília, 980 AM via satélite. Mandei um alôzão para mim e todos os ouvintes que estão na sintonia. De 0 a 100, para não esquecer ninguém. João da Cruz, lá de Paraupebas, Pará. Um abraço para você, meu querido. A Ellen Couto, que mandou aqui. Boa madrugada, Luziane. Eu tô aqui na Ceilândia acompanhando o seu programa. Beijos. Quero ver você lá e toda essa turma boa da Nacional e os ouvintes lá no Encontro dos Amigos do Rádio, domingo, 17

0: não ficar ninguém de fora, né? Deixa eu baixar um pouco o rádio aqui. Ô, meu amigo Luciano, tá tudo bem, né?
1: Tudo bem, meu querido.
0: Toca a moda aí do Bruno Marrone aí pra nós. Vida vazia.
1: Vida vazia.
0: Tá bom? Aquele abraço, minha amiga. Saudade do meu amigo Janjão. Ei, Janjão. Um abraço aí de 0 a 100 pra não faltar ninguém. Pra minha amiga Divina, Raquelzinha, Manelzinho. Pra todo sintonizado, tá bom, minha amiga?
1: Tá bom, meu querido.
0: E pra terminar, I love you, baby.
1: I love you, baby. Demais esse Del. Pediu Vida Vazia, do Bruno Marrone. Oi? Pede música? Ah, sim, vamos pedir a música, né? Que já tem música demais, né? É isso aí. Antes da gente terminar aqui de atender aqui os ouvintes do WhatsApp, a gente volta já de novo com o WhatsApp, tá, pessoal? Mas a gente vai colocar umas músicas, porque senão não dá tempo para atender todo mundo. Então já tem muita música pra gente atender. Vamos aqui. Ainda tem música do outro bloco. Será Mentira ou Será Verdade? Renato e seus Blue Caps, pedido do Manuel Messias. Depois vem Cândida com os Fevers, pedido do Abdoral Martins de Uruçuí, né? E a terceira música, Teixeirinha, o Colono, pedido do Miguel de Pitanga, Paraná, que participou hoje aqui pela primeira vez comigo aqui no programa. 2h07, a gente volta já.

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0: 2h20, a gente tocou Oi Cavalgada, do Roberto Carlos, que a gente não tinha anunciado, porque a gente realmente esqueceu de tocar, que foi uma música pedida do Antônio Nunes, e ele pediu já desde o outro bloco, ele participou antes do Edgar, e a música dele não foi incluída, e a gente acabou incluindo agora nesse bloco, tá bom, pessoal? E a gente vai continuar aqui atendendo o pessoal do WhatsApp. Vamos aqui colocar mais um ouvinte aqui. Aliás, tem mais uns três aqui pra gente colocar. Ah, tá.
1: Estamos aqui. Boa noite, meu amigo, tudo bem? Aqui é o Wender de Indiara, Goiás. Estamos aqui trabalhando na fazenda AgroAvila, aqui em Jandaia. Estava um pouco sumido aí, mas agora estamos aí na atividade, nunca esqueci a Rádio Nacional. Mandar um abraço aí para todos os trabalhadores aí, noturnos, segurança, porteiros, todos os outros aí. Um abração aí, hein? Se tiver como aí, passa aquela canção Viajando Solitário. Um abraço, meu amigo. Estamos aqui ouvindo aqui na portaria da fazenda AgroAvila, Jandaia.
0: Viajante Solitário, mas eu não sei. Você sabe de quem é? É de quem? Viajante Solitário. Pode César e Paulinho, né? É deles, Viajante Solitário. César e Paulinho. O que é que tem? Ah, tá. Ah, tá bom. Não tem, né? Então vamos lá. Viajante Solitário, César e Paulinho, é. Ficou depois de quem? Ah, sei qual é essa música. Sei qual é. Mas eu digo, ficou depois de Vida Vazia, foi? Tá bom. Agora vamos pro próximo ouvinte aqui. É o Hermino.
2: Bom dia, minha querida. Parabéns pela sua programação, minha querida. Se for possivelmente, eu gostaria que você tocasse uma música para mim ouvir. Você deixou alguém a esperar, com o rei Roberto Carlos. Eu ofereço para meus filhos, Pauliana, meus netinhos, e Samuel em Teresina, com a esposa dele, meus netinhos. Ofereço também para você, ou seja, todos vocês dessa grande rádio. Ofereço para meu amigo João Luiz Dias. E, enfim, a todos, milhares de ouvintes que estão tá ouvindo nesse momento, esse grande veículo de comunicação, viu? Bom dia, que Deus abençoe, abraço. Hermino Lima, da cidade de José Martins, Piauí.
0: Isso mesmo, Hermino Lima, cidade de Eliseu Martins, Piauí, pediu Você Deixou Alguém Esperar, Roberto Carlos. E agora o nosso último participante aqui, pelo que eu tô vendo, não tem mais ninguém, né, no momento, é o Robson Almeida, né? Ele é lá de São Raimundo Nonato, Piauí. Robson de Almeida, Girley do Arroz Panelaço e Inácio Rei do Box. Saúde e paz, Eugênia Xavier, para você e todos da Rádio Nacional. Sou locutor da Rádio Cultura FM em São Raimundo Nonato, no Piauí. Parabéns pelo gosto musical, programa maravilhoso. Ô, Robson Almeida, obrigada, colega, né? Nosso colega, locutor da Rádio Cultura FM do São Raimundo Nonato. O gosto musical é dos ouvintes, viu? Porque eles é que pedem as músicas aqui e a gente atende, né? Isso quer dizer que os nossos ouvintes têm um bom gosto musical, né? Então, pra gente continuar atendendo aqui os ouvintes, que tem muita música ainda pra atender, vamos de Amores São Coisas da Vida, Leandro e Leonardo, pedido da Sandrinha. Depois vem Borboleta Azul, Amado Batista, pedido do Puraqué e Márcio

Clay. Depois vem Romance Rosa com Juan Luiz Guerra, pedido do João Magnata, Dinho, Ferrinha e Companhia Limitada. Vamos ouvir, 2h25.

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1: 12h37. E vamos aqui deixar você bem informado, principalmente os caminhoneiros, nossos amigos que rodam por todo esse país, né? Ponte na BR-230 entre Tocantins e o Pará é interditada por risco estrutural. Os detalhes com a repórter Mara Santos.
2: A ponte da BR-230 entre o Tocantins e o estado do Pará foi interditada por tempo indeterminado após o DENIT identificar risco estrutural grave. A reconstrução da ponte deve entrar em licitação no fim de junho. Enquanto isso, motoristas devem usar rotas alternativas por Xambeauá, Buriti do Tocantins, Esperantina ou ainda pela cidade de Imperatriz, no estado do Maranhão. O DENIT também informou que pretende contratar uma balsa para auxiliar na travessia.
3: Mara Santos, da Rádio Unitins FM de Palmas, Tocantins, para a Rádio Nacional de Brasília.
1: 12h38 em ponto e continuamos a atender os ouvintes, né? Vamos agora de retrovisor com Fagner, pedido do Gabriel Neto. Em seguida, Vida Vazia, Bruno e Marrone, pedido do Del Caminhoneiro. E a terceira música, Viajante Solitário, César e Paulinho, pedido do Wender. Vamos ouvir.

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2: 2h51 e já estamos aqui no finalzinho, mas ainda vamos escutar mais algumas músicas. Você deixou alguém a esperar, Eliana Prince, pedido do Hermino Lima, de Eliseu Martins Piauí. Em seguida vem É Meu, É Meu, É Meu, Roberto Carlos. E Os Brutos Também Amam, com Agnaldo Timóteo. E a gente já vai, ó, se encaminhando pro finalzinho do Madrugada Nacional.

E o nosso programa vai chegando ao seu final. Mas logo mais à meia-noite a gente se encontra novamente. Bom dia, Brasil! Bom dia, planeta Terra!

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1: Elis Regina, Edmilton Nascimento e Ronaldo Bastos, nada será como antes.

Lenine e Marcos Suzano, de Lenine e Braulio Tavares, Acredite ou Não. Teve também Edinardo dele, Pavão Misterioso. 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Lô Borges, de Lô e Márcio Borges, Tudo que você podia ser.

0: Tiago York, de Duda Rodrigues e Tiago York, Saudade Boa. Geraldo Azevedo, de Vital Farias, Ai Que Saudade Doce.
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0: Aline Calisto, de Afonsinho, Enfeitiçado.

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Caetano Veloso, música dele, A Luz de Tieta. Senhor Blanchot, de Ginga e Aldir Blanc, Chá de Panela. 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Roberta Sade, Moreno Veloso, Quito Ribeiro e Domênico, A Brincadeira.

Maria Bethânia, de Gonzaguinha Maravida. Marisa Montes, de Jorge Benjor, Balança Pema. 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Tavito e Clarice Grova, de Tavito e Neia Zambuja, aquele beijo.

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1: Gilberto Gil, de Gil, Drão.

0: Paralamas do Sucesso e Lulu Santos, de Lulu e o Ali Salomão, assaltaram a gramática. Também Maria Rita e Chico Pinheiro, de Chico e Paulo César Pinheiro, Popó.
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0: Flávio Venturini, dele, Beija-Flor.

0: Simone de Cleiton Ramil e Cledir Ramil, Toquetô. Belchior de Belchior, A Palo Seco.
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0: Gal Costa de Caetano, Vaca Profana.

0: Vanessa da Mata, música dela Te Amo. Carla Sabá, de Aldir Blanc e João Bosco, Mi Suéter.
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0: Rita Lee, dela e Roberto de Carvalho, Caso Sério.

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1: Oi, meu Brasil, turma da bigodeada, vamos lá, vamos lá. 5 da manhã, bom dia.
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1: E aí, beleza? Hein? Tranquilo hoje? Quarta-feira, dia 13 de maio. É. Eu sou Luciano Barroso, a produção da Bruna Alves e Cléo Borges. No estúdio, grande Antônio Carlos. Na mesa de som, o criador de formigas, o chacareiro, fala Zelinhos, bom dia. Programação musical e do gatinho, Jaider Ribeiro de Amorim. A colaboração da Delgrácia Pinto, os colegas que estão no CIA, no Rodeador. Muito obrigado, a equipe formada. Vamos nós, 61 99674-1536. E logo de manhã, o que, que a gente fala? Acordou, encontra alguém, você diz: bom dia. Desejando àquela pessoa um dia maravilhoso, que seja um dia espetacular para você que está na estrada. Meu amigo caminhoneiro, quando for participar, conta como é que tá o trecho. Ó, o trecho aqui tá assim, tô em tal lugar. Lá vamos nós, você da agricultura familiar. Bom dia, você ouvindo o Nacional Brasil.

0: bom dia. 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Alô, Portugal, bom dia. Ei, Colômbia, buenos dias. Guiana Francesa e Bélgica, bonjour. Nos Estados Unidos, Canadá, Inglaterra, Guiana Inglesa, good morning. Na Alemanha, moi. No Japão, já é a tarde, konnichiwa. São 5 horas e 2 minutos. Este é o Brasil Rural.
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1: 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Acorde feliz, aquele sorriso maravilhoso, o desejo de um dia cada vez mais espetacular. Hoje, dia 13 de maio, é o dia da abolição da escravatura no Brasil. Marca a Lei Áurea, assinatura da Lei Áurea em 1888, que libertou os escravizados. Oficialmente, 13 de maio, dia da abolição da escravatura. E hoje nós vamos falar a respeito da cigarrinha do milho. Você que planta milho, rapaz, essa praga é considerada pior até hoje. Cigarrinha do milho. Este é o nosso assunto aqui no Brasil Rural às 6h30. 5h04, meu Brasil. Lá vamos nós. Com esse sorriso no rosto, essa esperança. Acordar legal. Obrigado, hein, pelo carinho. Ô, Serjão!

0: Começando bem o nosso Brasil Rural de hoje, Sérgio Reis. Oh, delícia, são 5 horas e 8 minutos, bom dia. Lá vem a bigodeada. Rapaz.
1: Bigodeou.
0: Essa vai para a Divina Geralda Neves, Vilma Branquinho, Rosângela Vieira, Carminha, R. Souza, João Batista, Etevaldo Alemão, Adeilton, Zé Flamengo, Gessinho da Piseira, Marcelinho. Todos, oi Dona Dirce, todos do Brasil Rural. Aí Pedro Ribeiro, você bigodeou.

0: A bigodeada de hoje, que delícia, o beijo da Deus. Jair Benedito, bom dia. Aí, 61.
1: Bigodeou!
0: 99674-1536. Bom dia! Ô, oh, você que pensou assim, será que eu tô rico? Será que eu tô milionário? Será que eu tô cotô? Tá não. Tá não, porque a Mega Sena acumulou geral. Ganhou não, Zé? Não passou nem perto. Você? Então, nada. Ó, 17, 19, 27, 32, 38, 44. Acumulou. Ah, vai chegar a 60 milhões. Tava em 50 qualquer coisa. Vai chegar a 60 milhões, tá? 17, 19, 27, 32, 38, 44. Acumulou a Mega Sena. Ô, Ronei, bom dia, Ronei, Ronei.
2: Bom dia, bom dia, bom dia, Brasil.
0: Bom dia.
2: Bom dia, comandante.
0: Fala, excelência.
2: Comandante Luciano Barroso.
0: Ui.
2: Tudo nos trinques.
0: Ó. Oh. No grau.
2: Bom dia a todos os ouvintes.
0: Bom dia, Ronei.
2: Paz, paz, paz para todos. Ronei, Ronei, Ronei.
0: Valeu, valeu, valeu. Obrigado, meu querido. Uma ótima manhã para você. Luciano Barroso, bom dia, meu amigo. Vigilante Ribamar, desejando bom dia para Carmen, Diego Maradona, Alemão, Miguel, R. Souza, Edivânia. Só, muito obrigado. Bom trabalho. Estou no município de Porto Grande do Amapá. Valeu, meu querido Ribamar. Obrigado aí pelo seu carinho, pela sua audiência sempre, tá bom? Uma ótima manhã para você, para todos os amigos. Oi, Maria Luz. Aqui, ó. Bom dia, Maria.
3: 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Eu e meu esposo

0: curtindo seu programa.
1: Obrigado.
0: Todos os dias.
1: Obrigado.
0: Bom demais.
1: Obrigado.
0: Hoje peço que rode uma música, obra de poeta, com Chitãozinho e Chororó.
1: Boa.
0: Ofereço para minha esposa Elias, para meus filhos, para minha amiga comunicadora Neves Santos,
1: isso,
0: que através dela, o nosso Porto Franco é sempre lembrado.
1: Ah, que bom.
0: Para meu amigo comunicador André Luiz.
1: Isso.
0: E para esse grande comunicador Luciano Barroso.
1: Obrigado.
0: Se gostar também da música.
1: Adoro.
0: Maria Lúcia de Porto Franco.
1: Muito obrigado, Maria Lúcia. Deixa eu te falar uma coisa. Porto Franco vai até 5h30 com a gente. Daqui a pouquinho o André Luiz chega. Vamos rodar sua música, nós vamos ouvir sua música com certeza amanhã, tá bom?
2: Bom dia, Luciano Barroso.
1: Bom dia, Euclides.
2: Aqui é Euclides, Lagoa de Serrões, Santa Rita de Caçada na Bahia. Bom dia, para Eleodoro, Pucatelho, Raguinho Pai e Filho, seu Miguel, de Portugal, Alemão, Alice, Maria José, Edileuza, sim, todos conterrâneos de Santa Rita, Mocidão. É demais, caminhoneiros, caminhoneiros, estiver ouvindo o programa Brasil Rural, com meu amigo Luciano Barroso. Yes. Ô, meu amigo, roda uma música pra nós aí.
1: Qual?
2: Um trio para duro, se for possível. Se não puder hoje, pode ser mesmo amanhã.
1: É amanhã mesmo.
2: Porque mano, você não passa lá o título da música. Feliz para todos os ouvintes, pro senhor, sua equipe.
1: Obrigado.
2: Demais.
1: Obrigado.
2: Eu mandei um áudio pra ele, ele não leu. Espero que dois pra amanhã ele lê meu áudio.
1: Bom, vai ler, ele vai ler, ele vai ler. Eu não sei quem é ele, você falou que mandou pra ele. Aqui, Euclides, muito obrigado, viu, pelo seu carinho, tá bom? O ministro Nunes, Marques Nunes, né, assumiu o cargo de presidente do Tribunal Superior Eleitoral, responsável pela organização das eleições presidenciais de outubro. Ontem eu estava vendo as imagens, né, em toda a transmissão, em todo o país. Nunes Marques vai substituir Carmen Lúcia, que completa 2 anos. Já substituiu, já fez o juramento ontem, junto com o ministro André Mendonça, tá? E após foi servido um coquetel. Aqui, o coquetel em uma casa de festas de Brasília. Foi oferecido por uma associação de juízes federais. O ingresso para você ir ao coquetel é, mixaria, 800 pila. Oito, é barato. 800 mil. R$ 800. R$ 800. Caramba. Ô, Adeilton, tá tudo bem contigo? 5h14. Luciano, estou aqui no pé do eito para fazer direito. Aqui no Sertão Baiano, no município de Presidente Jânio Quadros, Bahia. Uma ótima manhã de quarta-feira para todos do grupo Amigo do Amanhecer. Bom dia ao Gessinho, topógrafo alemão, Pedro Ribeiro Hélio no Crixazinho. Aí, Zé Flamengo aqui em Brasília. Bruna Viola e Sérgio... Ah, gente, cadê a Bruna Viola? Não era para ter hoje aqui? Hein? Cadê? Eu tô procurando aqui, não sei se já está programado aqui. Bruna Viola. Bruna Viola e o como é que é? César Menotti e Fabiano? É isso mesmo. Bruna Viola, César Menotti, Fabiano. Adeilton, eu vou dar uma olhada aqui, porque tem que dar. Você já pediu isso aqui, gente? O que é isso? Tony, depois você me complita. Ó, ele acordou cedo hoje. Ih, o amor dele jogou ele fora da cama, porque ele só levanta lá pela... Vitor Castro, bom dia. Mocorongo, bom dia. Seu Mocorongo. Você que é um Mocorongo, Vitor. São 5h16. Você comigo no 61 996741536. Bom dia, Bruninha. A Bruninha deve estar dormindo na hora dessa. Acorda um pouquinho mais tarde, porque ela vai para a escola. A gente vai depois das 6h. Ô, Vitor, seu amor já acordou também ou você está perturbado e foi para o sofá? Hein?
3: Cruz, na mesa de sol.
1: Ô, Miguel!
3: Os colegas que estão gostando do rodeador.
1: Ô, Miguel.
4: São Barroso, São Barroso. Bom dia, bom dia, bom dia, São Barroso.
1: Bom dia, Miguel.
4: E quem fala é Miguel de Boa Vista, Horário, São Barroso. São Barroso. São Barroso. Estamos aqui junto, nosso trovão azul. Ligado na nossa nacional, nosso Brasil Rural, pela Rádio Universitária, São Barroso. Um grande abraço para todos vocês do Estudar Nacional, viu, Luciano Barroso? Quem fala é Miguel de Boa Vista, Faralho, Luciano Barroso. Tamo junto, até a próxima, Tazão, Luciano Barroso.
1: Miguel! Valeu, Miguel! Oi, Luciano, ótimo dia de trabalho para todos. Estamos ligados no programa Antônio Almeida em Tabatinga, no Amazonas, Tríplice Fronteira. Obrigado, Antônio, muito obrigado aí pelo carinho, pessoal.

0: A padaria, bom dia. Fala aí, ô Raimundão, quem foi, Raimundão?
1: Ô meu prédio, ô meu Maranhão, meu Norberto, ô Brasília. Ei, Luciano, ó meu rádio, tu não dá valor no meu rádio, né? É muito pinto do Breno, Maranhão, Brasil. Eu queria ouvir aí, Alcione mesmo, bota qualquer um de Alcione.
0: Tá.
1: Alcione é maranhense, eu gosto de Alcione. Raimundo Pinto do Breno, Maranhão, tô ligado.
0: Valeu, Raimundão, 5:17. A Polícia Federal deflagrou na terça-feira a Operação Força Integrada 2 para combater facções criminosas envolvidas nos crimes de tráfico de drogas, de armas e lavagem de dinheiro. Os policiais cumpriram 71 mandados de prisão, 165 de busca e apreensão. As ações ocorreram em 16 estados: Espírito Santo, Ceará, Amapá, em Minas Gerais, Rondônia, no Acre, Sergipe, no Tocantins, Rio Grande do Sul, Santa Catarina, no Rio Grande do Norte, Paraná, na Paraíba, em Alagoas, no Maranhão e Rio de Janeiro. A federal tá trabalhando e não é pouco, hein?
2: Bom dia, Luciano bom dia. Barroso.
0: Aí.
2: É o Paraibinha, viu? Paraibinha do Fortaleza aqui pro Oruçuí no Piauí, viu?
0: Certo.
2: Quero mandar a luzinha aqui para seu Luiz Meiqueiro, seu Caminhador, seu Ocival de Itabaiana, Jornal de Itabaiana, Toninho de Santa Cruz do Capibaribe e Vagalume Velho da Bahia, viu? Oruçuí no Piauí, aqui Roma, São Luís, viu?
0: Certo.
2: Um bom dia para todos aí, ô Luciano Barroso.
0: Como é que okay? Tá o trecho? Como é que tá o trecho? Conta aí para mim como é que tá o trecho. Ô, Gaguinho!
3: Bom dia, Luciano Barroso. Bom dia, meu parceiro. Aqui é o Gaguinho de Santa Cruz. Luciano, passa aí. Aquela de sempre, rapaz. Cuida.
0: Deu cuidado. Zé
3: Vaqueiro coladinho, viu?
0: Você comigo.
3: Ofereço para meu amigo alemão em Três Corações, que tá na sintonia, viu? Bom dia, alemão. Nosso amigo Diego Maradona em Portugal. Cremilto do Caldecano aqui em Santa Cruz. Chico Tavares, tia Jesuíta, nossa amiga Giovanni Dias, Creuda. E toda a galera que faz parte do grupo, o amigo do Amanhecer, viu? Todos, Carminha, nosso amigo Nezinho, Jessinho, Enio Carlos, e a toda a galera que tá na Tucaia, na sintonia, nosso amigo Naélio Alves aqui em Santa Cruz, Marcial Souza e a todos que tá na Tucaia. Cuida, Gaguinho de Santa Cruz, na Tucaia e na sintonia. Bom dia, bom dia.
0: Bom dia, bom dia, bom dia, Gaguinho. São 5:20. No horário de Brasília, 4:20 em Manaus, 3:20 em Tabatinga. Nós falamos aqui na segunda-feira, né, da Feira dos Importados, que pegou fogo aqui. Foi na madrugada de domingo para segunda. Pegou fogo, o bombeiro foi lá e tal. Várias bancas foram destruídas. E, ó, segundo o Metrópolis, tem destaque que a feira toda poderia ter sido destruída. Correu um risco enorme, tá? O capitão Otávio Quintiliano, do Corpo de Bombeiros, chegou a dizer que se a ação não tivesse sido rápida, a feira inteira teria sido destruída. O incêndio atingiu cerca de 40 boxes da Feira dos Importados. Isso na manhã da segunda-feira. Gente, e para você ver como são as coisas, eu tenho um grande amigo, chamo ele de Léo Cavalo. Ele está há mais de 20 anos lá na feira. E o incêndio começou do lado da banca dele, perdeu tudo. Tudo. Ele estava falando, eu conversei com ele, falei, Léo, essa coisa aí na feira, rapaz, pegou você, foi de cheio, não sobrou nada. Aí ele estava falando, não, mas olha, uma frase que ele falou que eu achei assim, fantástica do Léo, porque o Léo é um cara que veio lá de baixo, humilde, rapaz, trabalhava, corria, sabe que esses caras compram roupa num ponto, vai vender, igual aqui em Goiânia, Jaraguá e tal, e ele foi crescendo, evoluindo, conseguiu a banca, foi isso, tem 20 anos que ele faz isso. Ele virou para mim e falou assim, Luciano, eu falei com ele, e aí, meu amigo, como é que fica agora? Ele falou, rapaz, Deus deu e Deus tirou, então Deus vai me dar de novo. Guerreiro, você vê um incêndio, nossa. A vida não tem replay. Nunca mais teremos a mesma idade, o mesmo dia, a mesma oportunidade. Então, aproveite cada segundo. Esse é um filósofo germino. Depois do amor de Deus, nenhum amor neste mundo é maior do que o amor de mãe. E aqui tem mais um. O pior erro não é morrer pobre, é morrer sem ter vivido o que amava. Aí, germino, aí você tem razão. Bom dia, Nezinho. Tá tudo bem contigo? Na boa? 5:22. Ô, Denilson. Bom dia, Denilson. E a fiarada aí, os filhos, como é que estão, Denilson? Bom dia. Ô, Marioneide. Marioneide, beijo na carequinha, é, Marioneide? Bom dia, Luciano. Bom dia, uma ótima quarta-feira cheia de bênçãos. Eu agradeço.

0: Desse marionete. Vambora. Olha o falsificado aqui, ó. Ele disse que é alemão. Ele é baiano, rapaz. Fala aí,
1: bom
0: baiano.
1: Dia, Luciano Barroso. O alemão aqui de Três Corações, Lulu. Ui. Coladinho na 242.
0: Fofinho.
1: Bom dia, Carminha. Aí de Boa Vista, Roraima. Bom dia pra Wesley. Bom dia pro Sargento Araújo. Bom dia pra Toim. Bom dia, Nildon Show. Bom dia. Bom dia para Dona Marcilei, seu Ambrolino. Bom dia, Zé Alves, Dona Maria Aparecida. Bom dia, Dona Geralda. Bom dia para Dona Francisca. Bom dia, Vagalume Velho. Bom dia, Diego Maradona. Bom dia para Enio Fausto. Bom dia para meu amigo Romualdo também, rapaz, viu? Bom dia para Del Caminhoneiro. Bom dia, Divina, aí Eliseu Martins. Se aproximando de um minutinho, Luluzinho de Jesus.
0: Oi, alemãozinho de açúcar. Bom dia, 5 horas e 23 minutos, uma ótima manhã. Os estudantes com dívidas do FIES, o Fundo de Financiamento Estudantil, já podem renegociar seus débitos a partir de quarta-feira por meio do Desenrola. A partir de hoje, o Desenrola FIES prevê descontos de até 99% sobre o valor da dívida para quitação. Gente, olha que beleza. Fala aí, Graciara, tá tudo bem contigo? Chegou já ali a nossa informante aqui, quem foi? Fala aí, conta. Não, é a nossa. Ela atrás. Quem caiu? Quem houve? Quem foi? Quem caiu? Quem chegou?
2: Não,
0: foi
2: nada.
0: Ah, foi, comprou só isso? Mas e aquelas outras coisas que a gente conversa e tal? Alguma novidade? Não?
2: Nenhuma. Nada?
0: Nenhuma? É grosso. Graciara. Ô, Graciara, estou falando aqui do Desenrola. O Desenrola FIES. Porque tem gente que fez o curso, fez a faculdade, tá devendo lá um caminhão de dinheiro. Mas aqui, ó, com o Desenrola, pode abater 99% da dívida.
2: Todo mundo fica com imagina.
0: É, imagina, você está devendo 100, só vai pagar um. Aí fica beleza. Não fica? Ó, que beleza. A resolução que trata da renegociação está publicada no Diário Oficial da União. A quitação pode ser feita pelos canais digitais do BB e da Caixa Econômica Federal. Gente, esse Desenrola aqui, pô, legal. Porque, afinal de contas, você... Ah, esse é o país da educação, vamos lá, vamos dar educação, porque eu dou educação... Mas aí não tem como, o cara não trabalha, é jovem, não tem renda. Às vezes a família está no maior sufoco, no maior apoio, no maior grito, né? Ah, cadê aquele grito, Zé? Olha como é que a família está aqui, ó. Aí, tá espremendo para ver se sobra. Resultado, vai lá no FIES. A conta não dá conta de pagar, a conta vai subindo. Aí, esse Desenrola veio. Aí sim, agora ficou bonito. 5h25, Zé, o Puba tá aqui na área. Esse Puba, eu adoro o Puba porque ele tá sempre otimista. Beleza,
3: bom dia, bom dia, Luciano Barroso. Bom dia, bom dia, ouvinte do Brasil Rural. Vamos acordar com alegria, vamos preparar nossa jornada de trabalho, que um novo dia está chegando. E agradecer por mais um dia que passamos. É isso aí, Luciano Barroso. É Puba, Barra de Alcântara, Cidade Dois Irmãos. E aí, Zanzão querido. É isso aí, Luciano Barroso, gostaria que você passasse aí um modão aí pra mim curtir, que já tô aqui dando comida aos peixinhos.
0: Isso.
3: Tenha um bom dia e um bom trabalho, Luciano Barroso.
0: Obrigado, meu querido Puba, uma ótima manhã pra você, Luzia.
4: Bom dia, tudo bem?
0: Tudo.
4: Eu gostaria de ouvir uma música. Canarinho Prisioneiro, se for possível. Oferecer para toda essa galera de Ortigueira que já está acordado, como eu, né? Tá aí a luta, né, Luciano? Nós temos que ir à luta, né?
5: 165
4: de essa galera que tá na escuta, tá um ligadinho na Rádio Nacional, que vai pra casa de Ortigueira, como eu, né? Eu tô ligado o radinho desde as 5 da manhã.
0: Tá bom, querido.
4: Que você tenha um excelente dia.
0: Obrigado.
4: Você e toda a sua equipe.
0: Vamos
4: tomar café com leite,
0: bora.
4: Luciano. E um bolinho de milho verde.
0: Delícia!
4: Até mais,
0: Luzia.
4: Até mais,
0: Luzia.
4: Se Deus quiser.
0: Até amanhã. Você pediu outro dia, frio da madrugada. Eu vou te atender daqui a pouquinho, tá bom? Muito obrigado pelo seu carinho. Porque a Solange ontem participou da brincadeira. Muita gente votando e tudo, mas ó, tomou a lapada. 31 a 10. Tribunal do Amor, que o Antônio Nunes pediu, ganhou. E a Solange perdeu com essa música, ó. Solange! Onde é que ela tá mesmo? Oi, Solange! 5h27, meu Brasil. Águas de Oceano.

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2: Vamos fazer aquela festa bonita? Ô André, bom dia. Obrigado, a Porta FM. Pessoal da Porta FM, até amanhã, tá? Bom dia, obrigado. Rádio Universitária de Boa Vista, Roraima, Serra Dourada, Novo Brasil, Goiás. Rádio Placar de Ortigueira, no Paraná. Rádio Cidade FM de Bom Jardim, no Maranhão. Rádio Alta FM de Lago da Pedra, no Maranhão. DR FM em São Francisco, Minas Gerais. Rádio Comunitária Alternativa de Terra Alta, no Pará. Ô Bereca, bom dia, já acordou, meu querido? Rádio Nossa FM, Barra do Chapéu, São Paulo. Rádio Mais FM, Maceió, Alagoas, Carlos Dias. Já acordou, Carlos? Já tá na área? São 5 horas e 31 minutos. Seja bem-vindo. Eu falei com o Jaider. E aí, o que ele falou? Assim, Luciano, o forró do Pinicaeu vai ficar pra depois. Eu falei, por quê? Porque hoje é de dar água na boca, menino. Olha aí.

fica doido de prazer. Gente, é de dar água na boca. 5 horas e 34 minutos. Grande Amelinha e ele, ah, Nando Bordel. Ô, oh, Rádio Cidade, ô, oh, Duca Pedra, por que, que você não mandou as pedras aqui pra nós? Ô, oh, Duca, bom dia.

0: Hoje tem o café da manhã da Codevasf lá na Associação Mista, na sede em Planaltina. Eu fui convidado e eu vou. Mas eu vou tomar meu café aqui antes, porque a dona Júlia, ela disse que eu como demais. Não, você come demais. Então eu vou. Eu já vou pra lá com o café da manhã. Mas eu vou lá que eu quero entrevistar o representante da Codevasf para saber que trabalho é esse que está sendo realizado lá em Planaltina, em toda a região, os implementos que tem lá, tratores, o que, que vai acontecer. Ô Luiz, você já acordou, Luiz?
1: Bom dia, meu amigo Luciano. Bom dia, Raimundo.
0: É o Raimundo.
1: Aqui é seu amigo Raimundo Ribeiro, de São Luís do Maranhão.
0: Fala aí, Raimundão.
1: O seu amigo operador de áudio, só passando para mandar um abraço a todos os caminhoneiros, a toda massa da Amazônia Legal que está ligada nesse maravilhoso programa. É. Meu querido, que Deus te abençoe, te guarde. Continue sempre esse amigo do amigo.
0: Obrigado.
1: Do povo brasileiro. E sempre com essa dinâmica, com essa alegria toda. Que Deus te abençoe, meu amigo. Bom dia para todos vocês. Estou saindo agora, estou indo fazer exame de rotina.
0: Isso.
1: Para deixar a saúde bem. Bom dia, meu querido.
0: Ô, grande Raimundo Ribeiro. Raimundo tem uma voz, um timbre de voz bom, hein? Ele é operador de áudio. Eu também já fui operador de áudio, ô Raimundo. Porque toda vez, o operador de áudio, na sua grande

0: maioria, nem todos, né? Mas ele tem vontade de ser um locutor e tudo. É claro que eu procurei qualificar minha mão de obra, procurei estudar um pouquinho, fiz o terceiro grau, tenho formação acadêmica em jornalismo, mas a voz você tem que trabalhar. No começo diziam que eu gritava igual um bezerro desmamado. Aí você vai acostumando, baixar o tom de voz. É isso. Mas você vai acostumando a falar assim um pouquinho mais alto para não forçar a garganta, baixar um pouco quando você precisa dar uma notícia mais gutural, né? Mais tranquila. Porque tem gente que imposta a voz. Sabe aquela voz de... Bom dia, eu quero... Não, não, pelo amor de Deus, aí não vai dar. Você tem um time de voz bom, hein, Raimundo? Bom. Vai, não vai demorar, meu querido. Procure, se você quiser fazer locução, procure aprender, usar o método, né, para facilitar a embocadura, que a gente chama, soltar bem as palavras, procurar pronunciar bem as palavras, tirar o regionalismo, porque todos nós temos. Quando eu fiz quando eu era do departamento de jornalismo aqui, eu tive que tirar muito aqueles cacuetezinhos, né, que a gente tem de... Você não pode fazer isso. Imagina, eu estava apresentando o jornal, como eu apresentei também a Voz do Brasil. Você imagina na hora, o presidente... Não vai dar. É isso. Ô Zé, abre o olho, Zé. São 5h38.
1: Bom dia, Luciano Barroso.
0: Bom dia, Almir.
1: Apresentador do programa Brasil Rural.
0: Estamos nós.
1: Bom dia para todos, ouvintes. Bom dia, alemão, não tem nada de alemão. É baiano da mata, rapaz.
0: Aê,
1: eita, alemão.
0: Ô, oh, foi o Almir que pediu aquela moda lá, do povo lá, dos índios lá, que ele falou? Foi ele, uma moda boa pra caramba. Ah, pois é, qual é o nome dela? Nem todo dia sou forte, mas todo dia sou grato a Deus. Ó, o filósofo, o amor é igual a droga, te vicia, te ilude, depois te destrói. Credo, Germino, agora você sapecou geral. 5h39, Brasil. Aqui é Giovanni Dias, Fazenda Alegre. Bom dia, Luciano. Manda um alô pra todos vocês, pro Naélio, pro Clemilton, pro Gaguinho, pra todo mundo. Lá vamos nós, tá? Ô, Raimundão, Raimundo Carneiro, tudo bem, Raimundão? Luciano Barroso, manda um alô aqui pra mim, capricha, Zé. Pra todos os ouvintes do grupo Amigo do Amanhecer, Raimundo Carneiro, Axixá, Tocantins.
2: Ô, Edgar! Luciano Barroso, Edgar de Oblão, João do Cachorro Quente, comeu. Morreu! É verdade. Zic-Zac, Fazendo São Francisco. Vai pra minha namorada Mariana, o Enésio Marinha, Antônio Garcia, Isaías, Marielzinho, Mariel Messias, Divina Raquelzinha, é nós, é Carminha, ó. João, como é que é? Zé Flamengo, João Bezerra, Antônio Ribeiro, Antônio Pessu, a todos os ouvintes, uma quarta-feira abençoada. Olha o gol, fui!
0: Olha o gol!
2: E José do Chupiguaia, fui!
0: Então tá bom. Ô Jair, o que, que foi aí? Tá tudo bem, meu querido?
3: Olá, bom dia, Luciano. Jardim de Trombas, gostaria de ouvir aí do milionário Zé Rico, a fossa. A fossa, milionário Zé Rico.
0: A fossa? Você conhece essa? Bom dia, Luciano, todos os amigos do grupo Amigo do Amanhecer. Bom dia a todos da Rádio Nacional da Amazônia. Adalto, ô poeta, obrigado, poeta, bom dia.
4: Bom dia, Luciano Barroso.
0: Oi, Claudiana.
4: Claudiana, de Tocantinópolis. Luciano, gostaria de ouvir a música hoje com a banda Sem Pareia. O mal se paga com o bem.
0: Bicho.
4: Ofereço para todo o grupo Só Nós. Do Porto Franco, Tocantinópolis, para o Zolias, para Neves, para meu cunhado Antônio, para minha irmã Raimunda, para você, para quem estiver ouvindo o programa.
0: Bom dia,
4: Luciano Barroso.
0: Bom dia, Claudiana. 5h42. Bom dia, Juraci Rezende. Bom dia, Juraci. Obrigado. Ô, Almir, o que, que foi, Almir?
5: Luciano, o nome da música é Essência Macuti.
0: Isso.
5: Coloca ela aí, rapaz, que é para evidenciar nossa etnia.
0: Essência Macuti. Essência Macuti. Depois nós vamos mandar pro Jaida. Tem que mandar pro Jaida. Aqui é tudo com Jaida. Aqui, negócio de música aqui, você sabe como é que funciona.
4: Ótimo dia!
0: Ô, Carminha!
4: Brasil Rural, amigo do amanhecer. Quero escutar Flávio Leandro por todo o canto, por todos os cantos. Aí eu ofereço pra todo mundo nos quatro pontos cardeais, viu, Lulu?
0: Viu?
4: Olha minha voz. Lulu?
0: Oi.
4: Bom dia, ótimo dia. Povo de Boa Vista, é nóis! Bora tomar um cafezinho, abre as porteiras, bota o buzinaço, bota o berrante, bora guardar os cachorros.
0: Bora.
4: Então eu quero escutar essa música, viu, Lu? Amanhã, tá, Jaider, um abraço.
0: Isso.
4: Cléo Borges. E pra todas as mães, felicidade. Tá,
0: valeu, Carlinha, obrigado. 5h43, meu amigo da estrada, cadê a turma do trecho? Tô com saudade de vocês, 6199. Cadê o Del, hein? Del sumiu também. É porque ele mudou de horário, ele falou que tava num outro horário. Bom dia, 6199674-1536. A Valéria que sumiu. Ela sempre ia pra academia. Aí, será que ela mudou de academia? Bom dia, Viçosa no Ceará, Serra Verde FM, bom dia. Bom dia, Rádio Liberal de Morada Nova, Raimundo Estrela, bom dia. Universitária FM de Teresina, no Piauí. Três Rios FM, Uruçuí, no Piauí. Alô, Abidoral Martins. Bom dia, Rádio Antares de Teresina, no Piauí. Web Aventura Regional, Belém, Piauí. Bom dia, Rádio Lourenço de Calçuíne. Web Brega Music, em Belém, do Pará. Rádio Mix de Castanhal, no Pará. Obrigado, Carlos. Carlos Felipe, Rádio Novo Tempo, Uruçuí, no Piauí. Um bom dia, uma ótima manhã, meu Brasil. Oh!

Bom dia, Natan, em Cabrobró. Bom dia, Dona Dirce. Bom dia, Zezé de Camargo e Luciano. Saudade bandida. Este é o Brasil Rural. Vem comigo, vem. Vamos juntos no 61 99674 1536.

0: Dona Dirce. Dona Dirce botou aqui. Bom dia, Lulu. Que delícia. Ah, Dona Dirce, eu sei que a senhora gosta do Zezé. O poeta, forrozão do velho Zuzinha. Ah, são 5h48. O Adalto mandou aqui, ó. Rádio Estúdio, poeta Adalto Max. Obrigado, poeta. Uma ótima manhã. Tem um vídeo aqui? Deixa eu ver aqui. Ah. Aê, poeta, obrigado, Adalto, muito obrigado. Fala aí, Antônio Nunes.
1: Bom dia, Brasil.

0: Hélio Xavier, Facebook, todos do grupo. Aí, também pro meu amigo Hélio Falso. Gessinho, beleza? Tá anotado aqui, tá? Ô, dona Raimunda, peraí. Dona Raimunda, acho que tem um pedido dela aqui. Tem não, né?
1: Ô, tá bom aqui. Dia, Luciano Barroso. Vai ver a música do... Renan e Raí, oferecer pro meu esposo, pra você, pra Massa Ferreira e pra toda a rádio, pra quem gostar da música. Um bom dia pra você, muita saúde.
0: Tá, obrigado. Eu agradeço demais a senhora.
1: Que não se coelho.
0: Agradeço demais a senhora, tá bom? Uma ótima manhã. Ô... Gente, a Anvisa liberou o registro de remédios para tratar psoríase e asma. São dois medicamentos, um para o tratamento de doenças inflamatórias, crônicas, tá, e autoimunes, e outro para asma, tá bom? Aí vem também rinossinusite. Caramba, tem que decorar isso antes. Rinossinusite crônica, pópulos nasais e aí grave. Ó, é um monte de doença. Tem dois remédios aqui que foram liberados. O primeiro medicamento apresentado como solução injetável, tá? O outro medicamento, ó, o mais importante é que a Anvisa liberou o registro de remédios para tratar psoríase e asma, se for o seu caso, tá? Toma aí, ó. Mas eu pensei que tivesse alguma novidade. Ele continua internado, né? Continua internado.
2: Já foi, recebeu alta.
0: É. Hein?
2: Já recebeu alta.
0: Já recebeu alta?
2: Já.
0: Sertanejo? Ah! É. Aqui, o sertanejo que estava em sua chácara. Não, ele já recebeu alta? Porque nós falamos aqui, acho que foi no final da semana passada, que o Raí foi internado. Ele mora lá em Bela Vista, Goiás. E ele foi internado em estado grave. Recebeu alta, Zé? Onde é que você viu isso aqui? Deixa eu procurar.
3: Bom dia, bom dia, bom dia, bom dia, Lulu! Bom dia, Luciano Barroso, bom dia, José Lins, bom dia, Tônio. Quartou, Lulu, nada mudou. Luiz Eduardo Magalhães é o palco, indo ali na fazenda Vitória, fazer o descarregamento ali na Estrona, no município de Formosa do Rio Preto. E manda um alô aí, José Lins, para os ouvintes assíduos do caiador do programa Brasil Rural. Para Antônio Carlos, na fazenda Campo Alegre, município do Paraná, no Tocantins. Para Negão da Mineração Oeste, Tripinha do Remanso, Manequim de Oeiras, Paraibinha de Fortaleza, Zói de Vila da Transblanche, ouvinte assíduo do programa Brasil Rural com Lulu Barroso.
0: Oh, meu Deus.
3: E para todos os ouvintes aí do grupo Amigo do Amanhecer, para Alemão de Três Corações, Carminha é Nós, para Rubismar, Ribamar, Vilma Branquinho, Edna Maria, Edna Oliveira, enfim, para todos. Arroche numa faixa, Lulu, chama na bota, chama na coité. Depois pega subindo, que descendo é contramão, e arrocha a mão na buzina. José Lins, pra acordar o povo, que nós nasceu foi bonito, não foi rico nós, cama quente não paga conta. Tchau,
0: obrigado. É verdade. O Zé, o cantor Raí deixou o hospital, posso passar mal na chácara. Aí já deixou o hospital. Estava internado em um hospital particular em Goiânia, desde o dia 6, tá? Onde ele foi socorrido. Aí agradeceu os fãs. Tem um vídeo dele agradecendo. Mas ele passou mal de quê? Deixa eu ver aqui. O sertanejo publicou um vídeo em seu perfil no Instagram com a música Encontros Imperfeitos ao fundo, em que ele agradece as orações e a torcida. Quero agradecer a todos os fãs do Brasil e do mundo que torceram por mim nesse momento. Super beijo, estarei no palco. Muita fé em Deus, maravilhoso, afirmou ele. Ele passou mal, rapaz. E aí? Essa aí é da dupla, essa música é maravilhosa. Aí... Ele apresentou um quadro de desidratação aguda, evoluiu para queda de pressão, taquicardia, vixe. Tem uma foto dele aqui, coitado, tá só o Kimba, porque você tá acostumado a ver ele todo bem trajado, né, bonitão, seus 60 e poucos anos. Ele não é gatinho não, não é novo não, já passou dos 60, mas ele todo arrumado. Menino, tem uma foto dele no hospital, tá só a carcaça. Mas, gente, é tão bom você ver o artista como ele se recuperando, né? Maravilha. Que delícia. Gente, vamos atender essa senhora amanhã pra gente poder falar mais a respeito do Raí, que é um batalhador, né? Raí, cadê a música de dele? Tava tão bonito de fundo. Oi, Luciano, passando pra desejar uma ótima quarta-feira abençoada a todos nós. Manda um alô pro amigo, o grupo Amigo do Amanhecer. Dona Geralda, a senhora é Dona Geralda. É um espetáculo, Dona Geralda.
4: Bom dia, amigos do Brasil Rural.
0: Bom dia.
4: Amigo Luciano Barroso.
0: Bom dia.
4: Passando aqui para mandar um abraço especial para todos aqui em Porto Franco, no sul do Maranhão. Da minha mãe, a dona Lúcia, e o senhor Elias, ouvindo aqui a programação.

0: Nação, Salvadorzinho do Acordeão, todos aqui em Porto Franco ligados aqui na Rádio Nacional. Abraço, fique com Deus, bom programa.
1: Obrigado. Oi, Luzia. Oi, Luzia, você se lembra que pediu? Ortigueira no Paraná? Lindalva. Oi, Lindalva, Niquelândia, Goiás.

0: Oi, dona Luzia, falou assim: ei, Luciana, ainda tô aqui ouvindo. Deus te abençoe, dona Luzia da Silva Ortigueira, no Paraná. Muito obrigado pelo carinho da sintonia. Sem bagagem, sabe aquele ativista ambiental, né? Ativista ambiental de direitos humanos, o Thiago Ávila, ele desembarcou no aeroporto de Guarulhos na noite da segunda-feira. Thiago Ávila viajava em um navio com destino a Gaza quando foi retido e agora liberado de uma prisão em Israel. Ele era um dos 7 brasileiros a bordo do Global Summit Flotilha. É uma frota lá de ajuda humanitária ao povo palestino. E aí, agora já está no Brasil. Bom dia, gente. Obrigado, hein?
1: Bom dia.
0: Eu deixo um abraço carinhoso para você da FM de Alto Boa Vista, no Mato Grosso. Da Guimar Faleiros, é contigo. Rádio Cultura de Santa Cruz da Venerada, meu gigante Maciel Souza. Vai lá, Maciel, é a sua vez, meu querido. Vai lá, mostra toda a sua alegria, toda a sua felicidade.

0: Para esse povo bonito de Santa Cruz, Rádio Iraquara FM, vem aí Manuel Souza. Manuel, obrigado, gente, até amanhã, 6 horas em Brasília.
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0: Eu não conheço a dupla pessoalmente, conheço as músicas. Mas é tão bom quando você vê um ser humano que batalhou e continua batalhando, que teve um problema sério, se recuperando e fala no nome do sagrado. Então hoje, para honrar essa dupla, tem uma música que eu aprendi a gostar. Parei um pouco para pensar e quero te falar. Sem você, não existo. 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Eu sou tão louco por você. Se fosse para morrer, por você morreria. Se o destino vier a maltratar e a gente separar, eu não suportaria. Quando Deus uniu nós dois, tu era real. Pois ele já sabia que o amor entre você e eu não é de poucas horas, tampouco fantasia. Nosso amor é igual, é algo especial, fora do normal, é quase melodia. Fica distante de você, ficar distante de você é o mesmo que morrer um pouco a cada dia. Vou ficar aqui a noite inteira, vou ficar aqui até o amanhecer. Eu vou ficar assim, é, a vida inteira. Eu vou ficar assim, dependente de você. Renan e Raí. Em homenagem ao grande Raí, já está saindo, já está em casa, vai voltar a cantar. Em homenagem a todos aqueles que gostam. Aparecida, ela gosta. Dependente de você. 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

0: 6:06. Ah, o Lorenzo de Valverde falou assim: rapaz, uma maravilha o cantor, né? É, Renan e Raí, o Raí tem melhorado. Passou um susto na dupla, cantou, ele canta muito bem, e é verdade, Lorenzo. É verdade. Bom dia, Lorenzo. Obrigado aí pelo carinho da sintonia. Ô Tony, o que, que foi aqui, Tony, hein?
1: Bom dia, Luciano Barroso. Bom dia, Brasil, família nacional, Tony Lopes de Santo Sé da Bahia, passando para desejar a todos um bom dia. Luciano Barroso, o Bananinha tá aqui.
0: Fala, Bananinha.
2: Alô, Tirulu, pessoal, bom dia. Tirulu, o senhor sabe o que aconteceu com a baleia que estava no meio de um tiroteio?
0: Eu sei.
2: Sabe não, Tirulu?
0: Eu sei.
2: Ela foi baleada. Tchau, bom dia, Bananinha.
0: Ei, Bananinha, até uma, até que enfim, uma que eu sei. Até que enfim, uma. Ah, aqui. Ô, oh, cadê o velho, hein? Cadê o vovô dele? Cadê o velho?
3: Cara, o senhor do céu, aqui é o velho. O velho, a avô do Tony Lopes. Faz

0: Deixou estar todo mundo naquele povoado chorando, deve ser todo mundo parente da pessoa que faleceu. 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
1: Ah.
2: Lapidação oferecido para todos os meus amigos.
1: Tá
2: Tá
1: bom.
2: ligado na Nacional, falou Luciano
1: Falou,
2: Barroso,
1: meu
2: Tim
1: querido.
2: Marceneiro.
1: Ô Zé, prepara aquele alô aí, porque o Vitor Castro falou: Ei! Ah, tá, calma, Vitor. Manda um alô aí pro meu amor. O amor dele acordou agora. Capricha de novo, Zé, pra ele não ficar chateadinho. Ah, tá bom? Isso! O amor aí, o amor do Vitor Castro, bom dia.
3: Bom dia, Luciano.
1: Bom dia,
3: Tudo
1: Márcia.
3: bem, Luciano? Com
1: Tudo, meu.
3: você, que é a Márcia Ferreira de Braslândia, gostaria de ouvir uma música aí com o milionário José Rico. De longe também se ama, ofereço para todos meus amigos, todos os ouvintes da Nacional, todos da Nacional. Um abraço,
1: Um
3: Luciano. Eu,
1: abraço, minha
3: Márcia
1: querida.
3: Ferreira, manda um alô para mim aqui em Braslândia. Tô ligada no seu programa, gosto muito do seu programa.
1: É nosso programa, Márcio, é nosso. Ô, Josué, bom dia, meu querido. Tá tudo bem aí no INCRA? Ô, amigo Luciano, Brasil Rural, bom dia. Bom trabalho para todos aí na Rádio Nacional. Um alô, estou muito bem. Gabriel Neto. Gabriel Neto, obrigado, Gabriel. Gabriel Neto, bom dia para você,
4: Bom
1: tá?
4: dia, galera do bem!
1: Bom dia divino, seu doido!
5: Bom dia, Luciano.
1: Bom dia, Damarilu.
5: Luciano, sobre o histórico do menino aí, do rapaz. É o seguinte, é só ele mandar o ano que ele estudou no colégio lá para ela conseguir pegar, porque a pessoa que emite esse documento tá de férias. Aí ela ligou para ela, mesmo ela estando de férias, ela ligou e ela falou, pede ele para mandar
1: O ano.
5: o ano que ele estudou que aí vocês conseguem aí, porque a pessoa mesmo tá de férias, tá bom?
1: Ah, tá.
5: E Maria Alice mandou te agradecer, que ela ficou toda feliz que você deu os parabéns para ela. Um
1: Ah,
5: abraço.
1: um abraço, dona Marilu. Ô, Gilmar Vasconcelos. Dona Marilu, obrigado. A senhora é maravilhosa, dona Marilu. Muito obrigado. Ô, Gilmar, bom dia, bom dia. Ouviu uma
6: Luciano, bom
1: branquinho?
6: dia, meu
1: Bom
6: amigo.
1: dia.
6: Bom dia aí para os José Lins, bom dia para o Antônio, bom dia aí para todos os ouvintes, bom dia para o pessoal aí do Amigo do Amanhecer e também do Amigo da Amazônia e a Nacional também de Brasília. Tá bom? Quero ouvir uma música e oferecer para todos vocês. A música é Vitor e Léo, Linha do Tempo. Tá bom?
1: Isso, tá
6: Um
1: bom.
6: abraço para vocês, tudo de bom. Já estou aqui agarrado no batente.
1: Beleza, obrigado, viu? Muito obrigado. Ô, deixa eu ver aqui, deixa eu ver, tem mais aqui. Cantores. Ah, Ricardo Viola, tá bom. Ô, Lourenço, já passei pro Jaider. Luciano, essa véia da pimenta deve ser. Esse velho, rapaz, né? Esse velho da pimenta deve ser aquele que só tem o lateral direito 2 dias para comer uma azeitona. É verdade. Ei, Vitor, você tem jeito, não. Josenildo, bom dia. Esse velho aqui é um negócio. Realmente deve ser, né? Só aqueles encaixes, né, Zé? Bom dia. São 6h12, horário de Brasília. Você comigo no 61-996-741536. Cadê o Enio Falso? Ô, Enio, você tá me ouvindo, meu querido? Não, Mauroni, Mauroni. Oh, é porque o Enio gosta bem. Mauroni, Mucajaí. Vou te falar um negócio. Teodoro Sampaio. Quatro cantos da casa. Uma ótima manhã, meu Brasil lindo. Fala aí, meu Brasil rural. 6h13.

0: Quatro Cantos da Casa, tem muita gente que gosta dessa música. Rapaz, falar nisso, um abraço pra você que sair neste momento pensando, rapaz, o que eu vou fazer? Ô, Eliene, bom dia, Eliene, Eliene Ribeiro Pereira, bom dia. Tô só curtindo o programa aqui em Cristalândia, no Piauí. Obrigado, pessoal, Cristalândia, no Piauí. Ô, Tony, manda no vivo. Cristalândia, Piauí. O Lourenço falou aqui, muito obrigado, Luciano. Muito obrigado, valeu. Obrigado, Lourenço de Valverde.
1: Bom dia, Luciano Barroso. Bom dia. Falando Marcelinho Carioca, Samambaia Norte. Luciano Barroso, roda o modão aí do Chico Rei, Paraná, Leão Domado. Feliz com a minha amiga Valéria Espírito Santo, nosso amigo Nelson Marques, Estadão da Bahia. Eu adoro Vajão de Minas. Feliz pra professorinha Edna Maria, o pai dela João Pedro, a mãe dela Eunice, Varjão de Minas. Feliz também nosso amigo Pedrinho Guaraí, feliz para nosso amigo Wesley e família. E eu feliz para todos, flamenguistas, tá ligado conosco no Brasil Rural.
0: Valeu.
1: Vamos, Flamengo.
0: Vamos lá, Marcelinho. O presidente Luiz Inácio Lula da Silva disse na terça-feira que vai criar o Ministério da Segurança Pública. Segundo Lula, o governo aguarda que o Senado Federal aprove a proposta de emenda à Constituição, conhecida como PEC da Segurança Pública, já aprovada pelo plenário da Câmara dos Deputados. Preparada pelo governo federal, após consultar, né, os governadores, a PEC da Segurança Pública visa desburocratizar e dar maior eficiência ao trabalho de autoridades no combate a organizações criminosas. Pois é, vamos aguardar, né? Ô, Luiz, bom dia, meu presidente.
2: Bom dia, meu amigo Luciano Barroso. Manda um alô aqui pra casa, dona Júlia, os meninos, na Taquara, mãe, Tom, Giliate, seu Deltinho, o Gaúcho, tia Nazaré, o Pelé, pescador, Dedezão e Flores de Goiás, Sansema na Fazenda Larga, os produtores do Bela Vista 1, em Planaltina de Goiás, os produtores do Polo de Cinema, seu Geraldo, alô, seu Geraldo, os produtores da Associação Mista Cooperativa Cooperar. Logo mais nós vamos se encontrar ali no café da manhã, 9 horas, com a Godevasp e os produtores.
0: Onde?
2: Tá bom? Um abraço. Vai dar uma moda boa aí pra nós.
0: Tá.
2: Até mais tarde.
0: Ô, meu presidente, mas onde é o café? Onde é? Tá aparecendo aquele camarada, convida, ó, passa lá em casa, mas não dá o endereço. O café, eu sei onde é, mas eu quero que o presidente faça aqui o convite, ó, pra todo mundo. Esse café da manhã com a Codevasf, fala aí, ô Luiz Brito, onde é e qual é a importância desse café, o que, que vai acontecer lá, tá bom? Vamos nessa. E eu quero aqui agradecer o carinho da sintonia. Ô Zé, sabe quem sempre tá ouvindo a gente? Você conhece, acho que você já ouviu falar dele, né? Ele já foi aqui em Brasília, ele tá... Oh, meu Deus do céu, o que, que eu fiz aqui? Rapaz, apertei o botão errado, eu, hein? Não, agora vai. É, agora vai. Aqui, são 6:19, ele tá sempre ouvindo a gente, que é o Zé Edmar. E ele passou mal esses dias, rapaz, um coisão, mas também com avestruz, ele come cada coisa que não dá pra... Ô Zé, pelo amor de Deus, meu querido. Ô, faço não, ué. Você tem que ficar nesse planeta durante muito tempo ainda, tá bom? Um abraço pra você. Quando rodou o Quatro Cantos da Casa, eu me lembrei dele. Ô Zé, tá no 26 de setembro. Um bom dia pra você, tá? Seja feliz, tá todo animado. Lá vamos nós, grande Zé Edmar. Bom dia. Ô, Rádio Cidade. Ô, o que que houve aqui? Fala comigo aí, meu querido.
3: Olá, bom dia, Luciano Barroso. Bom dia. Bom dia, ouvintes da Rádio Nacional. Bom dia, ouvintes da Rádio Cidade FM de Bom Jardim. E todas as emissoras que estão em conexão aí com a Rádio Nacional de Brasília. Certo. Programa Brasil Rural, com a apresentação dele, Luciano Barroso, um show de sucesso. Isso. Luciano Barroso, gostaria que você tocasse hoje a música Menina da Aldeia, para todo o povão que está aí curtindo a programação da Rádio Cidade aqui em Bom Jardim. E também oferecer aqui para o seu Oswaldo Engraxate, o Charles Vaz, o povo Azé Boeiro, e o grande Manel, que tá ligado também com a gente, o Manel do Rosário. E também a dona Raimunda, lá próximo ao Pedrozão. A gente também tem aqui a audiência da dona Rosil, do seu Raimundo, que tá curtindo o programa. E mandar um alô pra dona Lourdes e a dona Maria dos Cabelos Comprido. E o João Alves, da Vila Munice, tá curtindo já a programação desse momento, tá bom? Certo. E a todos que estão ligados, todo mundo que tá curtindo a programação. Inclusive, eu quero mandar aqui um abraço também ao pessoal do grupo Amigos do Amanhecer. A todos, de 1 a 100. para não faltar ninguém. Aquele abraço de Duca Pedra, aqui da Rádio Cidade FM, Bom Jardim Maranhão.
0: Valeu, ô Duca.
3: Luciano, porque... é nóis na fita.
0: Obrigado, ô Duca. Por que você não manda aqui um pedido de um reggae? Eu sei que você gosta das pedras, né? Dos reggae, reggae, ou reggae, como dizem alguns. Eu não sei, né? A pronúncia. Muita gente fala que é reggae, outros dizem que é reggae. No Maranhão são as pedras. Então, capricha aí. Muito obrigado pelo carinho da sintonia. Fala aí, meu querido.
4: Bruno, valeu. Manda um abraço aí pra Jaqueline, o povo lá do Passarão, na associação de lá, viu? Povo de Boa Vista, Roraima. Um abraço pros conterrâneos do Piauí, LN, né? Que mandou um abraço aí pra todo mundo, tá na escuta? Então, pra todos os piauienses, povo de Teresina. E é nóis aqui, Boa Vista, Roraima. Bom dia, bora tomar um cafezinho. Dona Geralda, Cida, e Dona Dice. Bora, Lulu. Lulu, pedi minha música, Lulu.
0: Bom dia, Carminha.
2: Aqui na Associação Mista.
0: Ah, tá.
2: Tá bom, na sede da Associação Mista. Onde era o viveiro do Carlos, na Floromassa.
0: Isso, agora é o seguinte, eu sei onde é. Associação Mista ali em Planaltina, onde vai acontecer o café da manhã com a Codevasp.
2: Aqui, olha, esse café da manhã é que a Codevasp quer ouvir os produtores, né? Porque tem muito benefício lá para os produtores, né? Kit de irrigação, kit de energia solar, microtrator, trator, caminhão. E aí eles querem ouvir se realmente isso faz diferença no campo, né? Não quer ouvir os presidentes de cooperativa, quer ouvir o produtor, o próprio produtor falando que necessita desses benefícios que vai fazer a diferença dele no campo. Tá bom?
0: Ah, isso.
2: Valeu, meu amigo. Um abraço. Valeu,
0: grande Luiz. Amanhã, gente, tem mais gente de associação, de cooperativas ouvindo o programa. Se você, como o Luiz Brito, que é presidente da Cooperar, também da Associação Mista, participe aqui comigo, conta o que a sua associação está fazendo. É muito importante. Ó, o Ozemar, ele mexia com morango. Mas ele não aguenta mais. As costas ficam lá embaixadas lá a pé. Agora ele está mexendo com o que mesmo? Goiaba. É, goiaba é mais fácil, pezinha mais alto para colher é melhor, né, Ozemar?
5: Bom dia, Luciano Barroso. Bom dia a todos os ouvintes do Brasil Rural, que é Ozemar Cavalcante, falando de Brasão e Distrito Federal. Passando aí nessa manhãzinha de quarta-feira. Pedir a Deus um dia abençoado para todos nós.
0: Isso.
5: Luciano, se der tempo aí. Toca uma música de Sérgio Reis, a Xalana.
0: Xalana.
5: Te agradeço, um bom programa, que Deus te abençoe, Luciano.
0: Obrigado, Ozemar, que assim seja, obrigado. Oi, Sandra!
6: Ô, Lulu, toca a música Seguindo a Multidão, Amado Batista.
0: Ah, seguindo?
6: Lulu, a castanha da Amazônia aqui, o litro está custando R$10. Deveria ser o quilo, né?
0: O que que tá custando?
6: Da castanha da Amazônia.
0: Não, a castanha tá custando... É mesmo, tá? Certo? É porque castanha agora, castanha do... Que era do Pará, agora é castanha do Brasil, que é nossa, virou um produto de exportação. Não agora, já vinha um tempo, mas agora criou uma popularidade ainda maior. Eu me lembro de um seriado chamado Dr. Hook. É isso mesmo? Acho que é esse o nome do seriado. Tem um filme, um seriado que falou de castanha do Brasil. Acho super legal. Bom dia. Nosso país, gente, é rico. É maravilhoso. Bom dia, meu irmão. Bom dia, família nacional. Wellington Brasil. Bom dia, Wellington. Ótima bom manhã pra dia. Você. Ah, meu Deus do céu. O Lourenço tá dizendo, hoje é dia de escrever uma música. Será que eu consigo? Ah, já escreveu mais de 1000. Agora vai falhar hoje? Não vai, né? Ô Zé, o que, que nós temos aí? Deixa eu trazer mais uma informação aqui antes da música. Pois não, o que você ia falar? Traz aí. Não, vai. Ah, depois você fala? O governo federal lançou na terça-feira o programa Brasil contra o Crime Organizado. O programa prevê investimento de R$11 bilhões, sendo R$1 bilhão do orçamento da União e R$10 bilhões via empréstimo do BNDES, o Banco Nacional de Desenvolvimento Econômico e Social. São 6h25. Eu tô olhando aqui, nós temos, tem Roma Goiânia, Gustavo Lima, Romance Rosa, eu tô quase, Majestade o Sabiá, eu não sei, escolhe Zé, manda pra mim.
7: Vou oferecer pro Marcílio, meu amigo.
0: Ah, Marcílio? Conhece o Marcílio? Gente, Romance Rosa. Grande Marcílio. Você sabe que o Marcílio, né? É. Depois falaram aquilo dele, falou, não, não é assim não. Eu não sei, ele falou que era, mas será que é?

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1: No Brasil Rural nós vamos falar da cigarrinha do milho, que causa prejuízo de mais de 25 bilhões de dólares ao país. Já causou, né? Em 4 anos. Vamos saber como é que é isso, que cigarrinha é essa, se alguém conhece. Eu sei quem conhece, o pesquisador da Embrapa Cerrados e autor do estudo a respeito da cigarrinha. Sr. Charles Martins, seja bem-vindo, bom dia.
2: Bom dia, Luciano. Prazer falar com você e falar com o seu público.
1: O prazer é nosso. Sr. Charles, primeiro, que cigarrinha é essa?
2: Ô, Luciano, a cigarrinha, ele é um inseto bem pequeno, cerca de 3, 4 milímetros, de coloração amarela, e ele suga a seiva das plantas de milho. É um inseto que já está no Brasil há, pelo menos, desde 1938, que é o primeiro registro. Mas os problemas maiores com esse inseto começaram a partir de 2015, 2016. E o principal motivo dos problemas não é o dano direto que essa cigarrinha causa no milho ao sugar a seiva da planta. É a transmissão de duas bactérias e de dois vírus, né? E as bactérias é que causam as doenças que o produtor hoje conhece como enfezamento do milho.
1: Que coisa, hein? E ela tem como combater essa cigarrinha?
2: A cigarrinha, a gente tem uma série de medidas que a gente pode adotar, né? Porque a cigarrinha, ela é diferente de outras pragas, como, por exemplo, a lagarta do cartucho do milho. O produtor vai ao campo, verifica lá o nível de dano que a lagarta está causando, e ali ele decide se ele controla a lagarta ou se não precisa controlar naquele momento. No caso da cigarrinha, que é um inseto vetor de patógenos, não existe esse nível de controle, ou seja, é presença ou ausência do inseto no campo.
1: Nossa.
2: E o combate tem que ser feito bem na fase inicial da cultura, né? Com tratamento de sementes e com pulverizações de inseticidas foliares.
1: Agora, Sr. Charles, se detectar que tem a cigarrinha, o que que faz? Tem que arrancar a lavoura?
2: Não, não precisa fazer isso. Na verdade... o produtor, ele vai precisar tomar uma série de cuidados ao longo de todo o ano, né? Então, por exemplo, a cigarrinha, ela só se reproduz no milho. Ou seja, a única planta hospedeira da cigarrinha é o milho. Então, se tiver milho no campo, vai ter cigarrinha. Então, o produtor, por exemplo, antes de plantar, ele tem que eliminar aquelas plantas voluntárias de milho, que o pessoal chama de tiguera, né? Aquelas sementes que caem lá na colheita, depois pega uma umidade e essa semente germina na entressafe. Essas plantas, elas mantêm a cigarrinha durante a entressafe. Então, a primeira coisa que o produtor precisa fazer é eliminar essas plantas durante a entressafe. Quando ele for fazer o plantio, ele tem que observar. Se houver um plantio mais velho com sintoma dessas doenças, ele não deve plantar ali do lado, porque a cigarrinha vai sair daquela área onde as plantas estão doentes e vai para a área nova dele e vai transmitir os patógenos. Ele deve fazer o tratamento inseticida de semente, né? E ele deve também fazer pulverizações entre a emergência das plantas até o estágio V8. E é importante que o produtor escolha híbridos de milho que sejam resistentes ou tolerantes à cigarrinha no milho e aos enfezamentos. Alguns materiais já estão no mercado, né? E o produtor, com ajuda de consultores, de técnicos, ele pode escolher os melhores materiais. E lá no final, ele deve fazer uma boa colheita, porque se ficarem grãos caídos na colheita, esses grãos vão dar origem de novo às plantas voluntárias, às plantas de tigueira de milho, e vai manter a cigarrinha durante a entressafe. Então, é um conjunto de boas práticas que o produtor deve adotar.
1: Perfeito. Agora, eu estava observando aqui que o Brasil perdeu mais de 22% de sua safra. Que isso?
2: Exatamente, Luciano. Esse foi um trabalho que a gente fez, era um anseio bem antigo da Embrapa, porque a Embrapa, outras instituições de pesquisa, o setor privado, o produtor, nós sabíamos, né, desde 2015 para cá, que a cigarrinha e os enfesamentos eram problemas sérios. Mas nós não tínhamos um estudo científico que mostrasse em números quanto o Brasil perdia para essa praga. Então nós fizemos um trabalho, a Embrapa, a EPAGRE de Santa Catarina, juntamente com a CNA, nós fizemos um trabalho e fizemos uma estimativa entre 2020 e 2024, quanto que o Brasil perdeu, quanto que deixou de produzir, qual foi o impacto econômico, se houve aumento na parte de aplicação de inseticidas. Então nós fizemos um levantamento completo, né, para esse período.
1: Uhum. Agora, senhor Charles, qual é o estado do Brasil onde tem mais a incidência dessa cigarrinha?
2: Ô, Luciano, eu vou te dizer uma coisa. Hoje, os enfesamentos do milho e a cigarrinha, eles são um problema sistêmico, né? Então, você não tem um estado ou uma região do país onde você tem mais ou menos problema. Esse problema, ele, às vezes, numa safra, ele é maior em Santa Catarina, na outra safra, ele é um pouco maior em Goiás, mas ele está sempre presente em todas as regiões produtoras de milho do Brasil, né? Então, é um problema, assim, que o produtor vai ter que aprender a conviver com isso aí. Mas, assim, nós não temos um estado ou uma região do país onde o problema seja maior sempre.
1: Sr. Charles, qual é o recado que o senhor deixa para quem produz o milho?
2: O recado que eu deixo, Luciano, é o seguinte. O produtor não precisa deixar de plantar milho. O milho é uma commodity muito importante para o país. Gera divisas, gera lucro. Gera dinheiro para o produtor. A outra coisa que o produtor tem que ter em mente é que nós vamos precisar conviver com esse problema e nós vamos precisar adotar aquelas boas práticas que eu comentei anteriormente, né? Uhum. Para que a gente não... Nós não vamos resolver o problema, mas adotando essas boas práticas que a Embrapa recomenda, que outras instituições de pesquisa recomendam, o produtor vai conseguir conviver com o problema.
1: Perfeito. Sr. Charles Martins de Oliveira, pesquisador da Embrapa Cerrados e também autor desse estudo com relação à cigarrinha do milho. Muito obrigado, pesquisador, por participar aqui do Brasil Rural. Um bom dia ao senhor.
2: Luciano, muito obrigado a você. Estou sempre à disposição. Um abraço.
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1: 6h37. Ô, meu grande amigo e irmão Marcelo. Essa vai para você, Marcelo. Daqui a pouquinho vou ver o que que você mandou aqui para mim. Majestade o Sabiá, Jair Rodrigues, Chitãozinho e Chororó. Ah, que delícia de música, hein? Bom dia, meu Brasil Rural.

0: 6h41, bom dia. Bom dia, Luciano, amigo Luciano Barroso, inigualável Brasil Rural, estamos sempre ligados. Bom dia, ô Macir. Macir, sabe de uma coisa? Macir, igual assim, o Mocorongo aqui, o Diego Maradona, tem gente que a gente vai assim se aproximando. Macir é espetacular, é um cara gente finíssima. Ô Sérgio Cruz, bom dia pra você também, Sérgio. Tá tudo bem aí? Não vai arrancar toco pela raiz hoje não, Sérgio? Tá em casa hoje? São 6h42 em Brasília. Você participa comigo no 61-996-74-1536. 61-996-74-1536. Eu tava me lembrando aqui do... Como é que é o nome? Ah, tá. Eu tava me lembrando aqui do negócio do Makuxi, da tribo. Makuxi, eu me lembrei de Tribos do Brasil. Que, se lembra? Ah, Tribos do Brasil? Ué, não é isso não. Não, eu que aqui, errei aqui. Pera aí, gente, eu tô procurando aqui, que é daquele, oh, meu Deus. Ah, Davi Assayag, lá de Parintins, que é realmente espetacular. Eu vou te falar um negócio. Quando você ouve, deixa eu procurar aqui, só para vocês terem uma ideia, do lá de Parintins, como é que é o nome? Tem Tribos do Brasil, deixa eu ver aqui se eu acho. Tribos do Brasil. Ah, mas de novo eu errei, Zé. Não é possível. Ai, ai. Que houve comigo, meu amigo? Tá... Ou será que tem alguma igrejinha aqui? Não, tem não. Tribos. Aqui, vamos ver. Agora eu acho que vai. Aqui, é lá do Parintins. Ô, Zé, fecha aí, deixa eu ver. Fecha aí. Aí. Agora, vamos lá. São 6h43 em Brasília. É isso aqui, ó, que eu vou mostrar para vocês só um pouquinho, porque é muito legal, é um trabalho que foi muito bem feito e a voz é de Davi Assayag. Foi 2015 essa aqui. Caprichoso!
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0: Se você nunca foi, né, a um, lá no Parintins, você precisa ir. É uma festa linda de um povo guerreiro maravilhoso. E são as tribos, a voz da Amazônia.

A todas as tribos do Brasil, nosso muito obrigado e vamos rumo a Goiânia. Vamos fazer festa porque agora chegou. Ô, Brasilzão, obrigado, meu Brasil Rural. Bom dia. 6h45 daqui a pouquinho, a nossa brincadeira de hoje, tá?

0: Goiânia, Mário Facinho. Ô, doce Mário Facinho, bom dia, meu amigo. Daqui só se leva o amor, Jota Quest. Obrigado, Mari. Fala aí, grande Abidoral. Bom dia, Abidoral.
1: Luciano Barroso, bom dia, meu amigo.
0: Bom dia.
1: Abidoral Martins do Uruçuí. É. Rapaz, aquele bananinha, bicho esperto, né? Bom dia, meu amigo. Tô na escuta aqui.
0: O velho é mentiroso. Ô, oh, quando eu fui a Parintins, foi quando o Davi Assayá com Caprichoso cantou. Esse era o tema da época lá, quando eu fui em 2015, eu fui lá.
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0: Chama-se Cores do Brasil. Eu amo essa música, até ela no pendrive, onde eu vou, eu sempre levo, que eu vou ouvindo. Porque vai tecendo as coisas do Brasil. Fala de todo mundo, ó. A Rio Grande do Sul.
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0: Gente, eu tenho verdadeira paixão por essa música. A música, é, pra mim, é espetacular. E a interpretação do Assayag foi demais. Ô, a Sandra, o que, que a Sandra mandou aqui?
1: Lulu, oi, o amor. Davi Assayag, ele é do Boi Garantido.
0: Era, passou pro Caprichoso. Não sei se ele voltou pro Garantido. Eu tô falando porque eu estive lá, Sandra. Eu estive lá, eu tive o prazer de ver o Caprichoso. Tanto é que lá eles têm uma coisinha, Sandra, que eles fazem o seguinte: não é você que escolhe o boi, o boi é que te escolhe. Eu só sei que entrou o Garantido, eu falei, nossa senhora, eu fiquei doido. Quando entrou o Caprichoso, cantando inclusive com esse tema, que é o Davi Assayag, cantando no Caprichoso, né, em 2015, será que ele mudou de boi de novo? Porque ele é do Caprichoso dessa época. Eu fiquei maravilhado, fiquei assim, né, louco. Falei, gente, o que, que é isso? Caprichoso, coisa mais linda do mundo. Deixa eu ver aqui. Agora você me chamou a atenção. Qual o boi de Davi? Vamos ver se eu acho aqui. Assayag. Vamos ver qual é o boi que ele tá hoje. Vamos ver. Ué, é. Agora ele tá no voltou pro Garantido. Ele estava no Garantido, foi pro Caprichoso, agora ele voltou pro Garantido. Ó, qual é o nome dessa música de Parintins? O Elton tá perguntando. Essa é Cores do Brasil. Tem Tribos do Brasil e Cores do Brasil. Eu amo Cores do Brasil, tá? Vamos lá.
2: Bom dia, bom dia, bom dia, Luciano Barroso.
0: Bom dia.
2: Bom dia, família nacional.
0: Bom dia.
2: Falando aqui é Domingos Reis, Luiz Jandoi, Calunga.
0: Ó, o Calunga.
2: Queria pedi uma música pra todos que gostar da música. Passarinho, Seninho.
0: Tá bom, meu querido. Ó, o Ed tá pedindo pra escrivinhar o nome da música. Vamos brincar, gente. Valeu a brincadeira agora. Tá valendo a brincadeira, tá valendo a brincadeira. Vamos lá. Vamos ver quem é que vai brincar hoje. Rastro na Areia, a primeira. Laudelino. Laudelino já pediu Rastro na Areia. Vamos ver aqui. E a segunda, Marcelinho Carioca. Vamos ver o que ele pediu.
3: Gino Caipira, com Gino e Geno.
0: Gino e Geno, jeito caipira. Então, Rastros na Areia. É do Duque Dalvan ou só Dalvan? Só o Dalvan, né? Ô, Laudelino, então tá aí pra você. Essa é a número 1. Jeito caipira é a número 2. Vamos lá, pera aí. Calma aí, Miguel. Vai devagar, Miguel. Pera aí, gente. O computador endoidou aqui. A brincadeira de hoje, 20 vida marvada, não deu não. Adeus, deu não, adeus. Pera aí.
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0: Essa é a número 1.
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0: Laudelino. Cadê a número 2, Zé? Isso. Oh, menino.

0: Ô, gente, então é o seguinte, a número um é Raça na Areia. O número dois é Jeito Caipira, né, Zé? Jeito Caipira. Elegendo. Quem foi que pediu? Marcelinho, Marcelinho Carioca. Ó, e aí? Aí é o seguinte, você vai votar em qual? Escolhe a sua. Aí, ó, o Wellington, deixa eu ver. Pode começar, Zé? Então vamos começar, vamos lá. Ô, Miguel, o que foi, Miguel?
1: Gênio, Vasco Caipira, Lúcio Barroso, quem é Miguel? Vou lhe chorar.
0: É Jeito Caipira, moço, o Raça Areia. Ponto para... Ponto para Gênio. Tá valendo, começou a abrir a bagaça. Fala aí, grande Albi.
2: Luciano Barroso, a música é a número um.
0: A número um, Raça na Areia. Valeu, Albi, obrigado aí pelo carinho da sintonia. Número 2 pro Denilson, Jeito Caipira. Valeu, Denilson. O alemão, o que foi, alemão? Qual é, alemão?
3: Gênio, Lulu, pra ganhar, meu.
0: Ô, alemão, vamos lá. Jeito Caipira pro Adilton. Tá valendo. Oi, dona Marilu.
4: Luciano, Jeito Caipira.
0: Valeu, dona Marilu. Obrigado, Antônio Nunes. É Rastros na Areia. Valeu, Antônio Nunes. O Joaquim é Gino e Geno. Jeito Caipira. Tá ganhando até agora. Calma aí. O, quem aqui? Dalvan. É o Evandro. Evandro é Dalvan. Jeito Caipira. Calma. Ô, Zé, fala aí comigo. O que foi?
5: Eu trabalho de segurança de banco, caixa. É loucura, não sei. Eu tô aqui, eu tô aqui, eu pico. Que é no Nordeste, onde tem mais gente, eu acredito, tá, Maria? Tô saindo agora. O engenheiro, acelei o cavalo aqui, o jumento, eu botei os cambitos na cangaia. Então, vou descer pra luta.
0: Então vai lá, meu querido Pedro Ribeiro, é Rastro na Areia. Obrigado, Pedrão. Ô, Zé de Mar, bom dia, obrigado, viu? O Marcelinho, fala.
6: Bora, Luciano Barroso, Jeito Caipira.
0: Jeito Caipira pro Marcelinho. Sérgio Cruz, é Jeito Caipira. Valeu, Sérgio, obrigado. O Marcílio, grande amigo Marcílio, é Rastro na Areia. Ô, oh, Marcelão, o que foi? Almir Mesquita mandou e apagou. Aqui no contato do pessoal da associação, Jeito Caipira, Wellington Brasil. Valeu, Wellington, obrigado, bom dia, Wellington. Dona Dirce, é Rastro na Areia, obrigado, dona Dirce. Rudival, é Rastro na Areia, será que vai empatar, rapaz? Eu, hein? Rudival, é Rastro na Areia, deixa eu ver quem mais aqui, segura.
7: É Gênio, viu, rapaz?
0: Ô, oh, tá
7: jeito
0: certo.
7: Jeito Caipira, meu jeito.
0: Jeito Caipira, quem foi que mandou isso aqui? Não disse o nome, aí eu me lasca todo. Aí me arrebenta, é o Domingos. Ô, Domingos, ah, é o Calunga. Ô, Domingão, valeu, Calunga, obrigado. Wesley, é Raço na Areia, tá valendo. O Lorenzo de Valverde, é Gino e Geno, Jeito Caipira. A Mari Facim.
8: Bom dia, meu amigo, é Jeito Caipira. É nós, brasileiro, bom dia pra todos.
0: É nós, é nós, é nós. O Deus Ivan, Luciano Barroso, Raços na Areia pra você. Deus Ivan, o Chico é Jeito Caipira. Valeu, Chico. Francisco é Raço na Areia, valeu Francisco. O João Lemes é Jeito Caipira, Zé tá uma bagaceira aqui, viu? A Paula de Melo é Rastros na Areia. O Lindomar é Jeito Caipira. O Laudelino é Rastro na Areia. Tá valendo, vai empatar. Jeito Caipira. Deixa eu ver aqui, Gino e Geno, é Pedro Ribeiro, é Jeito Caipira, Enio Falso, é Rastros na Areia. E aí, Zé, quando chegar no final, você me avisa, porque até agora nós estamos aqui, vixe, vai empatar essa bagaça. Ó, o Ludovico, não, já falei do Ludovico, acho que eu já falei, não falei, ele votou em Rastros na Areia, tá valendo. Ô, gente, Laudelino pediu Rastros na Areia, Marcelinho pediu Jeito Caipira, o Gabriel Neto mandou aqui, que é Rastros na Areia, o Luiz Cláudio Lambeda Salê, Rastros na Areia, vai empatar essa bagaça, eu não acredito. Aqui não votou, só mandou um texto muito bonito, um Angoli Umbutu.
9: Acabou.
0: 5, 10, 15. Rastros na Areia. 5, 10, 15, 17 para Jeito Caipira. Aí, Brasil. Segura, Gine. Lá vamos nós, menino. Ô, meu Brasil lindo.

0: Gabriel botou aqui, perdi. Não, perdeu não, Gabriel, deixou de ganhar. O professor Joilson Berger, obrigado, professor. Ele tem aqui, porque Umbutu tem um significado muito especial. Né? Aquilo, é saber dividir as coisas, viver a vida. Fala, vagalume.
1: Ô, vagalume. Eu vou do jeito caipira com...
0: Já foi.
1: Com dois cantões aí, câmbio.
0: Câmbio, 7 horas. Ô, Zé, vamos fazer rede, vamos lá.

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6: Bom dia, meu Brasil. São 7:02. Eu falei aqui de Umbutu. Aí falei que era uma filosofia muito bonita, algo muito especial. A pessoa, mas o que é isso? Gente, é uma filosofia ética africana, originária dos povos Bantu ou Bantu, tá? Baseada na interdependência e humanidade compartilhada. Frequentemente resumida em eu sou porque nós somos. Não é o egoísmo, é fora o egoísmo, é dividir, é saber, é compartilhar as emoções, o que tem, os bens materiais, tudo. Então, por isso é uma filosofia espetacular. Ô Zé, vamos começar? Tem gente que fala assim,
7: eu pedi uma música, mas não rodou que não é música.
6: Ó, bom café da manhã, obrigado, Lourenço. Gente, cheio de frutas, coisa maravilha. Aí, agora chegou a sua vez. Se você pedir, passe. Ô Luciano, eu quero ouvir. Bom dia, Luciano Barroso, toda a equipe. Bom dia aos ouvintes. Salve para todos os amigos do trecho. É o Kleber. Ô Kleber, obrigado. Se você pedir a música, eu vou trazer ela agora. Agora você vai falar seu nome, de onde você está falando e a música que você quer. Eu sempre pergunto primeiro o seguinte: ô Jaida! Ixi, o embaixador? Gustavo Lima? Aí sim.

0: embaixador. São 7:06. Ô Kleber, você que está em Petrópolis, no Rio de Janeiro, manda para mim aí, qual é a boa do Rio hoje? Eu quero saber qual é a boa do Rio, Rio de Janeiro. Manda aí, eu quero saber qual é a sua de hoje.
1: Ô, Luciano Barroso, aqui é Miguel, de Boa Vista Arábia, e Zenita Barroso, moda da pico, Luciano Barroso.
0: Opa, marvada!

0: de braço dado é com dois soldados. Ai, muito obrigado.
1: Nada, Inesita, são 7:09. Kleber está em Petrópolis, no Rio de Janeiro, a cidade imperial. E ele colocou aqui, Luciano, toca aí, por favor, Amado Batista, Folha Seca. Luciano, aqui hoje está um tempinho atípico, esfriou bem, mas está tranquilo. Mais um dia, mais uma oportunidade, tomar um cafezinho quentinho. Bora nessa, com batata doce, lá vamos nós. Alô, Rio! Obrigado, Kleber. Alô, Petrópolis, bom dia. Amadão Batista.

Chegou. Grande Amado Batista, para você no Brasil Rural 713. Bom dia! Estou na cidade de Piranhas, estado de Goiás. Pescaria, Ginigeno. Ô, Nã! Eu não sei se é Nã, se é Nã. Só tem aqui uma coisinha. Vai para você, meu querido. Aí, pesca em Piranhas, estado

0: Aí, pescaria. Ô, Ná, eu não sei se é Nara. Fala aí seu nome, meu querido. Ele disse que tá sempre ligado em Piranhas, no estado de Goiás.
1: Então, e chororó, Luciano. Pra Marionete da Chaque Três Irmãos. É obras de poeta.
0: 7:16. Bom dia, Brasil. Bom dia, povo de Piranhas, estado de Goiás. Bom dia.

0: Música bonita, 7:19. Eu perguntei qual é seu nome, você que tá em Piranhas, aqui, Zé.
1: É o Hugo de Piranhas, viu?
0: Hugo.
1: Nós tá ligado desde 4 da manhã, no Nacional.
0: Beleza, meu querido, é o Hugo de Piranhas, valeu, obrigado, meu querido, valeu.
2: Bom dia, Lulu, aqui é Jonilto, aqui da Grande Bahia. Depois eu queria ouvir aí com o Hit.
0: Depois ou agora?
2: A vida tem dessas coisas. Entendi.

São 7h22. O Cláudio No Santos está em Sobradinho. Ele falou, sou taxista e eu quero ouvir Tim Maia, o descobridor dos sete mares. Ô, Cláudio No, obrigado aí. Que chance, hein? Ouvir Tim Maia a hora dessa, que delícia. 7h23 aí, você que tá no trânsito aqui em Brasília, venha devagar, venha com tranquilidade, que uma hora dessa tá um rush de lascar.

Eu, Tim Maia, para você. E assim nós vamos encerrando o programa, agradecendo todos que participaram desde as 5 horas da manhã, tá? Muito obrigado pelo carinho das sintonias. É, até amanhã. Grande Antônio Carlos, obrigado, até amanhã. Lá vamos nós. É? E é, para encerrar, Meu Jeito de Sentir, Bruno Marrone. Ah, delícia. Gente, até amanhã. Muita paz, tranquilidade. Valeu, Brasil!

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2: Olá, bom dia. Agora são 7:30 da manhã, um ótimo dia para você, sintonizado na Rádio Nacional em Brasília, São Paulo, Rio de Janeiro, Amazônia, Alto Solimões, São Luís, Recife, para você que nos acompanha em todo o Brasil, junto às emissoras parceiras da nossa Rede Nacional de Comunicação Pública e também pelo Instagram, hein? Segue a gente por lá, não esquece, é o @ Rádio Nacional Notícias. E também para você que nos acompanha em todo o Brasil, as emissoras parceiras aí, Priscila Mazzanotti agora, trazendo os destaques do Repórter Nacional dessa manhã. Bom dia, Pri.
3: Oi, Dilson. Bom dia para você e também para quem está com a gente nesta quarta-feira, 13 de maio de 2026. Vamos lá aos destaques. Fim da taxa das blusinhas. Começa a valer hoje a medida provisória que zera imposto para compras internacionais de até 50 dólares. E mais.
4: Brasil se reúne hoje com a União Europeia para tentar reverter decisão do bloco de não comprar mais carne brasileira a partir de setembro.
5: TSE inicia nova etapa dos testes de segurança das urnas eletrônicas para as eleições deste ano.
6: Ministro da Fazenda, Dario Durigan, diz ser contra compensação para empresas nas discussões sobre o fim da escala 6x1 na Câmara dos Deputados.
7: Começa nesta quarta-feira, 13 de maio, Desenrola Fies, programa do governo federal para quem quer renegociar dívidas do Fundo de Financiamento Estudantil. Descontos para quitação podem chegar a 99% do débito.
3: Tudo isso e muito mais aqui no Repórter Nacional, que é produzido pela equipe de rádio jornalismo da EBC.
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3: Agora 7 horas e 32 minutos, lembra daquela taxa das blusinhas? Pois é, ela acabou, viu? É aquela taxação de 20% nas compras internacionais de até 50 dólares, que aliás ficou conhecida como taxa das blusinhas, mas envolve tudo, viu? Não só roupa, tudo quanto é coisa que a gente compra, principalmente daqueles sites chineses e de pequeno valor. Foi zerado, então, o imposto federal dessas compras internacionais para pessoas físicas, medida que só foi possível com a regularização do setor, como disse o ministro da Fazenda ontem, o Ministério da Fazenda ontem, em coletiva de imprensa, que o repórter Gésio Passos acompanhou.
6: O secretário executivo do Ministério da Fazenda, Rogério Seron, afirmou que a medida só foi possível após um grande combate ao contrabando, regularizando o setor.
8: Mas lembrando que isso só foi possível depois de um avanço muito significativo para regularizar o setor. O contrabando, que era uma marca presente nesse setor, ele foi eliminado. Agora um setor regularizado e continuará regular vai poder usufruir dessa isenção, dessa zeragem de tributação sobre esses produtos. Isso vai beneficiar a população mais carente, mais pobre, que utiliza muito dessas plataformas para adquirir produtos que são muito importantes para o seu dia a dia.
6: O ministro do Planejamento e Orçamento, Bruno Moretti, destacou que esse tipo de compra é de pequeno valor e feito normalmente.

0: pela classe mais popular do país.
1: O que importa mesmo, presidente, é que são produtos de consumo popular. Os números mostram que a maior parte das compras é de pequeno valor. Então, o que o senhor está fazendo é retirar impostos federais do consumo popular, do consumo das pessoas mais pobres. Então, o senhor está melhorando o perfil da nossa tributação. O senhor tomou uma série de medidas nesses anos, desde 2023, colocando os mais ricos no imposto de renda, e agora o senhor diminui impostos sobre as camadas populares que vão se beneficiar comprando esses produtos.
0: A cobrança foi estabelecida pelo Congresso Nacional em 2024, criando uma taxação de 20% sobre compras internacionais de até 50 dólares. A medida provisória com o fim da tributação começa a valer já nesta quarta-feira. Da Rádio Nacional em Brasília, Gésio Passos.
2: Pois é, gente, só um detalhe, o que zerou foi a tributação federal, viu? O ICMS, que é um tributo estadual, continua valendo e ele varia ali entre 17% e 20% na maior parte dos estados. Medida provisória, então, zerando aí o imposto das compras internacionais até 50 dólares, a tributação federal já publicada ontem à noite, ou seja, já está valendo.
3: Agora vamos falar da segurança das urnas, da importância do voto e da preocupação com as novas tecnologias. O ministro Nunes Marques tomou posse como presidente do Tribunal Superior Eleitoral. André Mendonça é o vice. Daniela Longuinho acompanha a cerimônia e traz as informações.
4: O ministro Nunes Marques tomou posse como presidente do Tribunal Superior Eleitoral nesta terça-feira, se dirigindo aos eleitores brasileiros que vão às urnas em outubro deste ano nas eleições gerais.
5: O processo eleitoral de um país verdadeiramente democrático deve ter como protagonistas suas eleitoras e seus eleitores. Um pleito, por sua vez, somente será bem sucedido se conseguir capturar fielmente a voz de cada uma das suas cidadãs e de cada um de seus cidadãos. Para cumprir essa missão, devemos atuar com independência, equilíbrio e prudência.
4: O ministro André Mendonça assumiu a vice-presidência da Corte. A mudança no comando acontece após o fim do mandato de 2 anos da ministra Carmen Lúcia à frente do TSE. A cerimônia no TSE foi acompanhada pelos presidentes da República, Luiz Inácio Lula da Silva, do Senado, Davi Alcolumbre, e da Câmara, Hugo Mota. Durante seu discurso, Nunes Marques exaltou o poder do voto e o trabalho da Justiça Eleitoral para garantir o exercício da cidadania.
5: A diferença de riqueza, origem, etnia, prestígio, posição social, conhecimento acumulado, seja o que for, se reduz a nada. Uma mulher, um voto. Um homem, um voto. Isso é democracia.
4: O novo presidente da Corte Eleitoral citou ainda os riscos que as novas tecnologias, quando mal utilizadas, podem representar ao processo eleitoral.
5: Refiro-me, especial e novamente, ao perigo potencial do uso desordenado das ferramentas de inteligência artificial. Vivemos em uma era que as campanhas eleitorais não chegam às urnas sem antes atravessar algoritmos, em que a disputa política já não se desenvolve apenas nas ruas e nos espaços tradicionais da vida pública, mas também e de maneira intensa no ambiente digital.
4: Nunes Marques foi o relator das resoluções aprovadas pelo TSE para as eleições deste ano. Os integrantes da corte proibiram que provedores de inteligência artificial permitam, ainda quando solicitados pelos usuários, sugestões de candidatos para votar. Outra mudança para o pleito deste ano é a promoção de candidaturas indígenas, que terão direito à distribuição proporcional de recursos do financiamento de campanha e do tempo de propaganda gratuita. Natural de Teresina, no Piauí, Nunes Marques foi indicado pelo ex-presidente Jair Bolsonaro em 2020 para a vaga deixada pelo ministro aposentado Celso de Mello no Supremo Tribunal Federal. O magistrado passou a integrar o Tribunal Eleitoral em 2023. Da Rádio Nacional em Brasília, Daniela Longuinho.
2: E ainda nesse assunto eleições, o trabalho de aprimoramento da segurança das urnas eletrônicas entra hoje em mais uma etapa lá no TSE, no Tribunal Superior Eleitoral. É o chamado teste de confirmação. Sabe o que é isso? Quem conta pra gente é o repórter Madison Euler.
6: Começa hoje, na sede do Tribunal Superior Eleitoral em Brasília, a segunda etapa do 8º teste público de segurança dos sistemas eleitorais, conhecido como teste público da urna. Investigadores individuais e um grupo de pesquisadores retornam à sede do TSE entre esta quarta e a próxima sexta-feira para verificar se as contribuições apresentadas por eles para o aprimoramento das urnas eletrônicas e dos sistemas eleitorais foram efetivamente implementadas. A verificação será realizada das 10 da manhã às 6 da tarde. A etapa inicial do teste público da urna ocorreu entre os dias 1º e 5 de dezembro do ano passado. Com base nos achados identificados, os participantes apresentaram sugestões de melhoria que agora passam por validação do chamado teste de confirmação. Durante os 5 dias de testes em dezembro, nenhuma das tentativas realizadas pelos investigadores conseguiu comprometer a integridade ou sigilo do voto. Mesmo assim, a comissão avaliadora recomendou a repetição de alguns planos de testes executados pelos participantes. Nesta segunda etapa, o objetivo é justamente confirmar se todos os aprimoramentos realizados pelo TSE corrigiram eventuais vulnerabilidades identificadas anteriormente e garantir que as urnas estejam aptas para as eleições deste ano. O primeiro turno está marcado para o dia 4 de outubro e o segundo turno para o dia 25 de outubro. Da Rádio Nacional em São Luís, Madison Euler.
2: Vamos falar agora sobre aquela decisão que veio ontem da União Europeia de não comprar mais carne do Brasil a partir de setembro, porque tem reunião hoje do governo brasileiro, né, com os europeus, com a União Europeia, para tentar reverter essa decisão. A notícia ontem foi recebida com surpresa pelas autoridades brasileiras. Gabriel, na linha com a gente, Gabriel Correia, bom dia para você. Conta para a gente o que aconteceu, em que pé que a gente está nessa história de importação e exportação de carne.
7: Olá, Priscila. Bom dia para você, bom dia para os ouvintes. Então, Priscila, essa reunião com as autoridades sanitárias do Bloco Europeu, que acontece hoje, foi anunciada em nota conjunta de 3 ministérios, do Desenvolvimento, Indústria, Comércio e Serviços e Relações Exteriores e da Agricultura e Pecuária. A retirada do Brasil da lista de países autorizados para exportarem produtos de origem animal destinados ao consumo humano para a União Europeia começaria a valer a partir do dia 3 de setembro. Essa decisão foi tomada em votação do Comitê Permanente para Plantas, Animais, Alimentos e Ração da Comissão Europeia, que aprovou uma atualização da lista dos países autorizados a vender para o bloco. A justificativa está relacionada às regras do uso de antimicrobianos na criação dos animais. O governo brasileiro quer manter o fluxo comercial desses produtos para o mercado europeu, conforme já faz há 4 décadas. O Brasil é o maior exportador do mundo de proteínas de origem animal e o principal fornecedor de produtos agrícolas ao mercado europeu. A decisão dos europeus foi anunciada menos de 2 semanas depois do acordo Mercosul-União Europeia entrar em vigor e que derrubou as tarifas para a carne brasileira, que chegavam a 20%. Elas caíram para entre 0% e 7,5%. As primeiras operações, inclusive com as novas cotas, já haviam sido registradas. Em coletiva à Associação de Imprensa Estrangeira, Pedro Miguel, chefe da delegação do Brasil na reunião de hoje, disse que a nova listagem não tem ligação direta com o acordo entre os blocos, mas pode trazer consequências.
8: Que eu gostaria de que o diálogo com o lado europeu sobre essa matéria tivesse sido mais frequente e mais fluido. Esse regulamento que vai entrar em vigor em setembro sobre os antibióticos, o uso de antibióticos aqui na Europa, é uma legislação que nós já conhecíamos. É uma coisa separada do acordo, mas sim, poderá ter um impacto. Tem uma reunião com as autoridades europeias, onde eu espero que me digam quais foram os motivos que levaram a área de saúde animal a excluir o Brasil.
7: Priscila, uma informação que, apesar do Brasil ter ficado de fora dessa lista, outros países do Mercosul, como Argentina, Paraguai e Uruguai, podem continuar comercializando para os europeus os produtos de origem animal para o consumo humano. Eu volto contigo.
2: Obrigada, Gabriel Correia, pelas informações. Um ótimo dia para você, um bom trabalho.
3: Horas 42 minutos, você já ouviu aqui no Repórter Nacional que começa a valer hoje a medida provisória que zera o imposto que, para compras internacionais de até 50 dólares, a chamada taxa das blusinhas. E mais:
9: Internacional, Cruzeiro e Fluminense se classificam na Copa do Brasil. Logo mais 7 equipes tentam chegar à próxima fase da competição.
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2: O assunto agora é a escala 6x1, um assunto que está sendo discutido lá na Câmara dos Deputados. Um dos pontos que ainda precisam ser resolvidos é a questão da compensação. Se vai ter compensação ou não e se tiver, de que forma será, né? O relator, o deputado Léo Prates, do Republicanos, tem dito que esse pode ser um preço a se pagar. O governo já disse que não topa. Ontem mesmo, o ministro da Fazenda, Dario Durigan, esteve lá na comissão especial e deixou bem claro. É radicalmente contra qualquer medida desse tipo, né, de compensação em troca do fim da 6x1. Gésio Passos.
0: O ministro da Fazenda, Dario Durigan, defendeu nesta terça-feira na Câmara dos Deputados o fim da escala 6x1 e a diminuição da jornada de trabalho no país. Ele ressaltou que o Brasil tem as condições de buscar um entendimento em torno da pauta. Para o ministro, esse é um avanço geracional e os empregados demandam uma mudança imediata no atual modelo de trabalho no país.
10: Então, do ponto de vista do trabalhador, quando a gente olha os estudos também, baseado em dado, em evidência, o que a gente percebe é que você tem ganho de saúde física e mental. Tem estudos aqui publicados na The Lancet, estudo da Nature do ano passado, de 2025, que fala de maior habilidade para o trabalho, mais tempo de descanso, menos problema com sono, aumento da saúde profissional, aumento da produtividade, menos doença cardíaca, enfim, uma série de questões que para o trabalhador é fundamental.
0: Dario Durigan afirmou ser contra a criação de uma compensação econômica para as empresas com a redução da jornada, já que a mudança também vai trazer ganhos de produtividade.
10: Porque não cabe indenização. Quando a gente reconhece ganhos geracionais, isso não é só o Brasil que faz, isso é um debate mundial. Outros países fazem melhor que a gente, já fizeram há muitos anos antes da gente, e não coube indenização para quem não é o titular dessa hora de trabalho. Então, com isso eu não quero dizer, cumprindo o compromisso do Ministério da Fazenda, que nós não estamos preocupados em carregar, em construir um caminho da economia que seja bom para todo mundo. Por isso que é preciso pensar em, por exemplo, discutir um desenrola para pequenos negócios.
0: O ministro da Fazenda reforçou que as mudanças implementadas pelo governo federal também auxiliam uma maior produtividade da economia, com a implementação da reforma tributária, que pode fazer o PIB crescer em 20% nos próximos 15 anos. Uma comissão especial discute na Câmara os diversos projetos que acabam com a atual escala 6x1 de apenas um dia de descanso e também debate a redução da jornada máxima, que hoje é de 44 horas semanais. As propostas buscam uma nova escala 5x2 ou 4x3 e redução para 40 ou 36 horas semanais. A expectativa é que uma proposta de emenda à Constituição seja votada ainda neste semestre na Câmara dos Deputados. Da Rádio Nacional em Brasília, Gésio Passos.
3: E no nosso Giro Internacional, a gente conversa agora com Ana Carolina Peliz, da Rádio França Internacional. Ela traz agora detalhes sobre a ida de Donald Trump à China para o encontro com Xi Jinping, considerado pela diplomacia americana o mais esperado do ano. Vamos lá, Ana, bom dia.
11: Bom dia. O presidente dos Estados Unidos, Donald Trump, desembarca daqui a pouco em Pequim, na China, para essa visita oficial que está sendo considerada, como você mesmo disse, uma das mais importantes do ano para a diplomacia americana. Essa será a primeira visita oficial de um presidente americano à China em quase uma década e deve colocar frente a frente Donald Trump e o líder chinês Xi Jinping em meio ao agravamento das disputas comerciais, tecnológicas e geopolíticas entre Washington e Pequim. Nessa manhã, o porta-voz do Ministério das Relações Exteriores da China, Guo Jiakun, saudou a visita de Estado do presidente Trump e disse em coletiva que seu país está disposto a trabalhar com os Estados Unidos para ampliar a cooperação e administrar as divergências, trazendo assim mais estabilidade e previsibilidade a um mundo marcado por mudanças e turbulências. Segundo a Casa Branca, o primeiro compromisso oficial de Donald Trump com Xi Jinping acontece na quinta-feira, quando os dois líderes participarão de uma cerimônia de recepção, seguida de uma reunião bilateral e de um banquete de Estado. As conversas devem girar em torno da guerra no Irã, das disputas comerciais entre os dois países, especialmente as tarifas americanas, além de temas como inteligência artificial, minerais críticos e a situação de Taiwan, ilha reivindicada por Pequim. A viagem chama atenção pelo peso da delegação empresarial que acompanha Trump. Segundo a imprensa americana, 16 executivos dos setores de tecnologia e negócios fazem parte da comitiva, entre eles Elon Musk, da Tesla, e Tim Cook, da Apple. A Casa Branca tenta usar a visita para mostrar força econômica e reforçar o diálogo com Pequim em um momento de tensão entre as duas maiores economias do mundo. Esse é o destaque daqui da Rádio França Internacional em Paris. Eu volto com vocês aí no estúdio.
3: Ok, Ana, muito obrigado pelas suas informações. Bom dia e bom trabalho.
2: E agora é hora de movimentar a nossa rede nacional de comunicação pública. As regiões Norte e Nordeste apresentaram reduções expressivas em relação ao déficit habitacional, igualando a região Sudeste com 7,1%. Essa redução foi possível pela revitalização do programa Minha Casa Minha Vida, que levou o país ao menor índice de déficit habitacional da história. Os detalhes com Gabriel Nascimento, da Rádio Cultura FM de Belém.
12: Segundo os dados, esta é a primeira vez desde 2009, quando o Minha Casa Minha Vida foi criado, que o índice atinge 7,6%. Os números refletem apenas o início das entregas realizadas desde 2023. No âmbito da retomada do programa, Jonas Coutinho de Souza, coordenador da ocupação Povo Maravilha, destaca que o pobre também tem o desejo de morar no centro.
13: Se tu olhar de um lado, tem um empreendimento de milhões. Se tu olhar para o outro lado, tem outro empreendimento de milhões. Na minha opinião, eles não querem que a gente fique aqui nesse meio, porque aqui em volta é só empreendimento de milhões. Para eles, a gente soma uma favelagem.
12: O termo déficit habitacional significa um determinado número de famílias sem moradia ou que vivem em condições de moradia precárias em uma região. Além disso, também entra nesse cálculo os domicílios em coabitação e com elevado custo de aluguel. Pessoas que vivem em casas com estrutura precária, sem acesso a serviços básicos, como água potável e saneamento, entram nessa categoria. A qualidade de vida diminui. Caroline Santana, assistente social e educadora popular, fala sobre alguns fatores que geram esse déficit habitacional.
14: A expansão das cidades, muito provocada pelo êxodo rural. Tem uma massa de trabalhadores também que precisa vir mais para próximo das cidades e dos grandes centros em busca de trabalho.
12: A questão da falta de habitação adequada no Brasil é ampla e envolve diferentes fatores. Vários elementos contribuem para o agravamento desse cenário, afetando diretamente as condições de vida da população. Compreender essas causas é fundamental para encontrar soluções eficientes. Da Rádio Cultura FM de Belém, Gabriel Nascimento para a Rádio Nacional.
3: Quem tem débitos com o FIES, Fundo de Financiamento Estudantil, pode renegociar a dívida a partir de hoje. O Samuel Gauri tem mais informações.
15: A partir desta quarta-feira, 13 de maio, estudantes com dívidas do Fundo de Financiamento Estudantil podem renegociar as pendências pelo Desenrola FIES. O programa prevê descontos para quitação de até 99% do valor do débito. A medida foi publicada nesta terça-feira no Diário Oficial da União. Pode participar quem teve contrato firmado até 2017 e estava, no dia 4 de maio deste ano, na fase contratual chamada de amortização. Segundo o Ministério da Educação, quem aderir ao Desenrola FIES deve renegociar os débitos pelos canais digitais da Caixa Econômica ou do Banco do Brasil, dependendo de onde o contrato foi assinado. No aplicativo do banco, é preciso selecionar renegociação do FIES, escolher a modalidade para o perfil de dívida, ler e aceitar o termo eletronicamente. Se houver necessidade de fiador, o sistema vai indicar e orientar o que fazer. Depois, é gerado o boleto ou a autorização para o débito da primeira parcela de entrada. Isso diretamente pelo aplicativo para validar a adesão do estudante. Após a confirmação do pagamento, o nome do aluno e dos fiadores são retirados de forma automática dos cadastros de inadimplentes, com a atualização do cronograma de pagamento. O Desenrola FIES oferece também condições especiais para quem paga em dia e quer quitar a dívida mais rápido, com 12% de desconto para zerar o débito. A expectativa do MEC é que mais de 1 milhão de estudantes sejam beneficiados com o refinanciamento de suas dívidas. A negociação pode ser feita até o dia 31 de dezembro de 2026. Da Rádio Nacional em Brasília, Oussama El Ghauri.
2: E os candidatos que pediram isenção da taxa de inscrição do Enem, o Exame Nacional do Ensino Médio, têm que ficar atentos. O resultado preliminar sai hoje. E detalhe, quem tivesse pedido negado ainda pode recorrer, não é isso, Pri Terezo? Bom dia para você.
16: Isso, Priscila. Bom dia para você e a todos. Sai hoje o resultado do pedido de gratuidade na taxa de inscrição do Enem 2026. E para conferir a lista, os candidatos que fizeram a solicitação devem acessar a página do participante no site do INEP, que é o Instituto Nacional de Estudos e Pesquisas Educacionais Anísio Teixeira, que organiza todo o processo do Exame Nacional do Ensino Médio. Tem direito à isenção quem está concluindo o último ano do ensino médio em escola pública, quem cursou todo o ensino médio na rede pública ou foi bolsista integral em unidade particular e tem renda igual ou inferior a um salário mínimo e meio, e também podem ser beneficiados os candidatos em situação de vulnerabilidade socioeconômica com registro no CadÚnico ou são participantes do programa PED-MEIA. Aqueles que tiverem a isenção negada podem entrar com recurso até o dia 19 de maio, também na página do participante do Enem. Os resultados definitivos dos recursos vão ser conhecidos em 25 de maio. O período de inscrição para as provas ainda será definido e divulgado pelo Ministério da Educação. Lembrando, Priscila, que quem tiver a isenção de pagamento da taxa aprovada também precisa fazer a inscrição para as provas. Volto com você no estúdio.
2: Obrigada, Priscila. Bom dia para você.
3: Vítimas de violência doméstica no Rio de Janeiro têm a possibilidade de pedir ajuda na palma da mão. O novo serviço é online através da Delegacia Especializada em Atendimento à Mulher Digital, acessível 24 horas, 7 dias por semana, online, através do celular ou computador. E a Cristiane Ribeiro traz ao vivo detalhes dessa novidade. Bom dia, Cris.
17: Bom dia, Dilson. Bom dia aos nossos ouvintes. Dilson, o enfrentamento à violência doméstica contra mulheres ganhou mais um aliado aqui no estado do Rio de Janeiro. As denúncias agora podem ser feitas também pela internet, na Delegacia Especializada em Atendimento à Mulher Digital. O serviço está na plataforma da Delegacia Online de Polícia Civil e funciona em tempo integral todos os dias da semana. O dispositivo possibilita que a vítima seja direcionada para o exame de corpo de delito quando for necessário e faça o pedido de medida protetiva, de prisão e de busca e apreensão, caso o agressor possua uma arma. Depois que o registro é realizado, uma equipe especializada de policiais analisa, valida e encaminha o boletim para uma delegacia regional próxima à residência da vítima ou ao local do fato, que vai então dar continuidade às investigações e ao processo criminal. A juíza Ellen de Freitas Barbosa, da Coordenadoria Estadual da Mulher em Situação de Violência Doméstica e Familiar do Tribunal de Justiça aqui do Rio, explicou que a iniciativa tem por objetivo facilitar o acesso ao registro de ocorrência e à justiça em geral. Segundo ela, muitas vítimas têm resistência em comparecer a uma delegacia porque sentem vergonha. Ainda de acordo com a juíza, apesar de os números sobre violência de gênero serem elevados, ainda há uma subnotificação. Pesquisas, inclusive, indicam que em torno de 60% das mulheres não reagem após a violência sofrida. Volto com você.
3: Ok, Cris, muito obrigado pelas informações. Um bom dia e bom trabalho.
2: Agora, 7 horas e 57 minutos. A FEBRABAN, que é a Federação Brasileira de Bancos, divulgou um alerta de golpe. Aliás, mais um alerta de golpe, né? Agora é a história do falso emprego. Olha só, os criminosos se passam por agentes, por recrutadores daquelas agências de trabalho para pegar os dados da pessoa e cometer crimes. Vamos conferir essa história aí com o Vitor Mendes.
18: Os golpistas conseguem identificar pessoas que estão atrás de emprego e oferecem vagas com salários acima da média e com poucas exigências. É o modo como os criminosos conseguem os dados pessoais dos candidatos para cometer estelionatos, como explica o diretor de Serviços e Segurança da FEBRABAN, Rafael Miele.
19: A partir daí, começam as armadilhas. Podem exigir o pagamento de cursos rápidos, cobrar por exames médicos que não existem ou até solicitar dados pessoais e documentos para aplicação de outros golpes.
18: Rafael Miele passa algumas orientações para evitar cair nesse esse golpe.
19: Para se proteger, fique atento. Desconfie de ofertas de emprego recebidas por e-mail, WhatsApp ou telefone, principalmente quando você não se candidatou à vaga. Fique atento a promessas fáceis demais, com altos salários e processos seletivos simplificados. Sempre pesquise a empresa nos canais oficiais. Nunca pague taxas antecipadas para participar de processos seletivos e evite enviar documentos ou assinaturas digitais sem ter certeza de que a vaga é legítima. Lembre-se, informação e atenção são sempre as melhores formas de se proteger.
18: Além da perda de dinheiro de forma imediata, os criminosos podem fazer financiamentos em nome das vítimas a partir de imagens de documentos enviadas para autenticações biométricas, junto com informações bancárias. Com informações da Agência Brasil e supervisão de Rafael Gasparu,

0: Da Rádio Nacional em Brasília, Vitor Mendes.
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2: Futebol brasileiro começando a semana todo vapor. Série B do Brasileirão. O Londrina perdeu em casa para o São Bernardo por 3-1. Copa do Brasil, jogos de volta da quinta fase. O Internacional se classificou ao vencer o Atlético por 3-2. O Cruzeiro bateu o Goiás por 1-0 e também carimbou o passaporte. O Fluminense passou pelo Operário ao vencer por 2-1 no Maracanã. Nesta quarta-feira, a bola rola para 7 jogos da Copa do Brasil. Teremos às 7 da noite Juventude São Paulo, Vasco da Gama e Paysandu. 7:30 da noite a bola rola para Curitiba e Santos. 8:30 da noite teremos Mirassol e Bragantino. Às 9:30 a bola rola para Ceará e Atlético Mineiro, Jacuipense e Palmeiras, Remo e Bahia. Pela Copa Centro-Oeste, uma partida, 7 da noite, Vila Nova e Anápolis. Da Rádio Nacional em Brasília, Bruno Mendes.
3: 7:59, o Repórter Nacional fica por aqui. Agora você confere o programa Alô, Alô Brasil com José Luiz da Atena. Uma ótima quarta-feira para você e até amanhã.
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7: Fala aí pessoal, bom dia para todo mundo, sejam todos muito bem-vindos, todas muito bem-vindas. 8:01, começando o Alô, Alô Brasil desta quarta-feira, dia 13 de maio de 2026. Esfriou demais aqui em São Paulo, está frio ainda. Boa parte do Brasil também está sentindo essa mudança na temperatura. Parece que as próximas horas teremos uma subida razoável dos termômetros pelo Brasil afora. Eu gosto do frio, eu gosto bastante do frio. Não sei se você gosta, você que está aí nos ouvindo nos quatro cantos do país, manda mensagem para a gente aí, você já conhece os nossos canais de comunicação, você pode mandar um WhatsApp e hoje prometo, viu, Karina? A gente levou um puxão de orelha. Bom dia para você, tudo bem?
8: Bom dia, Agostinho, bom dia a todos. Ontem a gente levou um puxão de orelha.
7: Levamos um puxão de orelha da nossa chefe, a Silene, porque a gente chama para o ouvinte mandar mensagem, eles mandam mensagem e nós não colocamos no ar. Isso é um tapa na cara da sociedade, tá certo?
8: Uma vergonha.
7: Uma vergonha. Então, hoje a gente vai colocar no ar, sim, as mensagens que vocês enviarem pra gente, que a gente fica muito feliz com as mensagens, seja pelo WhatsApp, seja pelo nosso chat. No Zap, qual é o número?
8: Nosso número do WhatsApp é 11974690138. Não pode esquecer de colocar o DDD11, senão a mensagem não chega, tá? Manda mensagem, pode ser por escrito, por áudio também, áudio de até um minuto, tá bom? Fala seu nome completo, onde você fala, a cidade que você está falando, para a gente repercutir aqui durante a programação.
7: É isso aí, manda mensagem mesmo, de áudio é bem legal, que a gente ouve o sotaque brasileiro, é muito bacana, fala de onde você está ouvindo a gente, enfim, o assunto que você quiser, tá bom? 11974690138 é o Zap, você pode mandar mensagem também pelo nosso chat, youtube.com/radionacionalbr, youtube.com/radionacionalbr, tá bom? Olha só, hoje é dia 13 de maio, temos muitos assuntos para tratar. Mas alguém lembra do que aconteceu na história brasileira no dia 13 de maio? Será que alguém lembra ainda? Em 1888, assinatura da Lei Áurea pela Princesa Isabel. O Ricardo Garcia já fez uma cara aqui, assim e tal, porque a gente aprendeu lá atrás que, nossa, que momento mágico, né? Da garantia dos direitos brasileiros.

humanos, sociais, enfim, da valorização da vida, enfim, foi o que contaram pra gente, né, da assinatura da Lei Áurea pela Princesa Isabel. Ok, não, ela teve um momento, enfim, teve uma importância, havia movimentos mesmo que exigiam o fim da escravidão, né, isso havia, a gente não, bom, houve várias revoltas, enfim, várias ações populares mostrando que não existia mais sentido algum em ter escravidão. Aliás, o Brasil foi um dos últimos a acabar com a escravidão, uma vergonha mesmo na história brasileira. Mas, enfim, em 1888, portanto, há 138 anos, acabava oficialmente a escravidão no Brasil, só que não, né? Só que não, a gente sabe ainda as mazelas que boa parte da população brasileira que ainda enfrenta os fantasmas da escravidão, boa parte dessa população é obrigada a enfrentar no dia a dia as desigualdades, enfim, o preconceito, o racismo. Isso acontece todo dia, é só a gente ter olhos para ver. E tendo olhos para ver, a gente se escandaliza com medidas, por exemplo, como as que vêm de Santa Catarina, que de um tempo para cá vem se tornando um núcleo, infelizmente, um centro de concentração de preconceito, de racismo, de xenofobia, enfim, de tudo que a gente reprova. E é lógico, eu não estou falando de toda a população de Santa Catarina, pelo amor de Deus, que é uma terra linda, com um povo maravilhoso. Aliás, espero contar com mensagens de Santa Catarina para confirmar isso que eu estou dizendo. Mas que tem uma leva de gente aí, que se concentra. Aliás, muita gente que não é daí também vai para aí, né? Para estimular esse preconceito e, enfim, e divulgar ideias sectárias, ideias supremacistas, isso existe sim. E se alguém tem dúvida, recentemente a Assembleia Legislativa de Santa Catarina aprovou um projeto de lei, que virou lei, porque foi sancionada pelo governador Jorginho Melo do PL, sancionou a lei votada pela Assembleia de Santa Catarina que acabava com as cotas nas universidades estaduais e instituições de ensino superior de Santa Catarina. E aí, enfim, não vale a pena entrar nos detalhes, mas, grosso modo, acabava com as cotas, tanto para contratação de professores, de funcionários, também para entrada de alunos nessas universidades e nessas instituições de ensino de nível superior de Santa Catarina. Uma aberração, uma barbaridade que foi sancionada, aprovada pelas instâncias de poder estadual de Santa Catarina, os deputados e o governador Jorginho Melo. Lógico, felizmente, né, o Supremo Tribunal Federal rechaçou essa decisão, não poderia ser diferente mesmo, houve uma votação no Supremo considerando inconstitucional essa decisão que Santa Catarina achou que podia tomar. E aí o recado que os ministros do Supremo deram para os legisladores de Santa Catarina foi que o combate à desigualdade não é uma opção do Estado, qualquer que seja ele. O Estado, os Estados da Federação, não podem optar individualmente, ah, eu quero combater a desigualdade, ah, eu já não quero combater a desigualdade. Isso não é uma opção, não está nas atribuições dos Estados definirem se desigualdade pode acontecer ou não pode acontecer. Então, o Supremo derrubou essa medida. Agora, assim, a vergonha não para, né? Ela só piora. Na argumentação apresentada pelo governo de Santa Catarina, para tentar justificar esse fim das cotas, a argumentação foi o seguinte, que Santa Catarina, a lei, essa lei que derrubaria as cotas, estaria compatível com as singularidades demográficas do estado de Santa Catarina. Então, a lei que tentava proibir as cotas estaria compatível com as singularidades demográficas do estado de Santa Catarina. Segundo o que foi dito pelo governo do estado de Santa Catarina, o estado de Santa Catarina ostenta a maior proporção de população branca do país. Olha só, isso lembra episódios que a gente quer esquecer da humanidade, hein?

0: quando um governador de estado diz que a população dele ostenta a maior proporção da população branca do país, como se isso fosse um argumento capaz de justificar a quebra das cotas raciais, nós estamos muito mal servidos. Agora, que bom que o Supremo Tribunal Federal, tão combatido, e às vezes até com razão, criticado com razão, a gente tem que criticar mesmo, mas combater o Supremo é um tiro no pé. O Supremo, nos últimos tempos, tem sido o bastião que tem nos salvado de guinadas à direita que a gente não pode deixar que aconteça, tá certo? Agora são 8:09, vamos girar a nossa reportagem, já já tem entrevista importante aqui no Alô Alô Brasil, mas antes disso, um assunto também muito importante, o Brasil está escandalizado, São Paulo em particular, mas o Brasil inteiro escandalizado com o que aconteceu no Jaguaré na segunda-feira, quando uma obra da Sabesp privatizada, fez com que uma explosão destruísse várias casas, ferisse gravemente 3 pessoas e matasse um homem de 59 anos. As informações mais recentes dão conta de que um dos internados está em estado grave, entubado, inclusive. Vamos torcer para que essa outra vítima se recupere e vamos torcer para que as autoridades que restaram nesse estado de São Paulo tomem providências. E o Vicente Figueira tem informações ao vivo, direto dessa tragédia anunciada envolvendo a Sabesp. Hein, Vicente? Bom dia.
1: Bom dia, Agostinho. Bom dia a todos os ouvintes do Alô, Alô Brasil. Verdade, Agostinho, uma tragédia anunciada. É verdade. Olha só, e essa explosão provocada por essa obra da Sabesp no Jaguaré, aqui na Zona Oeste de São Paulo, ela continua tendo consequências para dezenas de famílias da comunidade Nossa Senhora das Virtudes 2. A Defesa Civil já vistoriou 105 imóveis que foram atingidos pela tragédia e mantém 19 casas interditadas por causa de risco estrutural. Até o momento, 48 imóveis foram liberados para o retorno dos moradores. Outros 14 receberam classificação laranja, indicando danos estruturais importantes, enquanto 5 imóveis foram condenados e precisarão ser demolidos, viu, Agostinho? A explosão aconteceu na tarde de segunda, como você mencionou anteriormente, após o rompimento de uma tubulação de gás com gás durante uma determinada obra lá. O acidente matou Alex Sandro Fernandes Nunes, de 49 anos, deixou outras 3 pessoas feridas. Um dos pacientes deve estar recebendo alta hoje, outro segue estável e o terceiro, como você também mencionou, permanece internado em estado grave na UTI do Hospital Regional de Osasco. Ontem, moradores começaram a voltar gradualmente para casa. Em algumas residências, o cenário ainda é de destruição total, com paredes rachadas, fosos caídos e risco de desabamento. Técnicos da Defesa Civil, IPT, Sabesp e Congás seguem realizando novas avaliações. Bom, vídeos gravados por moradores, Agostinho, mostram o momento da explosão com uma grande chama e forte deslocamento de ar, assustando toda a vizinhança, uma verdadeira cena de guerra. E logo mais às 10 horas da manhã, a Sabesp, a Congás, a Artesp, a CDHU e Defesa Civil vão estar concedendo uma entrevista coletiva no local da explosão registrada na região do Jaguaré, né? Zona Oeste aqui da capital. Então, vão ser apresentados esclarecimentos sobre a continuidade dos trabalhos da região, o atendimento habitacional às famílias afetadas e análise dos imóveis atingidos e o auxílio que tinha sido emergencial, que tinha sido proposto inicialmente pela Sabesp com o gás, passou de R$ 2.000 para R$ 5.000, porque houve uma reclamação generalizada que o valor era muito pequeno. E desse total, 194 famílias já receberam benefício via Pix, segundo a Sabesp e a Congada.
0: Valeu, Vicente. Vamos ficar atento a esse caso. José Luiz da Atena com a gente aqui. Agora, a Sabesp vai dar explicação, né, Datenão? Vamos ver se tem alguma explicação. Bom, acho que não tem nenhuma explicação razoável para justificar essa tragédia, Datena. Bom dia para você.
2: Bom dia, Agostinho Teixeira, meus amigos da Rádio Nacional. A frequência

O Brasil, o baleado depois de uma viagem cansativa, muito frio, calor em Brasília e frio aqui em São Paulo. Então, não consigo me livrar dessa gripe aqui. Mas eu fiz questão apenas de participar do programa. Agora, amigo, não foi a explosão da casa, que mostrou que essa Sabesp privatizada está privatizada de uma maneira a lembrar, não privatização, e sim privadização, que parece uma privada, sabe? Essa é a grande realidade. Olha, a gente não vem comentando sobre a privatização da Sabesp, depois da explosão. Há quantas vezes nós falamos já, sobre problemas com a Sabesp depois da privatização? Foi tema de comentário meu que não adianta o taxista querer vender o Estado, sendo que o resultado final não chega até o consumidor. A Sabesp lucrou 1 bilhão, sei lá quanto foi o lucro da Sabesp, e as reclamações são cada vez maiores pelo simples abastecimento de água, ou falta de abastecimento de água, contas que não condizem com a realidade. Então, a explosão foi simplesmente o ápice das reclamações que estão sendo feitas com a Sabesp. Já faz pelo menos uns 2 meses que a gente tem reclamado sobre privatização. Eu até disse, não adianta nada você privatizar se, de repente, o produto final não chega até o consumidor. Ah, deu certo a privatização? Como é que você sabe que deu certo a privatização? Quando a empresa que privatizou continua ganhando, só que os serviços melhoram. Há quanto tempo que nós estamos questionando a privatização da Sabesp? Adianta alguma coisa? Evidente que não. Há quanto tempo nós estamos reclamando essas privatizações do transporte coletivo? Há quanto tempo? Adiantou alguma coisa? Adiantou coisa nenhuma. É trem que descarrilha, é trem que não chega, é metrô que anda em velocidade reduzida e coisas que tais. Não adianta o Tarcísio vender o Estado de São Paulo se o produto final não tem dado resultado. Eu repito, eu não sou contra livre comércio, pelo contrário. Não sou contra privatização, pelo contrário. Mas desde que o resultado final seja em benefício do povo. E nós não estamos falando pontualmente por causa da explosão que houve na Sabesp. Isso aí foi só a ponta do iceberg. Custou a vida de uma pessoa. Agora, há quanto tempo nós estamos falando que depois dessa privatização, é só você lembrar os buracos abertos em Marginal e outros pontos da cidade, aqueles buracões enormes, por falta de obras decentes ou obras mal feitas pela Sabesp. Agora, já é mais do que momento para que o Ministério Público intervenha nessa privatização, para que o Estado intervenha nessa privatização, e vamos esperar quanto tempo, hein? Quanto tempo a Enel ficou em São Paulo e no Brasil? E quanto tempo a gente vem contestando a privatização da energia elétrica em São Paulo? Lembro que na época da pandemia, que viu aquelas contas de 8 mil reais para uma padaria que pagava 500, na média. Então, nós falamos quase que de quantos anos? 7, 8 anos dessa Enel. E foram tomar providência quando? Agora. Depois de um prejuízo ao Estado violento e um prejuízo ao povão também. Essa explosão que levou a vida de uma pessoa poderia ter sido muito pior. Mas se não fosse a explosão, e é claro que a gente lamenta o resultado final, porque o resultado final foi morte, e uma morte é uma tragédia. Ah, morreu um só. Como morreu um só? Se morreu uma pessoa, já é uma tragédia tão grande quanto se morresse 10, 15, 20, 30. Porque onde morre um com aquela explosão que houve, por uma série de circunstâncias, morreu um. Mas podia ter morrido 10, 15, 100. Qual é a próxima explosão que vai acontecer? Então, acho que isso deve ser objeto de observação imediata. O contrato é o seguinte: não funcionou e não tem funcionado para o povo, interrompe imediatamente o contrato.

0: ato, aplica-se a multa contratual e faz-se uma nova licitação, pô. Não deu resultado a prestação da Sabesp. Eu não sei, porque não estou aqui em São Paulo esses dias, o que é que o Tarcísio fala sobre isso. O Tarcísio costuma ser um cara justo, mas demora demais para tomar medidas, principalmente em relação à privatização. O Tarcísio ama a privatização. Eu cheguei a discutir com o Tarcísio privatização da CCR nessas linhas de trem. Ele me ligou um dia da pena, nós precisamos ir na CCR para eu te mostrar como é que é a CCR. Eu falei, ô Tarcísio, vai me desculpar. Eu não vou lá na CCR brincar de trenzinho. Não, porque a CCR volta e meia, liga para o dono da emissora que eu estou para meter um pau em mim. Então, amigo, não funcionou o resultado da privatização, acabou, outro contrato, como fez com a Enel, mas não espera 10, 15 anos. Que quem paga é o povo, às vezes com a vida. Não dá. A gente está falando dessa explosão porque foi pontual. Olha, aparece uma zona de guerra. E aquelas frases feitas. Mas há quanto tempo tem aberto buraco para tudo quanto é lado e buracos enormes aqui nessa cidade? Porque a privatização da Sabesp não deu resultado. O grau de insatisfação supera 50% da população. Eu repito, para dar certo uma privatização, o povo tem que ser o principal beneficiado. E com um detalhe, se você desonerar o Estado que é inchado, gasta muito, como todos os governos, está tudo certo. Você tirou das costas do dinheiro público do Estado, o nosso dinheiro, uma empresa que não dá lucro, uma empresa que vem cada vez mais exigindo dos cofres públicos, uma empresa que não funciona, uma empresa que não entrega energia elétrica como a Enel ficou durante séculos não entregando. O cara diz, pô, tinha um apagão em São Paulo, cinco dias, uma semana para voltar a energia elétrica, o cara perdia comida. É duro repetir tudo que a gente já falou, caramba. O cara perdia remédio dentro do raio da geladeira. E ficou se discutindo o sexo dos anjos em relação à energia elétrica da Enel durante anos. E quem pagou foi você que está me ouvindo aí. Agora, se essa Sabesp não deu resultado já, se faça uma nova licitação, pô. A coisa é radical, tem que ser radical. Eu não sou contra privatizar, mas vender o Estado do jeito que o Tarcísio está vendendo e não dar resultado final, aí não adianta mais. Aí não adianta você continuar insistindo. Eu não sei, de repente se discute, o cara bate no peito, quebra martelo, fala que vai privatizar, entendeu? Daqui a pouco nós estamos sendo privatizados aqui em São Paulo. Já estamos sendo, na verdade, privatizados e jogados na privada. Então, essa explosão foi o que menos me chamou a atenção, porque todo mundo só fala da explosão. E foi claro que a vida perdida me cortou o coração. E uma pessoa morta, é o que eu disse, já é uma grande tragédia proporcional a 10, 15, 20. Uma vida não tem preço. E o cara estabelecer preço para o cara perder casa e perder uma vida por R$2.000, isso é o fim do mundo, pô. Só funciona para o lado de quem compra a empresa, de quem adquire a empresa, de quem administra a empresa, ganha bilhões e o povo se ferra. Entendeu? Não deu resultado, para logo com isso. Eu não sei como é que o Tarcísio, que é um sujeito de personalidade, não faz isso. É porque ele ama a privatização. Eu discuti com o Tarcísio sobre a CCR algumas vezes. Discuti numa boa, porque ele me ligava na pena, se precisa conhecer a CCR, porque a UMA é a empresa que opera sobre trilhos aqui em São Paulo e no Brasil. É a única empresa, eu não tenho oportunidade, o Estado vai ser desonerado, porque tem muita corrupção no serviço do Estado. Com a privatização não tem? Com a privatização não tem? Eu dizia para ele, sério, e me convidou para visitar a CCR. Só faltava visitar a CCR, não faltava mais nada. Brincar de trenzinho, de transporte coletivo. Falei, ó, sinto muito, mas não vou. Eu não vou, eu tenho minha dignidade, eu vou visitar a CCR. Não, eu não quero te mostrar como é que funciona. Eu falei, não, eles vão mostrar como é que não funciona. Que é pau todo dia. Então, primeiro tem que matar no Rio. Se não deu certo essa privatização, faça uma nova licitação. Pelo menos você mostra que o Estado tem dono. E não é o governador. O Estado tem dono. E não é quem privatiza. O único dono do Estado é o povo, pô. Se o povo não está satisfeito com os serviços prestados, e a reclamação não é de agora, pô, há quanto tempo a gente vem reclamando da Sabesp antes da explosão? Agora, porque a explosão parecia realmente um bombardeio, e morreu uma pessoa, parece que o único problema da Sabesp foi com essa explosão. Não foi. E os buracos abertos nas vaginais aí? Cabia um túnel de metrô nesses buracos. Vem errando muito essa nova administradora da Sabesp. Reúna-se com essa empresa e diz o seguinte, olha, ou vocês, no espaço X, consertam a situação, não ganhem só dinheiro e entreguem o serviço decente ao povo, ou nós vamos interromper esse raio desse contrato. Porque você começa a pensar... Porque é que um contrato que não dá resultado, você vai mantendo. Na questão da Enel, eu acho que eu fui o primeiro idiota que começou a meter o pau nessa Enel. Fui o primeiro imbecil que começou a meter o pau nessa Enel. Sabe por que eu sou imbecil? Porque eu reclamo de coisas que eu sei que não vão dar resultado. Entendeu? Primeiro deram, obviamente, que atenção muito mais à Enel do que aquilo que eu falava. Depois de 10 anos, os caras vão e interrompem o contrato, ou não deixam participar de licitação. Mas em 10 anos, o quanto que o povo já se ferrou na mão dessa privatização? Nada contra, repito, privatizar empresas, mas privatizar de uma forma correta. Só tem que ter um resultado, meu irmão. Eu estou me lixando se essa empresa aqui privatizou determinado setor, eu sou contra privatização de setores estratégicos, como energia elétrica, como transporte coletivo, sou contra. Eu sou contra, porque isso tem que ficar na mão do Estado, porque isso é usado como massa de manobra para manipular crises terríveis. Por exemplo, como é que pode você ter a Petrobras, um capital semiaberto na Bolsa, se os caras querem ganhar dinheiro e pagar quem tem ação da Petrobras, a gente paga, vende o petróleo a preço de banana, e todos os derivados de petróleo, principalmente os combustíveis, e principalmente agora numa guerra, você vende a preço de banana o petróleo, é refinado lá fora, e você paga uma gasolinas mais caras do mundo, sendo um país, o Brasil é independente na produção de petróleo, grande coisa. Você ser independente da produção de petróleo. A gente manda os gringos refinarem o nosso petróleo e nós pagamos uma gasolina cara pra cacete. Daqui a pouco não vai voar mais nada, porque querosene de avião está cada vez mais caro, os aeroportos estão ficando mais vazios, essa é a grande realidade. Ah, porque as empresas vão cancelar voos e tal. E que de serviço isso é prestado à população? Porque esses caras que ganham milhões por uma passagem cara pra caramba, de avião, por exemplo, eles não voltam atrás. Tem guerra, tem falta de abastecimento. Já estamos se falando em racionamento em boa parte do mundo por causa dessa guerra que não termina, entendeu? E de repente, o cara não baixa o preço da passagem de avião. É caro pra caramba. Está tudo errado. Eu repito, não sou contra o livre comércio, mas acho que setores estratégicos, como energia elétrica, como combustíveis, têm que ficar na mão do Estado. Ah, mas o Estado, acontece muita corrupção quando o Estado toma conta dessas empresas. Olha, se tem corrupção, manda pra cadeia, pô. O cara não foi lá, não roubou milhões do banco, tá na cadeia. Mesma coisa tem que ser no serviço público, porque a maioria dos funcionários do serviço público é de gente de bem e quer trabalhar. Quem não quer, quem é ladrão, quem quer encostar o corpo, você pega e ou põe na cadeia porque é ladrão, ou manda embora porque quer encostar o corpo. Nós temos que moralizar o serviço público, e não é porque o serviço público é ruim, e hoje em boa parte das atividades que nós temos é ruim mesmo, que você vai entregar isso na mão de gente que vai ganhar bilhões. Parece até que você quer que o serviço público seja corrupto, que o serviço público não funcione, para vender por bilhões privatizações de séculos, 20 anos, 30 anos. O contrato tem que ser feito, já que tem privatização. Amigo, se em 6 meses você não prestar um serviço melhor à população do que o Estado vinha prestando, automaticamente seu contrato está anulado. Entendeu? E o descumprimento do contrato é claro. Eu mesmo me ferrei, paguei milhões aí porque não cumpriu um contrato. Mas fui lá e paguei. Essas empresas que não entregam o serviço que prometem, por que você acha que lucram 1 bilhão? Porque está fazendo pouco e ganhando muito. Então, não é que não tenha me assustado essa explosão. Agora, a pergunta é a seguinte: onde é que vai ser a próxima explosão? Quantos caras vão morrer na próxima explosão? E se a gente não considerar isso, porque para mim o resultado morte é a pior coisa que existe, que uma vida não tem indenização, é uma vergonha uma empresa que fatura 1 bilhão oferecer 2 mil reais. O que você compra com 2 mil reais, ô? Pega 2 mil reais, o que você faz com 2 mil reais? Pouco mais que o salário mínimo, o cara ter a casa dele explodida, a história da vida inteira dele desaparece de uma hora para outra. Que indenização é essa? Que palhaçada é essa para uma empresa que fatura bilhões? Agora, devem estar protegidos em contratos bem amarrados. Agora, por que que nessas privatizações, quando o negócio não dá certo, os jurídicos dessas empresas permanecem 10, 15 anos enrolando o Estado, como fez a Enel, para continuar oferecendo péssimos serviços à população? Simples assim. Há muito tempo eu estou falando que o Tarcísio privatiza, porque ele não, eu sou a favor de livre mercado, eu não sou como os partidos de esquerda que querem socialização, comunista que não gosta de privatização. Vai pagar a vida do rapaz que morreu. E repito, não para por aí. 2 mil contos porque o cara teve a casa explodida. Sumiu de uma hora para outra. Quanto custa um aluguel? Aluguel numa comunidade está R$ 1.000, R$ 800 a R$ 1.000. E olhe lá, uma casinha de pau a pique, velho. Então, você faz uma coisa séria, ou fecha para balanço, pô. Ou fecha para balanço. Não dá mais para você ficar vendendo o Estado de São Paulo, Goiás, o Estado que seja, para essas empresas que vêm com capital estrangeiro enorme. Nada contra também o capital estrangeiro entrar aqui. Desde que funcione, dê emprego aqui. Não é o que tem acontecido. A maioria dessas privatizações deu super errado. Já que a Rádio Nacional é uma empresa de âmbito nacional, como diz o nome, por que que não se faz uma pauta sobre as privatizações que deram certo no Brasil? Porque a gente apresenta muito o resultado final, que normalmente é uma porcaria, mas não dá soluções. Quem é que privatizou no Brasil? Em que setor do Brasil foi privatizado que está dando certo? A gente podia fazer uma pauta sobre isso. Não vi ninguém falar sobre isso até agora. Agora vem meter o pau na privatização porque explodiu a casa e matou uma pessoa. Agora vem falar, porque a imagem é sensacionalista, tudo caído, helicóptero mostrando, ai, uma zona de guerra, isso aqui parece que é uma guerra. O que adianta ficar fazendo esses comentários pontuais se a gente vem metendo o pau na privatização da Sabesp há mais ou menos uns 3, 4 meses, desde que começou esse raio desse programa? Será que é indignação minha? Você que está ligado aqui na Rádio Nacional? Pode ser, porque eu estou gripado, eu tenho que sair daqui. Tenho não, vou sair daqui e vou ver meu filho que ainda está internado. Estou irritado pra caramba, porque tem coisas absurdas que acontecem e não tem cabimento. Entendeu? Ontem, para você ter uma ideia, o Alexandre Teixeira, de como é o ser humano, eu entrei num avião da Gol, cuja tripulação era incrivelmente gentil. Mas incrivelmente gentil. Então, eu cheguei no avião, tinha lá, só aquelas assentos conforto lá na frente, e tinha lá uma poltrona do meio, que era a minha poltrona, comprada e paga naquela classe diamante, uma poltrona de um lado, com um rapaz sentado do lado, e do outro lado uma poltrona vazia. A aeromoça, com toda a gentileza dela, e o menino, o comissário, senhor da Pena, o senhor quer sentar aqui nessa outra poltrona para dar mais espaço para a pessoa que está do lado, para o senhor? Só que essa poltrona aqui, ela está isolada porque ela está com a mesinha quebrada. Eu não vou fazer questão de mesa, eu não vou na Santa Ceia. Eu vou voar, graças a Deus, tem gente boa com vocês. Vocês estão me oferecendo essa poltrona aqui do lado? Você está ouvindo a história que eu estou falando ou está prestando atenção em outra coisa aí, Agostinho?
1: Não, estou ouvindo atentamente aqui.
0: Então repete a história que eu estou falando.
1: Você pegou um avião da Gol, tinha uma comissária super gentil. Aliás, eu peguei recentemente também uma da Gol, que eu fiquei quase constrangido com a educação dela. Simpaticíssima.
0: É impressionante. Parabéns aí, a Gol, pelo serviço. Que base eu falei?
1: Aí você sentou naquele assento conforto, tinha um rapaz do teu lado
0: na
1: e o outro...
0: Na minha poltrona.
1: É.
0: Eu não sou folgado.
1: Exatamente.
0: Eu sou escalado
1: na do meio.
0: Sentei na minha poltrona do lado, o cidadão.
1: É.
0: Aí me foi oferecida a perspectiva, a hipótese de eu sentar na poltrona do lado para ficar do meio vazia, que a poltrona do lado estava travada porque quebrou a mesa. Eu falei, olha, minha filha, eu agradeço porque eu não vou utilizar a mesa. Isso aí não costuma dar certo para mim. Eu já, a confusão me procura. Bom, eu sentei ali. Não deu outra, aparece um cara com a cara amarrada. Eu não quero nem saber quem é esse cara, nem procurei saber. Se fosse em outra ocasião, eu tenho tanto problema para pensar na minha vida que eu não vou discutir por causa de uma poltrona de avião. Não vou mesmo, mesmo que eu estava na minha razão. Eu não pedi para sentar ali naquela poltrona. A amabilidade dos funcionários da Gol foi tamanha, falou, ó, ninguém vai usar essa poltrona, só pode sentar aqui. Aí chega um cara que era dono daquela poltrona. Eu acho que ele era dono do avião pelo jeitão do cara, entendeu?
1: Sim.
0: Aí o comissário me chamou de lado, o senhor da Pena, o cidadão ali acha que nós merecemos o senhor, e que porque o senhor é de televisão, e que o senhor está sentado nessa poltrona, eu expliquei que a poltrona está com a mesinha quebrada e tal. Você sabe o que o cara fez, Alexandre?
1: Não sei, não.
0: Me olhando com uma cara de poucos amigos. Oh, meu, se eu fosse ter Pedro de cara feia, eu não saia da minha casa. Primeiro que eu vejo a minha cara no espelho todo dia feia pra caramba. Tô até evitando, tô fazendo barba de costas. Entendeu? E eu não sei o que aconteceu comigo. Acho que baixou o espírito do Mahatma Gandhi, da Madre Teresa de Calcutá, porque eu não costumo reagir bem a esse tipo de coisa. Moral da história, o rapaz chegou para o senhor da Pena, o sujeito bateu o pé, porque ele disse que a poltrona é dele e o senhor não tem direito de sentar ali, o senhor está sendo favorecido. Eu falei, a poltrona é dele, o número é dele? É dele não, é da Gol, mas o número da poltrona era dele. Estou citando um exemplo de como você analisa o ser humano. Não procurei saber o nome do cara, antigamente eu procurava. Não procurei saber o nome do cara, não discuti com o cara, falei assim, olha, se o lugar é dele, tudo bem, é justo. Voltei a minha poltrona no meio, espremido na salsicha ali, não tem problema. Voltei a minha poltrona no meio. Agora, o que você acha que aconteceu, Luciano?
1: Não sei não, estou curiosíssimo para saber.
0: O que você acha? Né? Você entendeu?
1: Entendi.
0: Poltrona vazia, com a mesa quebrada, e ninguém ia viajar ali porque a mesa estava quebrada.
1: É.
0: O cara gosta de ter a mesa dele. mesa, cadeira. Pô, concorda comigo ou não?
1: Sim.
0: Então, o que você acha que aconteceu?
1: Sei lá, acho que ele não sentou na cadeira dele, na poltrona dele.
0: O cara não sentou na cadeira que ele brigou
1: para viajar na
0: cadeira dele. Ele não sentou. Ele deixou a poltrona vazia e sentou numa outra que tinha a mesa funcionando. Não sei se atrás, de onde eu estava, ou graças a Deus, se ele sentou lá para trás. Porque antes só do que mal acompanhado. O cara fez questão de deixar aquela cadeira vazia só pelo fato de exigir a cadeira vazia, com uma mesa quebrada e que ninguém viajou na cadeira. Isso é próprio do ser humano. O ser humano não quer o bem próprio dele, porque o bem próprio dele, na opinião dele, seria sentar no lugar que ele comprou, nada mais justo que isso. Por não é que o cara não foi na cadeira e a cadeira veio vazia de Brasília até aqui.
1: Maluquice, né?
0: Isso é. São exemplos pequenos. É bem típico de um cara que faz questão de manter a cadeira vazia só para manter a pequena autoridade que ele tem e o direito que ele tem de sentar naquela cadeira. Pô, se o cara discutiu pela cadeira e senta ali, tá tudo certo, perfeito. Mas o cara brigou por uma cadeira vazia, o Alucino.
1: Não, isso é loucura mesmo. Esses ambientes, assim, o trânsito também permite que, se você tiver tempo e paciência, tiver inspirado para analisar a atuação, o gesto, enfim, a postura, as loucuras que acontecem no trânsito, também são bem significativas e pedagógicas também. São interessantes mesmo. Deixa eu te falar uma coisa, Datenão. O senador Jacques Wagner está com a gente aqui. Aliás, ontem a assessoria do senador, quero registrar aqui porque é importante, entrou em contato comigo para solidarizar com a situação do Joel, enfim, estavam todos preocupados, fazendo um pensamento positivo. Então, só para agradecer o pessoal todo e agradecer o senador Jacques Wagner por essa preocupação, que foi genuína, e eu fiquei tocado com isso mesmo, viu, Datenão? Então, o senador, líder do governo no Senado, já está aqui com a gente, Datena.
0: Olha, eu não queria nem participar da entrevista com o Jacques Wagner. Primeiro que eu estou gripado e depois que eu vou sair daqui, vou na UTI. Não vou na UTI, eu vou ficar perto da UTI para que meu filho me veja. Porque realmente ele ainda está naquele período de 48 horas, ele teve um sangramento considerável na coluna cervical, que atingiu mais ou menos é difícil para falar por causa da gripe e da emoção também, que atingiu a medula e ele poderia ter ficado paraplégico. Graças à equipe do Einstein, a médicos excepcionais do Einstein, ele vai ficar bem e sem sequelas, mas a gente fica preocupado. Eu não queria participar da entrevista com o Jacques Wagner, porque é uma entrevista que já nasce comprometida. Você sabe por quê que ela já nasce comprometida?
1: Por quê, Datena?
0: Sabe por quê? Porque o Jacques Wagner é uma das poucas pessoas na política brasileira que eu tenho... Poucas não, tem muito mais gente. Se você fica metendo pau na classe política inteira, você abre espaço para regime de exceção, como o golpe que houve aqui e que os caras falam em soltar golpista toda hora. O senador Jacques Wagner é, na minha opinião, no meu ponto de vista, uma das referências políticas desse país. Ele me lembra Ulisses Guimarães, Tancredo Neves, o Celino Kubitschek, que, aliás, ficou determinado que ele foi morto pela ditadura militar. Acidente é uma obra. O senador Jacques Wagner é de uma honradez, de uma perspectiva política enorme. Ele é uma pessoa que serve como minha referência. Então, fica prejudicada a minha participação na entrevista, porque eu simplesmente... Tem um cara como minha referência. Eu adoro o Jacques Wagner. E não é de hoje que eu adoro o Jacques Wagner. Sempre falei para o Cajuru, que tem contatos mais próximos com o Jacques. É um tipo de pessoa que você gostaria de conviver para aprender. Entendeu? É o tipo de pessoa que está no serviço público e só pensa no povo. Ao contrário desses caras que privatizam, vendem o Estado e só não pensam no povo, que deveria ser o principal objetivo de qualquer político. O senador Jacques Wagner é de uma honradez enorme. E outra coisa, sorte do Lula, que ele tem amigos como o Jacques Wagner, como conselheiros como o Jacques Wagner. Porque o Jacques Wagner é amigo meu. E eu sou prova disso. Era amigo do Lula nas horas difíceis, nas horas mais escuras. Ele estava lá. Sempre foi amigo do Lula. É por isso que o Lula adora também o Jacques Wagner. Senador, bom dia. Um prazer falar com o senhor.
2: Bom dia, Datena. Bom dia, Agostinho. Bom dia a todos que nos acompanham pelo Alô, Alô Brasil, da EBC. Olha, primeiro, até eu fico emocionado de entrar no, na conversa, depois de tanto referência positiva, Datena, que você fez à minha pessoa, e eu lhe agradeço. Eu realmente ontem me preocupei, porque quando eu cheguei no plenário, nosso super amigo, seu e meu, Cajuru, me falou, olha, o Datena saiu correndo para São Paulo, que o filho dele foi fazer uma cirurgia delicada. Com a graça de Deus, pelo que você descreveu, parece que tudo deu correto e Deus vai abençoar para que ele saia, o Joel saia dessa inteiro e possa continuar a vida dele como um jovem, como seu filho. Então, realmente, eu fiquei preocupado, falei com a equipe, precisa saber se o Datena amanhã vai ou não vai fazer o programa entrevista, porque eu soube que o filho dele teve isso, o Cajuru me falou. Mas graças a Deus, você está aí, acabando a entrevista, você vai ficar lá colado, perto, porque não dá para entrar na UTI, mas pelo menos para a energia positiva sua e carregue a minha também para ele. Se Deus quiser, vai dar tudo certo, mas... Bom dia a você, Agostinho, e a todos que nos acompanham nesse momento. E obrigado pela referência elogiosa.
0: É sincera, direta e correta, e condiz com a sua figura política e humana. Tá? Só consegue ser político e humano ao mesmo tempo, que é muito difícil. Hoje em dia, não só no Brasil, mas em qualquer lugar do mundo. Senador, a gente vive um período de extrema instabilidade geopolítica. Tá? E a geopolítica é fundamental, porque a geopolítica envolve o mundo inteiro. Nós temos conflitos seríssimos que podem levar a um conflito armado globalizado. Já está globalizado, a gente não tem guerra mundial, mas tem dois focos principais de guerra, dos Estados Unidos e Israel contra o Irã, a invasão da Rússia à Ucrânia, e tudo parece estar caminhando para que haja um acordo, porque todo mundo está chegando à conclusão de que isso não faz mal, não faz bem a ninguém no mundo. Tanto que o presidente Trump foi visitar a China, levando altos funcionários do seu governo e levando empresários e coisas que tais. Né? Mas o que é o principal objetivo dos americanos é um objetivo imperialista de conquista. O Trump invadiu a Venezuela e agora já começa a vender no mapa o Estado soberano da Venezuela, o Estado de número 51 dos Estados Unidos. Entendeu? Mas, de repente, chega essa conclusão de que os caras, se pudessem, dividir o mundo em dois ou três, ou quatro. Os países mais poderosos, que têm um poderio militar enorme. Tá? E, de repente, a Europa fica desesperada, porque não sabe o que fazer, perante o Trump, que sempre ajudou da Europa, os Estados Unidos sempre ajudaram a Europa, boa parte do mundo, recuperação da Segunda Guerra Mundial com o Plano Marshall, recuperação do Japão, primeiras histórias, soltam bomba e matam milhares de pessoas, vão lá e ajudam a reconstruir, mas por quê? Porque eles querem ganhar dinheiro também em cima da reconstrução, isso é império. Eu não tenho nada contra o povo americano, pelo contrário, eu respeito demais o povo americano e eu realmente não gosto do Trump. Mas no meio desse conflito que existe mundial, aparece um cara que o senhor conhece muito bem. Um cara que é analfabeto, um cara que nunca sentou em banco de escola, um cara que não quer dar uma de gênio, mas foi eleito 3 vezes presidente da República. No mínimo, a admiração não interessa do partido que o cara for. Com essa polarização idiota, alguns ridicularizam Lula, brigam com Lula. O Lula é o Pelé da política brasileira. Que é eleito 3 vezes presidente da República. Ele aparece como líder mundial quando ele negocia com o Trump cara a cara com o gigante das bigolias, sempre mantendo a soberania do Brasil. Nesse último encontro com o Trump, ontem eu entrevistei o Durigan, que estava presente nesse encontro, e pedi ao Durigan que contasse alguma história curiosa. Diz que a reunião começou da seguinte forma:

0: O Trump começou a entrevistar o Lula, perguntando o seguinte: pô, a sua história é essa mesmo? Dá para você me contar? E todo mundo esperando, os assessores esperando. E se falou, o dirigente estava dentro da sala. E disse que o Lula chegou para ele e falou assim: ó, presidente, eu sou de origem humilde. Eu fui comer um pedaço de pão com 7 anos de idade. O Trump ficou chocado. E aí os caras queriam começar a reunião. E o Trump voltava no assunto conversando com o Lula. Então, o Lula é realmente uma pessoa diferenciada. Diferenciada. Vivendo num país onde o regime é um parlamentarismo mais que disfarçado, que o presidente é refém totalmente de um congresso que tem lá as suas preocupações, e acredito que maiores com emendas do que com a situação do povo brasileiro. E o Lula consegue navegar mesmo dentro dessa cisão de poderes, né? Cada vez mais a cisão de poderes, e essa cisão de poderes representa praticamente uma ameaça grave à democracia. Já tivemos um golpe aí, os caras ficam falando de dosimetria, eu não soltaria ninguém que passou, que aplicou golpe, não. Não soltaria, não, falando sério. Falando sério, americano, quando tem golpe, o que eles fazem? Ou é pena perpétua, eles matam o cara. É isso aí. É traição à pátria. Mas vamos lá. Passou a dosimetria e não é problema meu, é problema de quem passou a dosimetria e coisas que tais. Mas acho, senador, para a gente não ficar só na perfumaria, que a esquerda brasileira está muito insegura tendo o Pelé em campo. O Pelé em campo é o Lula. Ganhou 3 eleições. O cara pode até não gostar do Lula, não gostar do que eu estou falando, e quem não gostar do que eu estou falando, que se exploda. Mas o Lula é o Pelé da política brasileira. Agora, se você tem mais 10 jogando com o Pelé e começam a ter medo de perder o jogo, é capaz de, com o Pelé, você perder o jogo. Eu acho que a esquerda brasileira está muito titubeante, tendo um cara como o Lula como líder, está titubeante demais. E eu disse, ninguém ganha eleição antes da eleição, mas perde antes da eleição. Do seu ponto de vista, não há muita incerteza por parte dos partidos de esquerda em relação a essa eleição? E essa incerteza seria a falta de confiança no nosso principal líder, que é o Pelé, e de repente pode levar por ele mesmo um erro de mais erros de todos os lados, com poderes fragmentados, ao resultado ruim que seria um retrocesso enorme à democracia brasileira?
1: Olha, Datena, primeiro, eu acho que a análise que você faz é absolutamente perfeita e eu tenho acordo com ela em praticamente tudo que você falou. Eu acabei de chegar da China na sexta-feira, que eu fui acompanhar a Neljibar, que é o Núcleo de Orquestra Juvenis e Infantis do Estado da Bahia, que é um programa criado por mim em 2007. Trouxe um baiano que vivia na Europa, um pianista de grandes salas de concerto, Ricardo Castro, de Vitória da Conquista, no interior da Bahia, e criamos esse programa, por onde já passaram 45 mil jovens baianos e baianas da capital e do interior, porque o programa está espalhado em várias cidades, e eles foram fazer um concerto na Alemanha, em Frankfurt, e 4 concertos na China. Começaram em Pequim, passaram por mais 2 cidades e terminaram em Shenzhen, que é a cidade tecnológica mais avançada da China, 17 milhões de pessoas, em frente a Hong Kong, onde está a sede da BID, que está instalada na Bahia e que patrocinou 60, 70% dessa viagem dos meninos. Eu não podia deixar de ir lá, que para mim foi muito emocionante, fui com Fátima, minha esposa, assistir os meninos, cara de menino baiano mesmo, de menina baiana, de gente simples, que foi brilhar nos palcos da Europa e da China. E eu fiquei impressionado, já tinha estado na China outras vezes, acompanhando o presidente Lula, a presidenta Dilma, e é uma coisa impressionante. Nessa cidade, que vivem 17 milhões de pessoas, num território de 1.300 quilômetros quadrados, acredite se quiser, mas é verdade, 600 quilômetros de metrô subterrâneo. Não tem um pedaço de papel na rua, um lixo, uma tampa de garrafa, um copo plástico.

0: tudo absolutamente tinindo, brilhando, e uma população que, como você acabou de descrever, não está se metendo em guerra para conquistar ninguém. Essa é a grande diferença. Aliás, quem disse isso não fui eu, foi o ex-presidente Carter dos Estados Unidos, que disse que nós já estamos há 30, 40, 50 anos espalhando guerra pelo mundo inteiro. E os chineses estão espalhando o desenvolvimento. Eu fui visitar a BYD, e o rapaz que estava nos apresentando no showroom da fábrica, ele me disse: nós requeremos 45 patentes por dia. 45 patentes significa novas descobertas, invenções na área tecnológica deles. Então, o país realmente deu um salto impressionante. Eu acho que essa é uma das diferenças. A China vem para cá trazendo, aportando desenvolvimento. E talvez os Estados Unidos erre nesse aspecto, de querer dominar em vez de querer conquistar pelo desenvolvimento que ele pode trazer. Mas, indo ao tema que você falou, eu sou suspeito que eu tenho 48 anos de amizade com o presidente Lula. Conheci ele na Bahia, num congresso do sindicato que eu fazia parte, dos petroleiros e petroquímicos, e ele era já um sindicalista famoso. Nós fizemos um congresso onde estavam convidados ele como sindicalista, mas estava também Fernando Henrique Cardoso, Almir Pazianotto, várias pessoas que brigavam pelo retorno da democracia no Brasil. E eu considero que o presidente Lula é uma pessoa que tem o dedo de Deus, sem dúvida nenhuma. Uma cabeça privilegiada, apesar de não ter sentado nos bancos escolares, tem uma capacidade de síntese, de aprendizado impressionante, e uma memória que faz inveja, inclusive a mim, que às vezes ele conta coisa que a gente viveu junto, que eu confesso a você, Datena e Agostinho, que eu não me lembro de nada, mas ele se lembra do detalhe. Você se lembra aquele dia que a gente comeu, não sei aonde, o Gana, falei: ô, presidente, não me envergonhe não, que eu não me lembro de nada disso. Então ele é uma pessoa diferenciada e você tocou num ponto verdadeiro. Acho que o problema hoje da esquerda é que a gente se empoderar frente a essa nova forma de comunicação, que é as redes, a internet, a inteligência artificial. Eu acho que a gente ainda está um pouco perplexo. E a direita, como não tem muitas vezes compromisso com nada, usa e abusa de fake news, de mentira, toda hora é uma mentira nova. Eu acho que aí está um ponto fundamental. Mas não acho que o pessoal está com medo de enfrentar a batalha. Eu acho que precisa só trocar as armas. As armas analógicas que a gente usou não são mais eficientes em tempos modernos. A comunicação voa, e você sabe disso, que você, sua vida é dedicada à comunicação, a conversa via televisão, via rádio, via internet. Então eu acho que isso que ainda deixa muita gente perplexa. Mas eu, por exemplo, estou muito confiante em relação à caminhada do presidente Lula. Estive com ele ontem. Ele ontem assinou aquela MP que tirou das coisas trazidas pela internet, tirou a chamada a taxa das blusinhas. E eu sei que isso alegra muita gente, inclusive, justiça se lhe faça, a primeira-dama Janja, que eu estava no avião quando ela contestava, e o Haddad estava lá, ela contestava esse tipo de imposto, que dizia: ó, vocês vão prejudicar o pessoal mais simples, mais humilde, que é quem efetivamente compra. Gente mais rica também compra, mas o pessoal mais simples compra muito, que é a forma de conseguir ter alguma coisa por um valor mais barato. Eu também compro muitas vezes coisas pela internet e, portanto, ele fez essa assinatura, além de ter lançado ontem o programa Brasil contra o Crime Organizado, que foi um programa organizado a várias mãos, porque o secretário de Segurança, o Ministério Público, todo mundo participou, a academia, e eu considero que o ministro da Justiça, Wellington, que por sinal é baiano também, foi meu chefe do Ministério Público quando eu era governador, fez um belíssimo trabalho, muito bem direcionado, como eu disse, compartilhado suprapartidariamente. que a segurança é uma coisa que interessa a Deus e ao diabo, porque a segurança é um desafio mundial hoje, com o crime organizado, o tráfico de armas, a droga, e, portanto, eu acho que foi um trabalho feito com muita densidade. Amassaram o barro e eu tenho certeza que a gente vai colher frutos. Sem querer falar do palanque político, tá? Porque tem gente de oposição que vive no palanque político falando de segurança. E quando senta o bumbum na cadeira, não sabe o que fazer. Eu acho que esse programa, centrado em quatro pontos: asfixia financeira das organizações criminosas, controle das prisões, e a ideia é transformar 138 ou 178 prisões no Brasil em prisões de segurança máxima, como são os presídios federais. Depois, a questão das armas. E aí tem que dar nome aos bois. O governo anterior do senhor Jair Messias Bolsonaro se jactava de distribuir arma aos quatro cantos através dos CACs. E hoje tem arma espalhada no Brasil todo. A maior parte delas acaba caindo na mão de criminoso. A arma é para estar na mão da polícia. Se o cara é um atirador profissional, se o cara usa isso como esporte, tudo bem. Mas aquela explosão de CAC e arma sendo comprada em tudo que é lugar do Brasil, seguramente é um dos problemas. Então, esse seria o terceiro ponto. E o quarto ponto é a questão da inteligência compartilhada entre os entes federados. Eu tenho certeza que esse programa, que foi lançado ontem, mais cedo, e depois ele assinou a medida provisória do fim da taxação das chamadas blusinhas, eu não tenho dúvida nenhuma que terão um impacto muito forte, no consumo brasileiro e também na questão da segurança. Então, eu estou muito seguro. Lá na Bahia, a gente está bem. Vamos enfrentar mais uma vez. É a sexta, nós já temos cinco vitórias lá na Bahia. E vamos para essa com muita humildade, mas com muita segurança de que o que tem feito, o trabalho que foi feito pelo grupo político, que começou em 2007, no meu primeiro governo, ele é muito grande. E eu digo sempre às pessoas: comparem, vejam o que os caras fizeram em 40 anos e vejam o que a gente fez em 19 anos e 4 meses que a gente está. Então, eu acho que o presidente Lula tem tudo para a gente ter vitória. Como você disse, a gente pode perder a eleição antes da hora, mas ganhar só no dia da abertura da urna. Você sabe que eu sou um exemplo disso, né? Em 2006, as televisões davam que a eleição acabou no primeiro turno na Bahia. E o então governador Paulo Souto, que era o adversário, iria ser reeleito no primeiro turno. No domingo, quando abriu a urna, só metade da notícia que era verdadeira. A eleição acabou no primeiro turno, mas, como eu digo, mas quem ganhou foi papai aqui e não foi o cara. Então, eleição a gente só sabe quando abre a urna e não dá para antecipar. Então, eu estou muito seguro, mas eu concordo com você. Eu acho que a esquerda, ou os progressistas, os humanistas, aqueles que pensam no social, que pensam no povo, que a política não pode virar um negócio, Datena. Quem quer fazer negócio, monte sua empresa, vai empresariar. A política é o local de dedicação ao bem comum. Eu estou na política já desde aos 18 anos, já estou com 75, e sempre dedicado a construir, como o Lula. Vê se o Lula tem patrimonialmente crescimento. Não tem. Agora, infelizmente, a gente vê muita gente que entra na política com a mão na frente e outra atrás, daqui a pouco está de helicóptero, de jatinho, de apartamento, de fazenda. Eu digo, bom, eu devo ser burro demais, porque eu já fui 3 vezes deputado, uma vez senador agora, 2 vezes governador, ministro do presidente Lula, da presidente Lula, da presidente Dilma. Eu não consigo como é que os caras fazem, sobe tão rápido patrimonialmente. Deve ter algum segredo aí que eu ainda não descobri.
1: É mágica, eles fazem mágica, é um negócio assim impressionante. Eu lembro que o cara ganhava 36 mil e tinha 150 fazendas, e tinha um castelo dentro de uma fazenda. Eu desci o porrete no cara, o cara me processou e adivinha, eu perdi o processo. Eu falei assim: olha, eu queria saber como um cara que ganha 36 pau tem 150 fazendas. Na época eu ganhava muito bem, ganhava mais de 1 milhão de reais, que era um dinheiro enorme. Eu não consegui comprar nem uma chácara. Como é que o cara tem 150 fazendas? O cara me processou e ganhou o processo. Esse que tá o detalhe.
0: Ele
1: Disseram,
0: ganhou?
1: olha, o Datena condenou muita gente inocente. Não, não, não, não, não. Eu não condenei gente inocente, não. Só fiz comentários baseados em boletins de ocorrência, baseados nas barbáries que aconteceu. Só que o cara ia lá, com dinheiro roubado, pagava ótimos advogados e me ferrava. Ah, essa é a grande realidade. Então, eu botei, foi a bandido na cadeia, vagabundo na cadeia. Isso demais. E, aliás, o último encontro que eu tive com o presidente Lula, o penúltimo, o último foi agora, quando eu fui para a EBC. Mas o presidente Lula falava assim, Datena, quando ele me pediu apoio na campanha presidencial, eu não tinha apoiado o Bolsonaro. Eu falei, presidente, ó, vamos continuar amigo, mas não apoiei o cara, também não vou apoiar o senhor, vai, fica tudo certo e tal. E o Lula é um cara muito compreensivo. Ele falou assim, ó, Datena, vou te dar um conselho. Para de apresentar programa de polícia. Porque eu assistia você todo dia e não me conformava. Você é um cara muito culto para apresentar programa de polícia. Eu falei assim, ah, por que que eu vou parar de fazer programa de polícia se o senhor via todos os programas? Porque a questão da segurança pública sempre foi fundamental. Há 30 anos atrás, quando eu disse que ia surgir crime organizado, quando eu falei que ia ter coisa parecida com o PCC, Comando Vermelho, e me chamavam de sensacionalista, eu nem imaginava que a gente fosse chegar a esse ponto de movimento financeiro, não só de bandido, que sempre foi bandido e lava dinheiro, como de pretensos banqueiros, que não eram bandidos e viraram bandidos e movimentam um dinheiro enorme, e são crimes financeiros enormes que acontecem todo dia. Então, a segurança pública, para mim, sempre foi uma pauta muito importante. Eu não gosto de fazer programa de polícia. Eu comecei a fazer, eu fazia esporte com o Luciano Duvalho, o Silvio Luiz, mas acho importante. Mas vamos lá. Habilidade do presidente Lula. Ele vai conversar com o presidente Trump em uma conversa relâmpago. Aí ele disse para o presidente Trump, olha, o senhor disse que a gente tem nos aproximado da China, mas é o contrário. Os Estados Unidos é que tem ficado longe da gente. Nada mais justo que a gente fazer parcerias. Parcerias, porque os chineses fazem parcerias. E parece que o Trump se olhou maravilhado e tal, e aí a conversa discorreu-se mais ou menos nesse nível, tanto que acho até que boa parte da conversa do presidente Lula com o presidente Trump é que incentivou essa ida do Trump à China para resolver questões de economia, porque a China hoje é quase que a primeira potência econômica do mundo, porque tem uma coisa chamada planejamento. O planejamento
0: Verdade.
1: asiático, principalmente o chinês, é fundamental. Então, não é que a gente está longe dos Estados Unidos. Vocês sempre tiveram superávit na balança com a gente. A gente continua sendo um grande parceiro. Agora, na contramão da história, né, vocês vêm e botam uma tarifa enorme em cima da gente. Aí, curioso demais ou não, o Trump vai conversar com o Xi Jinping e leva lá funcionários importantes do seu governo. Acho que foi muito por causa dessa conversa com Lula. Tem mais.
0: Olha,
1: Eu fiquei sabendo de coisas impressionantes. É o último dado que eu não sabia. Faz 30 anos que eu mexo com segurança pública. Você sabe de onde vem a maioria das armas que o crime organizado usa no Brasil, Jacques?
0: provavelmente Estados Unidos.
1: 12 Estados Unidos. Aí, olha, vocês ficam falando que a gente está contribuindo para o crime organizado, que são terroristas. A principal fonte de armas, que os Estados Unidos têm tecnologia para tudo. Ou entra via Paraguai, ou sei lá onde, mas vem dos Estados Unidos.
0: Ô,
1: Você
0: Datena.
1: sabe de onde vêm as principais drogas sintéticas para o Brasil?
0: De lá
1: Sabe
0: também.
1: de onde vem?
0: De
1: Dos
0: lá.
1: Estados Unidos. Aí o presidente mostrou para o presidente Trump que a coisa estava na mão errada, que o negócio era fazer parceria para todos em conjunto combater o crime organizado, que é realmente uma ferida aberta no contexto do esgarçamento social, do tecido social do Brasil.
0: Eu não tenho dúvida. Agora eu tinha certeza, viu, Datena, que essa conversa do presidente Lula com o presidente americano ia ser um sucesso para o presidente Lula. Porque eu acompanhei o presidente Lula logo depois que ele se elegeu em 2003, onde ele foi também na Casa Branca conversar com o presidente Bush, que também era um republicano conservador. E eu fiquei impressionado.

com a naturalidade com o presidente Lula desfilou, bailou no Salão Oval da Casa Branca e construiu uma relação com

0: certeza. Você imagina ele com 80 anos, foi num pé e voltou no outro. É impressionante. Ele foi para isso, foi lá, fez a conversa, dormiu uma noite lá e no dia seguinte estava no avião vindo embora para cá. Então eu fiquei impressionado com a energia desse cidadão. Como ele disse para o Trump, que ele me confidenciou: ô Trump, eu estou melhor do que quando eu tomei posse da primeira vez na presidência da República. Porque realmente eu estou casado, tô bem, estou animado com as coisas, fazendo física direto. E ele falou a verdade. Ele disse: olha, da onde é que sai a arma? Eu faço sempre uma pergunta da Atena: hoje até ovo de galinha tem chip, boi tem chip, frango tem chip para saber de onde vem. Por que que não bota chip nas armas que saem da fábrica? Porque cocaína o cara pode fazer num laboratório no meio de uma mata. Mas arma sai de fábrica. Então por que que não bota chip? Porque aí você ia saber aonde é que está o tráfico de arma desviando. Não bota chip, porque é o interesse das indústrias armamentistas é de vender. Assim como na guerra, só quem ganha dinheiro é a indústria armamentista. Porque afinal de contas o cara está vendendo todo tipo de arma e depois, como você falou, aparecem empresas de empreiteiras para reconstruir o país destruído pelas armas. Então, esse jogo é do perde-perde. Não vai para lugar nenhum. Quem perde são as populações inocentes que morrem. E eu acho que a China deu esse salto que ela se preocupou em desenvolver. Tiraram 800 milhões de pessoas da extrema pobreza. Tem um sistema político de lá que você pode questionar, do Partido Único, etc. Mas vai para lá para você ver o shopping, a riqueza, a organização da cidade. É um negócio impressionante. Então eu sabia que o presidente Lula, como eu digo, é um peão que virou presidente da República, dá nó em pingo de éter, que o moleque é sapo sabido, e conquista as pessoas pela honestidade, pela franqueza dele, pela cultura dele. Ele ficou um ano e tanto preso, e eu visitei ele várias vezes lá no Paraná, e era um pilha de livro que ele lia de manhã, de tarde e de noite. Então, é uma pessoa diferenciada. Para mim, se tiver dois, é muito estadista no, nos tempos atuais, do tamanho dele. E se tiver alguém que tenha feito tanto quanto ele tem feito pelo país, tem que procurar de lanterna na mão, porque eu acho que realmente. E aí, o que você falou, não precisa gostar dele, não. Pode achar ele feio, não gosta da voz dele, não gosta do que ele fala, mas tem que reconhecer o trabalho que o cara está fazendo. A gente resistiu ao tarifaço americano, e como você disse, a gente tem déficit comercial com os Estados Unidos. Ele disse: ó, como é que você vai me taxar se eu compro mais do que vendo para você? O país que vende mais para você do que compra, tudo bem, mas nós, a troco de quê? Foi lá que aconteceu. Em 2025, a gente fechou o ano com expansão das exportações brasileiras. Abriu mais de 500 frentes de negócio, de novos parceiros para comprar nossos produtos, e acabou que o tarifaço foi embora e nós acabamos que crescemos. Por quê? Porque o cara não dobrou a coluna. Como dizia a mãe dele, nunca deixe de teimar, não envergue a coluna para ninguém. E é a característica do presidente. A característica do presidente é essa. É um cara que tem muita humildade, mas muita coragem, não valentia, porque valente anda ameaçando todo mundo de porrada. Ele tem coragem para enfrentar os problemas e ajudar o povo brasileiro a superar as dificuldades.
1: Eu fiquei impressionado com a parte da conversa em que o presidente Lula falou ao Trump. Falei: olha, eu fui comer meu primeiro pedaço de pão com 7 anos de idade. E o Trump ficou apaixonado por aquela história, e os caras querendo entrar na conversa sobre economia, sobre os fatores que seriam discutidos ali, os representantes de cada governo esperando essa conversa. O Trump falou: não, conta mais essa história. E como é que foi a prisão? É impressionante. O Trump ficou impressionado com o Lula. Foi uma coisa
0: Eu
1: assim.
0: não tenho
1: E
0: dúvida.
1: ele discorre com uma
0: A história dele é
1: tranquilidade
0: muito
1: sobre
0: bonita,
1: aquilo.
0: né?
1: Hein?
0: A história do presidente Lula é muito bonita. E a cultura hoje dele, Ave Maria, ele fala de tudo, como eu já lhe disse, com uma memória impressionante. E ele deve ter impressionado o Trump, que o Trump viveu uma outra vida. Tem a história do chiclete. Não sei se ele

0: Ele contou pro Trump que às vezes ele esperava o cara acabar de mascar o chiclete, lavava e botava na boca para mastigar, para ter o prazer de mastigar chiclete, que vivia sonhando em comer um pedaço de maçã. São muitas histórias que ele tem na vida dele que realmente constrói um ser humano excepcional. É com ele que conquistou tudo com o trabalho, com a honradez e com a paixão que ele tem pelo nosso país e pelo povo brasileiro. Eu não tenho dúvida que esse homem já carimbou a história do Brasil e Deus queira que esse ano os brasileiros reconheçam o trabalho feito e dê a ele a oportunidade de mais 4 anos de fazer bem pelo Brasil.
1: Presidente Lula, já vamos terminando a nossa conversa, já, mas o presidente Lula tem lançado vários programas, não só de combate ao crime organizado, mas em todos os setores de atividade humana para o bem do Brasil, pensando o bem do povo brasileiro. Ah, mas é ano eleitoral, está gastando bilhões. Primeiro, você precisa gastar bilhões para reduzir uma distribuição de renda canalha que existe no Brasil. É uma das piores distribuições de renda do mundo. Poucos têm quase que o PIB brasileiro e a maioria morre de fome. Então, nada mais justo que qualquer programa que você faça em relação ao povo, se você gastar bilhões, é devolver uma ninharia do que foi roubado do povo brasileiro até hoje, porque, repito, a divisão de renda aqui é canalha. Canalha mesmo.
0: É
1: Poucos têm
0: verdade.
1: muito e a maioria não tem nada. Mas esse Lula tem gastado bilhões com segurança pública. Esse último projeto, esse último plano, prevê-se 1 bilhão e mais 10 depois, são 11 bilhões. Ah, mas está gastando bilhões? Claro, porque os golpes que você vê do crime organizado deixaram de ser milhões, é tudo 500 bilhões, 90 bilhões, 100 bilhões. Ora, se o crime gasta bilhões para lesar o Estado brasileiro e o povo brasileiro, nada mais justo você gastar bilhões para combater o crime. Nada mais justo, não tendo
0: Não tem
1: pedalada
0: dúvida.
1: fiscal, e é tudo em cima da risca. Dentre esses outros planos que já foram lançados pelo presidente Lula, quais outros ainda podem acontecer? Dá uma notícia nova para a gente, vai. Já, isso é tão legal,
0: Bom,
1: mas me
0: ontem
1: dá
0: ele
1: uma
0: lançou
1: notícia
0: dois
1: nova aí.
0: programas. Esse? Não, então, ele lançou esse programa do combate ao crime organizado, lançou o programa tirando, fez a MP e vai sair um decreto também, tirando a taxação das blusinhas, o que é um diálogo, uma ajuda direta para o povo mais simples da nossa, do nosso Brasil. E eu, assim, de cabeça, estamos na reta final já, né, que estamos há 4 meses e pouco das eleições. Ele precisa votar ainda a PEC da segurança, que falta votar no Senado da República, já foi votado. E se sair a PEC da segurança, é possível que ele crie, ainda nesse governo dele, o Ministério da Segurança, que ele quer criar o ministério com um embasamento legal consistente, que é o que vem trazendo a chamada PEC da Segurança, que já foi votada na Câmara e estamos esperando ser distribuída aqui no Senado para ser votada. Mas é qualquer problema que chegue aos ouvidos dele, ele vai criar um programa novo para resolver alguma coisa que seja boa para o povo brasileiro. Eu não tenho como lhe antecipar, porque senão eu perco meu emprego, né? Quem anuncia programa é ele. Se eu ficar anunciando antes da hora, eu acabo
1: Dá uma
0: tomando
1: dica só,
0: esporro.
1: pô. Uma dica
0: Falei já do
1: qualquer.
0: Ministério da Segurança.
2: Seria legal saber, Datenão, se o presidente Lula vai indicar um novo ministro para o Supremo depois do que aconteceu com o Messias.
1: Estão dizendo que é claro que ele deve indicar, mas a grande jogada, porque a gente depende de alianças políticas num regime parlamentarista disfarçado e muito mal disfarçado, onde o presidente da República é refém do Congresso Nacional. Mas o Lula, ele é tão inteligente, tão esperto, que essa crise aberta com o Messias, se o Alcolumbre teve participação importante nisso, aí todo mundo, tem que quebrar o pau, que esse é o Alcolumbre, que nada. Ele chamou é para o abraço, não quero discussão com o Congresso Nacional. E já fez a aproximação com o Alcolumbre, porque as alianças são importantes numa eleição. A habilidade que o presidente Lula tem, ela é inegável. Então, dentro da medida possível,

0: mesmo sendo refém, com qualquer presidente do Congresso Nacional, um Congresso que fala muito em emendas e pouco em ação popular, mas mesmo assim o Lula está conseguindo se virar. Essa história do Messias é capaz dele. Ele botou o. Eu não vi de ontem para hoje, cheguei muito tarde em casa, estou gripado pra caramba, mas ele iria indicar o Messias ao Ministério da Justiça. Eu não vejo um problema de um lado e de outro. Mas essa pergunta do Agostinho é válida sobre a indicação. Não, o Jacques também não pode falar, porque senão ele perde o emprego. A indicação do.
1: Eu acho que ele vai indicar. Eu não sei dizer quem é que ele vai indicar. Mas, na minha opinião, ele deve indicar um novo nome para o Supremo Tribunal Federal. Eu acho que o que aconteceu na quarta-feira, 29 de abril, foi, sinceramente, primeiro, um crime institucional. Porque o que a Constituição diz é que o Congresso Nacional, no caso, o Senado da República, sabatina o indicado para saber se ele tem reputação ilibada, e ele tem, que ninguém triscou em nada, do Messias, e notório saber jurídico, que ele provou isso na sabatina. A verdade é que quiseram fazer uma vingança porque o presidente não escolheu o Rodrigo Pacheco. E alguns embarcaram nessa, porque estamos no ano eleitoral, quiseram impor uma derrota ao presidente. Então foi isso que aconteceu. E acabou que quem pagou o pato, o preço, injustamente, foi o Jorge Messias, que é um cara concursado da Advocacia Geral da União, super preparado, trabalhou com a presidenta Dilma na Casa Civil. Durante o governo Bolsonaro, como ele foi escanteado, veio trabalhar comigo no meu gabinete de senador e virou o advogado-geral da União, com um desempenho excepcional, resolveu uma porção de pepino do governo brasileiro perante o Supremo Tribunal Federal. Mas, infelizmente, e aí foi capitaneado realmente pelo presidente do Congresso, que quis dar um troco ao presidente Lula, porque o presidente Lula não escolheu o que ele queria. Eu disse a todos eles, amigo, a prerrogativa constitucional é do presidente da República. Ele também não me perguntou, ele me telefonou e disse, ô Galego, eu resolvi, vou indicar o Jorge Messias. Eu digo, pois não, vou trabalhar. E tínhamos trabalhado, na minha conta a gente não baixava de 43 votos, e só precisa de 41 para aprovar, mas nas últimas 48 ou 72 horas, entraram em campo para fazer essa covardia contra o Jorge Messias, que ontem foi altamente homenageado. Ontem foi a posse do TSE, do presidente, o ministro Nunes Marques, e o vice-presidente André Mendonça, quando o presidente da OAB Nacional foi fazer o discurso que sempre o presidente da OAB fala, nas posses de ministros dos tribunais superiores, ele citou o nome do Messias, foi aplaudido durante, sei lá, mais de um minuto. Aí eu fiquei olhando para a cara de alguns que eu sei que votaram contra, e o constrangimento foi grande, inclusive para o presidente Davi, que estava na mesa. Então, a vida da Atena, ela dá volta e é um dia após o outro. Então, muita gente comemorou a derrota do Messias. Agora veja a mesquinharia. Eu fico me perguntando, o que aqueles que votaram para derrotar o Messias ganharam? Nada. Não ganharam absolutamente nada. A única, porque uma coisa é você entrar numa disputa para ganhar alguma coisa. Ali eles não ganharam nada. Eles só derrotaram uma pessoa para dizer que impuseram uma derrota ao presidente Lula. Mas o presidente Lula está inteiro, tranquilo. Aliás, quinta-feira, amanhã, aliás, ele está indo para a Bahia, para inaugurar mais projeto Minha Casa Minha Vida e para visitar a indústria de fertilizante que estava fechada no governo anterior. Imagine um país como o nosso com a indústria de fertilizante fechada nessa crise da briga do petróleo da Ucrânia, todo mundo urrando para ter fertilizante e a gente conseguiu reabrir a indústria de fertilizantes antiga Nitrofértil na Bahia e em Sergipe. Então, ele é um cara muito determinado, eu tenho conversado muito com ele, ontem conversei, hoje de manhã, como eu lhe disse, pelo telefone conversei cedo de manhã, e ele dividindo comigo a alegria de ter visto ontem na posse do Tribunal Superior Eleitoral a homenagem das pessoas ao Jorge Messias quando o nome dele foi anunciado. Então vamos para frente,
0: encerrar,
1: que eu acho que é muito...
0: Para encerrar, porque já tomou muito seu tempo, só queria dizer uma coisa. Eu ando desconfiado que essa foi mais uma jogada de Matuto do presidente Lula. Matuto é o caipira. E o cara pensa, o cara da cidade pensa que está dando a volta no caipira, e o
1: Do cara.
0: caipira já deu a volta há muito tempo. Eu acho que o Messias, com toda a capacidade dele, com toda a habilidade dele, realmente era uma escolha do presidente Lula, mas foi um bode na sala. No fim, ele vai indicar uma pessoa que, obviamente, vai ser aprovada para o Supremo, e o Messias vai ter o cargo dele que ele merece. Acho que foi o chamado bode na sala. O detalhe é que quando os caras percebem que o Lula já tomou uma atitude, já é tarde, porque realmente acharam que enganaram o caipira, e no fim, não é que foram enganados,
1: Caipira aqui.
0: mas para o bem do Brasil, eles escolheram alguma coisa melhor.
1: Se Deus quiser.
0: Tá
1: Falou,
0: bom?
1: Datena,
0: Já
1: eu
0: tem
1: vou
0: alguma
1: aqui.
0: coisa a mais a completar?
1: Não, estou indo aqui para a Comissão de Constituição e Justiça, que tem muita coisa para votar. Essa semana é muito fraca aqui, porque é uma semana, como se diz, virtual. Não tem quase senador nenhum. Semana que vem é que a coisa esquenta mais aqui.
0: Tá bom, foi um prazer e uma honra falar contigo, Jacques.
1: Não, o prazer é meu. Melhoras pro Joel aí, que Deus abençoe, que vai dar tudo certo. E a gente vai ver você mais tranquilo, superado da gripe, com o Joel do seu lado.
0: Vai ser assim: saúde para sua família, saúde para todos os
1: Igualmente para
0: seus e
1: você.
0: saúde para o Brasil.
1: Valeu, amigo. Um abraço forte. Parabéns.
0: Abraço, Jacques. O Agostinho. Agora você tem quanto tempo aí? Você tem. Nem só isso. A entrevista foi longa, pô. Você
1: Mas
0: só
1: foi boa
0: tem meia hora
1: demais.
0: para falar, mas você está falando à vontade. Eu
1: Hã?
0: estou fora de São Paulo, você simplesmente se apropriou do
1: Não,
0: programa,
1: jamais.
0: tomou conta do programa
1: Não.
0: e me derrubou,
1: Que é
0: praticamente.
1: isso?
0: Derrubar, você
1: Jamais.
0: não precisa derrubar, Luizinho,
1: É.
0: porque tem tanta gente querendo me derrubar. Que se você tentar, se você jamais tentaria,
1: É.
0: que a mesma amizade que o Jacques tem com o Lula, eu tenho com você. Se você tivesse a capacidade, você não derruba nem formiga, porque o seu coração é enorme. Mas não precisa derrubar, porque tem tanta gente querendo me derrubar. Aliás, cara, ontem eu vi uma cena legal, porque você já reparou. Como idoso é desrespeitado no Brasil, no mesmo voo lá, chegamos, aí você vai pegar o ônibus. Demora mais a viagem de ônibus para chegar até o aeroporto do que a viagem de onde você vem, não é? E eu vi pessoas levantando para dar lugares para pessoas de idade.
1: Olha.
0: O idoso é tão desrespeitado no Brasil, gritam com o idoso, são abusivos na relação com o idoso. E ontem eu fiquei muito satisfeito, depois de um ligeiro de sabor, eu ver aí jovens levantando para que as pessoas de mais idade sentassem. O que significa que a humanidade ainda tem salvação. Vamos para onde agora, vocês?
1: Agora vamos para o nosso Leandro Martins, que já tá aqui com a gente, Datenão.
0: Grande Leandro, bom dia, Leandro. Eu vou tomar um banho. E vou num hospital ver o Joel, que já está muito bem, e devo ir para outro hospital onde eu devo ficar internado. Bom dia, tchau.
1: Opa. Valeu, Datenão. Vai dar tudo certo, vai dar tudo certo. Estão aqui na torcida, lógico, os ouvintes se manifestando também, todos torcendo pela recuperação plena e já deu certo a recuperação do Joel Datena, está internado, como disse o Datenão, vai ter a visita do papai, que sempre ajuda bastante, né? E em breve a gente vai ter a notícia que o Joel já está bem forte, de volta ao trabalho, de volta ao convívio da família e o Datena também, de volta aqui. É lógico que fica abalado, né? Lógico, eu sou pai, todo mundo que é pai ou que tem uma relação afetiva com alguém, todos nós temos, felizmente, a gente sabe como é difícil. São difíceis esses momentos, mas a gente supera e vai dar tudo certo, se Deus quiser. 9h29, Leandro Martins com a gente. Fala aí, Leandro, como é que tá?
2: Olá, Agostinho, bom dia. Também quero enviar melhoras para o Joel o mais rápido possível, grande apresentador. Agostinho, bom dia, Datena também, bom dia, equipe, bom dia a todos. Eu trago uma notícia, uma sequência daquela questão produto de limpeza IP, que dia 7 a gente trouxe aqui, que foi proibido pela Anvisa de comercialização, distribuição e venda também direto ao consumidor. Muito bem, a empresa apresentou ontem quase 240 medidas de correção para poder reverter essa decisão da Anvisa, poder voltar a fabricar, distribuir e comercializar. Lembrando que a indústria que fabrica os produtos IP é aqui em Amparo, região de Campinas, interior paulista. Muito bem, todos os produtos com lote final 1 estavam proibidos de comercializar. Hoje à tarde, os diretores da Anvisa vão avaliar esse recurso da IP com essas 240 medidas de recuperação, né? O que estava acontecendo? Esses produtos, segundo os técnicos da Anvisa, estavam com possibilidade de contaminação por micro-organismos, que é perigoso, né? Enfim, germes e questões técnicas que a gente não domina, mas a gente está repassando aqui. Portanto, contaminação microbiológica, esse era o perigo. E agora, então, a Anvisa deve decidir hoje, a partir dessas 240 medidas anunciadas pela IP, para corrigir a questão e voltar a comercializar. E a gente torce para que isso aconteça, porque, afinal de contas, muita gente que utiliza aí sabão líquido, detergente, seja dessa marca ou de outras, não pode ficar exposta a riscos, né, Agostinho?
3: É exatamente isso, né? A gente tem que tratar a coisa tecnicamente, como tem que ser. A Anvisa é um órgão técnico formado por especialistas. Então, a palavra da Anvisa é uma palavra que não tem viés político, né? Não tem viés político. Então, o que for decidido, vai ser decidido levando em conta questões técnicas e somente isso. E aí escandaliza ver políticos querendo politizar, né? É uma questão que é de saúde pública, no mais das vezes, né? Já falei isso aqui. O vice-prefeito de São Paulo fazer um vídeo dizendo que vai usar IP de final 1 lá do lote. Isso é uma barbaridade, é uma ignorância, é um desrespeito e é um crime contra a saúde pública. Acho que cabia ao Ministério Público uma ação, né, civil contra essas pessoas, todas elas, que se permitem usar as redes sociais para divulgar fake news, para criar versões fantasiosas de algo que pode representar risco para a saúde das pessoas. Então, mais uma vez, vamos ficar atento aí. A palavra da Anvisa é uma palavra técnica e o que ela decidir, da forma que decidir, vai ser acatado. Inclusive a IP, né? O Leandro falou aqui, a IP já admitiu, em certa medida, já está revendo procedimentos, enfim. Do nada não ia sair isso, né? Claramente do nada não ia sair isso. Então, o que a Anvisa está fazendo é alertar para um risco que tem que ser evitado por parte das autoridades e por parte de cada um de nós, consumidores de produtos de limpeza. Exatamente. Valeu, Leandro. Abraço. 9h32, vamos para Brasília. Priscila Mazenotti. Priscila, como é que você tá? Como é que estão as coisas por aí? Novidade. Cada enxadada é uma minhoca, hein? Aí em Brasília, né, Priscila?
4: Não sabe por onde começar, né, Agostinho? É, bom dia para você, para os ouvintes, também para quem tá com a gente nesta quarta-feira. Hoje a gente tem um monte de assunto para repercutir, né? Quer começar por onde? Pelas blusinhas?
3: Pode ser, pelas blusinhas.
4: Então, é publicada a medida provisória, né? E aí não tem mais aquela cobrança de 20% do que ficou conhecido como taxa das blusinhas, né? Mas a gente reforça aqui que não é só blusinha, né? É tudo aquilo de pequeno valor, de até 50 dólares, que as pessoas compram naqueles sites, principalmente aqueles sites chineses aí, aquelas muambinhas, né? Que todo mundo sempre põe no carrinho e acaba comprando. Não tem mais esses 20%. O governo voltou atrás, né? Essa medida tinha sido instituída em 2024, aí agora disse que já tinha resolvido essa questão de tributos, de importação, regularizar toda essa situação, poderia então zerar essa tarifa, né? Esses 20%. E aí um detalhe, Agostinho, que a gente tem que lembrar é que foi zerada só a parte federal, né? Que é cobrada. O ICMS dos estados, que varia ali 17%, 20%, continua sendo cobrado, inclusive teve estado no fim do ano aumentando aí para 20% o ICMS. Então, assim, quando a pessoa pagar, ela tem que estar ciente de que ela não está pagando esse tributo federal, mas o tributo estadual, que é o ICMS, vai estar pagando, já está valendo a partir de hoje. A MP foi publicada Ontem à noite no Diário Oficial, Agostinho.
3: É isso. E aí, quem ficou chateado com essa taxa e tal, não sei o quê, esperneou, cobra agora do seu governador de plantão aí que tira o ICMS,
4: Exatamente.
3: né? Não é isso?
4: É, pois é, não joga essa conta no colo do governo federal, não, porque agora é com os governadores que tem que ir reclamar, né?
3: É isso aí. Ontem teve a posse do Cássio Nunes Marques, né? Depois teve uma festa. Você participou da festa, Priscila?
4: Não, não
3: Não
4: fui,
3: foi,
4: não,
3: não teve o
4: não ganhei o
3: prazer.
4: convite.
3: Não teve... Aliás, convite salgado, né?
4: Não,
3: 800
4: não
3: reais.
4: comprei o convite. É,
3: É,
4: R$ 800.
3: 800 é para
4: Quiser ir lá
3: ver.
4: beijar a mão
3: É.
4: dele, tem que pagar 800 pau.
3: Exatamente. Bom, a justificativa até faz algum sentido, é para você não usar dinheiro público numa festa privada, né? Num evento particular. Tá tudo certo. É que 800 é caro, ainda mais para ver o Nunes Marques cantando pagode, né? Aí realmente fica bem caro, né?
4: Esse show saiu caro, esse ingresso,
3: Você tá
4: né,
3: louco.
4: Agostinho?
3: É, pelo amor de Deus, é muito amor, viu? Agora, não sei se você ouviu o senador Jacques Wagner conversando com o Datena, conversando com a gente aqui. Ele disse que hoje cedo, 6 da manhã, sei lá que horas que era, o presidente Lula ligou para ele, já estava fazendo atividade física, o presidente, e disse que estava feliz, ficou satisfeito com o que ele viu ontem durante a posse do Nunes Marques, porque quando o presidente da OAB citou o nome do Messias, foi aplaudido efusivamente. E aí disse que o presidente falou para o Jacques Wagner que ele olhou no rosto das pessoas que estavam ali, que ele sabia que tinham votado contra o Messias, e estava ali o Davi Alcolumbre, né? E aí deu aquela sensação, sabe? Aquele prazer que só você não precisa nem falar nada, você sente aquela alegria, né? Aquela certa vingancinha do que fizeram com o Messias.
4: É aquele prato frio que você come, né? Aí duas
3: Exatamente.
4: semanas depois, sendo aplaudido na frente de Alcolumbre, realmente o presidente Lula deve ter ficado bem satisfeito. E aí agora a gente está aguardando, né? O que que vem de indicação para o
3: Que
4: STF,
3: vem,
4: né? No
3: né?
4: lugar do Messias que foi rejeitado. Pois é, vem. Mas agora quem, né? Aí é o que a gente está aguardando. E aí nessa posse ontem, o Agostinho, o Nunes Marques andou falando também de democracia, de independência, de respeito à urna eletrônica, né, ao pleito, ele que vai comandar daqui a 5 meses as eleições. Então, assim, foi um bom discurso, né, na avaliação do pessoal que estava por lá, até para reafirmar essa questão da segurança da urna eletrônica, da segurança do voto, do direito ao voto, né? Ele falou também assim, olha, gente, o voto de todo mundo é igual, do homem, da mulher, do idoso, do jovem, é um voto que você está depositando ali, independente de quem você seja. E é muito importante participar das eleições, participar dessa votação e esse exercício de cidadania e de democracia que a gente dá, né?
3: É isso. Falou o óbvio, né? Mas é que ultimamente o óbvio às vezes não é tão fácil de ouvir, né? A gente ouve umas barbaridades aí. Então, quando a gente ouve uma resposta correta, né? Equilibrada, a gente até se surpreende, né?
4: Em tempos de questionamento de eleição, pedindo voto auditável, voltar ao voto de papel, né? Assim, questionando a tecnologia de hoje, que a gente, né, é exemplo aí para grande parte do mundo, é realmente, como já dizia Nelson Rodrigues, o óbvio precisa também ser explicado, né?
3: Exatamente, exatamente isso. E aí, que mais, Priscila? Algo mais para hoje?
4: Então, hoje, Agostinho, eu estou aqui no Senado, mas já estou indo lá para a Câmara, vou para a Comissão de Constituição e Justiça, porque eles vão analisar uma proposta super importante, viu? Que é aquela proposta que cria o Sistema Único de Mobilidade, né? O que que é isso? É o que abre caminho ali para a instituição da tarifa zero nos ônibus em todo o país. Ontem tentaram votar, é uma PEC encabeçada pela deputada Luiza Erundina, mas não conseguiram porque teve muito discurso e logo começou a ordem do dia. E aqui é assim: quando começa a votação em plenário, as comissões todas têm que parar porque o plenário é soberano, tem prioridade. Então, jogaram para hoje essa votação, já estou indo para lá, né? Ainda é na Comissão de Justiça, então ainda vão analisar os aspectos constitucionais, depois cria comissão especial. Vai para plenário, né? E aí o que que ela prevê, né? Vamos só dar uma explicada, porque o sistema de transporte urbano, ele é de competência dos municípios. E aí a ideia com essa PEC é do governo federal implementar recursos, né, para cobrir aí, para poder garantir A tarifa zero para todo mundo, né? Prevê também melhor infraestrutura de transporte público, a integração, enfim, é um monte de decisão aí que tem nessa PEC, que tem o apoio de, claro,

0: né, dos trabalhadores, dos movimentos sociais, né, falam inclusive, olha, é o direito de ir e vir de cada um, né, às vezes você só tem o dinheiro da passagem ou o dinheiro do almoço, né, a gente está falando aí de pessoas carentes, pessoas em situação de vulnerabilidade, o que que você faz? Você come ou você vai para o trabalho, né? Então, assim, é garantir o direito de ir e vir, é direito das pessoas transitarem livremente, das pessoas, né, estudar, ir para o cinema, ir trabalhar, ir para o lazer, a questão do acesso democrático aos meios de transporte, né? Então, assim, hoje a CCJ deve analisar isso, eu já estou indo para lá. É importante, e aí junto com a PEC 6x1 também, né? Que hoje à tarde tem o Guilherme Boulos, o ministro da Secretaria-Geral da Presidência, aqui na comissão especial para falar sobre isso. Então, são duas propostas importantes para o trabalhador, para a grande parte da população, que é a tarifa zero e o fim da escala 6x1.
1: Bem legal, bem importante mesmo. Rapidinho, Priscila, a tarifa zero seria para esse ano ainda? Será que dá tempo?
0: Acho que não,
1: Não,
0: Agostinho,
1: né?
0: porque ainda tem que passar pelo Senado,
1: É.
0: entendeu? É uma proposta de emenda à Constituição. Ainda tem que ser criada a comissão especial, e aí são até 40 sessões de plenário. Julho já está aí embicando, né? Aí vai ter aquele recesso branco por conta das eleições, depois vai para o Senado, que também tem aquele mesmo trâmite, né? Mas é importante colocar essa discussão a postos, que as pessoas acompanhem também e mostrar que está caminhando aqui, está tendo andamento, né? Deve sair hoje da CCJ.
1: Show de bola. Valeu, Priscila. Valeu
0: Até
1: pelo
0: mais,
1: panorama aí de
0: gente.
1: Brasília, a gente se fala ao longo do dia. Valeu, beijo.
0: Valeu.
1: Até mais. Priscila Mazenotti fazendo esse balanço dessas propostas que são bem legais, hein? 6x1. Vai passar, e sem redução de salário, vai passar. E a tarifa zero, um pouco mais distante, mas tenho impressão também que será inevitável. 9h42, rapidinho, daqui a pouco tem a vereadora Luna Zaratini com a gente aqui, importante voz feminina da Câmara Municipal de São Paulo, para falar da barbaridade que aconteceu envolvendo aquela obra da Sabesp que explodiu no Jaguaré, tirou a vida de uma pessoa, tem mais três pessoas internadas, uma em estado grave. Né? Então a gente vai falar um pouco sobre isso. Como disse o Datena, não é um fato isolado, não. Não é um fato isolado, um acidente. Não é acidente. Não é um acidente. Acidente é quando acontece algo que não podia ser previsto, quase não podia ser evitado. Não é nada disso. Aí é negligência, é irresponsabilidade, é brincar com a sorte e brincar com a vida das pessoas. Vamos falar sobre isso já já. Mas antes tem o Odair Brás com a gente aqui. Fala aí, Odair. Bom dia.
2: Bom dia, Agostinho. Bom dia a todos. Não sei se vocês se lembram do caso do cão Orelha,
1: Lembro.
2: um cachorrinho que morreu em janeiro desse ano, em Santa Catarina, na Praia Brava, em Santa Catarina. Foi um caso que causou uma imensa repercussão, né, porque ele teria sido agredido por um grupo de adolescentes. Pois é, só que o Ministério Público de Santa Catarina fez uma longa investigação, né? Depois da Polícia Civil ter feito a investigação dela e ter concluído que foram os adolescentes, o Ministério Público fez a sua própria investigação e concluiu que o cachorro Orelha não foi morto pelos adolescentes. Ele morreu por uma doença já pré-existente que ele tinha e que os adolescentes não participaram da morte dele. Não foram os meninos que causaram a morte.
1: Mas o cão foi agredido.
2: Então, a investigação do Ministério Público diz que o cachorro foi exumado, né? O cachorro foi exumado e foi feita uma nova análise. E segundo o Ministério Público, não se constatou nenhuma fratura óssea do cachorro, não, não, nem nenhum outro sinal de agressão. Então, o Ministério Público fez também a reconstituição dos fatos, a reconstituição cronológica Segundo o Ministério Público, o Ministério tem provas de que o rapaz que teria sido o principal agressor não estava ao mesmo tempo na praia, não estava ao mesmo tempo que o cachorro na praia, que eles não se encontraram na praia. Então o Ministério Público pediu o arquivamento do caso, né? e também pediu uma investigação sobre a investigação da Polícia Civil, porque a Polícia Civil foi que comprovou todo esse caso, né? Incriminando os adolescentes. Incriminando um adolescente, na verdade, que a Polícia Civil pediu, inclusive, a internação, né? Então esse caso agora ele foi arquivado, o Ministério Público comprovou que ele não foi morto pelos adolescentes, e agora vai ter uma investigação a respeito do que foi feito pela Polícia Civil.
1: Meu Deus, que loucura isso.
2: É uma reviravolta grande.
1: É uma reviravolta impressionante mesmo, né?
2: Sim.
1: Impressionante mesmo. Vai chegar à conclusão que não aconteceu nada.
2: Sim.
1: Tudo foi nada. É uma maluquice.
2: A exumação, o exame feito após a exumação, constatou que o cachorro tinha sinais de osteomielite na região maxilar esquerda, que é uma infecção óssea grave e crônica. E possivelmente por isso ele acabou morrendo.
1: Sim. Tá bom, agora precisamos então saber que doença tem a polícia que constatou um crime, né? Comprovou, né, segundo os dados dos policiais, enfim, as investigações, a perícia que foi feita, comprovou algo que agora está se dizendo que não aconteceu. Vamos Sim. continuar acompanhando isso de perto. Valeu, Odair.
2: Valeu, obrigado.
1: Abraço para você. 9h46, vereadora Luna Zaratini está com a gente aqui, vereadora do PT de São Paulo, voz importante da Câmara Municipal de São Paulo, que por várias vezes, foi uma das vozes que protestou contra esse processo de privatização da Sabesp, que foi levado adiante, a gente viu a forma que foi, a aprovação tanto na Câmara Municipal como na Assembleia Legislativa, porque era um processo tão importante, a Sabesp era uma empresa tão importante, por questões óbvias, que teve que ter aprovação do município e do Estado. E isso aconteceu naquele rolo compressor que caracteriza o Legislativo aqui em São Paulo, municipal e estadual, infelizmente. Mas a vereadora Luna se colocou contra. E eu estou dizendo aqui, vereadora, obrigado por atender o nosso convite, que o que aconteceu na segunda-feira com essa tragédia no Jaguaré, não dá nem para chamar de acidente, porque era algo que era previsível, né, vereadora? Bom dia, obrigado mais uma vez.
3: Bom dia, muito obrigada. Realmente, né, uma tragédia anunciada, a privatização da Sabesp, durante essa obra da Sabesp, esse rompimento do duto causou uma explosão. Explosão muito grande. Nós conhecemos, né, a comunidade ali no Jaguaré, Nossa Senhora das Virtudes, temos um trabalho importantíssimo com uma associação que ajuda muito a comunidade lá, então todos ficaram completamente, enfim, sem chão com essa explosão, com tudo que aconteceu, né? Mais de 46 imóveis interditados, 160 famílias desalojadas, então uma situação bastante delicada, né? As casas completamente destruídas e as pessoas, né, também abismadas com essa situação e teve uma morte, né? E tem pessoas feridas, duas pessoas gravemente feridas, né? Que estão hospitalizadas, enfim, com risco de vida. Então essa foi uma tragédia anunciada da privatização da Sabesp, que piorou muito, muito a qualidade de vida, né, do povo, né, as contas nas alturas, né, tem conta chegando de R$1.000, R$1.500 na casa das pessoas, água barrenta também, né, água muito suja chegando para as pessoas, e os serviços pioraram muito, né, as agências da Sabesp estão superlotadas de reclamações, e o que a gente está vendo é o lucro aumentando, e a qualidade caindo. Parece que o lucro líquido da Sabesp aumentou nesse primeiro, né, trimestre 32%, chegando em 1,5 bi, né? Mas o lucro está acima da vida nessa privatização feita pelo governador Tarcísio e também o prefeito Ricardo Nunes.
1: É isso, e aí a crueldade não tem limite, né, vereadora? Porque a senhora falou bem, né? 1,5 bilhão de lucro da Sabesp privatizada só entre janeiro e março desse ano, 1,5 bilhão. E aí eles oferecem para as famílias que foram atingidas e que perderam, inclusive, um homem de 49 anos perdeu a vida, ofereceram R$ 2.000 para as famílias. Agora subiram para 5. Mas assim,

0: Pontos dois, eles vão dar mais três. Quer dizer, é uma disfarçatez que não tem limite, né, vereadora?
1: Pois é, o descaso, né? É, você nem em casa tá seguro, né? Tem a sua casa completamente destruída, né? Tem a morte, né, de pessoas, né? Pessoas gravemente feridas. E essa é a resposta, né? Hoje estaremos no Ministério Público, né, para falar sobre esse assunto, né, com a comunidade, porque nós achamos que o que deveria já ser colocado é o ressarcimento, né, dessas famílias, né, reconstrução dessas vidas, né, que a gente está falando de vidas, de famílias, né? Então é preciso que tenha esse ressarcimento, que é preciso que a Sabesp responda, né, a Sabesp privatizada responda, né, por essa tragédia, tragédia, como eu já falei, que foi anunciada. Nós avisamos que isso ia acontecer. Nós sabíamos que a privatização da Sabesp visaria muito mais o lucro do que a vida das pessoas. E nós, né, da bancada do Partido dos Trabalhadores, votamos contra a privatização da Sabesp. Então, quem tem que se explicar agora é a Sabesp, é o prefeito Ricardo Nunes, é o governador Tarcísio de Freitas, são os vereadores da base do prefeito Ricardo Nunes que votaram, né, na aprovação dessa privatização, né, serviços tão importantes, né, como água, né, energia. Esses serviços são estratégicos, né, para o povo. Eles dizem sobre a nossa vida cotidiana. Então, o que a gente vai exigir é que tenha um ressarcimento justo para essas famílias e a reconstrução, né, desses imóveis, né, a devolutiva aí da Sabesp privatizada. Por isso estaremos hoje no Ministério Público, né, com a comunidade, né, Nossa Senhora das Virtudes, para que a gente possa, né, atender e acolher essas famílias de forma devida, né? Porque 2 mil, 3 mil, 5 mil reais não vai ajudar, né, não vai resolver a questão, né, necessária para essas famílias.
0: É isso, informação importante da vereadora Luna Zaratini. Portanto, hoje à tarde, uma visita oficial ao Ministério Público para que alguma providência seja tomada para ressarcir os danos. O que é possível ressarcir também, né? Porque você imagina família que vive uma vida inteira para conseguir um lugar para morar, tem a sua casa destruída. 10 casas vieram abaixo completamente, outras tantas danificadas, talvez de forma definitiva também. Fora a morte e fora os casos de pessoas que estão internadas em estado grave ainda. Esse prejuízo não há como ser ressarcido. Agora, vereadora, me diga uma coisa: é possível, a senhora vislumbra alguma possibilidade de reversão no processo de privatização? Porque é o que a senhora falou: para além dessas tragédias que têm acontecido, outro dia encheram uma caixa d'água, ela rolou, matou gente também. Tem acontecido coisas malucas com essa Sabesp privatizada. No caso do Jaguaré, o que se fala é que o cheiro de gás foi sentido 4 horas antes da explosão.
1: Nossa.
0: Então, quer dizer, é uma irresponsabilidade que não tem mais fim. A senhora acha que é possível? Existe alguma possibilidade de reverter esse processo de privatização que foi nefasto, vereadora?
1: Com certeza. No mundo todo, né, tem se discutido a reversão desses processos de privatização e retomar, né, a estatização, né, das empresas das águas, né? E a gente precisa fazer esse debate com muita responsabilidade no momento que a gente vive de crise climática, né? De pensar uma transição energética e pensar as nossas cidades dentro disso. Então, eu acho super possível a gente começar a rever e pensar como a gente pode rever, né, essa privatização que só fez mal para a população, só está fazendo mal, né, aqui para o estado de São Paulo, né? Como a gente disse, né, como você mesmo disse, né, no início. A Sabesp era uma empresa superavitária, era uma empresa que garantia chegar a saneamento e água, né, com qualidade, tinha um quadro técnico muito qualificado. Então, né, a gente está vendo
0: Tem algum
1: demissões em
0: áudio
1: massa,
0: no
1: a gente
0: WhatsApp?
1: está vendo desmonte. Então, é preciso que a gente faça essa discussão séria. A maioria da população é contra a privatização e nós precisamos fazer esse debate, né, nesse momento, nesse ano, né, com a sociedade.
0: É isso, e fora isso, o eleitor de São Paulo, né, já que estamos falando da Sabesp, mas esse é um mal que está atingindo o Brasil inteiro quase, né? Tem outros estados que também se aventuraram nessa privatização. das empresas de águas, de abastecimento de água e de saneamento, e que

0: também estão percebendo a bobagem que fizeram, né? A bobagem que fizeram. Então agora temos eleição para governador de estado, é a hora da gente mostrar se a gente gostou do que fez o governador Tarcísio, privatizando a Sabesp. Ele quer privatizar mais, né? Hoje tem entrevista do presidente do metrô, dizendo que ele, presidente do metrô, disse que ele é contra a privatização. Então você vê que dentro do governo do estado também já há vozes que vão surgindo contra essa sanha maluca do governador Tarcísio de Freitas de privatizar. Vereadora Luna Zaratini, muito obrigado pela atenção mais uma vez aqui com a Rádio Nacional. Vamos conversar muito ainda e boa sorte no Ministério Público.
1: Muito obrigada pelo espaço, muito obrigada pela oportunidade. E é isso, nós faremos a luta, né, contra as privatizações, né, contra a privatização da Sabesp, contra a privatização da CPTM. Nós precisamos garantir qualidade de vida para o povo. Muito obrigada.
0: Grande abraço. Vereadora Luna Zaratini, vereadora do PT aqui da Câmara Municipal de São Paulo, voz importante, voz feminina, que já lá atrás vinha falando do risco da privatização. E é isso que disse a vereadora, e que a gente vem dizendo já há tanto tempo, o Datenão falou isso hoje mais uma vez. A discussão da privatização ou não, tanto faz, você pode ter tendências, e está tudo certo, o governador que é eleito, o prefeito que é eleito, o presidente que é eleito, ele tem direito de implantar o que ele acha melhor, na opinião dele. Agora, há questões, há setores estratégicos que quanto a esses, não há discussão. Você não pode privatizar uma empresa que é a fornecedora única de água para um estado inteiro. Eu não tenho opção de comprar água que não seja da Sabesp. Eu não tenho, se eu não quiser o serviço da Sabesp, que está inventando a água agora colorida. Em São Paulo, aquilo que a gente aprendeu na escola, de inodora, insípida e incolor, não existe mais. A nossa água aqui, ela é diferente. Ela é diferente. Não é insípida, não é incolor, não é inodora. É uma outra água diferenciada.
2: Com cloro e com gosto.
0: É, exatamente. Então tem água amarela, tem verde, tem azul. É isso aí. Então a gente precisa cobrar das autoridades. É importante o que disse a vereadora Luna Zaratini. Aliás, não só a vereadora Luna Zaratini está se manifestando, a deputada federal Érica Hilton também já acionou o Ministério Público e a Defensoria Pública também para apurar as responsabilidades da Sabesp, da Congás, enfim, de quem de direito aí? É Sabesp, é Congás, é a Prefeitura de São Paulo, é o Governo do Estado, enfim, tem um monte de gente para responder. Por falta de gente é que a gente não vai deixar de indenizar as famílias no que pode ser indenizado, porque morte, perda de vidas, essa não é indenização que cubra. Então é por isso que a gente tem que ter responsabilidade. E de novo, esse caso do Jaguaré não foi acidente, não foi um acidente. Lembra daquela frase? Não foi acidente? É isso. Quando você é irresponsável, quando você paga para ver, quando você é inconsequente, quando você dá de ombros para a responsabilidade civil, pública, é isso que dá. Só que o problema é que estoura na casa do vizinho, não é na sua casa. Não é na sua casa que estoura, entendeu? Então a gente vai cobrar muito, porque esse tem que ser o último acidente da Sabesp privatizada. A gente não vai aceitar mais nenhum acidente. Como disse a Atena, a gente está numa posição de perguntar qual é o próximo acidente, quantos mais vão morrer, e a gente não vai aceitar isso, tá bom? Muito obrigado pela companhia, pelo prestígio de hoje, agradecer ao Daniel, ao Ricardo, à Karina, a todo o pessoal que está com a gente aqui, o pessoal da retaguarda, muito obrigado, foi legal demais, amanhã tem de novo Alô, Alô Brasil, a partir das 8 horas, com José Luiz da Atena. Da Atenão, de volta aqui no comando do Alô, Alô Brasil. A gente espera com notícias novinhas em folhas e notícias alentadoras, felizes sobre a recuperação do Joel, que já aconteceu. A gente está torcendo muito aqui, vai dar tudo certo com a oração de todos nós, tá bom? Valeu, pessoal, obrigado pelas mensagens aí, amanhã tem mais. Tchau, tchau.

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1: Agora são 10 horas da manhã, no horário de Brasília. Olá, muito bom dia. Eu sou Daniel Ito e este é o Nacional Notícias com um destaque do momento. Vamos com informações sobre o fim da taxa das blusinhas. É, como ficou conhecido, né? O imposto sobre as compras internacionais de até 50 dólares, feitas por pessoas físicas como você e eu. E agora o imposto federal não vai mais valer a partir de hoje. Repórter Gésio Passos tem os detalhes para a gente dessa medida provisória, então, que foi assinada pelo presidente Lula.
2: O secretário executivo do Ministério da Fazenda, Rogério Seron, afirmou que a medida só foi possível após um grande combate ao contrabando, regularizando o setor.
3: Mas lembrando que isso só foi possível depois de um avanço muito significativo para regularizar o setor. O contrabando, que era uma marca presente nesse setor, ele foi eliminado. Agora um setor regularizado e continuará regular vai poder usufruir dessa isenção, dessa zeragem de tributação sobre esses produtos. Vai beneficiar a população mais carente, mais pobre, que utiliza muito dessas plataformas para adquirir produtos que são muito importantes para o seu dia a dia.
2: O ministro do Planejamento e Orçamento, Bruno Moretti, destacou que esse tipo de compra é de pequeno valor e feito normalmente pela classe mais popular do país.
4: O que importa mesmo, presidente, é que são produtos de consumo popular. Os números mostram que a maior parte das compras é de pequeno valor. Então, o que o senhor está fazendo é retirar impostos federais do consumo popular, do consumo das pessoas mais pobres. Então, o senhor está melhorando o perfil da nossa tributação. O senhor tomou uma série de medidas nesses anos, desde 2023, colocando os mais ricos no imposto de renda. E agora o senhor diminui impostos sobre as camadas populares que vão se beneficiar comprando esses produtos.
1: Aí, portanto, é o fim da taxa das blusinhas. Olha, apenas reforçando que o que está zerado, então, a partir de agora é o imposto federal, viu? Sobre essas compras internacionais de até 50 dólares. O ICMS segue valendo, já que a decisão sobre ele cabe aos governos dos estados brasileiros. E quem tomou essa decisão agora foi o governo federal, portanto, o imposto federal está zerado. 10 horas e 2 minutos, esse foi o Nacional Notícias. Mais informações ao meio-dia no Repórter Nacional.
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¡Chegamos, Pepe Caiapim! Pepe Michael Jackson, meu Deus do céu! De milhões, Pepe de milhões, Habibs! Você só queria o trintrim, né? Dos milhões, né? Trim, trim. Bom dia, galera! Chegando aqui com o nosso ponto de encontro, vamos juntinhos até o meio-dia. Eu sou a Edileia Martins, a Didi Martins, como vocês preferirem, nos trabalhos técnicos dele, o Pepe Caiapim, esse indígena mais famoso do Brasil. A programação musical é do Antônio Miranda. E para Dali, e vocês, estão bem? Ah, desejo que sim! Hoje é dia 13 de maio de 2026, hein, galera? Dia da mentira? Que mentira, Pepe. Que dia primeiro, Pepe. De abril já foi. Pepe, mas já que você tá falando aí, né, sobre o dia, hoje é dia da abolição da escravatura. Isso, a data marca, né, a assinatura da Lei Áurea, né? Em 13 de maio de 1988, foi uma lei assinada pela princesa Isabel, colocando oficialmente fim à escravidão no Brasil, né? É aí um momento, né, de reflexão sobre a luta do povo negro, sobre igualdade racial, a memória histórica, né? Sobre o combate ao racismo, né? É uma data aí muito significativa, né? E aí, muitas vezes, a história dessa data, ela costuma ser contada, muitas vezes, muito simplificada, né? Foi ela, a princesa Isabel, linda, maravilhosa, de bom coração, ela foi lá e, nossa, ela assinou a abolição dos escravos. Mas não é assim, né? A abolição não foi, né, um presente dado pela princesa Isabel. Oh, como ela foi boa, né? Ela assinou a Lei Áurea, gente. Mas o fim da escravidão foi o resultado de décadas de luta, né? De resistência da população negra, né? Os escravizados nunca aceitaram passivamente aquela condição, né, de ser escravo. Houve fugas, houve revoltas, formação de quilombos, resistência cultural e muitas formas, né, de enfrentamento aí à escravidão. É, quilombo, né, como de Palmares, liderado pelo Zumbi de Palmares, são símbolos dessa luta muito antes de 1888. Além disso, gente, o movimento abolicionista, ele cresceu com a participação, né, de jornalistas, intelectuais, advogados, trabalhadores, artistas e principalmente pessoas negras libertas e escravizadas, né? Então, muitos pressionavam o império porque o sistema escravista já estava sendo questionado dentro e fora do Brasil, né? Então, outro ponto importante também é que a Lei Áurea, ela acabou oficialmente com a escravidão, né? Foi assinada lá, agora os negros são libertos. Mas, infelizmente, não ofereceu terra para esse povo, não ofereceu moradia, emprego, educação ou qualquer reparação dessas pessoas negras, né, libertas. Muitos, né, foram aí abandonados à própria sorte, o que ajudou a criar desigualdades sociais profundas na nossa sociedade que permanecem até hoje. Então, uma forma aí mais justa da gente entender o 13 de maio é enxergá-lo não apenas como o dia da assinatura de uma lei, mas como resultado da resistência e da luta histórica, né, do povo negro brasileiro por liberdade e desigualdade. Então, que a gente não fique só achando, ah, bonitinho, que foi o dia que a princesa Isabel assinou, né, a Lei Áurea, né, e falou, ah, então agora os negros são libertos.

Não, né? É um resultado aí de um dia que foi de resistência, de luta, né? Por liberdade, por dignidade que o povo negro até hoje faz nessa luta.

Essa consulta é do SUS. E vocês sabem muito bem, quando é uma consulta do SUS, quando o SUS fala, ó, tá marcado, você tem que correr, né? Porque senão você perde a vaga, né, gente? SUS vocês entendem, né? Então, assim, eu precisava muito dessa consulta pelo SUS. E aí, quando chegou, né, a informação de que eu tinha essa consulta, que eu precisava levá-la, eu falei, não, não tem jeito, gente. Nem que eu falte no meu trabalho, mas eu vou levá-la, né? Então... É, SUS é uma fila, né? Você sabe como é que é, né? O negócio é bravo. Então, assim, se você é convocado pelo SUS, não tem como, né, Pipi? Se a gente quer ter saúde pelo SUS e tem aí a oportunidade, tem que agarrá-la com os chifres e dentes, né, Pipi? Então, eu tive que ir correndo, gente, pra ir lá nessa consulta. E graças a Deus deu tudo certo. Olharam minha mamãe, ela tá bem. Graças a Deus, né? Ela tem umas dores, né, nas pernas. E aí, agora passaram uma medicação. Acho que vai ser bem legal pra ela. Vai trazer benefícios. E é isso, então, galera linda, maravilhosa. Venham participar aqui com a gente. Vai ser bom demais. Manda aí sua mensagem. 619-9674-1568. E vamos começar aqui de mais música do Pará, do norte do nosso país. Vamos, Cheiro do Pará, Kim Marques e Nega Loira. Uhul!

forrozinho no escuro? Forrozinho no escuro é bom, Pips? É? É, Pips, eu nunca dancei no escuro, não. Vou dançar ainda. Não, se bem que já sim, né? Num baile, gente, ó. Num baile, galera! É, ainda se existia baile na minha época, né? E aí escurecem o salão, né? E aí a gente dança assim. Gente, ó, a Luciana Espíndola até falou assim, também, Didi, hoje é dia de Nossa Senhora de Fátima. Sim, Luzinha! Boa lembrança, sim, ó. Eu coloquei aqui, ó, hoje é dia da abolição da escravatura, dia de Nossa Senhora de Fátima, dia da fraternidade, que é um dia aí que incentiva valores, né, como solidariedade, união, respeito, né, convivência pacífica entre as pessoas. Dia do chefe de cozinha também, olha só, olha que legal, né? Em homenagem aos profissionais da gastronomia e a importância da culinária na cultura e na economia. Eu sei que tem muito chefe de cozinha nos ouvindo agora, que manda muito bem. Pipi tá lembrando do Edu Guedes, né, Pipi? Não, é aquela pessoa que faz aquele arroz gostoso, aquela coisa. Dona Nilzinha, minha chefe de cozinha, minha dona Nilzinha. Beijo pra senhora. Como é que chama? A Helena também, lá de Montenegro. Beijo, meus amores. Deixa eu ver. Dia da zootecnista. Do zootecnista, que reconhece os profissionais que trabalham com produção animal, nutrição e bem-estar dos animais. E na Umbanda, gente, é dia dos pretos velhos. Em muitos terreiros, o 13 de maio também é dedicado aos pretos velhos, que são entidades associadas à sabedoria, acolhimento, ancestralidade. E a data se relaciona simbolicamente aí com a abolição da escravidão, né? E um detalhe importante, né? Apesar da relevância histórica e religiosa, o dia 13 de maio não é feriado em nenhum lugar, viu, gente? Quer dizer, em algumas cidades, pode ser que algumas cidades adotem aí alguns feriados, né? Ou celebrações. Mas, assim, eu queria até comentar mais um pouquinho do dia de Nossa Senhora de Fátima, porque hoje é celebrado em 13 de maio, né? A Nossa Senhora de Fátima, né? Essa data relembra a primeira aparição de Maria. Então, para quem é católico, né, que acredita em Maria, a data relembra aí a primeira aparição dela. E ela apareceu a três crianças pastoras na cidade de Fátima, em Portugal, no ano de 1917. As crianças se chamavam Lúcia, Francisco e Jacinta. Elas cuidavam, né, de ovelhas quando disseram ter visto uma mulher vestida de branco brilhante com a luz do sol sobre uma pequena árvore, né? E segundo os relatos, a Nossa Senhora, né, de Fátima, ela pediu oração, paz no mundo e conversão das pessoas. As aparições aconteceram uma vez por mês, sempre no dia 13, entre maio e outubro de 1917. Na época, muitas pessoas, né, duvidaram das crianças, mas na última aparição, em 13 de outubro, milhares de pessoas afirmaram ter testemunhado o chamado Milagre do Sol, quando o Sol teria apresentado movimentos e brilhos incomuns no céu. Com o passar dos anos, o local das aparições se transformou em um dos maiores centros, gente, de peregrinação católica do mundo, o Santuário de Fátima, em Portugal. Nossa, eu gostaria de ir lá, viu? Com certeza. Alguém leva eu pra lá, gente? Ai, ai, eu gostaria de ir lá nesse Santuário de Fátima, em Portugal. A devoção também cresceu muito aqui no Brasil. Nossa Senhora de Fátima é vista aí pelos fiéis como símbolo de esperança, de fé, de proteção, de paz, né? E em muitas cidades brasileiras, gente, o 13 de maio é celebrado com missas, né? Procissões, momentos aí de oração. Então eu peço nesse momento que Nossa Senhora de Fátima esteja com vocês, né? Mesmo que você não creia, faz de conta que você acredita. Acredita no poder do amor, no poder da oração que eu emano agora pra você, tá? Que ela

0: Que haja uma proteção, que haja amor, que haja carinho na sua vida, que haja muitas bênçãos, muita luz, muita paz e muita proteção de Deus aí na sua vida. Grande abraço! E ó, ela, a Lu também quer lembrar aqui, com muito carinho, Pipi, da tia dela, Marinalva, que tá fazendo aniversário hoje. Vamos lá, cantar parabéns. Oi, tia Marinalva, a senhora faz parabéns no dia de Nossa Senhora de Fátima, que legal, hein? Ó, a sua sobrinha Luciana tá aqui desejando toda a felicidade do mundo, com muita saúde, paz, amor, muitas bênçãos e alegrias. E que essa data se repita por muitos e muitos anos, viu? Parabéns, tia Marinalva, que vem um ciclo renovado de felicidade, de alegria, de bênçãos e muito carinho aí da sua família, que a sua família encha a senhora de amor, de carinho, de alegria aí de celebrar essa data tão especial. Beijo, tia Marinalva, tudo de bom pra senhora. A Lu tá falando de dia, leu 20 de todos os dias. É mesmo, tia Marinalva, olha só que data especial pra senhora celebrar seu aniversário, hein? Ó, tia Marinalva, um beijão no seu coração, viu? Aproveita esse dia lindo, que a senhora tenha só amor, muito carinho e proteção de Nossa Senhora, não só hoje, mas durante todos os anos da sua vida, viu? Beijo, tia Marinalva. E ó, você até colocou aí, Pipes, né, o parabéns do rei, Pipes. O André Luiz, lá de São José dos Campos, ele tava lá num banco e olha, ele não encontrou o rei, Pipes.
1: Parabéns pra você.
0: Brincadeira, gente. Não tem um pôster aí, tem uma propaganda, né, do Roberto Carlos, ele faz uma propaganda de um banco. É Itaú, Mercantil, né? Aí ele faz a propaganda, né, de um banco, né? Até ele fala, é preciso. Aí, gente, aí tinha um pôster grande lá do Roberto Carlos e o André Luiz tirou uma foto com ele. Aí ele falou, olha só, Didi, quem está comigo nesse momento? Ele, o rei Roberto Carlos. Tá bom, André Luiz. Didi, merecemos uma música, Amigo de Fé. Pipi, toca aí na sua vitrola da rádio. Didi, o rei te mandou um abraço, tá? Ah, tá bom, esse rei aí. E também mandou os parabéns pra tia Marinalva, não foi? Aí, ó, tia Marinalva, olha o Roberto Carlos desejando muita saúde, parabéns pra senhora. Coloca, Pipi.
1: Nessa data querida, muitas felicidades, muitos anos de vida. Parabéns pra você.
0: Que delícia!
1: Nessa data,
0: oh, um beijo! E ele oferece também pra todos os ouvintes do Ponto de Encontro. Pipi, vamos saber quem vai falar comigo? Ó, parou? Você. Ah, vamos lá. Alô, bom dia! Oi, bom dia!
2: Oi, bom dia, Dileia!
0: Bom dia, Natan! Como é que você está, querido?
2: Tudo bem, fora o frio que tá aqui hoje, aqui, viu, Dileia?
0: Ah, é? Tá muito frio por aí?
2: Tá.
0: É, meu Deus! E aí, mas aí você já tá aí no seu edredonzinho?
2: Oi?
0: Tá debaixo aí do seu edredonzinho?
2: Não, tô aqui esperando um chazinho.
0: Ah, um chazinho é bem-vindo, né, nesse friozinho. Chazinho bem quente. Qual o sabor do chazinho?
2: Hoje vai ser de quê, mãe?
0: Hã?
2: Ela não escutou, não.
0: Ah, dona Cotinha, depois conta aí pra gente qual vai ser o chazinho de hoje. E você tá bem? Tá tranquilinho?
2: Graças a Deus, Adriana. Tudo bem, tudo tranquilo.
0: Ai, que bom. Fico feliz, viu, meu querido? E
2: quem
0: é que você manda?
2: Vamos mandar aqui uns alôs aqui?
0: Mande, pode mandar.
2: Alô pro Edivelto de Vitória da Conquista, o Adailton, o Neilton da Bahia.
0: Sim.
2: O Manezinho, o Sr. Enéas, o Chico Berranteiro. O João Batista da de Rondônia tá subindo, né, Gileia? Pra Edileuza, pra Heleninha de Paulo Ramos do Maranhão.
0: Oi, Heleninha.
2: Pra Heleninha de Bom Jesus das Selvas do Maranhão também. Pra todo mundo ligado aí no ponto de encontro, Gileia.
0: Tá bom, meu.
2: Gostaria que você tocasse com a música do Lucas e Matheus, Preciso do Teu Prazer.
0: Lucas e Matheus.
2: Isso.
0: Tá bom. Preciso do seu prazer, isso?
2: Isso.
0: Tá bom, então, Natan. Grande abraço pra você.
2: Obrigado, Zéia. Pra vocês também, tá?
0: Tchau, tchau.
2: Minha
0: beijo.
2: Mãe tá mandando um abraço aqui pra você, tá?
0: Tá bom. Beijo, dona Cotinha. Tudo de bom.
2: Tchau, tchau.
0: Tchau, tchau. Muito bom, 10 horas e 25 minutinhos em Brasília. A Ivanilde, oi Ivanilde, como é que você tá, meu amor? Ela, bom dia, Didi. Eu quero avisar pro meu irmão Raimundo que por aqui tá tudo bem, graças a Deus. Didi, amanheceu chovendo, mas tá tudo tranquilo. A pressão do nosso pai já melhorou um pouco. A mãe tá melhor também, graças a Deus. Você tá aí na casa dos seus pais, né, Ivanilde? Se não me falha a memória... E aí ela tá aqui também falando um abraço, Didi, pra todos os ouvintes e também pro grupo lá das Mulheres Pães. Oi, mulherada linda, maravilhosa, bom dia pra vocês. Muita luz, muita paz, muitas realizações, viu, queridas? E tô... Didi, tô por aqui, vou mais tarde lá no bar do seu Hermiro. Mas já, mulher, hoje, quarta-feira, tu já vai pro bar do seu Hermiro? Já vai molhar as palavras hoje? Ah, meu Deus do céu.
3: A garganta tá seca.
0: A garganta tá seca, Pipi? Então hoje já pode começar a molhar as palavras? Então, como diz a minha amiga Rosângela, de leve. Ah, então entendi. Tu vai também com a Ivanilde? Ah, não, você vai ficar por aqui, né? Dois copinhos. Ah! Beijo, minha linda Ivanilde. E aí ela falou assim, Didi, o Raimundo, ele fica ligadinho todos os dias no seu programa, lá no Brejão, lá no radinho de pilha dele. Ô, Raimundo, grande abraço aí pra você, tudo de bênção. Raimundo, que é irmão da minha amiga Ivanilde. Aquele abraço pra você, meu querido. Pipi, tem também aqui a Ana. Eu acho que é Ana. Deixa eu ver qual é o nome dela. Que não tá aqui direito. Mas eu acho que é Ana. Ela também quer parabenizar a dona Marinalva. A titia Marinalva. Vamos ver. Ai, não tá aqui. Tem um nome aqui que é Ana. É Ana Maria. É Ana Maria. Opa! Olá, Ana Maria! Vamos cantar então parabéns aqui pra irmã Marinalva, né? A Lu é a sobrinha, mas a Ana Maria é irmã. Olá! Ô, Marinalva, olha só, a sua irmã tá aqui. Canta parabéns pra minha irmã! Ela tá lá na Fazenda Riacho Fundo, Carolina Maranhão. E tô aqui em Anápolis e desejo muitos anos de vida e saúde pra ela. Então, ô, Ana! Bom dia pra você, estamos aqui celebrando a sua irmã Marinalva, que ela tenha muita saúde, muitas bênçãos, muitas alegrias e que ela viva aí muitos anos de vida com muito amor, com muito carinho da família que a ama tanto, né? Beijo carinhoso, tudo de bom. E deixa eu mandar aqui também um alô super especial, né? Deixa eu ver. Eita. Peraí, gente, deixa eu mandar um alô pra meu amigo, seu Antônio Faria. Oi, seu Antônio Faria. Um beijo carinhoso aí pro senhor. Que haja muita paz. Seu Antônio também tá passando por um momento difícil com o irmãozinho dele, Dodói, né, seu Antônio? Mas que tudo flua da melhor forma. Beijo no seu coração, seu Antônio Faria. Tudo de bom. Deixa eu ver quem mais chegou aqui. Seu Enéas, cutuca, peão.
4: Bom dia, minha amiga Dilema, meu amigo Pipi. O médico, então não esquece de beber o remédio não, meu amigo Pipi. Toma seu remédio.
0: Toma o remédio, Pipi.
4: Manda uma luzinha aí pra Maria Erondi, Bastião Danta, Antonildo, Marcelo, mais Maria, Gracia.
0: Gracia!
4: Maria Erondi, Divina, mais Raquelzinha, Nelson lá em Bipitanga. É Dona Geralda lá. Alto Bonito no Mato Grosso, Dona Ana em Jacareacanga, meu irmão Nelito lá no sítio Betel, mas Josana e Charles, esposo dela, e o Antônio Alvorada do Oeste.
0: Como é que tá, Josana?
4: Pedro do Guaraí, Deus de Barro, comeu, morreu.
0: Ixi, Edgar, comeu, morreu.
4: O Elis em Brasília, Raimundo Silva.
0: Bom dia.
4: É Dona Laurita.
0: Opa!
4: Cadê
0: Dona Laurita
4: Vilma?
0: Com os cobres dela? Hein?
4: Só isso mesmo. Fica com Deus, meu amigo. Deus abençoe. E minha amiga Maria, minha amiga Marinha lá em Varjota e E Nildinha em Porongatu, que eu não posso esquecer de minha amiga Nildinha.
0: Ah, Nildinha, um beijo,

querida. E também lembrando aí da Marinha, da comunidade Barjota. Opa, é a tia da Mônica, né? Da pizzaria, né? Ponto de encontro. Pepe, vamos lá, vamos pagar música já. Qual que a gente vai começar? Como é que é? É do amigo, né? Do Roberto, né? Amigo de fé? É amigo, né? Então vamos lá. Vamos curtir o Roberto Carlos, depois a gente curte também a do Natan, né?

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0: 10:39 em Brasília. Fala, Hugo! Como é que você está, Hugo?
1: Bom dia, Diléia.
0: Bom dia,
1: Pipi.
0: Oi. Opa!
1: Aqui é o Hugo de Piranhas, tá falando em Goiás. E a todos os irmãos que estão ligados ao Nacional.
0: Oh, maravilha!
1: Um parabéns para todos que estão cantando aniversário hoje.
0: Tá certo, parabéns aí.
1: Aqui amanheceu frio ainda.
0: Piranhas tá frio.
1: Eu participo quase todos os dias agora, porque ficando muito na cidade, né? Só lá no rancho lá que não tem internet, nem energia, mas aqui nós tem.
0: Que bom!
1: E a minha tia Tereza acabou de chegar, depois de 4 dias de viagem. Ela veio de Paragominas, no Pará.
0: Eita!
1: Veio visitar a gente aqui, tá aqui comigo.
0: Que bom, oi, tia! Né?
1: Falar com o Fidelo Márcio, que ela chegou muito bem, viu? Tá aqui conosco já, viu?
0: Oi, Márcio!
1: Eu queria pedir uma música, Pescaria Gino e Gino, que eu sempre peço ela mesmo, né? Deixa eu dar um abraço pra todos aí, que todos tenham uma boa quarta-feira, né? Estamos indo do Amazonas aí, de Roraima aí, de Brasília, aqui de Goiás, né? E nós estamos ligados aqui, viu? Todos os dias. Eu escutei bastante o programa da madrugada, me foge o nome às vezes, né? Brasil Rural.
0: Que bom!
1: O Alô, Alô Brasil, e agora estamos ligados no Ponto de Encontro.
0: Que maravilha!
1: Eu gosto demais do Ponto de Encontro. Nossa, eu fico contando as horas para poder começar logo. E acho 2 horas muito curto também de programa, viu?
0: Eu também acho.
1: Um abraço, um beijo para vocês.
0: A gente podia passar a tarde.
1: Não esquece de nós, não, viu? Fica com Deus.
0: Ai, a gente podia até 6, né, Pipe? Oi, Hugo. Beijão carinhoso aí pra você, menino lindo. Valeu pela participação. Que bom que sua tia tá aí te visitando. Márcio, a tia chegou bem, viu? Grande paz aí pra vocês. E, Pipi, você quer conhecer Piranhas? Pipi do céu, seu sonho. Ué, não era a sereia, não? Ah, Pipi disse que pode conhecer as sereias e depois as piranhas. Meu Deus do céu. Ai, meu Deus. Deus amado, esse Pipi é terrível. Pipi, tem gente ligando? Parou, né? Deixa eu ver aqui, então, a Ionara. Eu acho que ela vai cantar parabéns também pra tia Marinalva, né? Deixa eu ver... É pra mãe agora. A Ionara é mãe, ou é filha da tia Marinalva. Ô, tia Marinalva, sua família é linda, né? Ela tá aqui. Bom dia, Edileia. Tudo bom? Aqui é a Ionara Espíndola, de Carolina Maranhão. Venho aqui pedir com todo amor e carinho que, por favor, você cante parabéns pra minha mamãe Marinalva Espíndola. Ela é que tá na fazenda Riacho Fundo. E hoje ela tá fazendo aniversário. Uhul, dona Marinalva! Olha só! E ela fala assim, ó. Mãe linda, maravilhosa, que Deus abençoe muito a senhora, com muita saúde, paz, amor, sabedoria e muita prosperidade sempre na sua vida, mãezinha. Parabéns, feliz aniversário pra senhora e um abraço bem carinhoso. Ê, dona Marinalva, carinho bom, hein? Agora é a Ionara, sua filha, que tá aqui desejando o melhor, paz, saúde e muitas realizações. Beijo, tia Marinalva, com carinho da sua filha, Ionara Espíndola. Ah, muito lindo. Beijão, Ionara, que sua mamãe aí seja muito feliz, tá certo? Eita, e vamos lá, Pips, agora sim, tem gente querendo falar comigo. Alô, bom dia.
2: Bom dia, Guilherme Martins.
0: Bom dia, Deusdete Barros. Você tá
2: amanhã
0: bem, menino?
2: Amanhã tem Flamengo, vitória.
0: Ah, amanhã tem Flamengo? Tem vitória. Flamengo?
2: Vitória da Bahia.
0: Eita, da Bahia.
2: É, vitória da Bahia. É, ó, vai apanhar de novo. Vitória, rapaz, já levou uma pedra do Flamengo, vai levar outra amanhã de novo.
0: Ah, meu Deus.
2: E é o campeonato. Olha, Guilherme, o Palmeiras tá pegando o Gracia. O Flamengo tá pegando o Gracia. O Palmeiras, Jesus, tá Palmeiras já, o Flamengo tá chegando perto do Palmeiras, sabia?
0: Ah, não.
2: Palmeiras empatou.
0: Ô, Deusete, eu não tô entendendo nada que você tá falando. Quem tá pegando quem? Quem é que tá.
2: O Palmeiras, o Flamengo. O Flamengo tá chegando perto dele.
0: Ah, o Flamengo tá encostando aí na classificação lá do Brasileirão no Palmeiras, é isso?
2: Isso, é. Se o Palmeiras. Se o Flamengo ganhar amanhã, vai ficar pertinho amanhã. Se ele ganhar amanhã, vai ficar pertinho, né, Pipi?
0: Olha só. Será, Pipi?
2: É, olha.
0: Ó, o Pipi tá aí, vamos torcer, né? Pipi, é. E a cara do Pipi não tá animado muito, não, viu?
2: Que foi, Edileia? O que ele tem? Será?
0: Ele não tá botando fé, não.
2: Que foi, Pipi? Que foi, meu amigo, velho? O que Pipi, aconteceu?
0: Ele tá achando que não vai dar certo, não, mas não.
2: Não, quieta, Pipi.
0: Tá meio cabreiro.
2: Não, ok, só pode ir, Pipi. Edileia?
0: Oi, meu
2: amigo. Amanhã é aniversário da patroa.
0: É mesmo?
2: É amanhã.
0: E aí você já pensou direitinho, né? No café da manhã, no almoço, isso.
2: Aí
0: no bolinho.
2: Aí amanhã, isso, vai ter um almoço pra mim mais velho. Só nós dois mesmo, Adelé. Qualquer coisinha dá. Vou fazer um frango caipira amanhã, comer com arroz com feijão, salada de tomate. Eu não posso beber, vou fazer suco natural. Você não pode beber refrigerante, né? Tem um problema de diabetes, não pode.
0: Ó, conscientizou, né?
2: Já quero te convidar mais o Pipi, você vem amanhã, pega o carro depois do programa aí, depois das 12, vem rápido, o avião.
0: Tá bom.
2: Avião das 9, é, olha.
0: Tá jóia.
2: Aí, Edileia,
0: mas ó, capricha no café da manhã, viu? Nem que seja um pãozinho, um cafezinho. Mas aí faz uma bandeja bonita, coloca um paninho bonito na mesa.

0: Então, na bandeja que você for oferecer.
1: Tá bom.
0: É,
1: amém,
0: uma florzinha. Querendo. Nem que seja a florzinha aí do jardim. Ah, mas coloca, sim. Deixa bem gostoso,
1: amém,
0: pra ela.
1: Ô, amiga maravilhosa, Edileia. Edileia Martins, ela entende tudo, né, Pequim? Ela entende tudo.
0: Oxi, aí, Edileia, eu gosto de ser tratada com carinho, assim.
1: Isso. É, Edileia, você não esquece dela amanhã, não, tá? Amanhã
0: tá
1: você não esquece
0: bom,
1: da marido dela, não,
0: tá?
1: Se não esquecer, não, vocês sabem. Aí, Edileia,
0: e
1: aí,
0: outra pessoa olha também fazendo aniversário amanhã.
1: Amanhã, dia 15?
0: É.
1: Dia 14,
0: ah,
1: né?
0: Ah, é Antônia. Antônia.
1: 14, né?
0: É a Toinha.
1: Ah, sei, então não vai esquecer, não. Aí já fica lembrada aí já amanhã. E a música que você quer, Edileia, é com Daniel Samuel. Você já bota aí, tá?
0: Daniel Samuel.
1: Daniel
0: e Samuel,
1: muito.
0: Você é especial.
1: Você é especial.
0: Tá.
1: Ela gosta muito dessa música demais.
0: Tá bom, né?
1: Aí, Edileia, qual é a palavra que vai tocar agora pro Ramuzzi, minha amiga, agora?
0: Pescaria.
1: Ah, Edileia, você tava de férias, minha filha? Você tava de férias, você
0: não,
1: tirou dia?
0: Não, foi minha mãe que precisou de uma consulta e eu fui lá levá-la ontem, foi isso.
1: Tá bom. Eu falei, olha, como aconteceu? Aí o que falou, não, ela foi levar pra mãe dela, essa dona Eva, né, Edileia?
0: Fui levar a dona Eva pra uma consulta.
1: Aí, Edileia. Eu vou mandar aí a próxima música pra minha amiga Tipina, mandar pra Cursina, pra Lourença, pro meu amigo Natão, o Zé Flamengo, Marcelo Duarte, Gracia, o Bartolomeu, o Carlos Rocha, o Valério Cimento, o Arnaldo Gomes, o Arnaldo Murucu, quero mandar pro Adeildo, o Roberto Carlos, o André Luiz, quero mandar pro Reis Cabral, o Quilo de Miranda lá de Coméia, quero mandar também pra Regina, pra Edna Alves, a Irandir, já falei, e todo mundo, meus amigos, curso minha amizade, muita gente, já vem pra todo mundo, pra
0: tá
1: não esquecer
0: bom,
1: de ninguém, tá bom, bebê?
0: Tá,
1: tamo aqui ligado.
0: Beijão!
1: Valeu.
0: Tudo de bom! Ô, Antônia, minha linda Antônia, será que você pediu a música? Ô, meu amor, se você puder, hoje, na hora que você estiver indo lá pra levar o almoço do seu esposo, me manda mensagem pra eu saber qual é a música que você quer ouvir, tá bom? Beijo, minha linda. A Antônia Poetisa, que vai fazer aniversário também amanhã. Eu sei que tem um momento que você sai e tem internet, aí você tenta me mandar até na hora do Nacional Jovem, pra eu poder saber qual música que você quer ouvir amanhã, tá, meu amor? Grande abraço pra você. E eu também quero mandar um alô pra Elzira, lá de Santa Rita de Cássia, na Bahia. E também lembro do filho dela, o Rafael. Oi, Elzira. Oi, Rafael. Bom dia pra vocês. E aí, Rafael, cadê? O Vasco não vai jogar mais, não? Como é que tá aí o Vascão? Será que vai rolar ainda, Pepe? Vascão tá... Onde? Eu nem vi, Pepe. Será que ele tá bem? Oh, meu Deus. O Nelson do Fiu Fiu Fiu. Bom dia, bom dia. Ele, saudações e felicidade, madrinha de Léo Martins. Comigo está tudo bem. E com você? Tá tudo bem, Nelson. É, ontem eu só tive que levar a dona Eva pra consulta, né? Como eu expliquei, gente. Como era uma consulta do SUS, né? E aí eu recebi a mensagem, né, do SUS dizendo que ia ter essa consulta. Aí eu falei, gente, não posso perder. Não tem como, tem que ir. Vocês sabem que quando a gente tem consulta do SUS, a gente tem que ir, porque é uma oportunidade única, né? A gente não pode perder a vaga, então eu precisava levá-la, né, nessa consulta. Então eu falei, cara, tem que ir, né? Então, por isso que eu não vim ontem, tá? E aí, ele fala assim, espero que sim, um grande prazer estar participando mais uma vez aqui desse programa Líder de Audiência, ponto de encontro. E se for possível, gostaria de ouvir a música com o cantor Amazã Benedita Aparecida, é isso? É, deixa eu ver aqui, tá? E ofereço pra todas as pessoas que gostam da música e pra quem não gostar também. Vou ficando por aqui, atenciosamente, o Nelson Marques de Ibipitanga, na Bahia. Se não tiver programa pro outro dia, pode deixar. Deixa eu já procurar aqui que se a gente tem ou se a gente não tem. Ah, Benedita Aparecida, Amazã. Oba, já, então a gente roda assim. Beijão carinhoso pra você, querido. Valeu pela participação aqui com a gente. Deixa eu ver, dona Nilzinha, minha nutricionista, minha chefe de gastronomia. Fala, dona Nilzinha.
2: Bom dia, Guilherme. Não sei se é você que tá fazendo o programa hoje.
0: Sou eu,
2: onde
0: minha
2: você
0: linda.
2: Não tava.
0: É, ontem não.
2: Pois é, mas tá cuidando da mamãe, né?
0: É,
2: e
0: dona
2: aí,
0: Nilzinha.
2: Como é que tá ela?
0: Tá bem?
2: Espero que sim. Aqui estou bem, graças a Deus.
0: Que bom.
2: É a Nilzinha.

0: Manda aí
1: Chat
0: céu, alô, pra
1: GPT.
0: todos, era
1: Eu
0: assim,
1: quero rock
0: pra não
1: de Diana
0: esquecer ninguém.
1: Brown,
0: Alô,
1: Michelle
0: Divina Maravilhosa.
1: Francisco Aquino,
0: Alô, Raquelzinha, bora almoçar
1: Luiz
0: mais hoje?
1: Paulinho. Opa,
0: É.
1: minha bondade, com os dois
0: Hoje vai
1: filhos
0: ser um
1: dela,
0: arroz
1: volte pra
0: integral, um
1: sala.
0: feijãozinho no molho.
1: Ô, oh,
0: Uma carninha de porco
1: delícia.
0: assada na brasa.
1: Tô falando que ela é
0: Carne de
1: minha
0: porco assada.
1: chefe.
0: Né?
1: Ah.
0: Assada na brasa. Depois do almoço tem um suco de
1: Ainda
0: limão.
1: tem
0: Tem uma
1: carninha na
0: saladinha.
1: brasa, hein? E
0: Maravilhoso.
1: suco de
0: Pede pro
1: limão,
0: Pangarepe e
1: delícia.
0: vem almoçar com a mãe do ovo. E
1: Vamos.
0: fala aí como é que tá sua mamãe.
1: Tá bem, dona Nilzinha,
0: Espero que esteja
1: graças a
0: bem.
1: Deus.
0: Recuperando bem. Já meu pai
1: Sim.
0: tá bem recuperado,
1: Que
0: Guilherme.
1: bom.
0: Graças a Deus. Tá enxergando. Enxergando devagarzinho, mas tá enxergando já. Um
1: Oh,
0: pouquinho. O
1: maravilha.
0: doutor disse que é devagar.
1: É,
0: Mas
1: vai
0: tá
1: devagarzinho.
0: enxergando. Tá bem, tá na casa da minha irmã. Tá
1: Ah,
0: recuperando.
1: que bom.
0: Cumprindo dieta.
1: Ó,
0: Mas, gente, seu
1: cumprindo
0: asilão, tá
1: dieta.
0: bem. Graças a Deus. Bom dia, bom dia.
1: Bom dia, dona
0: Não
1: Nilzinha.
0: sabe dizer como é que tá o. É Romildo, né? Eu chamo é Romildo, Romildo, aquele que foi
1: Antonildo.
0: bater pra Imperatriz, pra se operar.
1: Antônio,
0: Tá? Fala dele aí.
1: Mariandi.
0: Como é que ele tá? Pois é. É Romildo, é o nome dele? Pois
1: Antonildo.
0: é. Estamos fazendo
1: Uma oração?
0: corrente de oração. Todo
1: Oh, meu
0: dia eu oro
1: amor,
0: por
1: que
0: ele. E
1: bom.
0: por todo. Aí no mundo inteiro eu oro. Pra Deus fazer uma libertação dele. Pra Deus.
1: Que bom,
0: Fala
1: dona
0: dele aí.
1: Nilzinha.
0: A gente se preocupa. Saber
1: Isso.
0: como é que tá, né? Mas Deus vai dar força e vai libertar.
1: Vai,
0: Deus
1: vai
0: é o
1: sim.
0: médico dos médicos.
1: Sim.
0: Tudo tá na mão de Deus, tudo no tempo do Senhor. Fala aí sobre um pouquinho dele, se tu souber.
1: Então, olha, dona Nilzinha, a Marirandi me falou que ele ia hoje para, deixa eu ver, para Imperatriz, não, Pipi, ele ia para São Luís. Isso, deixa eu ver aqui. Ó, ela falou assim, Didi, ela falou com ele na segunda-feira. Ele não estava muito bem, né? Ele estava sentindo dor. E ele teve que ir para o hospital na segunda-feira, né? Mas ele tinha ficado de ir, né, para Imperatriz hoje, ó. Ele vai para São. Para Imperatriz, não, para São Luís. Então vamos aguardar, né? Porque lá ele vai ter mais condições, né, de ser atendido, vai ter mais médicos para atendê-lo, né, para um especialista mais voltado aí para o caso dele, dona Nilzinha. Mas nossa, vamos continuar nessa corrente de oração para que ele fique bem, né? Beijo, dona Nilzinha, grande abraço aí para a senhora, tá certo? Pipiu, Nédio tá aqui, saudade de você, Nédio.
2: Olá, Edileia Martins. Aqui vai o meu bom dia todo especial para você e todos os ouvintes
1: Ah,
2: deste
1: obrigada. E a minha risada lá.
2: maravilhoso programa que é o Ponto de Encontro.
1: Oh, meu
2: Então,
1: amor.
2: Edileia,
1: Oi,
2: a minha
1: querido.
2: participação hoje é que eu gostaria que você tocasse os parabéns
1: Sim.
2: para uma princesinha que hoje está completando 44 anos de habilitação política. Que princesinha é esta? É a minha cidade, Rondon do Pará.
1: Ah, Rondon do
2: Deixa eu
1: Pará.
2: falar, Edileia. Pensa numa cidade boa de se viver,
1: Que
2: para morar.
1: legal.
2: E ontem estivemos aqui com o show de Zé Felipe. Pensa
1: Oh.
2: numa festança, menina.
1: Gente, que chique.
2: Edileia, não esqueça de mim hoje, Edileia.
1: Não, já tô
2: Toca os
1: aqui.
2: parabéns aí, ok?
1: Tá bom. Então, parabéns aí para a cidade de Rondon do Pará, que essa cidade aí cada vez mais acolha todos os cidadãos, né, que estão aí, que moram aí, que haja mais cultura, que haja mais educação, que haja mais, né, emprego para as pessoas, muitas coisas boas aí para a cidade de Rondon, que ela cada vez mais seja uma cidade acolhedora, viu, Nédio? Grande abraço aí para você, meu amigo. Saudades de ter você aqui participando com a gente. Grande abraço. E Pipica e a Bi, olha, tava com saudade dele, Mauro de Monte Aprazível, São Paulo. Oi, Mauro! Que saudade de você, Mauro. Ele que sempre fala que vai pescar, Pipi, as piabinhas dele. Aí ele, bora, bora, Didi! Hoje eu tô conseguindo te escutar. Que bom, Mauro! Aí ele, bora que agora eu não estou arando a terra. Ai, que bom! Hoje você não tá lá, não. arando a terra, não, Mauro? Agora safra e colheita, Didi. Que bom, Mauro. E quando é que você vai voltar aqui pra gente tomar um vinho, rapaz? Grande abraço, Mauro. Tudo de bom pra você. Que vocês tenham aí tudo de bom, viu? Oba! E aí ele falou assim, Didi, às vezes a conexão está ruim. Oh, meu Deus do céu. Gente, tá difícil, né? Mas vamos torcer aí pra que dê tudo certo, pra que vocês consigam aí cada vez mais ouvir a gente. Isso mesmo, deixa eu ver quem mais. Antônio Lopes, ele, bom dia, Didi. Estou aqui ligado pelo aplicativo EBC Rádios. Uma ótima quarta-feira a todos. Estou trabalhando e ligadinho aqui, Antônio Lopes. Ah, sabe o que eu lembrei? Você me fez lembrar, Antônio Lopes, porque você é um cara muito trabalhador e também muito ligado em datas, né? Você sempre lembra das datas por aqui também. Hoje é dia do gari também, gente. É, ele que limpa, né, nossas cidades, que deixa as nossas cidades mais limpinhas, que recolhe o lixo. Não sei se na sua cidade tem aí a coleta, né, com os garis que passam com o caminhão. Mas, ó, também, todo o nosso parabéns, né, nossa gratidão a esses profissionais, né, porque eles são profissionais maravilhosos. Sem eles, né, a gente estaria aí com a nossa cidade muito mais suja, né, então que bom, parabéns a esses queridos profissionais, né, que são os garis que ajudam a recolher o nosso lixo. Aqui em Brasília, para celebrar, Pipi, não vai ter coleta de lixo hoje, hein? É, então se você colocou o seu lixo lá, perdeu, porque vai ficar lá um dia. Gente, vamos pagar a música, Pepes? Pescaria! Oi, Hugo! Espero que você ouça, querido. Música.

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2: Olá, amigas e amigos deste nosso programa, que é a luz de uma verdade histórica incontestável, desde os anos 80, se nega a comemorar o 13 de maio, que é a data oficial da chamada abolição da escravatura no Brasil. A exemplo do que faz o movimento negro, esse nosso Viva Maria prefere aproveitar essa data para chamar a atenção da nossa sociedade

0: para o cenário de exclusão e de discriminação que até hoje, 138 anos depois, ainda nega à população negra a igualdade de oportunidades. Por isso, em nome de uma revisão que a história desse nosso país ainda está a nos dever, inclusive nos livros didáticos, queremos ouvir a professora Gina Vieira Ponte, agraciada com o Prêmio Engenho Mulher 2025, por ter se tornado uma referência em educação do Brasil a partir do projeto Mulheres Inspiradoras, responsável pela transformação de centenas de alunos da rede pública em Brasília que frequentaram suas aulas. A propósito, neste 13 de maio, a gente vai ouvir com muita atenção a aula que ela vai nos dar sobre os bastidores políticos que levaram a Princesa Isabel a promulgar a Lei Áurea. Seja muito bem-vinda, professora Gina.
1: Que prazer enorme estar mais uma vez aqui com você, com seus ouvintes. Te agradeço muito por esse convite. E você me traz aqui uma provocação muito interessante.
0: Sim, professora Gina, adoramos provocações. Que aula a professora daria nesse 13 de maio?
1: Eu não poderia dar essa aula sozinha. Eu teria que chamar todo o meu povo, né? Eu teria que chamar o movimento negro. E representando a voz desse movimento negro, eu vou trazer aqui a fala de um escritor, ativista, pensador negro, um grande intelectual, que diz assim sobre o 13 de maio. A 13 de maio fica decretado luto oficial na comunidade negra e serão vistos com maus olhos aqueles que comemorarem festivamente esse 13 inútil. E fico lembrete, liberdade se toma, não se recebe. Dignidade se adquire, não se concede. Então, o grande equívoco do dia 13 de maio, Mara, é que ele é parte de uma estrutura racista que tenta apagar a participação de pessoas negras da história. A narrativa que se cria em torno do dia 13 de maio é que hoje o Brasil é um país livre da escravização de pessoas negras, porque isso teria sido uma concessão ou um presente da família portuguesa que nos chegou pelas mãos da princesa Isabel. Essa é uma grande mentira, uma grande falácia, porque se hoje o Brasil não segue sendo um país escravocrata, isso se deve, sobretudo, à resistência das pessoas negras, resistência essa traduzida em fugas, em construção, né, constituição de quilombos, em revoltas. Essa resistência negra também se traduz na criação de associações abolicionistas, em que a gente teve pessoas como José do Patrocínio, Joaquim Nabuco, Luiz Gama, o próprio Machado de Assis. A gente precisa falar também que o Brasil deixou de ser um país escravocrata por pressão externa. O Brasil foi o último país no mundo a abolir a escravatura e ele foi constrangido a fazer isso. Então, o dia 13 de maio é uma data que não nos representa porque é uma data produzida pela branquitude racista que, depois que decretou o fim da abolição da escravatura, sistematizou o que a gente chama de racismo estrutural, porque depois do dia 13 de maio, as pessoas negras tiveram que enfrentar uma série de ações do Estado para impedir que elas gozassem de liberdade plena. Então, o Brasil criou leis para impedir pessoas negras de terem acesso à terra, de terem acesso à escola, de terem acesso ao trabalho remunerado. O Brasil explorou a mão de obra, né, o trabalho de pessoas negras por mais de 300 anos e quando ele se constituiu minimamente, né, como país com riqueza, com patrimônio, com cultura, identidade e língua, ele simplesmente criou leis para dificultar, precarizar e até gerar o extermínio da população negra. Nós temos na história do Brasil nomes de pessoas que diziam que a morte de pessoas negras era benéfica ao país, como o Silvio Romero, por exemplo. Então, o dia 13 de maio não é um dia que representa o nosso povo. A data que para nós é celebrativa é a data do 20 de novembro, em alusão a Zumbi do Palmares, que representa a nossa luta por liberdade. E eu queria deixar aqui uma dica, uma sugestão de leitura muito preciosa para todos os seus ouvintes que estão nos acompanhando aqui e que tem esse compromisso, né, com uma luta antirracista, a gente tem aqui em Brasília uma pesquisadora, professora incrível, muito inspiradora, é uma mulher que me inspira muito, a professora Ana Flávia Magalhães Pinto. Ela é autora do livro Escritos de Liberdade: Literatos Negros, Racismo e Cidadania no Brasil Oitocentista. Esse livro é resultado da tese de doutorado da professora Ana Flávia, uma tese que foi premiada pela CAPES, recebeu um dos prêmios mais importantes na área de pesquisa, e a tese da professora Ana Flávia, ela é muito importante, ela tem uma relevância extraordinária para o nosso país, porque a partir da pesquisa dela, ela faz exatamente esse trabalho de fazer um resgate histórico, uma retomada da atuação de pessoas negras na luta pela liberdade. A história tentou apagar isso. A história, né, que há anos diz que nós somos livres pela bondade da princesa Isabel e da família portuguesa, essa mesma história quis apagar a narrativa de pessoas negras. E o trabalho da professora Ana Flávia é precioso e primoroso em fazer esse resgate. Então, te agradeço muito a oportunidade de estar aqui. E deixo a sugestão aos seus ouvintes de que conheçam essa obra preciosa da querida professora Ana Flávia, que é professora da Universidade de Brasília. Muito obrigada, gente. Sigamos na luta, todos nós, por um país mais justo e mais bonito. Um grande abraço.
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0: que ele vá com Deus, né? Que Deus abençoe, que ele consiga passar por esse momento tão difícil, tão desafiador, né, Nelson? Obrigada, Nelson, pela informação. Eu amei a música, viu? Grande abraço aí pra você, tá? Quem mais tá aqui dando um oi é o Fábio Moreira. Ele, bom dia, Didi! Um forte abraço aqui de Arcos, Minas Gerais. Sou Fábio Moreira. Opa, bom dia, Fábio! Como você está? Como é que estão as coisas aí em Arcos, Minas Gerais? Espero que as coisas estejam bem, viu, Fábio? Grande abraço aí pra você. Gente, acho que em Minas Gerais, São Paulo, né? Tá um friozinho danado aí ainda, não é isso? Depois me contem. Aqui em Brasília até que melhorou um pouquinho, né? Mas eu sei que em São Paulo tá bem friozinho. E olha, eu queria comentar também o nosso Viva Maria de hoje, né? Que aula da professora Gina, né, gente? Eu já tive a alegria de conhecer a professora Gina Vieira. Ela já até veio aqui, ela conversou no Nacional Jovem sobre esse projeto dela, das Mulheres Inspiradoras, né? Ela pegou as alunas, né, do ensino médio, ou era do fundamental, não lembro agora exatamente. E ela coletou, né, as redações, né, dessas alunas, elas escrevendo as histórias, né, da família delas, né, e aí elas iam entendendo, né, as histórias das mães, as histórias das avós. É muito lindo esse projeto dela, né, das Mulheres Inspiradoras, né, que aí puxava, né, pra gente se inspirar nas nossas mulheres, das nossas famílias, né? Quantas mulheres lindas, né, nós temos na nossa família, né? Olha, a tia Marinalva é uma mulher linda, né? Todo mundo tá aqui querendo presenteá-la com parabéns. Por quê? Porque ela inspira, né, tia Marinalva? Beijo pra senhora. Dona Nilzinha me inspira. Nossa, vocês todas, minhas maravilhosas, vocês são demais. Então, né? E aí ela conta essa história, ela dá aula, e ela é uma mulher negra, gente, maravilhosa, e ela contando, né, que a Lei Áurea, né, é uma coisa aí meio da branquitude, né, pra dizer, olha como nós somos bonzinhos, né, mas não foi bem assim, né, foi uma luta que até hoje dura e que cada vez mais a gente possa combater o racismo na nossa sociedade. Bora lá, Pepes, tem gente querendo falar comigo. Alô, bom dia!
1: Bom dia,
0: bom dia! Como é que você está, Marcelo Duarte?
1: Tudo bem, graças a Deus, tudo tranquilo.
0: Que bom! O que, que você manda, menino?
1: Tem para deixar um abraço aí para a Mayla, para a Ituba,
0: para
1: o Fred, para todos.
0: Ela tá bem, a Mayla? Tem dias que ela não participa aqui?
1: Nunca mais entrou em contato comigo, nunca mais recebi uma mensagem dela. Não sei como é que ela tá.
0: Ah, que pena. E como é que tá seu menininho? Deve estar grande, meu Deus.
1: Tá grande, graças a Deus.
0: Ah. Já tá engatinhando? Ainda não, né? Novinho ainda, né?
1: Tá engatinhando, só que é assim, com a barriga pra baixo, assim, entendeu?
0: Ah, meu Deus do céu! Você nem mandou foto!
1: Eu vou te mandar o vídeo dele depois. Tá esperto, graças a Deus.
0: Que bom, fico feliz, viu?
1: Pois é. Aí eu vou continuar aqui, né? Mandando um abraço aí, né, pra Jeane Brasil, pra Suzy, esposa dela, Fred, pra Evelyn da Suzy, um abraço pra Edileu e Teresina, Antonildo, Antônio Goiânia, Pinizinho Corangatu, Maria Luísa, Nata Freitas, Edna Alves.
0: Sim.
1: Quero deixar o meu abraço aí, Eliodoro, Carlos Rojo, Celito, Sebastião Panta, Adigé, Sebastião Matias, o Sebastião Danta, Sebastião Matias eu já recolheu, tá com Nosso Senhor, desculpa aí. Um abraço aí no Sebastião Danta, a Maria da Paixão, o esposo dele. Minha Maria da Paixão lá em Recurso Solange, Tocantins, deixa um abraço pra ela. Um abraço para a Nilzinha, nossa nutricionista, né? Um abraço para a Nilza. Quero deixar o meu abraço para a galera boa também, né? O Tapenha, a Maria Arambi, a Delfina. E aí, Adilene, avisa o pessoal aí que o Nacional na Parabólica, que a frequência mudou, né? Não é mais a mesma frequência. Está na banda C, mas não é a mesma frequência. Ela continua no mesmo satélite, mas a frequência mudou.
0: Ah.
1: Inclusive, o seu Ené estava com dificuldade para...
0: A Helena também está com dificuldade.
1: Estava com dificuldade, mas já deu certo. Eu consegui o telefone da engenharia, passei para ele, ele conversou com o Rafael. O Rafael deu as coordenadas para ele. Ele já conseguiu já sintonizar na nova frequência.

0: houve uma mudança aí de 8 de maio, né? Não mudou de satélite, mudou só a frequência, né? Mas o satélite é o mesmo, o C2, continua sendo o C2, na banda C. E as pessoas que tiverem dificuldade aí, tem que entrar em contato aí, ou com a engenharia, ou com vocês aí, alguém da EBC, para pegar mais informações.
1: Tá. É. Mas eu vou até falar para ela, para ela falar com o seu Enéas, para ver se o seu Enéas ajuda.
0: Quem é?
1: A Helena.
0: Milena?
1: Helena.
0: A Helena...
1: Ela é de Montenegro.
0: Ah, eu ouvi na parabólica, né?
1: Uhum.
0: Pois é, o satélite é o mesmo, a banda C continua... O satélite é o mesmo, continua na banda C, que mudou só a frequência. Mas aí o seu Enéas já tem todas as coordenadas, e quem quiser pode pegar a informação pro seu Enéas, que ele vai dar a coordenada direitinho, vai estar passando as frequências, tudo direitinho, e a pessoa volta a ouvir na parabólica, porque houve essa mudança.
1: Uhum.
0: Que demais. Inclusive, sim, eu estava até acompanhando as chamadas aí, e sempre na expectativa, né? Porque assim, eu escuto pelo rádio, né, mas sempre eu gosto de ajudar o próximo, né?
1: Com certeza.
0: Né? Não vou deixar de ajudar só porque eu tô ouvindo no rádio, na internet, não me preocupar com o próximo. Tem muita gente que ainda ouve na parabólica ainda, e aí muitas pessoas não entendem assim muito direitinho, né?
1: Uhum.
0: E sempre quem puder ajudar é bom, sempre puder dar uma força é bom. Quem entende um pouquinho é bom dar uma força um pro outro. Aqui
1: claro.
0: O Enéas nós se ajuda.
1: Isso.
0: Quando eu não sei de uma coisa, eu busco com ele. Quando ele não sabe de uma coisa, ele vem lá e busca comigo. Uhum. E aí, um trocando informação com o outro.
1: Isso, que maravilha. Um ajudando o outro, né?
0: Isso aí. Pois tá o quê, Adilene? Qual é a próxima música?
1: A próxima música, qual é, Bibi? Eu acho que... Ah, tá aí. Se você quiser pedir, pode pedir.
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0: Adilene, toca pra mim o vídeo, se for possível. Com... A gente vai ter aí Marlon e Michael, né?
1: Marlon e Maicon?
0: É, qualquer um deles.
1: Ah, a Pipi vai achar.
0: Vai, se encontrar aí, toca pra mim, qualquer um deles.
1: Tá certo.
0: Então tá, Edilé, obrigado pelo espaço. Um abraço pra você, menino de quarta-feira. Esta semana abençoada.
1: Uhum.
0: É, tudo de bom e até a próxima, se Deus quiser. Aquele abraço pra ti, Pipi. Qualquer coisa eu te mando um vídeo aí. Eu não tenho o seu particular não, mas eu mando aí no WhatsApp da Nacional.
1: Isso, manda aqui no da Nacional. Abraço, tchau, tchau. E aí, deixa, ó, por chamar assim, né? Tem um do Marlon e Michael, né, Pipis? Vamos curtir, Thaís, você achou? Não, peraí, então já, o talento aqui, né, Pips? Mas já ele vai. Então vou ouvir a Maria Cecília, ela é lá do Piauí, é isso, Maria
3: Bom
1: Cecília?
3: Bom dia, Adilea Martins.
1: Bom dia.
3: Gostaria que você passasse essa música, fosse possível, a música de Toninho Ferreira, qualquer
1: Toninho
3: uma
1: Ferreira.
3: Delas.
1: Ixi,
3: pra oferecer pra todos que estiver ouvindo a Rádio Nacional.
1: Qualquer música.
3: Pra todos, e pra você e pra todos. E pra me ouvir. Então, bom dia.
1: Deixa eu ver aqui, eu não conheço. Toninho Ferreira, acho que é Toninho, né? Toninho Ferreira ou Toninho? É Toninho Ferreira. Ai, menina, eu não tenho esse cantor, viu?
4: Qual é a música?
1: Toninho Ferreira, tem aí?
4: Qual é?
1: Qual era uma que ela falou?
4: Pode viver a sua vida.
1: Pode viver a sua vida? Só tem essa também. Ai, ai. Então tá, daqui a pouco a gente roda. Já achou a do Marcelo?
4: Tá daqui, já tá.
1: Então vamos curtir essa. Marlon e Maicon, como é que é? Por te amar assim?
4: Por te amar assim.
1: Ah, então vamos curtir.

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0: Muito bom, gente! Olha só! O forró do Gulu Gulu. Só lembro da minha amiga Grace. Bom dia, Grace! Grande abraço aí pra você. Ó, oh, Maria Zembrani também tava comentando aí. Vou te passar o telefone do seu Enéas também, viu, Maria Zembrani? Vamos perguntar pra ele, gente. Quem sabe ele ajuda, viu? Vocês aí a sintonizar melhor, né? Pra gente também. Eu tô tentando ter mais informações também, né? Mas eu sei que é mais rápido, né? É, pra vocês, entre vocês, né, se comunicarem do que trazer a informação aqui oficial, né, da empresa. Então eu sei que tô mandando aí pra vocês terem mais conhecimento. Tá, Maria Zembrani? Um beijo. Tenta conversar com o seu Enéas que ele vai ajudar, tá? Deixa eu ver aqui quem mais. Pelo menos no momento agora, né, gente? Como eu ainda tô aqui no estúdio. Que de repente seu Enéas já ajuda agora vocês a sintonizarem, tá? Joãozinho, como é que você está? Joãozinho traz aqui provavelmente os aniversariantes,
1: oi,
0: né,
1: Bia? Meus amigos da Rádio Nacional da Amazônia, bom dia. Oi, meus amigos da Rádio Nacional da Amazônia, bom dia.
0: Ah,
1: todos da rádio, do porteiro ao faxineiro, o faxineiro ao porteiro.
0: Opa, lembrando todos, de todo mundo, hein?
1: Todos os locutores, todas as locutoras da rádio, bom dia pra vocês, uma boa quarta-feira, uma excelente e maravilhosa semana. Eu gostaria que quem fosse fazer o programa hoje cantar para mim, para a minha amiga Roberta Soares, lá do estado do Pará. Aí vocês podem passar meu número, ela entrar em contato comigo, que eu perdi o contato dela, eu não falo mais com ela, já tenho uns 5 anos que eu não tenho notícia dela. Aí quem estiver ouvindo a rádio, conhecer ela, é Roberta Soares, só que eu não sei que lugar do estado do Pará, sei que ela é do estado do Pará, agora não sei que lugar. Que é a cidade e o bairro que ela mora. Aí, pode divulgar meu número. Aí, canto os parabéns pra ela e pra quem estiver fazendo aniversário junto com ela hoje, tá bom? Que ela tá completando hoje.
0: Tá.
1: Um bom dia pra vocês, muito obrigado. Uma excelente e melhorosa semana. Com tá saúde, legal. Paz. Com paz, saúde pra vocês todos, pra todos nós, pra nós todos. Saúde, paz, este quarto atrás. Um bom dia. E muito obrigado. Fica
0: tá
1: todos
0: bom.
1: Com Deus. Tchau.
0: Tchau. Mas ele volta.
1: Ah, eu esqueci. Eu tenho minha prima hoje também, que faz aniversário hoje também. A Geni Pinheiro.
0: Geni Pinheiro.
1: Lá da cidade de Catanduva, no interior de São Paulo. Hoje também ela tá subindo um degrau também, tá bom?
0: Eita, subindo um degrau.
1: Bom dia, muito obrigado. Com Deus, tchau.
0: Ai, ai. Nossa, me deu até medo, né? Que subiu um degrau, Jesus. Você subiu um degrau, Pipes? O degrau lá da sua casa, né? Beijo, meu amor. Joãozinho, lembrando sempre aí dos aniversariantes. Deixa de coisa, Pipe Caiabi. Vamos ouvir o Roberto? Fala, Roberto.
2: Bom dia, Didi.
0: Bom dia,
2: é Roberto.
0: Roberto
2: Guarapari.
0: Opa!
2: Bom dia! Bom dia, Pipi! Oi. Um bom trabalho, que Deus abençoe! Amém. E diz, se possível, eu gostaria de ouvir aquela música Saudade Tereza. Bom dia, obrigado, um bom trabalho, que Deus abençoe!
0: Tá bom, vamos deixar aqui Saudade Tereza. Pipi vai daqui a pouquinho rodar. Aquela do Antônio. Como é que é? Do Toninho tá aí, né, Pipes? Do Toninho Ferreira? Então vamos rodar a música do Toninho Ferreira. Vamos! Então vamos, Maria Cecília, vamos curtir!

0: Ah, você dança bonito, Pipis. Nossa. Imagina o Pipi lá, agarrado na mulher lá. Ai, no escurinho. Pipi agora se esfolga, esse escurinho. Sei não, hein, Pipi? Pipi, vamos ouvir o nosso amigo Reinaldo José. Oi, Reinaldo. Como é que você está, querido? Olha, ele até falou assim: Didi, quando você for por esse áudio, me avisa que eu vou fazer um vídeo. Então é agora, menino. Prepara. Vou contar, viu? 1, 2, 2,5, 3, um balazi já.
1: Alô, alô, minha amiga Edileia Martins, bom dia. Bom dia, amigos do Ponto de Encontro, Rádio Nacional da Amazônia. É uma satisfação muito grande estar falando com você, viu, Edileia? Mandar um abraço para nossa amiga lá da Chapada Diamantina, Maria Randir. Um abraço para Maria Zembrani, de Alta Floresta do Oeste. Helena, de Montenegro. Um abraço para Antônio Sorveteiro, de Alvorada do Oeste, Rondônia. Um abração para os meus amigos lá em Massachusetts, Orlando José. Um abraço para o Valcimar em Ohio, os Estados Unidos. Eita. E também para o Talisson, que acompanha lá nos Estados Unidos da América. Lá em Ohio, Zildi. Então tá bom, um abração aí para todos os amigos de norte a sul, de leste a oeste, de todo o Brasil. Um abração também para os nossos amigos do Pará. Um abraço para o Luiz Antônio Tucumã no Pará. Sebastião de Guarambi, estado da Bahia. Abração também para todos da Amazônia, né? Pessoal do Amazonas, os ribeirinhos, os seringueiros. Um abraço todo especial do Reinaldo José, diretamente do Vale do Paraíso, Rondônia. Radialista da Geração FM. Valeu, Edileia. Opa. Um abraço para todos os nossos apoiadores aí. Um abraço. Um abraço.

0: abraço. Que bom, Reinaldo. A lesão. Lembrando o Maurício. Ô, Reinaldo, você tem o estilo do Maurício Rabelo. Olha só. Grande abraço aí para os seus amigos internacionais também. Grande abraço a você. Obrigada pela participação. Tudo de bom, querido. Seu Antônio de Alvorada do Oeste, olha, você falou sobre ele, ele veio. Fala, seu Antônio.
1: Oi, Dilaia Martini, bom dia. Opa. Aqui é o Antônio, aqui da região aqui de Alvorada do Oeste, Rondônia. Dilaia Martini, estamos na sintonia do ponto de encontro nessa manhã de quarta-feira, hoje dia 13 de maio de 2026, desejando tudo de bom para você, Dilaia Martini, que está apresentando o ponto de encontro, o Pipi, que está na técnica de som, e para todos os ouvintes que estiver na sintonia do ponto de encontro. Aí é o seguinte, ô Edilé Martins, eu queria ver se tinha jeito de você pedir o Pipi que tá na técnica de som aí pra rodar uma música pra mim, fazendo favor. Se estiver no sistema, essa música eu vou pedir. É de Que Planeta Você Veio, o nome da música, com Jean Giovanni, sabe, Edilé Martins? Oferecendo a música pra você, que tá apresentando o encontro, Pipi que tá na técnica de som, e pra todos os ouvintes que estiverem na sintonia, aí eu quero que você canta parabéns pra todos os aniversariantes do dia Giovanni de hoje. Amanhã e sempre estamos aqui na sintonia do ponto de encontro de boa, Edilé Martins.
0: Tá
1: valeu.
0: Bom. Ah, eu acho que essa música não tem, seu Antônio. Eu acho bom. Acho bom assim, né? Como é que é? Você veio de Marte? Pipis. Quê? De que planeta você veio? Você veio de Marte, Pipis? Ah, meu Deus do céu. Ô, Pipi, olha só, eu fiquei muito contente aqui. O Manuel de Barros falando que ele é zootecnista. Hoje é dia do zootecnista, eu falei hoje no início. Oi, Manuel, falei no início que hoje é 13 de maio, dia do zootecnista. Olha só, parabéns então a você. Ele até mandou aqui, ó, zootecnista, muito além do cuidar, é transformar vida, ciência, técnica, paixão, propósito, produzir com responsabilidade, alimentar o presente e construir o futuro, nutrição animal, e ele entre ciência, animais e pessoas, o zootecnista, manejo bovino, pastagens, fazemos a diferença no campo e na vida. Que legal, muito legal mesmo, Manuel. Aí eu tava vendo, tentando entender melhor, né, o zootecnista, e vocês trabalham com uma área voltada, né, ao cuidado, ao manejo, à produção animal de forma sustentável, né, Manuel? Isso que também é legal frisar, né? Vocês trabalham para melhorar a alimentação, a saúde, o bem-estar e a produtividade dos animais, sempre buscando equilíbrio entre produção, meio ambiente e qualidade de vida animal. Atuam com animais de criação, como bovinos, aves, peixes, caprinos, suínos e até animais silvestres, e alguns projetos específicos. Entre as funções estão desenvolver rações e programas de nutrição, acompanhar a reprodução, melhorar a condição. Olha que legal! Em um país, né, com uma forte produção agropecuária como o Brasil, o trabalho dos zootecnistas, gente, tem um papel importante na produção de alimentos, no desenvolvimento do campo e também na preservação da saúde animal e ambiental. Muito bom! Olha, aprendi um pouquinho mais sobre essa profissão que quase não é muito mencionada, né? Parabéns a você, Manuel, que cada vez mais o seu trabalho tenha visibilidade e tenha consequências boas para toda a sociedade brasileira. Parabéns. Grande abraço, tudo de bom! Você lembrou do Ayrton Medeiros, Pipis? Olha só, um beijo carinhoso a você, meu querido Manuel de Barros, que é neto aí do escritor, né, gente? Do poeta Manuel de Barros. Muito bom. Agradeço aqui a sua participação e essa lembrança. Parabéns a você, viu? Manuel de Barros, o tecnista. Muito bom. Pipi, deixa eu pagar a saudade da Tereza aí pra minha amiga Maria Cecília. Como é que você tá, mulher? Beijo, vamos ouvir.

0: beijão carinhoso aí pra você, viu, linda? Tudo de bom. E o Ângelo Rogério, de Rurópolis, no Pará, tá aqui. Bom dia, feliz quarta-feira, Didi. Bom dia. Quero ouvir Vitor e Léo, vai me perdoando. Ofereço pra minha família e pra todos da rádio, todos que estão ouvindo. Beijo, Ângelo. Aí ele mostrou uns videozinhos, tá muito comprido, Ângelo, eu não vou conseguir ver tudo. Mas me parece que você gosta de música, é isso? Tá aqui no teclado, tem violão. Olha, vou passando aqui, viu? Oh, e ele toca bem, olha os playbacks, ó. E canta.
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gente, olha só. Aí eu não consigo colocar tudo, Ângelo. Aí eu vou pulando aqui, viu? Peraí, ó. Ó, e ele cantou mesmo.

Obrigada, Ângelo. E tem um outro, deixa eu ver aqui, ó. Ele mostrando, aí tem violão. Ah, agora vai tocar violão. Gente, ele tava tocando teclado. E agora violão. Gente, olha! Multi-instrumentista.

demais, Ângelo. Cuidinho aqui, viu? Obrigada por compartilhar esses momentos bonitos aí. Você e os seus instrumentos. Arrasou, Ângelo. Parabéns, Fifi. Cadê as palmas dele? Arrasou, Ângelo. Grande abraço. Gente, que demais. Arrasou. Fiquei feliz aqui de ver um pouquinho sobre você, viu, Ângelo? Que sensacional. Muito bom, muito bom. Ó, Pipes, vamos cantar mais uma vez? Parabéns pra tia Marinalva. Agora é a Lucinalva. Eu acho que é a mamãe. É a filha dela também, né? Lucinalva Espíndola. Ela pediu pra cantar. Parabéns pra mamãe dela, olha só. E tia Marinalva, olha que coisa boa, hein? Mais um parabéns agora da Lucinalva. Ela, Didi, canta parabéns pra minha mamãe, Lucinalva. Oh, meu Deus, não, é Marinalva, né? Tia Marinalva, sua filha tá aqui desejando que a senhora seja muito feliz, que a senhora tenha muita saúde, paz, alegria e felicidade, que a senhora tenha tudo de melhor nesse novo ciclo de vida que a senhora tá iniciando hoje. Que Deus continue abençoando cada dia aí da sua vida e que não deixe acontecer nada de ruim pra senhora. É o que deseja sua filha Lucinalva, que tá aqui desejando saúde, prosperidade, muita coisa boa pra senhora, que vem aí um ano novo renovado de alegria e de bênçãos. Parabéns, mãe linda! É o que diz a Lucinalva com muito amor e com muito carinho, viu? Beijão, tia Marinalva! Olha só, que alegria! E ela até pediu, Padre Zezinho, oração pela família. Ah, bonita essa música! Vamos ver se a gente consegue, tá? Beijo, Lucinalva! Grande abraço aí pra você! Vamos com o Vitor e Léo? Vai me perdoando, Pipi? Essa música também é linda, vamos curtir!

0: vai me perdoando. Bonita essa música. Oba! Marioneide de Esperantina Tocantins, bebê. Pipi, já te perdoei, Didi. Tá bom. Tá bom, Pipi, eu também. Já. Obrigada aí por me perdoar, viu? A Marioneide tá aqui. Bom dia, minha flor. Bom dia, Didi. Bom dia, Pipi. Cheiro, meus amores. Beijão, querida. Tudo de bom aí pra você. Vani maravilhosa também tá aqui. Olá, Edileia. Muito bom dia pra você, Pipi. Todos os ouvintes do Ponto de Encontro. Abraços, amiga. Beijão, querida. Tudo de bom aí pra você, Vani maravilhosa. Grande abraço aí, tá certo? Deixa eu ver quem mais chegou aqui. Ah, o Cristiano de Remanso. Fala, Cristiano.
1: Bom dia a todos e a todas que estão na escuta do programa Ponto de Encontro.
0: Oba!
1: Aqui quem está falando é Cristiano Ferreira, do município de Remanso, Bahia. Gostaria de pedir uma música com o cantor Antônio Marcos. O nome da música é O Homem de Nazaré.
0: Ah, boa!
1: Ofereço para todos e para todas que estão ouvindo o programa. Um abraço e um feliz e abençoado dia para todos nós.
0: Ah, tá certo. Grande abraço aí para você, meu querido. Põe a música do Padre Zezinho, Pipis. Nem que seja só de BG, né? Porque eu não vou conseguir rodar tudo. Gente, a Toinha tá falando que o aniversário dela é junho. E eu achando que é amanhã. Fala,
2: Ih,
0: Toinha.
2: Cheguei aqui agora.
0: Ô, final, minha amiga.
2: Viu? Ouvi você falando lá, como eu já mandei os áudios aí, né?
0: Ah.
2: E aí, minha música, você passa no Nacional Jovem ou então amanhã pela manhã, viu? Muito obrigado, meu amor, por lembrar de mim.
0: Tá joia.
2: Oi, Di, bom dia, bom dia. Didi, eu vi você falando do meu aniversário.
0: Mas
2: amanhã.
0: É amanhã.
2: Não é amanhã, não, Di. É da manhã, um mês.
0: Tá bom.
2: Eu sou do mês de junho, é 14 do 6. 14
0: Eita.
2: De junho, amiga.
0: Viu? Ainda bem.
2: É de amanhã, um mês.
0: Ó, já tô celebrando.
2: Di, eu ouvi você falando no rádio agora pela manhã, meu amor, sobre o meu aniversário. Como eu mandei o áudio aí. O meu aniversário é 14 do 6,
0: tá
2: mês
0: bom,
2: que vem,
0: amiga.
2: Viu? Agora no mês de maio, dia 19 é meu filho,
0: dia
2: Luno
0: 19.
2: Caian. E dia 25 é minha mãezinha, Dona Júlia, tá bom?
0: Ah, que legal.
2: Viu, amiga?
0: Tá
2: amanhã
0: bom,
2: não sou eu, não.
0: Tá jóia. Então,
2: mas
0: só
2: obrigado por lembrar de mim, viu?
0: Tá.
2: Ô, desculpa, Di, não é porque tu me ensinaste, não. Não se vá. O nome da música, não sei se é Não Se Vá, mas sei que tem a letra na música. Não se vá.
0: Qual é?
2: Não me abandone, por favor. Porque sem você vou ficar louco.
0: Não se vá?
2: É o ciúme que está nos separando pouco a pouco. É, Pipi, aí avalia aí, eu cantei bem, Pipi. Um cheiro cheiroso pra Dilé e pra Pipi, viu, meus amores? Aí, no Nacional Jovem, sem compromisso,

0: Você passa a música para mim de se tiver aí na programação, que eu não sei, né? E eu respeito muito porque a programação é uma organização, né, de todos, né?
1: Sim.
0: Então a gente tem que respeitar. Aí eu ia te pedir uma música bem antiga, que eu não sei
1: Qual?
0: se tem aí, é de Ana e Cascatinha, porque tu me ensinaste.
1: Porque tu me
0: Viu?
1: ensinaste. Tu me ensinaste. Vou procurar aqui. Tá bom, menina? Cascatinha, né, Pips? Então tá. Ô, gente, eu já tava, ó, já tava celebrando o aniversário da mulher um mês antes, ó, Pips. Ó, como é que eu tenho cuidado com vocês, gente? Ó, tem uma pessoa que mandou um áudio bem compridão. Não vou conseguir passar.
2: E eu quero que tu me faça um dia. Bom dia, minha querida Adileia Martins, que deu pipi.
1: Esse é o pipi, tá,
2: É o
1: Pi?
2: dia, é pipi, né?
1: É.
2: Adileia,
1: Ah.
2: meu nome é Pacholo e
1: Pacholo.
2: tô mandando esse áudio para você aí na Nacional de Brasília, né? E eu quero que tu me faça um favor, né? Que só você que tem essa capacidade de fazer isso para mim, porque você é uma radialista, né? Uma locutora, né? E aí você pode fazer isso para mim, porque a Nacional, eu tinha muita vontade de eu pegar o número da Nacional de Brasília, que dentro dos anos 70, que eu escuto a Nacional, mas nunca consegui o número dela, porque primeiro para começar que eu nunca fui na escola, eu não tenho estudo, né? Mas Adileia, eu quero que tu mande um alô aí, ó, que eu tenho um primo que saiu do Japãozinho, Maranhão. Eu tinha 5 anos e ele, de 5 a 6 anos, ele sumiu da casa do pai dele, por causa de um ataque que o pai dele deu nele, né? É.
1: Ixi, vou fazer assim,
2: Tinha uns anos
1: Pacholo. Eu
2: 70.
1: vou ouvir, né? E acho que é para procurar alguém, é isso? Então aí eu ajeito aqui a sua mensagem, porque agora não vai dar tempo, né? E aí eu passo amanhã, tá bom? Pode deixar, viu? Grande abraço para você. Thales, dá
2: Bom dia,
1: tempo de
2: minha
1: ouvir
2: amiga Adileia
1: Thales,
2: Martins. Bom
1: que eu
2: dia,
1: vi
2: ouvintes da Rádio
1: rapidinho.
2: Nacional da Amazônia. Eu por cá, Thales Oliveira, Queimada
1: Oi, Thales.
2: Nova, Oliveira dos Brejinhos, Bahia, ouvindo o som da Nacional. Adileia, estou passando para mandar um alô a todos os ouvintes de Queimada Nova, Beira Rio, Oliveira dos Brejinhos e toda a nossa região curtindo o som da Nacional. O seu programa é Adileia Martins.
1: Valeu, Thales. Ismael Carlos de Lavandeira Tocantins fala assim: não desanime nem se atemorize com a adversidade, pois ela existe apenas para ser vencida, aprimorada e aperfeiçoada. Bom dia, família nacional. Oi, Didi, tudo bem? Oi, meu amigo, grande abraço a você. Tudo de bom aí para ti, querido. Seu William também deu um oi aqui pra gente. O Antônio Lopes quis queria ouvir Chico Buarque, Companhia da Terra. A Rosângela também tá aqui falando que o Pipi tá. Uma hora ele tá Jackson, uma hora ele tá Habibs. Rosângela, não, meu amor, já falei de você aqui hoje, mas não vai dar tempo de colocar o seu áudio. E a Marli também falou que o aniversário da Toinha é só em junho. Gente, eu tenho que ir embora. Tchau, tchau, galera!
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3: Olá, muito boa tarde a você que nos escuta de todo o Brasil. Está no ar o Repórter Nacional, que tem hoje os seguintes destaques. Quantidade de empregos formais no Brasil cresceu 5% no ano passado em relação a 2024. Foram 2 milhões e 800 mil novas vagas de trabalho criadas no ano passado, de acordo com dados divulgados pelo Ministério do Trabalho e Emprego. E mais.
5: O Tribunal Superior do Trabalho decide que processos sobre recursos para combate ao trabalho análogo à escravidão ocorra na Justiça Trabalhista.
6: Presidente da Câmara fecha acordo com o governo e decide dar andamento ao projeto de lei sobre a escala 6x1. Texto deverá ser votado depois da aprovação da PEC no fim do mês.
7: Morte do cachorro Orelha foi causada por grave doença. Ministério Público de Santa Catarina pede arquivamento do caso que investiga adolescentes pelo ocorrido.
8: Produção industrial de março cresce em 11 dos 15 locais pesquisados pelo IBGE, com destaque para o Rio de Janeiro.
3: É, tudo isso e muito mais aqui no Repórter Nacional, produzido pela nossa equipe de rádio jornalismo da EBC, Empresa Brasil de Comunicação. Estamos ao vivo nas emissoras da Rádio Nacional em Brasília, São Paulo, Rio de Janeiro, Amazônia, Alto Solimões, São Luís, Recife, claro, também nas emissoras parceiras de todo o Brasil, com a nossa rede nacional de comunicação pública. Eu sou o Daniel Ito e você acompanha agora as principais notícias desta quarta-feira, 13 de maio de 2026.
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3: E a gente já começa falando sobre o trabalho, o emprego aqui no Brasil. Destaque de hoje sobre os empregos formais no ano passado, que cresceram aí 5% a mais do que no ano anterior. Tem geração de emprego aqui no nosso país e as regiões Norte e Nordeste foram as que mais tiveram aí aumento de vagas. Quem traz os detalhes para a gente dos dados que foram divulgados hoje pelo Ministério do Trabalho é o repórter Gabriel Brum aqui no estúdio. Muito boa tarde, Gabriel.
9: Boa tarde, Daniel. Boa tarde a todos. Esses números são da RAIS, que é a Relação Anual de Informações Sociais. No ano passado foram criados 2 milhões e 800 mil novos vínculos de trabalho. Com isso, o estoque no país ficou perto de alcançar 60 milhões de vagas formais ativas. A RAIS consolida as informações do E-Social que são enviadas pelos empregadores. As empresas do setor privado responderam por 2/3 desses vínculos de trabalho. Na sequência, setor público e as organizações sem fins lucrativos. E como você disse, esse crescimento foi mais intenso nas regiões Nordeste e Norte, que viram um aumento aí de 10% nas vagas abertas. E aí, os estados que mais se destacaram foram Amapá, Piauí, Alagoas e Paraíba. E, Daniel, todos os setores econômicos apresentaram a variação positiva, especialmente o setor de serviços, que teve 2 milhões e meio de empregos gerados no ano passado.
3: Olha só, setor de serviços, então, aí sendo o principal setor, né, contribuindo para a geração
9: de longe abertura de vagas
3: em relação aos outros setores, né? Um setor que é bastante forte realmente aqui no nosso país. Gabriel, muitíssimo obrigado pelas informações sobre o desempenho da geração de empregos aqui no país no ano passado. A gente agora muda de assunto, daqui a pouco o Gabriel volta com outras informações. Vamos falar agora sobre a Justiça do Trabalho. Ainda nessa questão trabalhista, né? A Justiça do Trabalho, que é competente para julgar ações que garantem recursos da União ao combate ao trabalho semelhante ao de escravidão. A decisão é do Tribunal Superior do Trabalho. O repórter Gabriel Corrêa está na linha com a gente para explicar melhor, Gabriel, essa situação para quem não entendeu muito bem. Então, essa competência da Justiça do Trabalho. Muito boa tarde para você.
10: Olá, Daniel. Boa tarde para você e boa tarde para os ouvintes. Exatamente, esse processo estava julgando essa decisão, né? A ação começou, tudo isso começou em 2017, quando o governo federal teria deixado de repassar recursos para as operações do Grupo Especial de Fiscalização Móvel no combate ao trabalho escravo. O Ministério Público do Trabalho, então, argumentou que o grupo deveria atuar sem interrupção. Daniel, esse grupo é responsável por operações em todo o território nacional, sobretudo em áreas de difícil acesso. E a equipe é formada por auditores fiscais, procuradores, polícias federal e rodoviária federal, além da Defensoria Pública da União. Em 20 anos, mais de 50 mil pessoas já foram resgatadas de situações semelhantes à escravidão. Só que a União sustentou que a Justiça do Trabalho não teria competência para julgar esse caso por se tratar de matéria administrativa e orçamentária. Entretanto, a ministra Adelaide Miranda Arantes, relatora do recurso que chegou até o Tribunal Superior Superior do Trabalho, afirmou que cabe sim à Justiça do Trabalho analisar as ações para cumprir as normas de proteção ao trabalhador, inclusive quando não existe vínculo formal de emprego. Com a decisão agora, o processo então retorna ao primeiro grau para ser julgado. A gente entrou em contato com a Advocacia Geral da União, que ficou de enviar um posicionamento. A gente atualiza quando tivermos uma resposta. Daniel, volto contigo.
9: Perfeito, Gabriel Correa, muitíssimo obrigado pelas informações. Então, que coisa, né? A gente fala em combate ao trabalho.

0: semelhante ao escravo hoje em 2026 ainda. Lembrando, inclusive, olha só que coincidência, né? Hoje, 13 de maio, é aniversário da abolição da escravatura no dia 13 de maio de 1888. Meio-dia e 6. Vamos falar agora da jornada 6x1, assunto que interessa a milhões de brasileiros que nos escutam, porque governo e Câmara dos Deputados firmaram acordo, uma reunião que terminou agora há pouco, viu, entre o Palácio do Planalto e o presidente da Câmara, Hugo Mota. Priscila Mazenotti está lá no Congresso Nacional, ela que acompanhou e nos conta tudo agora ao vivo. Priscila, quais são as novidades sobre o fim da 6x1? Muito boa tarde para você.
1: Oi, Dani, boa tarde para você e para os ouvintes. Foi uma reunião, então, que acabou agora há pouco. O presidente da Casa, como você falou, Hugo Mota, e os ministros José Guimarães, das Relações Institucionais, Luiz Marinho, do Trabalho, e também o presidente e o relator da Comissão Especial da PEC, né? Reunião que acabou agora há pouco. Ficou decidido o seguinte, Daniel: a PEC, que é a proposta de emenda à Constituição, que está aqui na Comissão Especial, vai manter aquele cronograma, né, de apresentação do relatório na quarta-feira que vem e votação em plenário no dia 27, e aí ela vai trazer um contexto mais geral: redução de 44 para 40 horas semanais, com trabalho de 5 dias para 2 de folga, sem redução de salário. Já as especificidades, as categorias que tenham jornadas diferentes, isso tudo vai ser decidido por convenção, cada um cuida da sua, segundo o presidente da Comissão Especial, o deputado Alencar Santana. O projeto de lei encaminhado pelo presidente Lula, que está aqui parado, vai ter andamento, essa é a novidade. Hugo Mota vai começar então a tramitação, e aí esse projeto de lei vai ser mais específico, é aquele que tem urgência constitucional e que tranca a pauta já agora a partir do dia 30. A ideia, segundo o deputado Alencar, é então aprovar a PEC antes do dia 30, e aí o governo retiraria a urgência para que esse PL possa tramitar com mais calma e com mais discussão e ser votado ainda em junho. A questão da compensação ainda está indefinida, o governo já disse que não topa, mas que vai pensar em alguma forma de ajudar aos pequenos empreendedores, os empresários, aí no início da aplicação da lei, mas ainda não tem definição de qual ação seria essa. Outra coisa, nada de regra de transição. Ontem mesmo já tinha aqui deputado da oposição falando numa transição longa, né? Teve gente propondo aí transição de 12 anos. O deputado Alencar foi bem claro, nada disso. E aí agora, esta que deve ser a grande discussão do momento com relação à PEC 6x1, Daniel.
0: É tudo isso então em relação ao fim da jornada de trabalho 6x1, Priscila, mas não é só essa proposta que é do interesse dos trabalhadores, tem outra para ser votada inclusive na CCJ, explica para a gente.
1: Não só de interesse dos trabalhadores essa outra, mas de interesse de todo mundo que anda de transporte público, que é a proposta que institui a tarifa zero no transporte, né? Essa PEC ia ser votada ontem na Comissão de Justiça, Comissão de Constituição e Justiça, mas por conta do início da sessão no plenário passou para hoje. Ela cria o Sistema Único de Mobilidade, que na prática cria ali um novo modelo de financiamento do transporte. É assim, Daniel, hoje o transporte público, ele é de responsabilidade dos municípios, né, das prefeituras, cada um cuida do seu. E a ideia é ter verba federal para garantir justamente essa tarifa zero. A proposta ainda prevê melhoria do transporte como um todo, compra de ônibus elétricos que são menos poluentes, né? E a gente lembra que é importante reforçar que o transporte é um direito fundamental social, está previsto na Constituição. E tem uma outra coisa, a tarifa zero, tem outro projeto que trata de tarifa zero que pode ser votada hoje à tarde aqui no plenário da Câmara. É um destaque ao PL 3278, que está aqui desde 2021, que transfere recursos do Vale Transporte justamente para bancar a tarifa zero. Estabelece também uma regra de transição para os estados que aderirem. Está na pauta da sessão que começa daqui um pouco às 14h, com ordem do dia, que é a fase de votação da sessão a partir das 16h. Daniel.
0: Importantíssimo, Priscila. A gente sabe que mobilidade é um dos assuntos que mais interferem e afetam a vida das pessoas, né? Principalmente nas grandes cidades. Muitíssimo obrigado e bom trabalho para você aí no Congresso, Priscila.
1: Até mais, gente. Valeu.
0: Meio-dia e 11. E a gente volta, depois de um tempo, a falar da morte do cachorro Orelha. Você deve se lembrar, né, desse caso que mobilizou aí muita gente no país. E aí...

0: ações, afastando outras linhas investigativas que poderiam ter sido, segundo o MP, exploradas com mais efetividade. Então, tudo isso acusando os adolescentes sem provas, sem testemunhos reais e sem imagens que comprovem isso. O Ministério Público, então, pediu o arquivamento, porque não há imagens que comprovem a presença dos adolescentes ao lado do animal.
1: É notícia importante porque faz justiça aí, então, aos adolescentes que estavam, né, sendo acusados, com grande repercussão nacional, de ter matado o cachorro Orelha. Sayonara, muitíssimo obrigado, viu, pela sua participação aqui no Repórter Nacional. Trocando agora o assunto para a economia, a gente fala aqui no mês de março, a produção industrial aqui no nosso país avançou, viu, em 11 dos 15 locais avaliados pelo IBGE. Números divulgados lá no Rio de Janeiro pelo Instituto, onde está a repórter Solimar Luz, que chega ao vivo, então, com os números, né, Solimar, dessa pesquisa industrial mensal. Quais são os destaques? Boa tarde para você.
2: Oi, Daniel. Boa tarde para você, boa tarde a todos. Na média global, Daniel, a indústria brasileira cresceu, né, 0,1% em março ante o mês de fevereiro. As maiores altas foram registradas no Pará, Mato Grosso, Goiás e Espírito Santo, acompanhadas por Amazonas, Rio de Janeiro, Paraná, Rio Grande do Sul, Bahia e também Santa Catarina. O Bernardo Almeida, ele é o analista da pesquisa e ele observou o seguinte, que no campo positivo, a indústria aqui do Rio de Janeiro se destacou como principal influência desse resultado, acumulando crescimento de 2,9% em 2 meses consecutivos, com forte influência do setor extrativo. Em contrapartida, no mesmo período, o IBGE mapeou quedas significativas nas atividades industriais de Pernambuco, que apontou o recuo mais intenso entre as regiões Minas Gerais, Ceará e São Paulo também. Na comparação com março do ano passado, 2025, a produção industrial brasileira cresceu 4,3%. O avanço no período alcançou 15 dos 18 locais pesquisados. Eu volto com você, Daniel.
1: Perfeito, muitíssimo obrigado, Solimar Luz, com destaques para a gente, então, do desempenho da produção industrial no Brasil. Meio-dia e 16 agora é a hora certa em Brasília. Fique ligado, você vai ouvir ainda hoje.
3: A Associação Brasileira de Críticos de Cinema atualiza a lista com os 100 filmes que considera essenciais para conhecer o audiovisual do país.
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1: Mas antes, vamos falar de meio ambiente, tratar aqui de um levantamento do Map Biomas, revelando os danos da fragmentação das áreas naturais aqui no nosso Brasil. Pois é, vai ficando picotado, né? Os ambientes naturais, os biomas, vão ficando picotados aqui no nosso país. E aí o Pantanal e a Amazônia são os que estão mais fracionados, segundo essa pesquisa, como nos conta Gabriel Brum, de volta aqui no estúdio. É com você, Gabriel.
5: É isso aí, Daniel. A fragmentação de áreas naturais aumentou 260% no Brasil em 40 anos, colocando então em risco espécies vegetais e animais, de acordo com o levantamento inédito do Map Biomas divulgado hoje. Fragmentação é o processo em que o desmatamento divide áreas de vegetação nativa em trechos menores e isolados. Isso acontece por causa da expansão agropecuária, urbanização ou da abertura de estradas, por exemplo. Então, são como pequenas ilhas de vegetação em meio a plantações e cidades.
1: É verdade.
5: Em 1986, o país tinha 2.700.000 ilhas como essas, número que subiu para mais de 7 milhões em 2023 e trechos cada vez menores também. Uma área fragmentada está mais vulnerável à degradação e ao desaparecimento de espécies, explica o pesquisador e coordenador do módulo de degradação do Map Biomas, Demerson Consciani.
1: É, Gabriel, a gente teve um probleminha técnico aqui, estão sem aqui o áudio do pesquisador, pode seguir então, daqui a pouco a gente tenta trazer.
5: Pois não, porque ele explica que a área de borda dessas áreas fragmentadas, elas ficam mais vulneráveis à deriva de agrotóxico, à suscetibilidade do fogo e também o isolamento dos fragmentos fazem com que haja maior distância entre eles e mais dificuldade para que as espécies possam transitar, fazer e compartilhar a diversidade genética, então esse é o risco da extinção. O Pantanal e a Amazônia...
1: Já temos a fala do professor.
5: Ah, então vamos colocar, então.
6: Por exemplo, a área de borda

0: a deriva de agrotóxico, a suscetibilidade ao fogo. E também entra uma questão que é o isolamento dos fragmentos. Quanto mais fragmentada uma área está, maior vai ser a distância entre esses fragmentos, o que vai dificultar a colonização, o compartilhamento de diversidade genética entre esses diferentes fragmentos. Então, maior é o risco de extinções locais.
1: Meio Pantanal e Amazônia foram os biomas com maior aumento da fragmentação, mas Cerrado e Mata Atlântica ainda são os líderes nesse fracionamento. Só que a Mata Atlântica, ela vê um evento diferente dos outros. Parte desses fragmentos que surgiram são áreas de recuperação, disse Demerson.
0: Na Mata Atlântica, a gente estima que cerca de 18,5% da vegetação nativa da Mata Atlântica, ela é secundária, né? Ela se deve a esse recrescimento da vegetação nativa.
1: Menenel, e a reversão desse processo depende de duas frentes, segundo o pesquisador. Uma é de políticas públicas para barrar o desmatamento, e a outra é a restauração e a criação de corredores verdes para conectar essas áreas fragmentadas, Dani.
2: Perfeito, que bom que a gente conseguiu trazer a tempo então aqui as falas do pesquisador, importantíssima essa análise ambiental aí dos nossos biomas. Gabriel, muitíssimo obrigado pelas informações, meio-dia e 20. E olha só essa novidade, consumidores que utilizam a telefonia fixa. Tá cada vez mais raro, né, o telefone fixo hoje em dia. Quem usa telefone fixo em diferentes regiões do país não vai mais precisar pagar tarifas por ligações de longa distância, olha só. Entre cidades, pelo menos do mesmo estado, viu, com diferentes DDDs. Medida que já avançou, tem previsão de alcançar a meta até o mês de junho. E quem traz para a gente os detalhes dessa novidade é Cristiane Ribeiro. Muito boa tarde para você, Cris.
3: Boa tarde, Daniel. Boa tarde aos nossos ouvintes. Daniel, a Anatel, a Agência Nacional de Telecomunicações, continua neste mês de maio a implementar o fim da cobrança nas ligações de longa distância em chamadas por telefones entre cidades do mesmo estado que não compartilham o mesmo DDD. Desta vez, o processo inclui 9 estados, sendo que no Rio de Janeiro e no Espírito Santo a mudança já aconteceu. Agora, Acre, Distrito Federal, Goiás, Mato Grosso do Sul, Mato Grosso, Rondônia e Tocantins, a atualização vai ser feita no próximo dia 31. Outros 3 estados já tiveram alterações. E o ministro das Comunicações, Frederico de Siqueira Filho, disse que essa mudança reduz barreiras tarifárias, acompanha a evolução tecnológica do setor e beneficia milhões de consumidores que utilizam a telefonia fixa em diferentes regiões do país. Desde janeiro, os locais atendidos pelo serviço de telefonia fixa passaram a coincidir com os limites geográficos das áreas de numeração dos códigos de área, ou os DDDs. Com isso, ao final do cronograma da Anatel, previsto para junho, o número de áreas locais vai ser reduzido de mais de 4 mil para 67. E segundo a agência, atualmente o país conta com 19 milhões e 400 mil telefones fixos. Volto com você.
2: Muito obrigado, Cristiane Ribeiro, com essa novidade para a gente então. Ligações de DDD de graça dentro do mesmo estado, meio-dia e 22. Vamos agora falar da situação de Roraima, né, que vai ter que escolher aí uma nova eleição suplementar para escolher o novo governador e vice-governador do estado, depois da cassação da chapa que havia sido eleita em 2022. E aí a notícia é que o Tribunal Regional Eleitoral de Roraima confirmou para junho esse pleito. Madison Euler está na linha com os detalhes para a gente, né, Madison?
4: Isso mesmo, Daniel. Boa tarde para você e para os ouvintes da Nacional. Vai ser dia 21 essa eleição. Essa resolução com essa data já havia sido confirmada desde o dia 2, né, publicada. E agora o Tribunal Regional Eleitoral, ele confirmou essa data. Essa eleição vai ser realizada através de voto direto e os eleitores com título regularizado, eles vão poder participar do pleito. Segundo a resolução, as convenções partidárias para a escolha de candidatos e a formação de coligações poderão ser realizadas até o próximo domingo. Já o registro das candidaturas junto à Justiça Eleitoral deve ocorrer até às 7 da noite do próximo dia 20 de maio, e a partir do dia seguinte já está permitida legalmente a propaganda eleitoral de maneira geral no rádio e na televisão. Essa data é só a partir de 3 de junho. A nova eleição em Roraima foi convocada após a cassação da chapa vencedora da eleição de 2022, formada pelo Antônio Denário, do Republicanos, e o Edilson Damião, do União Brasil. Em abril deste ano, o Tribunal Superior Eleitoral confirmou a decisão do TRE de Roraima, que apontou abuso de poder político e econômico durante a campanha eleitoral de 2022. Mas como o Denário já havia renunciado ao cargo de governador de Roraima para concorrer a um cargo no Senado em março passado, ele se tornou inelegível agora por 8 anos, enquanto o Damião, que tinha assumido o cargo no lugar dele, teve o mandato cassado. Com o cargo vago, faltando cerca de 6 meses para o encerramento do mandato, o TSE determinou a realização dessas eleições diretas. E desde o último dia 30 de abril, o presidente da Assembleia Legislativa de Roraima, o Saudade Sampaio, do Republicanos, foi quem assumiu interinamente o cargo de governador do estado de Roraima. Volto com você, Daniel.
2: Muito obrigado pelas informações, Madison Euler. Daqui a pouco volta com mais informações sobre outros assuntos. Meio-dia e 24. A gente fala agora sobre o tradicional Bembé do Mercado, o maior candomblé de rua do mundo, que completa 137 anos, agora em 2026, evento que segue até domingo com uma programação que reúne atos religiosos, apresentações culturais. Vamos aos detalhes então do evento com Beatriz Bulhões, da Rádio Educadora de Salvador, emissora da Rede Nacional de Comunicação Pública.
5: O tradicional Bembé do Mercado terá mais uma edição nesta quarta-feira. A programação se intensifica em Santo Amaro, com rituais, xirês, cerimônias públicas e atividades culturais que se estendem até o dia 17 de maio. Entre os rituais mais aguardados estão a lavagem do busto de João de Obá e a entrega de presentes a Iemanjá e Oxum, como explica a Iaebé do Bembé, Ana Rita Machado, professora da UNEB e considerada mãe do mercado.
6: A parte que já está sendo feita, que já começou a ser feita mais ou menos 8 ou 15 dias antes, que é a parte mais sigilosa, que é a coisa mais interna do candomblé, e a parte que é pública, que a gente faz e que começa com a alvorada, que é chamando as pessoas para irem para o mercado. E depois da alvorada, a gente faz a liturgia de consagração do barracão, onde vai acontecer o xirê do Bembé. E mais significativo é o próprio candomblé, que é o xirê que acontece 3 dias. Vai acontecer dia 13, dia 14, dia 16, que é quando chega o presente principal no mercado, e dia 17, que é no domingo, quando o presente sai do mercado e vai para ser entregue a Iemanjá e Oxum na praia de Itapema.
5: Considerado o maior candomblé de rua do mundo, o evento se estabelece anualmente como patrimônio vivo ancestral, reunindo comunidades de terreiros, lideranças religiosas, artistas e pesquisadores. Fundado em 1889 pelo babalorixá João de Obá, o Bembé surgiu como um ato de celebração pela abolição da escravidão no Brasil, um ano depois da assinatura da Lei Áurea.
6: E do ponto de vista religioso, o que as pessoas de matriz africana pedem? A fortuna no sentido amplo, que é a saúde, é a prosperidade, é a possibilidade daquelas pessoas terem uma vida mais respeitosa, com mais acesso e dignidade. É isso que a gente pede no Bembé.
5: O Bembé do Mercado é reconhecido como Patrimônio Imaterial da Bahia desde 2012 e Patrimônio Cultural do Brasil desde 2019, além de estar em processo de candidatura para o reconhecimento como Patrimônio da Humanidade pela Unesco. A lavagem do busto de João de Obá já aconteceu às 5 da manhã, com o xirê de abertura em honra a Xangô programado para ainda hoje, às 8 da noite. Da Rádio Educadora de Salvador, Beatriz Bulhões.
2: E olha só que legal, a Associação Brasileira de Críticos de Cinema atualizou a lista dos 100 filmes brasileiros considerados essenciais para a história do nosso grande cinema nacional. Madison Euler está de volta e conta tudo para a gente, né, Madison?
4: Isso mesmo, Daniel. A Associação Brasileira de Críticos de Cinema, a Abracine, ela tem 15 anos de existência e reúne aí mais de 180 críticos de cinema de todo o Brasil e publicou a primeira versão dessa lista em 2015. Na época, também foi lançado um livro detalhando as escolhas das obras. E nessa nova atualização, a Abracine reforça que essa seleção não representa necessariamente os melhores filmes, mas sim aqueles considerados essenciais para a cinematografia brasileira, além de incluir filmes lançados no período de 2016 a 2026, como Ainda Estou Aqui de Walter Salles, As Boas Maneiras da Juliana Rojas e do Marco Dutra, essa nova lista

0: também apresenta a maior diversidade, ampliando o número de filmes dirigidos por mulheres e negros. A radiografia dessa produção audiovisual brasileira atualizada cita obras da década de 1930 até os dias atuais, começando pelo filme Limite, do cineasta Mário Peixoto, que foi lançado em 1931, passando por Macunaíma, de Joaquim Pedro de Andrade, produzido já no final da década de 60, encerrando com Agente Secreto, do Kleber Mendonça, como título mais recente. Os 100 títulos estão disponíveis no site da Abracine, abracine.org, e até o final do ano deve ser lançado um livro contemplando aí todos os títulos com críticas. Volto com você, Gabriel. Daniel.
1: Uma boa lista de filmes para assistir, né, Madison? Muitíssimo obrigado pelas informações. Meio-dia e 29 em Brasília. O Repórter Nacional fica por aqui com trabalhos técnicos hoje de Graciara Farias aqui ao meu lado. Obrigado pelo seu trabalho, Graci. Confira lá todas as nossas reportagens no site da Rádio Agência. E uma ótima tarde para você. Tchau.
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9: Alô Amazônia, alô Brasil, alô mundo, meio-dia 31 aqui em Brasília, 10h31 no Alto Solimões. Mosaico vem chegando hoje, nessa quarta-feira, dia 13 de maio. Eu, Ana Pimenta, na apresentação e Gasparzinho aqui na operação do estúdio. Vamos juntinho com você até 1 da tarde aqui nesse Mosaico. Participe com a gente no nosso WhatsApp, que é o 619-9674-1568. 619-9674-1568. Na programação musical do Antônio Miranda, a gente abre o programa de hoje com o sucesso de Lia Sofia, Ai Menina.

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1: É isso aí, Mosaico com Ana Pimenta. Hoje, nesse 13 de maio, que é uma data, né, associada à abolição da escravidão aqui no Brasil. O 13 de maio foi comemorado durante muito tempo como o dia da abolição da escravatura, né? Foi assinada pela Princesa Isabel, a Lei Áurea, em 13 de maio de 1888. Encerrou a lei, né? Encerraria oficialmente o trabalho forçado no Brasil. Naquela época eram mais de 700 mil escravos, né? Pessoas negras escravizadas no Brasil, que foram beneficiadas com a assinatura da Lei Áurea. Mas aí, com o passar do tempo, muitas análises feitas, a análise, a observação do que aconteceu no país, de que a assinatura da lei não foi suficiente para acabar com essa condição de escravidão, né? De um trabalho desumano e falta de condições também para essas pessoas negras que foram libertas no dia 13 de maio de 1888. Então, a gente acredita que o 14 de maio, que é historicamente relevante no Brasil também como o dia seguinte à abolição da escravidão, simboliza o início de uma luta por igualdade racial, essa reflexão sobre a exclusão social da população negra também. Então, tem um artista da Bahia que fez uma música que é muito forte, a letra, o significado dessa letra, se chama 14 de Maio, é o Lazo Matumbi, e acho que não é a primeira vez que eu toco essa música aqui no Mosaico, porque eu acho essa música muito forte mesmo. Então hoje, no dia 13 de maio, dia em que foi comemorado durante tanto tempo, né? Foi comemorada durante tanto tempo a abolição da escravatura, a escravidão no Brasil. Vamos pensar como é que foi esse 14 de maio? Como que ficaram essas pessoas que não tinham para onde ir, que não tinham mais trabalho, um trabalho de escravo, mas que não tinham condições de sobreviver na sociedade. Vamos ouvir então 14 de maio com Lazo Matumbi.

Aí, essa música é forte, hein? Essa letra é forte demais, gente. 14 de maio, de Lazo Matumbi e Jorge Portugal. Eu gosto dessa música porque ela faz a gente refletir, né? O que foi feito, então, depois da assinatura da Lei Áurea? Como é que tá a condição hoje dessas pessoas que são sobreviventes das senzalas, que estão até hoje aí vivendo nas favelas e nos quilombos? Porque no quilombo é um lugar de resistência e o Brasil ainda tem muitos quilombos, lugares de sobrevivência dessa cultura, de toda essa ancestralidade negra, né? E é lá no Amapá, que onde a gente tem uma audiência muito bacana também, vai acontecer um evento muito lindo hoje no coração, né, da resistência, a Maloca da Tia Chiquinha, o Quilombo do Curiaú, onde eu tive o prazer de estar já por várias vezes. E tem um projeto muito bacana chamado Tambor da Liberdade. Nesse projeto, os moradores do Quilombo fazem uma roda de conversa com os visitantes, ensinam a tocar a percussão sobre o mar abaixo, né? A caixa do mar abaixo. Então ensinam e conversam sobre a história do mar abaixo. E esse projeto é muito legal porque quem conduz o projeto é justamente o pessoal lá do Quilombo, juntamente com outros quilombos de Macapá. Então, por

exemplo, a Laura do Mar Abaixo, que mora já no centro de Macapá, vai estar lá também. E aí você vai ter essa troca, essa vivência sobre o Mar Abaixo com vários artistas de vários quilombos. Vai ter também o Zé Miguel, que fez parte do grupo Senzalas, que é um grande artista, Brenda Melo, Sabrina Zahara, Mayara Braga, o Helder Brandão, a Laura do Mar Abaixo, como eu já falei, e a oficina vai ser conduzida pelo Diego Bolão e pelo Ismael Biluca. Gente, vai ser incrível. Então, em homenagem a essa celebração no Quilombo, lugar de resistência da cultura preta do Brasil, no Amapá, a gente vai tocar uma música que fala do Quilombo do Curiaú. Bom de Couro, com Patrícia Bastos.

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1: Meio-dia 49 aqui em Brasília, 10h49 no Alto Solimões, chegando o recadinho de vocês, o Breno sempre com a gente, desejando boa tarde para todo mundo, todo mundo que acompanha a Nacional da Amazônia, que faz o Mosaico, Deus abençoe a todos, ótima tarde, quarta-feira, para você também, Breno. E aí ele dá aqui os parabéns sempre pelo programa Ana Pimenta, sensacional, Mosaico a cada dia, muito maravilhoso. Ô, meu amigo, muito obrigada, viu? Eu fico muito feliz com essa participação de vocês. Vocês são a alma dessa rádio, então pra gente é muito importante receber esses recadinhos aqui. Valeu, Breno. O Nico, de Padre Paraíso, em Minas Gerais, também mandou recadinho. Vamos ouvir.
2: Boa tarde, Ana Pimenta. Boa tarde a todos os ouvintes da Rádio Nacional.
1: Oi!
2: Aqui quem fala é Nico, de Padre Paraíso. Gostaria que você rodasse uma música aí pra nós aí. Lambada do Piriri.
1: Opa, pode deixar. Gasparzinho vai separar aqui pra você, viu? Valeu demais. Mandar um abraço pro William também, de Irecena, Bahia, Helena de Montenegro em Rondônia, todo mundo que tá ligadinho. Sempre a companhia de vocês é muito importante. Então vamos rodar, né? A Lambada do Piriri com Carlos Santos. Daqui a pouquinho a gente volta pra fechar o Mosaico.

Lambada do Piriri, chegou o recado aqui do João da Cruz de Parauapebas no Pará, dando um alô pra todo mundo, dizendo que tá ligadão na Rádio Nacional da Amazônia via satélite. Aí é ouvinte raiz, viu, Gaspazinho? Aí é roots. Mandando um alôzão pra todos os ouvintes de A a Z, de 0 a 100, pra não esquecer de ninguém. Valeu, João, e um beijão grande pra todo mundo aí de Parauapebas que tá ligadinho na Rádio Nacional da Amazônia. Bom, pessoal, vou terminando esse programa de hoje aqui, do dia 13 de maio, né? Que é um dia de reflexão sobre a real libertação, né? Da escravidão aqui no Brasil, do trabalho escravo. Todo dia a gente vê no jornal aí várias denúncias também, e o racismo que persiste aqui no Brasil. Então a gente precisa fazer essa reflexão. E a cultura é esse lugar de

reflexão, de crítica, de análise. E no Boi de Parintins não seria diferente. Então, todo ano, no Festival de Parintins, a gente tem as toadas do Boi Garantido e do Boi Caprichoso, que trazem essas reflexões para as plateias, né? Para os brincantes do boi. Então, para fechar o programa de hoje, a gente vai tocar duas toadas. Uma do Boi Garantido e outra do Boi Caprichoso. A primeira do Boi Caprichoso, que fala sobre o povo negro da Amazônia. E na sequência, o Boi Garantido, para a gente fechar o programa de 13 de maio hoje, com muita cultura e muita reflexão. Um beijo, galera, e até amanhã.

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9: 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Coisas e na última hora fazer-se de santo. Um assassino. Ah, mas é sempre assim.
8: Já chega, mamãe. Eu não suporto mais as suas maldades. Não vejo a hora de me casar com Raquel e me afastar de você para sempre.
9: Por quê? É você mesmo que está falando comigo, João Paulo? Quer me ver pelas costas?
8: Sim, mamãe. Você foi longe demais.
9: Mas eu vou morar com vocês depois de casados. Tomarei conta de tudo e você não vai precisar se preocupar com coisa alguma, Raquel.
11: Não, dona Leocádia. Na minha casa, quem vai mandar sou eu. Eu e o meu marido. Quanto à senhora...
9: O que é que vocês querem que eu faça? Que eu fique sozinha?
11: Bom, só assim. A senhora não vai causar dano a ninguém. A não ser que brigue consigo mesmo, né?
9: Você ouviu isso, meu filho?
8: Ouvi.
9: O que é que você tem a dizer?

0: dizer.
1: Não tenho nada a dizer, nada.
0: Finalmente é amanhã o grande dia. Vocês estarão casados e juntos até que a morte os separe.
2: Eu nunca imaginei que um dia eu, Raquel, fosse entrar numa igreja toda de branco para me casar com um homem de bem.
1: Você merece, querida. Você é uma garota maravilhosa. Merece toda a felicidade deste mundo.
0: Foi muito bonito o casamento de Wilson. Pena que vocês não foram.
1: Wilson conseguiu dar um grande golpe do baú. Casou com uma viúva cheia da nota.
0: Sabem de uma coisa? Eu acho que o Wilson está gostando de Mariana de verdade.
1: Não diga.
0: É isso mesmo. Só vocês vendo o carinho com que ele a tratava. Não acredito que seja fingimento, não. Um carinho muito real.
1: Amor. Amor. Onde está você, querida?
2: Estou aqui, bem.
1: O que você andava fazendo, hein?
0: Nada demais, meu amor. Estava preparando uns drinks para nós dois.
1: Eu pensei que o meu amorzinho estivesse fugindo de mim.
0: Meu amor, fugir de você? Nunca.
1: Mariana, você gosta mesmo de mim, mesmo sabendo o que eu já fiz em minha vida?
0: O que você fez não tem nada a ver com o que você faz agora.
1: Ah, Mariana, minha querida, e eu que pensei que nunca fosse amar alguém.
0: Oh, meu amor.
3: Bonito o casamento do seu filho, dona Leocádia. Foi muita gentileza me convidarem.
0: Casando com quem se casou? Nada mais natural do que convidar gato, cachorro, lebre e cutia. Para Raquel deve ser uma grande honra ter a polícia no seu casamento.
3: Não, mas eu não estou aqui como policial, dona Leocádia. E sim como amigo. Vamos abraçar os noivos.
0: Não, vá o senhor. Eu não sou chegada a essas presepadas, não. Eu vou pegar o carro e voltar para casa.
4: Parabéns, Raquel. Parabéns, João Paulo. E meu desejo mais ardente é que vocês sejam o casal mais feliz do mundo e para sempre.
2: Obrigada, Lídia. Você é uma boa amiga.
1: Muito obrigado por tudo, prima. Você foi o nosso anjo bom.
4: Ora, João Paulo.
3: Com licença.
1: Raquel.
4: Delegado.
1: João Paulo.
4: Delegado Assis, o senhor veio.
3: Eu não poderia recusar um convite tão amado. Meus parabéns a ambos.
4: Obrigada. Titia não estava com o senhor?
3: Ah, sim, estava.
1: E onde está ela?
3: Dona Leocádia foi embora.
2: Mas assim, sem mais nem menos?
3: E parece que tinha alguma coisa incomodando. Não sei se era a cinta ou o sapato que estava apertando. Ela saiu com uma cara, sabe?
4: Ah, bem, vamos tratar de ir para casa. Lá teremos uma festa para os noivos.
2: Mas você disse...
0: Era mentira.
4: Preparei uma festa surpresa para vocês dois. O senhor também está convidado, delegado.
1: E fazemos questão de sua presença.
3: Bem, já que insistem, que remédio, né?

0: fugindo atrás deles. Já nos viram. Vem atrás de nós.
1: Vamos embora, vamos embora.
0: Levantamos. Feliz lua de mel.
2: Felicidade, né?
0: Eles foram embora, mas a festa não acabou.

0: fico. É fim de festa. É sempre assim. Me dá uma tristeza. Tia Leocádia, onde vai? Para que essa mala?
1: Eu vou embora, Lídia.
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0: Você vai embora?
1: Sim. Aqui na sua casa, durante esse tempo, eu aprendi uma grande lição. Ninguém gosta da companhia.

0: dia de uma mulher velha e de mau gênio.
1: Ora, mas você não é uma...
0: Uma mulher velha? Eu sou. Sou velha e pareço muito mais velha do que sou. Tenho mais rugas do que as outras mulheres da minha idade. Talvez seja o fel. O fel que foi se acumulando dentro de mim durante tantos anos. Eu não vivi a vida no presente. Eu passei toda a existência pensando no futuro. O futuro que ficava cada vez mais longe. O futuro dos ambiciosos é sempre muito distante. O futuro dos despeitados, então, é mais distante ainda. E eu... Bem, eu não soube viver do presente e deixar que o futuro chegasse perto de mim por si mesmo. Uma pessoa como eu está sempre preocupada em saber o que pode tirar da vida sem notar que a vida está passando.
1: Por que vai embora, Telocádia? E para onde vai?
0: Eu vou embora para deixar os outros serem felizes. Eu volto para o meu lugar, para o lugar de onde nunca devia ter saído. Se eu fosse um pouquinho inteligente, teria visto que a minha felicidade estava lá, lá, lá no Engenho Novo. Naquela casinha de 2 quartos e sala em meio de terreno, que hoje em dia deve estar bastante valorizada. É, eu tenho a impressão de que agi como uma criança inconsciente, que sonha com um brinquedo e, quando recebe de presente, a primeira coisa que faz é quebrá-lo para ver como funciona. Eu quebrei o meu brinquedo. Poderia ter sido muito feliz. Mas não faz mal, não. Eu vou para minha casa, para a casa que Deus achou que eu merecia. E lá... Lá vou procurar acabar os meus dias de vida com alguma dignidade. Adeus, Lídia.
1: Mas, titia, ouça.
0: Adeus, Lídia. Deve ter um carro lá fora à minha espera.
1: Adeus. Adeus, tia Leocádia, adeus. E se João Paulo chegar e perguntar para você?
0: Diga que desejo que ele seja muito feliz.
1: Talvez seja melhor assim. Eu acho que... Ai, meu Deus. Eu acho que... Assim, e agora? A criança... Eu... Alguém me ajude aqui, por favor, depressa! Venham!
2: Temos que voltar imediatamente, Raquel.
3: Mas se chegamos ontem e mal começamos a nossa lua de mel...
2: Recebi um chamado urgente. Lídia foi internada para ter a criança.
3: Meu Deus,

0: Lídia, tudo o que você quiser.
1: Oh, meu filho. Meu filho. Ele tome conta dele para mim. Dê a ele o nome de tio Saulo, sim.
2: Deixe tudo isso, Lídia. Você vai ficar bem. Ainda vai ser muito feliz.
1: Feliz? Não, primo. A felicidade não foi feita para mim. Eu... E depois... Você se esqueceu de que vou ser julgada, condenada a não sei quantos anos. Não. É melhor assim. A morte.
0: Não fale em morte, Lídia. Você não vai morrer.
1: Cuide bem de meu filho. Falei com o doutor Ismael. Ele sabe de tudo. Tomei todas as providências. Cuidem do meu menino.
0: Oh, Lídia, por favor, fique quieta. Lídia! Lídia! Lídia, socorro!
2: Lídia, descansou, Raquel.
0: E então?
2: Tudo resolvido. O Dr. Ismael cuidou de tudo. Lídia tinha tomado todas as providências. Parece que ela sabia que ia morrer. O juiz concordou em nos dar a criança. Somos os responsáveis pela criação e a futura educação de Saulinho. É, Lídia foi muito generosa conosco. Deixou numa grande parte de sua fortuna. O resto será do menino quando fizer a maioridade.
0: E ele? O menino onde está?
2: Calma, calma, ele já vem. Pode trazer o menino, Rita.
0: Deixa eu ver. Eu seguro ele. Pode ir, Rita. Tão bonitinho. Louro de olhos azuis.
2: Saiu, pai?
0: Não, não. Não diga isso nem brincando, João Paulo. Ele saiu a um anjo. Um anjo bom. E há de ser muito feliz. Nós o faremos uma criança feliz, não é?
2: Sim. Nós o amaremos como uma criança merece ser amada. E com amor, ninguém se sente infeliz.
0: Tem razão, João Paulo. Com amor, ninguém se sente infeliz.
2: Chegamos ao fim da Corrida do Ouro.
0: Corrida do Ouro?
2: Pois não é? Um dia, tio Saulo me disse que estávamos presenciando uma Corrida do Ouro. Todos queriam o dinheiro de tio Osmar.
0: Mas nós não tomamos parte na corrida. Queríamos apenas a felicidade.
2: Talvez, por isso mesmo, Deus nos deu as duas coisas.

0: As crianças são anjos que Deus manda para a Terra para amenizar um pouco as tribulações de nossas vidas. Um anjo.
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0: Olá, pessoal, 13 horas e 33 minutinhos em Brasília. Chegamos! Nacional Jovem Brasil. Está no ar! Oba! Oi, gente! Tudo bom, galera? Uma ótima tarde pra você que tá aí ligadinho na melhor, que é a Rádio Nacional da Amazônia. Sejam muito bem-vindos! É, vamos juntinhos até as 3 da tarde. Eu sou a Edileia Martins, a Didi Martins, como vocês preferirem, nos trabalhos técnicos. Ele, o indígena mais famoso deste Brasil! O Pipi Habibis Michael Jackson! Ê, Pipis! Gente, eu não aguento esse pipizão. É o Pipi de Milhões, né? Minha amiga Rosângela. Um beijo carinhoso aí pra você, minha querida. E aí, gente? Tudo certo? Tudo ok? Já almoçaram? Já estão aí de barriguinha cheia? Galera do Alto Solimões ainda não, né? Deve estar chegando a hora boa do almoço, gostoso. Espero que seja aí muito bom, né? Estar aqui na nossa companhia, esse almoço aí gostoso de vocês, tá? É, e vamos, né, Pipis? Aqui tem coisa boa, tem nossos enigmas, que já já você vai descobrir qual é o de hoje. Ô, Pipis, essa música é muito legal, muito bonita. E também vamos ter aqui Rádio Agência, ter notícia, então, pra você. Vamos ter entrevista hoje, nesse 13 de maio, né? Hoje, 13 de maio, quarta-feira, né? Uma data que marca, né, a abolição da escravatura do Brasil. Já até comentei mais cedo, né? Que é muito bonito falar, né, da abolição do Brasil, mas a gente sabe que isso ainda foi um processo muito longo, muito demorado, que ainda tem muita coisa para ser resolvida ainda no nosso país, né? É, e aí, justamente, a literatura, a cultura, a educação podem, né, ajudar a combater o racismo, né, e fortalecer a identidade de crianças e jovens, né? Então a gente vai ter aqui um bate-papo sobre isso, como essas questões podem ajudar cada vez mais os jovens, né, e as crianças, né, a se identificarem mais com os negros, né? E a gente conversa, vai ter uma conversa sobre um projeto que nasceu no coração da Amazônia, que vem transformando realidades por meio da leitura e da representatividade. E claro, né, gente, tem informação, tem você, o mais importante de tudo aqui nesse programa é você aqui participando com a gente. Manda sua mensagem pro 619-9674-1568. Você também, é porque eu falei você, aí você olhou pra mim, aí você também faz parte, se quiser pode mandar mensagem. Ah, Egberto hoje é o chefe do Pipi, ó, gente, que chique, olha, muito bom, galera. Então, já tô aqui esperando, enquanto eu espero, vamos curtir música, também vem, pede música aqui pra gente, vamos com cada canto um batuque, Pipis.
1: Eu adoro batuque.
0: Ah, você gosta de batuque? Ah, vou contar uma história de um batuque bem legal, hein, do...
1: Eu tô
0: o que que é? A Pinica Eu, aquela música do Pinica Eu, gostei. Ai, ai. Mas ó, cada canto um batuque é do protagonista, vamos ouvir agora, gente.
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1: Ah, muito bom, gente! Olha só! Olha, que demais, gente! A gente ouvindo aí. Ó, ó, deixa eu ver aqui, Pepes. Ah, não. Ó, você conhece essa música, gente? Ó.
2: Ou essa. Você sabe o que elas têm em comum? Um tempero latino que só ele foi capaz de trazer. Oh. E o melhor de tudo isso, ele é brasileiro e se chama Paulo Roberto da Costa.
1: Oh. É o Paulo
2: da Costa. E hoje no Café com Música, você vai conhecer a trajetória de um dos
1: Vamos
2: maiores
1: lá,
2: músicos...
1: É, eu trouxe isso, gente. Por quê? Porque esse Paulinho é, da Costa, né? Eu vou colocar essa música, La Isla Bonita, né? La Isla Bonita. E deixa eu ver, Pips. Deixa ela rodando um pouquinho de BG enquanto eu falo, então, Pips. Estão ouvindo, gente? Essa música. Ela tem um trabalho percussionista do Paulinho da Costa. É, gente. E hoje, a calçada da fama, lá em Hollywood, ganhará pela primeira vez uma estrela com o nome desse Paulinho da Costa. Isso mesmo. Ele vai ser reconhecido, né? Vai ter lá nessa calçada da fama, em Hollywood, uma pessoa nascida no Brasil. Vai ter aí, então, o nome dele lá, né, nessa calçada da fama. Né, tem uma calçada lá chique em Hollywood, né, com o nome das estrelas, né, de vários atores, produtores, né. E o Paulinho da Costa, que é percussionista, e ele está presente em centenas de gravações dos artistas mais famosos, gente, do mundo, desde os anos 1970, como Madonna, como essa música, né? Michael Jackson, Elton John. Então, o Paulinho, gente, ele é carioca e a sua relação com a cidade está presente, né? Em vários desses hits de sucesso. E assim, eu tenho orgulho de falar dele, gente, ainda mais, porque hoje, né, é 13 de maio, dia aí da abolição da escravatura, mas que também é um dia para cada vez mais né, as pessoas né, negras falarem também da importância de continuarem essa luta, né? A gente fala muito desse marco, né, que foi a assinatura da Lei Áurea, mas o mais importante é a gente lembrar que cada vez mais, né, precisa-se da luta continuar para que eles sejam, né, que todas as pessoas, né, negras, né, sejam reconhecidas com direitos e sejam tratadas com dignidade. Gente, eu só sei que eu achei muito legal. Depois busquem aí, né, saber quem é o Paulinho da Costa. Ele é percussionista, né, ele não canta, viu, gente? Ele só trabalha aí nas músicas, né? Esse batuque, esse iniciozinho, né, por exemplo, da música, ó. Vamos lá, vou colocar aqui de novo. Ó, esse batuque, ó. Vamos, ó. Esse batuque, ele até aparece nesse clipe La Isla Bonita da Madonna. Gente, então que alegria, que bom ver aí, né, o Paulinho sendo reconhecido, tendo o nome, o Paulinho da Costa, percussionista, tendo seu nome reconhecido, né, pela essa calçada da fama em Hollywood, né, que vários brasileiros alcancem aí vários sucessos no mundo. É isso, Bebê Caiabi! Ó, Bebê vai deixar rolando aqui um pouquinho.

0: Muito bom, galera! E eu quero, então, aqui lembrar de um aniversariante, Pipi! Olá. É, meu amigo Cláudio Mendes. Ele pediu aqui pra gente cantar parabéns pra mamãe dele, né, Cláudio? É o Cláudio Menduquinha. Oi, mamãe aí do Cláudio. É a Dona Maria do Carmo, conhecida como Dona do Carmo. Oi, linda! Seu filho Cláudio tá aqui para desejar muita saúde, muita felicidade, muitas bênçãos para a senhora. E vem aí um novo ciclo renovado de alegria, de bênçãos, de muita paz. Felicidade, viu, Dona do Carmo? Grande alegria saber que a gente está aqui celebrando mais um ano da sua existência, né? E haja muita paz, muitas realizações, um ciclo novo, renovado de alegria. Aliás, gente, a história da Dona do Carmo é a história de muita gente, muito brasileiro, né? Olá, Dona do Carmo. O Cláudio tá aqui me explicando, né? Que a sua mãe, ela completa hoje, né? Mais uma data. Mas nos documentos dela, gente, a data é 13 de janeiro. Então, é uma coisa que acontece muito, né, no nosso Brasil, tem isso, né, muitas pessoas não eram registradas certinho, né, no dia. Mas o mais importante é que se celebre sua vida, sua existência, viu, Dona Maria do Carmo? Beijo carinhoso pra senhora, seja muito feliz. Seu filho Cláudio tá aqui na Rádio Nacional da Amazônia, desejando o melhor pra senhora. Um grande abraço, tudo de bom, bênçãos na sua vida. Bom demais, galera! E vamos, meu povo, porque hoje tem enigma musical? Tem, sim, senhor! Vamos lá, Pipis, para o nosso enigma musical desta tarde.
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0: E aí, galera linda, já tem ideia de qual é este enigma? Tá muito facinho, né, Pipis? A letra, né, dessa música, gente, fala de um amor muito intenso, né, Pipis? É, que sem a pessoa amada, Pipi, tudo perde o sentido, não é isso, Pipis, na sua vida? Ai, você perde até a visão. Fica cego de amor, Pipis. Pipi vai perder todos os sentidos, gente. É a visão, é o tato, é o olfato. Todos os sentidos. Ai, ai. Tem imagens do mar, da paixão. Mostra alguém mergulhado, né, gente? Na saudade, na solidão. Deixa eu ver. Ai, meu Deus! Regininha! Ah, Regininha! Ela já sabe, Pipi? Será que ela sabe mesmo? Ou será que vai ter que ir pro buraco? Eu vou apertar... Eu vou apertar o botão do não pra ela e ela vai pro buraco! Não, será? Meu Deus do céu! Ai, Rosângela, como é que você tá, meu amor?
1: Peraí. Oi, Pipis, Habibis, Michael Jackson, Pipi, de 100 milhões. Oi, Patrícia. Cheguei, Brasil. Vamos lá, vamos descobrir o enigma musical com nossa amiga Edileia Martins. Ela vai apertar o botão vermelho. E se você acertar, ótimo, botão vermelho. Agora, se tu errar, tu vai cair no buraco. Isso mesmo, ela apertando o botão preto, aí vai abrir aquele buraco, entendeu? Aquela tensão, tu vai cair lá. Tu vai cair diretamente na Capadócia. Isso, na Maria. Turquia. Então faça de tudo pra você não errar o enigma. Muito bem, vamos acertar.
0: Faça de tudo.
1: E vamos distribuir o conhecimento enigmático. Voem, passarinho, voem. E vamos uns ajudar os outros. É isso aí, minha amiga. Tchau, Brasil. Tchau, Pipi. Tu já quer pinicar, é? Maninha, hoje é quarta-feira e o Pipi já quer pinicar.
0: Pois
1: Maninha,
0: é.
1: Tu quer pinicar hoje mesmo, hein? Maninha, tu vai te aquietar, Maninha. Não faça
0: tá
1: isso
0: duas,
1: agora,
0: né,
1: não.
0: Bicho?
1: Já
0: tá
1: só quartou.
0: Né?
1: Já não é de molhar as palavras, conversar com o psicólogo, não. Fica quieta aí, pelo amor de Deus. Nada de pinicar. Tchau, Brasil!
0: Pinica eu! Ai, ai, Pipi falou, não, Didi, só dois copinhos hoje. Ai, ele vai! Ai, nada de malhar as palavras hoje ainda, né, Rosângela? Ai, ai, será, Regininha? Xiii, Maria Jesus, será que eu vou até colocar a Regininha lá no buraco, gente? Meu Deus do céu! Ah... Vamos lá, quero saber. A Rosângela já deu um palpite. Quem mais chegou pra... Ah, GG! Boa tarde, Didi. Boa tarde, Pipi. Boa tarde, Patrícia. Boa tarde a todos os ouvintes. E o enigma de hoje é... GG, dona GG, querida. Maravilhosa. Será que esse palpite tá dos bons, Pipis? Será que é isso mesmo, GG? Ah, não quer mudar o palpite? Tem certeza? Vai manter a sua opinião aí, GG? Ah, vamos ver, hein? Vani também chegou. Oi, Vani. Grande abraço pra você, Vani. Como é que tá tudo aí? Já almoçou, minha querida? Olha, ontem teve um requeijãozinho, né? Requeijão de forno, nossa, encheu minha boca d'água. Vani, eu sou louca por queijo. Jesus, olha só. Menina, que delícia. Vani, será que você acertou esse...

0: Giovanni! Será que tá certo, Pipi? Será que eu aperto o botão do sim pra ela? Ou eu vou apertar o botão do não e ela vai cair no buraco e vai chegar à Capadócia? Meu Deus do céu! Só se for pra gente viajar de balão, né, Vani? Fala, Pipi. Não vai não, né, Pipi? Ah, meu Deus do céu! Vamos que vamos! Fala, Cristina! Ela, Didi, boa tarde, tudo bem? Eu estou aqui para deixar o meu palpite, Didi. Eita, Cursina! Será que é isso mesmo? Tem certeza, Cursina? Não vai querer mudar esse palpite? Ah, meu Deus! Meu Deus do céu! Aí a Cursina tá aqui. Didi, fala pro Wesley arrumar o aplicativo, porque não tá dando de te ouvir direito. Tá só cortando e repetindo. Ah, meu Deus! Mas é o aplicativo da rádio, ô Cursina, ou é o RádiosNet? Porque se for o RádiosNet, aí a gente não consegue interferir, menina. Mas um beijo carinhoso. Eu sei que ela mandou aqui o palpite. Agora, será que foi um palpite dos bons? Ai, ai, ai. Será, Pipi? Você tá apostando que é dos bons? Eu só sei que tinha um almoço lá bom, hein? Eita, Jesus amado. Ou era um lanche? Bananinha, é? Gente. Falar nisso, ó, hoje tem banana no meu lanche. Caramelizada. Com açuquinha. Não, mas não é um açúcar doce. Não. É um açúcar diferente. E também com uma manteiguinha e vai ter iogurte, Pips. Pão amanteigado, igual a Rosângela, pão, igual pão amanteigado. Tamo junto, Didi, igual pão amanteigado. Aí um dia eu fui comer pão com manteiga, só lembrava da Rosângela. Gente, eu quase não como pão com manteiga, viu? Por isso que pra mim foi um acontecimento comer o pão com manteiga. Vamos lá, ó, deixa eu dar um tempo aqui, né, no nosso enigma, pra trazer uma notícia. É uma rádio agência, né? É, mas dentro do nosso papo íntimo, né? Porque a gente vai falar da nova caderneta da gestante, que agora é em versão digital e ela já está disponível e ela traz novidades, né? Com plano de parto e fala ainda sobre violência obstétrica, viu, gente? Então vamos lá, é a Priscila Tereza que vai contar essa história, essa informação pra gente. Vamos ouvi-la.
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2: Gerar uma vida é um momento importante e de muitos cuidados. A confeiteira Jennifer Antunes está na terceira gestação e conhece bem a importância da caderneta brasileira da gestante.
3: Porque tem todas as nossas informações, tanto da gestação atual quanto das gestações anteriores. Fala se você já teve aborto, se você tem filho vivo, se teve natimorto. Fala do teu tipo sanguíneo, dos exames, fala de tudo. Então, assim, é muito importante. Onde a gente tem que andar com ela.
2: E para facilitar e ampliar a organização de exames de pré-natal e dos cuidados com mamães e bebês, o Ministério da Saúde lançou nesta terça-feira a nova caderneta brasileira da gestante, em versão digital, disponível em aplicativo. A principal novidade é o cuidado integrado e a possibilidade de a gestante ter as informações na palma da mão, do pré-natal ao nascimento da criança. O ministro da Saúde, Alexandre Padilha, destaca a atualização do conteúdo da caderneta.
4: A orientação de 7 consultas no pré-natal, a caderneta passa a ter as informações não só do pré-natal, mas também do cuidado na maternidade e do puerpério. A caderneta passa a ter o plano de parto, então esse plano de parto, a gestante passa a ter esse instrumento para levar na maternidade, exigir que seja feito, porque é uma orientação do Ministério da Saúde, que o profissional oriente essa gestante, ouça a gestante daquilo que ela quer durante todo o parto. Tem orientações também sobre como perceber sinais de violência obstétrica. Isso é muito importante para que essa gestante, junto com a acompanhante, possa denunciar uma situação como essa, para que a gente não permita que aquilo que são feito pela minoria dos profissionais continue acontecendo no Brasil.
2: No documento, ainda é possível registrar quem será o acompanhante, métodos de alívio da dor, informação de doula, procedimentos e cuidados pós-parto, além de incluir as vacinas que a gestante deve tomar. Todo o conteúdo é integrado com o Meu SUS Digital. Ainda no evento de lançamento da caderneta, na Maternidade Escola da UFRJ, a Universidade Federal do Rio de Janeiro, o ministro Alexandre Padilha assinou uma portaria que vai destinar R$ 37,8 milhões de repasse aos bancos de leite humano. Na segunda-feira, foi lançada a campanha de 2026, com o mote Solidariedade que Nutre, Vida que Cresce. O Brasil tem hoje a maior rede pública de banco de leite humano do mundo. Da Rádio Nacional no Rio de Janeiro, Priscila Terezo.
0: Ah, gostei da novidade, né, gente? Olha só, então que todas as gestantes aí tenham acesso a essa caderneta na versão digital e que tenha aí esse plano de parto, né? E também que tenha todos os benefícios, né, dessa caderneta, né? Que ela ajude aí a vocês a viver esse momento tão bonito, né, da gestação. É isso, meu povo. Pepe, eu nunca ouvi essa música. Vamos ouvir? Pra gente encerrar aqui esse primeiro momento? Cardume com Karen Francis, gente. Já já eu volto com entrevista e muito mais.

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1: Agora são 2 horas em Brasília. Olá, muito boa tarde. Eu sou Daniel Ito e este é o Nacional Notícias com um destaque do momento. A gente volta a falar, depois de um tempo aí, na morte do cachorro Orelha, aquele caso que mobilizou aí muita gente em todo o país, né, em janeiro desse ano. E aí, 4 meses depois, olha, um laudo revela que o cachorro não foi morto por adolescentes, viu? Orelha tinha uma doença grave. E aí, diante disso, o Ministério Público pediu o arquivamento desse caso. Sayonara Moreno tá aqui comigo com os detalhes dessa história. Sayô, boa tarde para você.
2: Oi, Daniel, boa tarde para você, para quem acompanha a gente. Pois é, pedido aí do Ministério Público de Santa Catarina, que fez as análises, né, depois do laudo da Polícia Científica, que já comprovava, então, o Ministério Público de Santa Catarina também constatou. O descompasso temporal nas imagens confirma que a morte do cão Orelha, que a gente sabe depois acabou passando por uma eutanásia, infelizmente, está ligada a uma condição grave e pré-existente e não a uma agressão, Daniel. Ah, segundo as imagens de câmera de segurança analisadas, o período em que os adolescentes, né, os que teriam supostamente agredido o animal, estiveram nas imediações do deck da praia, o cão Orelha estava a 600 metros de distância dos rapazes. Também foi identificado que o animal não estava sequer debilitado, mesmo uma hora depois ali das supostas agressões. Foi, inclusive, feita uma exumação no corpo do cachorro. O laudo veterinário aponta que não foram encontradas fraturas nem lesões compatíveis com a ação humana. Então, as versões que sustentaram ali as acusações contra o grupo de adolescentes surgiram, segundo o Ministério Público do Estado, de comentários de terceiros, boatos e conteúdos divulgados em redes sociais. A difusão dessas narrativas aí de que teriam sido os meninos para o Ministério Público de Santa Catarina acabou criando ali a ideia de que os adolescentes foram autores de agressões, o que acabou ali direcionando

0: continuando a investigação a partir de suposições e afastando outras linhas investigativas.
1: É, histórias de redes sociais, conclusões precipitadas, né? Então é importante fazer jus aí, fazer justiça aos adolescentes que, segundo os laudos, então, não agrediram, não foram responsáveis pela morte do cão Orelha lá em Florianópolis. Sayonara, obrigado pelas informações. Esse foi o Nacional Notícias. Agora 2:02, próxima edição às 3 horas.
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4: Muito bom, 2:03 em Brasília, 12:03 aí na região do Alto Solimões. Vamos lá para o nosso bate-papo de hoje.
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4: E olha, gente, uma iniciativa criada no coração da Amazônia está mostrando como a leitura pode ser uma ferramenta poderosa no combate ao racismo e na valorização da identidade. A Afroteca, desenvolvida pela Universidade Federal do Oeste do Pará, acaba de ser reconhecida como uma tecnologia social inovadora em um dos principais prêmios do país. O projeto une educação, cultura e representatividade para transformar realidades dentro e fora da sala de aula. Então, quem vai conversar com a gente sobre essa iniciativa é o professor Luiz Fernando França. Ele é coordenador da Afroteca e pesquisador da Universidade Federal do Oeste do Pará. Ele já está aqui na linha. Oi, professor Luiz, tudo bom?
6: Oi, boa tarde.
4: Boa
6: tudo
4: tarde.
6: Bem,
4: opa, eu tô bem, graças a Deus. Que bom que hoje a gente vai conseguir conversar. É uma alegria ter o senhor por aqui, tá bom?
6: Eu que agradeço, tá? Pelo convite, pela oportunidade.
4: Certo. Então vamos começar, professor, contando exatamente para os nossos ouvintes o que, que é a Afroteca, né? E como é que surgiu essa ideia aí dentro da universidade?
6: Então, a Afroteca ela é uma tecnologia educacional antirracista, formada por jogos, por livros, jogos, brinquedos, instrumentos musicais e um mobiliário afrocentrado e adequado às crianças e às adolescentes. A Afroteca surge a partir de um trabalho de pesquisa que nós iniciamos em 2022, de investigação sobre relações raciais em unidades de educação infantil aqui em Santarém. Então, a Afroteca, ela é resultado, ela é produto de um trabalho investigativo que nós realizamos, entrevistando professoras da educação infantil, famílias, mães, pais e responsáveis, e todos os profissionais que atuam, né, na educação infantil em algumas unidades aqui de Santarém. Então, nós conseguimos caracterizar, né, como o racismo e a discriminação racial atingem esses espaços, né? E aí foi a partir dessa caracterização, desse diagnóstico, que a gente desenvolveu a tecnologia, né? Avaliamos que o racismo entre as crianças e entre as pessoas também que trabalham nessas unidades, ela se realiza a partir da cor da pele, do cabelo, da associação negativa do corpo negro a um elemento negativo, pejorativo, inferiorizante, né? É na hora de brincar, é na hora das interações. É num conjunto de gestos, movimentos, né, e atividades que o racismo aparece. E aí a gente fez esse diagnóstico e não bastava, né, só diagnosticar e entender, né, como o racismo atinge. Nós precisávamos enfrentar, nós precisávamos fazer uma intervenção pedagógica. Né? E foi aí, em 2022, que surge essa ideia

0: Afroteca, né? Um espaço para educar, para ler, para brincar e para construir uma educação antirracista, tá? E aí é muito importante compreender isso, né? Porque a Afroteca é justamente um produto de um trabalho de pesquisa, né? É um produto que enfrenta um problema grave da nossa sociedade, né? Que é o racismo. E aí é muito importante quando você diz, né, no início, que a Afroteca hoje ela foi reconhecida como uma tecnologia social, né? Porque a tecnologia ela é desenvolvida justamente para solucionar um problema, né? E nós caracterizamos o problema, né? Qual é o nosso problema? É o problema do racismo, né? É o problema da discriminação, é o problema do preconceito, que atinge as nossas vidas desde a infância. E a Afroteca surgiu justamente para fazer esse enfrentamento a esse problema e encaminhar algumas possibilidades de solução a partir da leitura, a partir do jogo, a partir do brinquedo e a partir de uma composição, né, de um espaço que pudesse ser um instrumento, né, de práticas educativas antirracistas dentro dos territórios, dentro das unidades.
1: Olha que interessante. Então, professor Luiz, quando o senhor fala, então, que ela foi certificada como tecnologia social, significa que ela não é só uma boa ideia. Ela se
0: Exato.
1: tornou uma metodologia que foi totalmente estruturada para que tivesse um impacto comprovado e que pudesse ser replicado dentro dessa comunidade. É isso.
0: Exatamente, né? Porque quando você desenvolve, né? Você desenvolve a partir de uma possibilidade de contribuição, né, para a sociedade. Nós trabalhamos numa universidade pública, né? E a universidade pública tem esse papel de apresentar soluções sociais para os problemas sociais da nossa região e para as outras regiões também. E aí foi assim com a Afroteca, né? A gente começou em 2022 com 4 unidades. Hoje a gente já tem 10, 11 unidades, né, de Afroteca. E é um pouco nessa direção mesmo, né? É uma tecnologia, é um equipamento que tem algumas características que vão dando a ela esse potencial de tecnologia social, né? Por exemplo, ela interage com os territórios, né? Esse é um aspecto muito importante. Hoje a gente tem a Afroteca dentro de creches, né? Como a gente começou. Tem a Afroteca dentro de escolas de ensino fundamental, tem a Afroteca dentro de escolas em comunidades quilombolas, a gente tem a Afroteca aqui dentro da universidade, a gente tem a Afroteca dentro de espaços que nem são espaços necessariamente da rede de ensino, mas são espaços também educativos. Então, a gente demonstrou que ela vai interagindo com os territórios, vai mantendo o seu padrão, né, a sua ideia inicial, mas também vai apresentando especificidades, né? Isso é importante para a tecnologia. E uma
1: Com
0: outra
1: certeza.
0: característica é a transformação social, o impacto social que ela vai causando na vida das pessoas, né? Isso é muito importante, né? Hoje as nossas afrotecas, elas recebem cerca de 1.100, né? Se você for pegar a média do final do ano passado até agora, em abril, nossas afrotecas recebem mensalmente cerca de 1.100 crianças, né? Isso é um dado muito importante, que mostra o acesso, mostra que ela está presente no dia a dia das escolas, das creches, das instituições e transformando vidas, né? E o outro fator também que eu gostaria de destacar é a reaplicação, né? Nós começamos com 4, hoje a gente já tem 11, né? Isso para nós é muito importante, né? Que mostra que ela pode, mesmo desenvolvida aqui em Santarém, ela pode ser reaplicada em outras regiões, em outros municípios. Tanto é que a gente já tem a Afroteca agora em 5 municípios.

Isso para nós é muito importante, porque mostra o potencial, o impacto social, né? E essa possibilidade dela interagir e se construir.

0: Não é isso?
1: Exato. Então, ela tem uma intencionalidade pedagógica que está lá na base da sua criação, que é combater o racismo. Ela se diferencia de uma biblioteca, né? Biblioteca basicamente composta de livros, né? E ela também se diferencia de uma brinquedoteca, né? Que é predominantemente composta de brinquedos, né? E a gente desenvolveu uma tecnologia, né, denominada de afroteca. E aí, só abrindo um parênteses aqui para os ouvintes, né, a palavra afroteca não é uma criação nossa, tá? Ela existe em outros contextos, né? Há um conjunto de livros digitais. Eu já vi ocasiões que isso é chamado de afroteca. Há um conjunto, um kit de livros impressos, também chamado de afroteca. Uma biblioteca negra, também chamada de afroteca. Mas ela vai se diferenciar da biblioteca negra ou de uma brinquedoteca por conta dessa composição específica que ela tem. Ela junta livros, jogos, brinquedos e instrumentos musicais numa perspectiva afrocentrada. Então, a afroteca, ela tem os livros, mas são os livros que estão nesse horizonte, nesse universo da cultura afro-brasileira, da cultura negra, da cultura africana, ainda que ela possa agregar também elementos, por exemplo, da cultura indígena. Não é um problema. A afroteca não é um espaço segregador, né? A afroteca é um espaço de todas as crianças. Então, ela recebe, ela pode receber elementos de outras culturas. Não é um problema. Na verdade, é mais uma solução, né, para nós. Mas ela tem essa predominância das características da cultura negra. Então, os livros são de literatura negra, afro-brasileira, literatura africana. A gente tem muitos livros das literaturas africanas de língua portuguesa, direcionadas às crianças e jovens. A gente tem jogos e brinquedos afrocentrados, jogos africanos, um conjunto de jogos e brinquedos sensoriais ou jogos de associação, por exemplo, o jogo da memória, o jogo da velha, tudo isso tematizado e construído a partir de um afrocentramento, né? A Afroteca também tem as bonecas negras, né? Tem bonecas de todas as cores, mas predominantemente bonecas negras, né? Com traços negros, o cabelo negro, o corpo negro, essa identidade negra, que é uma característica, das nossas afrotecas. A Afroteca também tem um mobiliário, afrocentrado, com uma ilustração, né, de elementos da cultura negra, da cultura afro-brasileira, né? E esse mobiliário, ele vai interagindo também com os territórios, né? A gente tem dentro da Afroteca uma casinha que as crianças podem entrar e brincar dentro dela. Cada Afroteca tem um tipo de casinha diferente. Por exemplo, nós inauguramos uma Afroteca numa comunidade quilombola ribeirinha, a comunidade Saracura, aqui em Santarém. Lá tem a Afroteca Bucala, né? Que é o nome de uma princesa quilombola, de um livro do Davi Nunes. Na Afroteca Bucala tem uma casinha que nós construímos que as crianças podem brincar. Essa casinha da Afroteca, ela tem uma característica que é do território lá do Saracura. Todas as casas lá da comunidade são de, como é uma comunidade ribeirinha, né, às margens do Rio Amazonas, então as casas são de palafita, né? E aí, dentro da Afroteca, a gente também fez uma casa de palafita, né, para criar uma representação, uma aproximação entre o equipamento, a tecnologia e o território, né? As crianças entram na Afroteca e falam: olha, a casinha aqui é igual à minha, é igual à casa dos meus pais, onde eu moro. Então, isso é uma especificidade, né, da interação da tecnologia com o território. Estou contando isso só para mostrar que ela é diferente de uma biblioteca, é diferente de uma brinquedoteca e tem esse afrocentramento, né? Então, para nós é muito

0: importante que uma casa, dentro de uma afroteca, dentro de um território quilombola, tenha uma representação positiva para as crianças e para os adolescentes que frequentam a afroteca.
1: Nossa, o senhor foi descrevendo e foi assim me emocionando de uma forma, porque eu fiquei assim, gente, deve ser um espaço tão gostoso, né? Porque como criança, eu fico imaginando que isso deve ser uma coisa maravilhosa para o universo dela, né? E é um espaço vivo de diálogo, né? E você falando, né, que tanto as pessoas, a criança negra, quanto à criança que não é negra, ela tem acesso a essas histórias, né? Então é um espaço de construção coletiva, né, professor?
0: Exatamente, a gente tem um método, né, de construção, não é só uma aquisição de materiais, né? Ela passa por um processo, né? Toda a afroteca, se a gente for implementar uma afroteca em algum município, um território, uma escola, a gente segue um método que nós desenvolvemos, né? Então você precisa fazer o diagnóstico das relações raciais naquele território e aí identificar um perfil de afroteca que cabe para aquele território, entende? Às vezes o pessoal fala, ah, eu quero uma afroteca aqui, a gente tem um espaço, traz os materiais e pronto. Mas não é assim, né? Nós precisamos fazer o diagnóstico, entender, né, como funcionam as relações raciais, as discriminações, né? E todo essas relações interraciais, étnico-raciais, nesses territórios, para depois fazer a composição da afroteca, né? Então, a implementação de uma afroteca numa escola, numa instituição, exige uma metodologia, né? Que é uma metodologia intencional de educação antirracista, né? Porque você não consegue combater o racismo se você não reconhecer e entender como ele se manifesta, né? Isso é um passo importante daquilo que a gente chama de letramento racial, né? Quer dizer, você entender, reconhecer, torná-lo um problema, porque também não adianta só falar, ah, tem discriminação, tem racismo, mas não entende ele como um problema. Isso é muito importante, né? Porque ele atinge as crianças, atinge a infância, atinge nós adultos, né? Então, é um problema social, é um problema histórico, é um problema estrutural que a gente precisa enfrentar de maneira muito séria, tá? A afroteca é uma dessas alternativas, né? A afroteca é uma ferramenta, é uma tecnologia amazônica. Eu acho que é muito importante destacar isso, né? É uma tecnologia amazônica. Eu falo muito que a gente quer afrotecar, né? A Amazônia, a gente quer afrotecar o Brasil a partir da Amazônia, né? Porque é preciso olhar para cá também como um espaço de produção de conhecimento, de intelectualidade, de desenvolvimento de tecnologias que solucionam a vida das pessoas, né? Às vezes as pessoas olham para cá e não veem isso. E a Afroteca é um indício, né? É um exemplo desse potencial amazônico, do potencial negro, quilombola. A minha equipe aqui na universidade, ela é formada predominantemente, né, por pessoas negras, quilombolas. Isso nos orgulha muito, que mostra que nós somos capazes e estamos fazendo uma tecnologia com potencial de solução de um problema histórico e que precisa ser enfrentado, tá?
1: Sim, com certeza. E aí, uma coisa que o senhor destacou, né, que além de Santarém, já foi implementada em outros municípios, né? Aí eu queria que o senhor
0: Sim.
1: falasse quais são esses municípios e qual é o impacto desse projeto nas comunidades, né, onde a Afroteca está presente. O que que o senhor sente da comunidade? Qual a resposta?
0: Então, a gente tem afrotecas em Santarém, em Belterra, em Monte Alegre, em Oriximiná e Alenquer, né? Nós são cinco municípios. A afroteca de Alenquer ela vai ser inaugurada brevemente, mas ela já foi, está em processo de implementação, ela tá prontinha, né? O impacto, ele se dá de várias formas, né? Por exemplo, você ter condições de permitir que crianças de

0: diariamente nas escolas e nas instituições tenham acesso a um espaço antirracista, é um impacto muito importante, né? Porque muitas vezes esse tema, esse assunto, ele é desenvolvido apenas em novembro. Isso é um problema da nossa educação, da nossa sociedade, né? Falar de racismo, falar de consciência negra, apenas ali no 20 de novembro, tá? Seguindo esse calendário tradicional. Quando a gente implementa a Afrotec no território, você está permitindo que as crianças tenham acesso a isso todos os dias. Isso, para mim, é uma mudança, é uma revolução na maneira de pensar e de constituir a educação antirracista nesses espaços, né?
1: Se houver
0: E a gente tem
1: mudança de
0: um.
1: autoestima dessas crianças?
0: Com certeza, né? Nós temos um conjunto grande de relatos, né? De crianças que não gostavam do cabelo, né? Nós temos aqui uma Afroteca aqui perto de casa, na Afroteca, no CMEI Maria Raimunda, Afroteca Lelê, e lá tem o caso de uma menina negra que não gostava do cabelo dela, que não gostava da cor da pele. Ela se auto-rejeitava. E a professora começou a perceber isso, né? E aí foi feito um trabalho, né, com essa estudante. Ela tinha quatro anos na época, de intervenção pedagógica, de leitura, sobre o cabelo, sobre o corpo, sobre a pele, numa perspectiva positiva. Então, as professoras fizeram um trabalho de intervenção. Estou citando só um exemplo, tá? Para mostrar. E aí, acabou que a experiência dessas professoras tornou-se um livro, né? Elas fizeram um livro contando a experiência do trabalho com essa criança. Aí tem relatos, inclusive, da família, da mãe, né? Contando, né, essa situação. Eu até estive lá na creche no final do ano passado, e a mãe fez um relato muito emocionado sobre isso, né? Falando que ela também acabou compreendendo um pouco mais como funciona o racismo, que ela também não aceitava a sua cor e o seu cabelo. Então veja o potencial da Afroteca, né? Ela atinge o professor da unidade, o gestor da unidade, ela atinge a criança e ela atinge também a família, né? Então você tem uma costura, um entrelaçamento aí de impacto social que para nós dá orgulho e mostra que nós estamos no caminho certo.
1: Com certeza. Eu vejo então que a Afroteca ela fortalece os vínculos, né, e ajuda a construir uma consciência coletiva mais justa, né? E aí eu queria perguntar, né, para o senhor, se cada escola tivesse uma Afroteca, o que que o senhor acha que mudaria no nosso país?
0: Ah, muita coisa, né? O racismo é estrutural, né? Ele é normal, né? Ele ataca todos os dias. Então, se cada escola tivesse uma Afroteca, nós teríamos condições de enfrentá-lo também todos os dias, né? E então é isso, né? Você não vai combater um problema que é histórico, que é estrutural, falando disso apenas num momento do ano, numa data, num mês. Você não vai. Você vai ficar enxugando gelo, né? Então, se ele é estrutural, se ele é normal, nós temos que normalizar a educação antirracista. A Afroteca permite isso, porque ela muda a rotina da escola, né? Eu me lembro quando nós começamos a fazer a implementação, que a gente fazia, era muito essa coisa de ir na creche, na escola, em novembro. Hoje, em várias dessas instituições, o novembro já é só o momento de mostrar aquilo que foi feito o ano todo. Entende? Então, já não é o início. O novembro é o meio, né? É mais um momento de você externar todo o trabalho feito o ano todo. Então, respondendo à sua pergunta, uma Afroteca em cada escola nos faria normalizar, né, a educação antirracista. Naturalizá-la enquanto parte da educação, enquanto parte do fazer educativo, né, enquanto parte da sociedade. Nós precisamos constituir sujeitos, crianças, jovens, idosos, antirracistas.
1: Que legal. Professor Luiz, nossa, é tão envolvente o jeito que o senhor fala sobre a Afroteca que eu acho que eu
0: Eu tenho
1: passaria
0: uma
1: aqui a...
0: paixão, né?
1: acho
0: Tenho
1: que eu
0: uma paixão
1: passaria
0: antes.
1: a tarde aqui, viu? Então, para finalizar, né, qual a mensagem que o senhor deixa aqui? O que que representou essa certificação, né, para vocês e como levar adiante esse trabalho?
0: Ah, não. Eu quero agradecer vocês, né? Segunda vez que eu estou aqui participando. Segunda ou terceira, eu já nem sei. Mas enfim, para mim é sempre bom falar, é emocionante, né? Eu sou
1: Sim, isso me
0: um.
1: emociona.
0: Dá para perceber, né? Eu sou um apaixonado pela Afroteca, por aquilo que a gente faz aqui. Deixo essa mensagem de trabalho coletivo, tá? E deixo também essa ideia, né? Porque a Afroteca, ela nasce de uma ideia antirracista, de uma proposta de uma sociedade mais justa, inclusiva, né? A gente tem um site também, afrotecas.com.br, as pessoas podem visitar e conhecer. E também quero dizer que a certificação da Afroteca foi uma etapa. E agora, no final de maio, nós temos uma segunda etapa, né? A gente vai para o prêmio, né? Para a final do Prêmio de Tecnologia Social em Brasília. Então, nós estaremos com a nossa equipe em Brasília nesse Festival de Tecnologia Social. E a Afroteca é uma das 30 tecnologias, né? De várias áreas, de várias perspectivas, de vários estados, que vai estar concorrendo, né, ao prêmio de tecnologia social. Vai
1: Que
0: acontecer no final de
1: demais!
0: vai acontecer no, de 26 a 29 em Brasília.
1: Esse
0: E
1: mês não, né?
0: esse mês agora, nós estamos já de
1: Olha!
0: malas prontas
1: Que
0: para ir
1: legal! Então vem aqui
0: para esse festival. Olha aí. Vamos sim.
1: na rádio! Ai.
0: E aí aproveitar também para pedir voto para a Afroteca, tá? Semana que vem vai ter uma votação popular, aí vão.

0: aonde a gente vota?
1: É na plataforma Transforma, que organiza o prêmio, né? Depois eu posso passar o link.
0: Sim,
1: eles também não divulgaram ainda.
0: Ah,
1: eles vão
0: então
1: divulgar
0: tá.
1: A partir do dia 18.
0: Opa,
1: Tá bom?
0: então depois você passa pra gente que a gente quer votar sim, com certeza.
1: Perfeito.
0: Então tá.
1: Obrigado.
0: Certo, professor. Até uma próxima oportunidade, sucesso cada vez maior aí com a Afroteca.
1: Eu que agradeço a vocês.
0: Tchau,
1: boa
0: tchau.
1: Tarde.
0: Boa tarde. Muito bom, gente. Eu conversei, então, com o professor Luiz Fernando França, coordenador da Afroteca e pesquisador da Universidade Federal do Oeste do Pará. Ai, gente, eu não sei se vocês conseguem, né, sentir isso, né, pela conversa dele, né? Ele deixa assim, ele vai mostrando pra gente de uma forma tão linda o que é a Afroteca, que, nossa, me emociona de um jeito muito bacana. Que legal! Ó, vou tocar aqui Identidade, de Jorge Aragão, né? Porque a Rosângela tá aqui. Didi, por favor, toca essa música! E eu ofereço pra vocês, pra minha família e todos os ouvintes. Então, vamos ouvir, então. Beijo, minha amiga!

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4: Gente, 2 horas e 37 minutinhos em Brasília, meio-dia e 37 aí na região do Alto Solimões. E eu quero, olha, eu quero registrar aqui que a Rosângela arrasou nesse pedido musical, porque teve tudo a ver com a nossa entrevista. Inclusive, eu até desafio vocês, ouvintes, a fazerem isso em outra ocasião. Eu sei que tem... que tem algumas entrevistas que realmente não vai ter uma música que vai casar com um assunto, né? Mas se você perceber uma entrevista que tiver que a música faz sentido com a entrevista e quiser colocar aqui pra gente, eu vou agradecer a sua contribuição. Então tá lançado o desafio, porque Rosângela, você arrasou. Essa música tem um trecho, gente, que fala assim: se preto de alma branca pra você é o exemplo da dignidade, isso não nos ajuda, só nos faz sofrer, né? Porque a pessoa, não, mas esse preto é legal, que ele tem alma branca, né? Como se isso fosse uma coisa boa. E não é isso, né? A gente não quer ser visto assim. Lindo, viu? Minha linda Rosângela, você arrasou. Obrigada, viu? Que demais. Então, lanço aí o desafio para você. Se você souber aí de alguma música que casa com a nossa entrevista, pode vir aqui que vai ser sucesso. Deixa eu ver a Marirandi. Ah, gente, ela falando assim, Didi, que a Cucina tava falando, né, do nosso aplicativo. Aí a Marirandi falou assim, Didi, o EBC Rádios, que é o oficial da Nacional, está ótimo. Eu tô ouvindo agora só nele. Aí ela até mandou o link. Aí ela falou que o Rádios Net tá parando toda hora. O Rádios Net fica toda hora assim, parando, fica carregando, depois volta. Já tem umas 2 semanas e ele não está bom. Então quem ouve só Net, muda para EBC Rádios. Então eu vou passar a sua mensagem agora, Marirandi, pra Cursina, pra ajudá-la lá, que ela não tava conseguindo, né? Tava tendo problema pra ouvir a gente, então vou passar pra ela, tá? Cursina, então ouça aí, ó, a mensagem da... Ouça não, veja aí a mensagem, né, da Marirandi com relação à nossa rádio, viu? E deixa eu ver quem mais tá aqui, ó. Rosângela deu o palpite dela, a Cursina também mandou o palpite dela. Esse é o nosso enigma, gente. Você já acertou aí o nosso enigma? Me conta. Tem aqui já palpite da Vani, da Cursina, na Rosângela, da Geralda. Deixa eu ver seu William, que ele deve estar lá pedindo aquelas músicas tristes dele. Vamos,
5: boa,
4: fala,
5: tarde,
4: seu William.
5: Tá tudo bem? Toca a música, René Ronaldo, Cicatriz.
4: Cicatriz.
5: Outro dia, a frequência de 25,9 metros. Que está chiando. Fala lá com os tags lá no radiador. A frequência está muito ruim, está chiando.
4: Mas é qual? A 49 ou a 25? Você não me deixou em dúvida. Ele falou 25,49. Aí eu fiquei na dúvida, seu William. Oh, meu Deus do céu. Mas me fala, viu? Que aí a gente vê. Mas, gente, ó, a frequência de 49, ela realmente está muito ruim. Eles estão fazendo um teste lá, viu? Aí isso realmente é uma questão para ser resolvida, tá? Mas eles estão fazendo testes lá com a frequência de 49, beleza? E Milena chegou aqui para ela dar o palpite. Ah, Milena, beleza. Então vamos ver, né? Será que é isso mesmo? Será que você acertou? Vamos que vamos. Ó, deixa eu ver aqui o Jota Rai. Fala, Jotinha.
6: Alô, alô, minha querida Edileia Martins. Alô, alô, Pipi, Caiabi. Alô para toda a gente querida aí do estúdio e para toda a família nacional da Amazônia. Opa. Minha querida Edileia Martins, estou hoje aqui no trabalho, na assessoria de comunicação da Prefeitura de Iranduba. Os amigos estão na externa, o pastor Melqui Aquino, o Heriberto Quirino, está todo mundo externo. Eu estou aqui no plantão e acompanhando a Nacional da Amazônia. Eu estou participando aqui, minha querida Didi, para compartilhar com você e com os seus milhares de ouvintes a nova música da nossa querida Márcia Ferreira. Márcia Ferreira, que é radialista, faz parte da história aí da Rádio Nacional da Amazônia e que fez muito sucesso também em meados da década de 80, começo da década de 90, com o grande sucesso Chorando Se Foi. Sim. E agora a Márcia Ferreira lançou uma nova música que ela mandou para mim, inclusive ontem. Vários amigos estão compartilhando. O Cleiton Aguiar também, que é um amigo e que também faz parte aí da história da Rádio Nacional da Amazônia. Edelson Moura, essa turma toda. E a nova música da Márcia, ela foi composta por ela e por uma dupla de amigos que são realmente formam uma dupla de irmãos, Eliane e Alcimar. Eles compuseram junto com a Márcia Ferreira e ela gravou o sucesso O Tempo Superou. Eu trago aqui para você, minha querida Didi. Ontem eu compartilhei com a Juliana Maia e agora compartilho com os amigos ouvintes do Tarde Nacional, não, do Nacional Jovem. É tudo uma família, né? Nacional Jovem, Tarde Nacional, mas agora é o Nacional Jovem e eu quero compartilhar esta nova música da Márcia Ferreira, O Tempo Superou.
4: Eita.
6: Grande abraço, querida Didi.
4: Um grande abraço. Deixa eu ouvir um pouquinho dessa música.

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1: tá
0: vir
1: aí,
0: me procurar,
1: gente, olha só. Aí agora a gente precisa, né, que mandem pra nós o link, né, pra gente colocar no sistema, viu, Jotinha? Pra colocar, pra gente poder rodar aqui tranquilamente na rádio, beleza? Grande abraço, Jota! Tudo de bom aí pra você!

0: Luciana Espíndola. Ai, falar nisso, gente, mas ele deixou aqui, já tinha, né? Deixou o... Como é que fala? Ele deixou o palpite musical dele. Opa! Gente, ó, Tayana Borges, ela acabou de entrar. Será que ela sabe qual é essa música? Ah, ela sabe porque é muito fácil. Facinha. Já descobriu, né? Não! Ah, que isso? Ela acha... Será que ela sabe? Pipi, será que ela sabe? Ou será que a gente vai jogar ela no buraco também? Ah, não joga no buraco não, Didi. Ai, ai. É, ela mandou aqui um palpite. Vou ver. Ai, ai. E Luciana Espíndola, ah, tá. Ó, ela tá pedindo aqui, ela já mandou aqui pra avisar. Ó. Por gentileza, avisa aí aos ouvintes. Hoje, excepcionalmente, viu, galera? Excepcionalmente hoje, começaremos o Tarde Nacional da Amazônia após o Rádio Memória 90 anos. É um programete, isso? É um programete que vai ter 10 minutinhos, viu, gente? Contando a história dos 90 anos da Rádio Nacional. Vai ser um pouquinho antes do Tarde Nacional. Então, assim, vai ter o... A gente vai entrar no boletim, né? No Nacional Notícias. Aí, logo após, vai ter essa Rádio Memória, né? Pra vocês ouvirem um pouquinho dessa história, tá certo? Aí, logo, logo, a Juju entra pra começar o Tarde Nacional. Então, não inquiete o seu coração, que logo, logo, Juju entra no ar pra trazer alegria pra vocês, tá? Calma aí! Só aguenta aí 10 minutinhos pra ouvir essa Rádio Memória, tá bom? E, ó, a Lu também deixou aqui o palpite dela, o palpite musical, e tem lanchinho, Pipi! Ah, bora, Didi, mais Pipi e mais Patrícia? Bora! Que é isso agora, hein? Eu não entendi ainda.
1: É só uma
0: peta. Não, ó, o Pipi... O Pipi... Didi, eu acho que é uma peta. Não, Pipi! Gente, que é isso? Eu só sei que tem umas sementes, é isso? É tipo mingauzinho? Lu do céu, me conta o que é isso, mulher. Só sei que deve... é bem típico aí de vocês, não é isso? Ó, só sei que parece pão. Vamos ouvir a Regininha agora. Ela também chegou aqui. Fala, Regininha.
2: Oi, Di, boa tarde. Mulher, boa tarde. Tá complicado ouvir o programa. Porque tá tendo um retorno, tá repetindo a frase que você fala, a entrevista, então, a música. Fica repetindo, sabe? Então fala um pedaço, aí segue, depois volta de novo. É, já ouvi uma reclamação aí hoje, parece, de alguém dizendo que tá assim. E desde o início da semana que tá assim, pra ouvir.
0: Pois é,
2: não
0: eu acho que você tá
2: todo,
0: ouvindo Rádios Net.
2: Assim, voltando, como se fosse uma coisa gravada, que volta e repete de novo. Não sei se é por aí ou se é por aqui no meu aplicativo, mas a minha irmã Maria lá em Lagoa de Cima também não tá conseguindo ouvir. E o outro ouvinte também já deixou para mim a mesma coisa, né? De que tá tendo isso, tipo, é uma repetição.
0: Certo.
2: No áudio.
0: Então, eu acho que você deve estar ouvindo lá no Rádios Net, né? E aí a Maria Irandi acabou de falar, né? Que no nosso Rádios ABC... Tá tudo ok, que tá conseguindo ouvir direitinho, viu? Quando vocês não conseguirem lá no Rádios Net, gente, vai pro nosso Rádios ABC, beleza? Eita! Ó, a Vani também chegou. Fala, Vani.
3: Ei, Dileia, boa tarde. Boa tarde para os ouvintes do Nacional Jovem. Boa tarde, Pipi. Boa tarde, a Patrícia. E boa tarde para todos que estão aí na sintonia do Nacional Jovem. Eu já almocei, sim. Eu tô querendo é lanchar esse lanchinho seu gostoso de banana. Edileia, se for possível, toca para nós a música com Alcione, Você Me Vira a Cabeça. Ofereço para você, para todos os ouvintes que estão aí na sintonia do Nacional Jovem.
0: Oba!
3: Mais cedo você falava do frio no Sudeste. Aqui tá frio, viu, Edileia?
0: É, né, menina?
3: Mas seu tempo bom, mas de 11 horas para cá o tempo esfriou. Tá carrancudo, igual
0: tá
3: a Rosana fala.
0: Tá carrancudo.
3: Friozinho bom.
0: É coisa boa, meu Deus do céu. Então aproveita, Vani, porque, nossa, em dias de frio, gente, é tão bom ficar debaixo do...

0: Claro, quando a gente não tem coisa para fazer, né? Ai, ai. Vani, nem que seja. Pipi, nem que seja de BG, coloca aí Alcione, porque acho que não vai dar tempo. Deixa eu só ouvir o Daniel
1: Oi,
0: Batista
1: Bibi,
0: aqui.
1: boa tarde.
0: Oi,
1: Tudo bem?
0: Daniel!
1: Um abraço aí a todos da rádio, os ouvintes, a todos os locutores aí, você, Deus abençoe você.
0: Opa!
1: Estamos aqui, pela beira do Xingu aqui, ouvindo seu programa aí. Seu programa alegra a gente aí com seu sorriso, sua alegria. Nós ficamos encantados aqui.
0: Que bom,
1: Ô,
0: Daniel.
1: Bibi, toca pra nós aí com o Roberto Leal, vira, vira, vira pra lá, vira pra cá, sei lá como é que é.
0: Vira,
1: Estou
0: vira,
1: sentindo
0: Pepe
1: aqui pra mandar.
0: gosta.
1: Você tocar essa música aí, Bibi. Daniel Batista Guimarães por aqui, pela região do Xingu aqui. Tudo de bom, um abraço aí
0: Ô,
1: a todos. E aí,
0: Daniel.
1: um bom, uma boa tarde a todos os ouvintes.
0: Opa, valeu, Daniel. Daniel de Xingu. No Mato Grosso, grande abraço para você, querido. Olha só, Jota Raito voltou aqui. Ai,
2: Agora a turma está toda aqui, minha querida Edileia, tá o Heriberto Quirino, pastor Melqui Aquino, e esse enigma todo mundo conhece aqui.
0: será?
2: E tem uma frase muito bonita que diz: Vem me fazer feliz porque eu te amo. Você deságua em mim, eu oceano. É isso, oceano do Djavan.
0: Será que é essa? Vamos lá, Pipes, vamos revelar então o nosso enigma musical.

0: só, Jota, realmente, galera aí, então acertou, Tayana também acertou, viu, gente, ela deu um palpite correto, e é isso, nosso enigma musical desta tarde é com Djavan, e a música é Oceano, então parabéns aí pra Vani, pra Cucina, pra Milena, Geralda, o Jota Rai, a Luciana e a Rosângela. Eita, muito bom, gente. Deixa eu só ouvir, antes de falar quem bigodeou, deixa eu ouvir a minha amiga Maria Zembrani. Fala, amiga.
1: Pra mim tá de boa, tá limpinho. Só que nem é gostoso pelo rádio, é gostoso pela parabólica, né? Quer ver se você pode estar gravando alguma coisa. Ai, mas vamos dar um jeito, né? Nós vamos dar um jeito aí, vamos conseguir ouvir a Nacional.
0: Ai, que
1: pra
0: bom.
1: Mim tá beleza, mas teve um tempo que era desse tipo mesmo. Ficava repetindo, voltando o que você falava.
0: Ah, e deixa eu te ouvir aqui aí antes que você falou.
1: Olá, minha querida Didi, boa tarde a todos. Ô,
0: boa
1: Didi,
0: tarde.
1: Nós tentemos, a Helena tá tentando lá, mas o seu Enéia não conseguiu. Tô tentando
0: Deus.
1: Aqui de casa, nós fizemos vídeo chamada para nós ver se nós sintonizamos na parabólica.
0: E não conseguiu.
1: Não estamos conseguindo, eu acredito que nós vamos ter que comprar outros aparelhos.
0: Eita,
1: e
0: será?
1: Eu tô ouvindo aqui pelo aplicativo, mas muita gente não tem acesso à internet para ouvir, né?
0: Uhum.
1: E costuma ouvir pela parabólica. Ai, Didi, muita gente deve estar desesperado, viu? Eu acredito que sim. Já tentei hoje até pelo rádio. Não consegui.
0: Não
1: é só
0: consegui.
1: Uma chieira.
0: Gente.
1: Parece que vai estourar uma bomba.
0: Meu
1: com
0: Deus.
1: O rádio ligado. Meu Deus do céu. Que situação. Ah, e as coisas estão melhorando, mas para o rádio está ficando difícil. Mas eu não vou desistir, Didi. Pode ter certeza disso.
0: Oh, gente, também tô triste.

0: Porque agora essa questão da da Maria Zembrani é da antena parabólica, ela não tá conseguindo. Nem a Helena, né? Ô, oh, gente, que coisa. A Milena tá aqui. Didi, pergunta pra Regininha se é pelo Rádios Net ou Rádios ABC. Eu consegui ouvir no Simples Rádio ou no Rádio ABC. Nesses dois o som tá indo normal. Pois é, né? Eu até mandei a mensagem aqui pra ver, tá? Beijo, Milena. Obrigada pela ajuda. E Lu tá contando que a iguaria que ela me trouxe aqui é iogurte natural. E sou eu mesma que faço, com algumas castanhas, banana e granola. Rapaz, você é tão... Olha aí a minha Masterchef maravilhosa. Você mesma faz o iogurte. E umas castanhas com bananas. Delícia, delícia. Beijo carinhoso. Aproveita aí seu lanchinho gostoso. Eu também quero, viu? Vai rolar, no meu lanchinho hoje também vai rolar uma bananinha com iogurte, viu? Delícia, estamos aí na sintonia, viu, Luciana? Vani falou que a música da Márcia Ferreira é boa. Patrícia já pediu, né, Patrícia, pra gente colocar no sistema. Aí, se vocês quiserem, pode pedir. Gente, ó, tenho que ir embora. Vou deixar vocês com a música que a Vani pediu, né, Pib? Se você me vira a cabeça.
1: Ué, mas só dando de beijar.
0: Muito bom. E aí, olha só, Vani, e todos aí, Regininha, já baixou? Que bom. Espero que dê tudo certo aí, tá certo? Ah, e aí ela também agradeceu a Milena pela dica. Tá certo então, gente. E assim, vou terminando aqui o nosso programa de hoje. Agradeço a participação de cada um de vocês. E lembre-se, a gente vai terminar aqui, tá certo? A gente vai terminar e vai vir um programete, um rádio documentário memória, falando dos 90 anos da Rádio Nacional, como um todo, né? A marca, né? Nacional, a Rádio Nacional. E aí fala um pouco de cada uma das rádios, né? Que é Rádio Nacional AM, Rádio Nacional FM, Rádio Nacional da Amazônia, tá bom? E aí logo, logo começa o Tarde Nacional com a Juju Maia. Beijo, meus amores, tudo de bom. Tchau, tchau. Até amanhã.

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1: Agora são 3 horas em Brasília. Muito boa tarde, eu sou Daniel Ito e este é o Nacional Notícias com um destaque do momento. Olha, a diretoria colegiada da Anvisa está reunida neste momento para analisar o recurso apresentado pela IP, depois que, lembrando, né, a agência reguladora recomendou a suspensão do uso de alguns produtos dessa marca. Sayonara Moreno está aqui ao meu lado, ela que acompanha a reunião da Anvisa e o assunto e traz os detalhes para a gente ao vivo. Muito boa tarde, Sayo.
2: Oi, Daniel, boa tarde. Pois é, a diretoria colegiada está reunida neste momento julgando, analisando, na verdade, esse chamado recurso suspensivo, né, que a IP entrou com ele na última sexta-feira, um dia, inclusive, depois de publicada aquela resolução da Anvisa que a gente deu aqui na Rádio Nacional, uhum, com alerta de risco de contaminação de 3 tipos de produtos de limpeza da marca.
1: Certo.
2: A medida, então, considera, na época, né, da semana passada, considera o risco de contaminação por micro-organismos que causam mal à saúde nos produtos detergentes de louça, sabão líquido de roupas e desinfetantes, somente aqueles com o número de lote terminado em 1.
1: Certo.
2: Depois disso, então, Daniel, já ontem mesmo a própria Anvisa chegou a receber representantes da fábrica onde foram feitas as inspeções em Amparo, no interior de São Paulo. Nesse encontro, que foi aqui em Brasília, o grupo apresentou ações, detalhou ali para a Anvisa o que está sendo feito para corrigir justamente as linhas de fabricação dos produtos, o que está sendo feito para atender todas as 239 exigências da agência reguladora.
1: Perfeito.
2: Então, na época que a Anvisa suspendeu o uso desses lotes com final 1 desses produtos da IP, a IP chegou a informar que os produtos em questão são seguros, não representam qualquer risco ao consumidor, com base em testes, e ainda na nota explicou que mantém diálogo com a Anvisa e busca reverter a decisão. Essa é a tentativa de reverter, por isso entrou com esse chamado recurso suspensivo que está sendo analisado agora pela Anvisa.
1: É o que está sendo analisado agora pela diretoria, mas a suspensão continua vigorando, né, Sayonara?
2: A Anvisa recomenda ficar realmente sem utilizar esses produtos até uma segunda decisão.
1: Perfeito. Muitíssimo obrigado, Sayonara, pelas informações aqui na Rádio Nacional. 3 horas e 2 minutos. Esse foi o Nacional Notícias. Próxima edição às 4 horas.
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7: O Rádio Memória visita o acervo da Rádio Nacional do Rio de Janeiro para recordar como o futebol faz parte da história dessa emissora que completa 90 anos. As fortes emoções do futebol, transmitidas, claro, pelo rádio, ajudaram a formar, inclusive, a identidade brasileira. E para contar um pouco dessa história, nós vamos receber hoje 2 grandes comentaristas, 2 grandes radialistas. À minha esquerda, Heraldo Leite, seja bem-vindo, coisa boa recebê-lo aqui.
8: Muito obrigado, Dylan, pelo convite, é sempre um prazer estar aqui de volta à Rádio Nacional, onde eu comecei minha carreira profissional em 1977 e onde eu forjei o meu espírito, a minha formação foi toda por aqui, e conviver com essas coisas todas que o esporte nos proporciona, o futebol principalmente, porque aqui está a essência, né, do nosso povo, o futebol e a Rádio Nacional.
7: Nós vamos contar com você para contar um pouquinho dessa história aqui já já. Valdir Luiz, coisa boa revê-lo. Tivemos oportunidade de estar juntos aqui na programação da nossa Rádio Nacional. Nos deixou recentemente para seguir, inclusive, em outros projetos, depois dessa contribuição imensa. Prazer revê-lo.
9: Ô, Dino, é sempre bom te rever.
6: Prazer muito grande voltar aqui à Rádio Nacional, depois de 39 anos trabalhando aqui, e para falar de futebol, para conversar com o Heraldo, que é um grande amigo também, uma referência para mim no rádio. Então é muito bom estar com você, estar com o Heraldo, para falar de futebol, estar aqui na Rádio Nacional mais uma vez.
7: Vou começar pelo Heraldo, ele chegou primeiro aqui na Rádio Nacional, já disse aqui a data para a gente, 1977, você chegou para fazer parte de uma equipe que à época era chamada de equipe jovem, que trouxe várias mudanças interessantes para o rádio, para as transmissões esportivas, Heraldo.
8: É verdade, Dila. Foi quando o garotinho José Carlos Araújo, né, que era segundo na

0: narrador na Rádio Globo, foi chamado para um projeto para mudar a linguagem das transmissões esportivas. Era um linguajar bem antigo, né? Bem arraigado às tradições do rádio, do povo. E eles, o Garotinho, que trouxe o Luiz Mendes para ser o comentarista, trouxe o Deni Menezes para ser o seu repórter, e trouxe o Washington Rodrigues, que naquele momento estava sem veículo, para formar uma equipe com o chamado Futebol da Moda, que era o futebol da linguagem jovem, da linguagem mais próxima do torcedor, chamando bola de bola, e não de pelota, nem balão de couro, essas coisas, adequando ao aspecto do povo, como o povo se comportava em relação ao futebol, a linguagem própria, né? E foi nessa equipe que eu surgi, o estudante de comunicação da UFRJ, estava no segundo período, ainda terceiro período, e pedi uma oportunidade, falei, é nessa que eu quero entrar, né? Se é linguagem jovem, estou aí, né? Sou da própria. E aí o Garotinho me deu a oportunidade, eu vim para cobrir o Vasco durante 3 meses como experiência e fiquei o resto da vida. Então foi aqui com o Garotinho que apareceu a minha grande oportunidade.
1: Muito legal. Valdir, a gente vai querer saber também da sua história, mas quero aproveitar a fala do Heraldo, esse passe que ele deu aqui, para a gente falar sobre as linguagens, porque naquele momento uma grande transformação acontecia nas linguagens. Você não vai mais falar goleiro, você vai falar guarda-rede. Mas essas transformações, elas continuam. E, às vezes, a gente fica se perguntando se tem ou se não tem exagero. Eu sei que você gosta, por exemplo, da história do jogador que pisa na área.
2: Não gosto. Eu sou da linguagem da geração Heraldo Garotinho, que criou bola. Esse negócio não é mais balão de couro, não é bola. Pisar na área, o goleiro é o único que pisa na área sempre. Me incomoda algumas coisas. Volância, pisar na área, espetado pela esquerda. Entendeu? Espetado pela direita, esquerda. Eu já vi. O cara está espetado ali do lado esquerdo.
1: Era o ponta de lança lá atrás, que virou ponta hoje.
2: Virou ponta, então. E entendeu essas coisas?
0: Quiseram transformar o ponta direita, ponta esquerda, em extremo.
2: Extremo.
0: Extremo.
2: Não é a mesma coisa, né? Volância. Entendeu? São termos que o torcedor não entende. O torcedor gosta do linguajar simples. Lateral, lateral, cabeça de área, zagueira, zagueira, atacante, atacante. Pronto, simples. E goleiro é goleiro. Entendeu? E ainda coisa de todo mundo entra na área. Se você. O fulano é bom porque pisa na área. Não dá, né?
0: Querem dizer que o jogador, por mais experiente, que está mais jogado, ele tem mais minutagem. Eu digo sempre, minutagem quem tem é o meu cronômetro. Tem uma minutagem assim insuperável. O jogador tem mais tempo de jogo, está mais jogado, jogou mais vezes. Por que precisa desse neologismo de inventar novos termos? Isso vem muito a reboque dessa criação dos técnicos que têm que fazer cursos da CBF para ganhar oportunidade no exterior. E aí ensinaram lá, fizeram uma cartilha cheia de novos termos, né? Um neologismo desnecessário. Minutagem, o último terço. O último terço a gente reza bem na igreja.
1: Com certeza. Então, a gente começou lá em 1977, com o Heraldo Leite. Você chegou aqui na década seguinte, Valdir.
2: Eu cheguei em 1985. Quando saíram Zé Carlos Araújo, Washington, Heraldo, Elcio Venâncio, Maurício Menezes, o Danadinho, surgiram algumas oportunidades de contratações, porque houve um desfalque em termos de repórter, principalmente que o Mendes continuou, não foi, o Deni continuou, eles só foram em 86, quando houve uma mudança na rádio, chegou o Valdir Amaral com uma equipe toda que veio da JB, e aí eu já tinha começado em 78, comecei fazendo futebol de salão, na Rádio Mauá. Eu, Newton Zarani, falecido Jorge Nunes e o Garcia Júnior. Aí a Mauá montou uma equipe de esporte para fazer futebol. Aí perguntaram, você quer? Quero, claro. Estava começando, era solteiro, garoto, estava estudando. E aí me ofereceram para cobrir o Botafogo, porque era em Marechal Hermes. Ninguém queria. Falei, opa, eu quero. Morava no Meia, eu quero. E comecei a cobrir futebol com aquele time que passou a ser chamado pelo time do Camburão, que jogava o nosso companheiro Dé Mendonça.
0: Rodrigues Neto,
2: Paulo César, Mário Sérgio, a zaga era Osmar René, Rodrigues Neto, Perivaldo. Aí passei a cobrir. Aí, na Rádio Nacional, fui para a Rádio Capital. Aí, quando eu estava na Rádio Capital, surgiu essa oportunidade de vir para cá e eu entrei aqui em 85, 27 de junho de 85, na equipe que era comandada pelo Luiz Mendes. O locutor principal era o Júlio César Santana e os dois principais, o Júlio

0: José Santana e Dário de Paula. E os repórteres titulares eram o Deni e o Mário Silva, com a saída do Heraldo. E aí eu fui fazer, primeiramente, Fluminense, depois cobri um curto período do Flamengo, mas cobri 20 anos o Botafogo.
1: Que legal. Tem algumas mudanças que aconteceram nesse período, que a gente vai abordá-la já já, mas eu queria chegar até esse assunto trazendo uma memória do rádio. A Rádio Nacional tem aí no seu acervo muitos gols de equipes marcantes. Como é que a gente ia deixar de fora o Santos do Pelé? Então, a gente vai começar com uma narração aqui do Jorge Cury, de um gol do Pelé, Pelé marcando um gol de pênalti. A gente vai ouvir um pedaço dessa transmissão e, logo depois, eu vou perguntar para vocês sobre mudanças que aconteceram nessa função do comentarista. Vamos ouvir o gol.
2: Ismael entrega a pelota até Zito. Zito para Pelé. Pelé dominou em cima da linha divisória do gramado. Passou por Djalma Dias. Mandou para Coutinho. Coutinho a Pelé. Pelé recebe. Entrou na área. Foi deslocado. É pênalti. Pênalti indiscutível. Pênalti marcou Armando Marques.
3: Não merece qualquer discussão a decisão do árbitro. Perfeita marcação do pênalti, porque o jogador foi realmente derrubado por trás, ao meu ver, pelo jogador Ferrari, que o acompanhava mais de perto, porque havia também o Djalma Dias na jogada.
2: Vai cobrar Pelé. Prepara-se o extraordinário jogador brasileiro. 2-1 ganhando o Santos. Armando ordena. Pelé partiu para a bola, tirou. É gol! Gol do Santos! Pelé, camisa número 10. Eram decorridos exatamente 7 minutos de luta da fase derradeira. 3-1 é agora o marcador em favor da equipe que é bicampeã mundial de futebol.
1: A partida terminou 3-2 para o Santos, era Santos e Palmeiras.
0: Se você acompanhar os jogos do Cury, eu não tive esse privilégio de trabalhar com o Cury, mas, claro, ouvi muito e conheci o Cury. Ele, aqui na Nacional, na Globo não, mas ele tinha esses... O ponto entrava na deixa, no vácuo.
4: No vácuo.
0: Abriu...
4: Não precisava ele chamar.
0: Não precisava ele chamar.
4: E uma coisa que chamou a atenção também, o grito de gol. O grito de gol do Cury se notabilizou no tempo de Rádio Globo, depois, por um...

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1: Muito bem, 3h16, horário de Brasília. A gente acabou de ouvir essa série especial que está trazendo, né, a história dos 90 anos da marca Rádio Nacional. A gente ainda vai acompanhar o restante dessa história nas próximas quartas-feiras, tá bom? Começamos então um pouquinho atrasadinhos, mas vambora que o programa tá muito bom, tem muita coisa boa e importante, boa e não tão boa e importante pra gente falar hoje. Pipi Caiabi me acompanha nos trabalhos técnicos. Boa tarde, Pipi.
2: Oi, boa tarde.
1: Tudo bem?
2: Tudo na paz.
1: Na paz, que bom. Daqui a pouco tem Gasparzinho também nessa função. Roberta Timpone na produção. Boa tarde, Betoca. Tudo bem? Tudo tranquilo? Então tá. Antônio Miranda na programação musical. E você sabe que você pode participar aqui do nosso programa, né? No 61-996-741568. Gente, o programa de hoje, desculpem a tossezinha, o programa dessa quarta, dia 13 de maio, vai falar sobre o relatório Medo do Crime e Eleições 2026, os gatilhos da insegurança. Essa publicação, gente, foi lançada pelo Fórum Brasileiro de Segurança Pública no último domingo e traz dados bastante preocupantes, né? Dados importantes para a gente debater, né, relacionando esses dois temas, medo do crime e eleições 2026. A gente vai conversar com o coordenador temático do fórum, o Leonardo Silva, daqui a pouquinho ao vivo, tá? Teremos também as notícias importantes do dia, Viva Maria, música da Amazônia, previsão do tempo ao vivo e muito mais. Então, vamos começar aqui o programa ouvindo... tem a música da Dona Marlene tá na programação, Beta? Ah, depois a gente pede então, tá bom. Vamos começar com Exalta Samba, pode ser, Pipi? Exalta Samba, pra não pensar em você. Uma ótima tarde, pessoal.

0: Muito bem, 3h22, horário de Brasília. Vou já trazer aqui, né, as mensagens, os recados também. Tô vendo Raimundo Alves, do Ceará, aqui. Tô vendo o seu William. Boa tarde, seu William. Ontem não deu tempo de te atender, né?
1: Boa tarde, Juliana. É, o seu programa agora ficou mais pequeno, foi curtinho, Juliana.
0: Por causa disso. Só quarta-feira.
1: Esse outro programa que tá tendo Rio ficou mais curto. Toca uma música aí, José Augusto. O amor acontece. E você tá bem?
0: Tô bem. Gata?
1: Sua filha tá bem?
0: Não, tá tudo bem, seu William. Pois é, mas é só as quartas-feiras e é só por um tempo, né? Porque esse ano a marca Rádio Nacional tá fazendo 90 anos e aí tem esse programa contando a história, né? De como tudo começou lá no Rio de Janeiro, com futebol e tudo mais. Eu sei que vocês gostam bastante, né? Quando a gente traz história da Nacional de forma geral. Não é específico da Nacional da Amazônia, mas... É, vai chegar um momento que vai falar também da nossa emissora. Então é isso, vai ser às quartas-feiras, nesse horáriozinho aí antes do programa, tá bom? Obrigada pelo carinho, um beijo. Já já eu rodo sua canção, tá? Antes, eu quero trazer aqui os destaques do noticiário. Eu vou começar com a Priscila Mazenotti, contando que o governo e a Câmara dos Deputados definiram o calendário para votar o fim da escala 6x1.
2: O governo e a Câmara fecharam acordo para dar andamento ao projeto de lei encaminhado pelo presidente Lula sobre a escala 6x1. Em reunião entre o presidente da Casa, Hugo Mota, os ministros José Guimarães das Relações Institucionais e Luiz Marinho do Trabalho, além do presidente da Comissão Especial, o deputado Alencar Santana, do PT, ficou decidido que será mantido o cronograma da proposta de emenda à Constituição. Apresentação do relatório na quarta-feira, que vem dia 20, e votação em plenário no dia 27. A ideia é que a PEC tenha um contexto mais geral. Redução de 44 para 40 horas semanais, com trabalho de 5 dias para 2 de folga, sem redução de salário. As especificidades, as categorias que tenham jornadas diferentes, serão decididas por convenção. Enquanto isso, será dado andamento ao projeto de lei, encaminhado pelo presidente Lula e que até então está parado. Esse PL é aquele com urgência constitucional e que tranca a pauta já agora no dia 30. A ideia, segundo o Alencar, é aprovar a PEC antes e aí o governo retira a urgência para que esse PL possa tramitar com mais calma e discussão e ser votado já em junho. Nesse PL vão estar os aspectos mais específicos. A questão da compensação, por enquanto, continua indefinida. O governo já disse que não topa, mas que vai pensar em alguma forma de ajudar os pequenos empreendedores, os empresários, no início da nova lei, como disse o deputado.
3: O governo, logicamente, e todos nós, estamos preocupados com os pequenos que podem sentir de imediato um efeito maior de adaptação, né? Ele vai ganhar em produtividade todos os setores ao longo do tempo, mas o pequeno pode sentir ali no primeiro momento um efeito da adaptação. O governo pensa de que maneira incentivar esse setor também a se modernizar para que ele possa ganhar escala na prestação do seu serviço, na prestação ali na relação comercial daquilo que ele oferece.
2: Outra coisa, nada de regra de transição. No início da semana, já tinha deputado da oposição falando numa transição longa, de até 12 anos. O deputado Alencar foi bem claro. É preciso que essa lei entre em vigor assim que aprovada. O próximo passo do PL é definir comissão especial e relator. Já a PEC está na fase de audiências públicas. Da Rádio Nacional em Brasília, Priscila Mazenotti.
0: Muito bem, ó, tem reportagem aqui também do Gabriel Brum, contando que o ministro Wellington César Lima e Silva, que participou do Bom Dia Ministro da EBC, ele defendeu operações contra o financiamento do crime organizado. Vamos ouvir.
4: Operações como a Carbono Oculto, que foi contra o PCC, vão acontecer com mais frequência no país, afirmou o ministro da Justiça e Segurança Pública, Wellington César Lima e Silva, nesta quarta-feira. Ele esteve na EBC para participar do programa Bom Dia, Ministro. A asfixia financeira criminosas é um dos eixos do programa Brasil contra o Crime Organizado, que prevê R$1 bilhão de recursos federais e R$10 bilhões financiados pelo BNDES. Nesse sentido, a operação é citada pelo ministro como modelo de integração entre as forças estaduais e federais. Então, as FICOs, Forças Integradas de Combate ao Crime Organizado devem colocar mais operações nas ruas.
5: Obviamente que é preciso amadurecer o dado, o tratamento do dado, para colocar a operação na rua, mas a intensificação será inegável e, além das FICOs que atuavam nos estados, nós faremos FICOs nacionais, que envolve operações interestaduais, porque o problema da asfixia financeira normalmente não respeita nem fronteira nem divisas.
4: Outro eixo do programa é implantar em 138 presídios estaduais o modelo de segurança máxima das unidades federais. Nesses locais estão 80% das lideranças do crime organizado. Parte do dinheiro federal vai bancar a compra de equipamentos, como drones, raio-x e bloqueadores de celulares. A distribuição já pode começar e, neste caso, não há necessidade de adesão dos estados, segundo o ministro Wellington César Lima.
5: Não precisa de nenhuma formalidade excepcional. A única necessidade de apresentação de algum nível de adesão mais elaborada seria na outra modalidade que diz respeito à pretensão de ter recursos do FIIs. Este aí demandaria de alguma iniciativa. As unidades prisionais terão disponibilizadas exatamente esses kits. E nós não cogitamos a possibilidade de que haja uma recusa com prejuízo para toda a população.
4: Além dos presídios, a nova política federal prevê também investimentos para fortalecer o combate ao tráfico de armas e ampliar as taxas de esclarecimento de homicídios. Da Rádio Nacional em Brasília, Gabriel Brum.
0: Uma notícia boa e super bacana, que o João Barbosa, na verdade, vai trazer os detalhes, que o percussionista Paulinho da Costa, brasileiro, nascido no Brasil, ele entrou para a Calçada da Fama. Na verdade, é hoje esse evento. E vai ser o primeiro brasileiro, né, pessoa nascida no Brasil, que vai ter seu nome registrado ali naquela Calçada da Fama de Hollywood, né? Vai ganhar uma estrela na calçada. Vamos ouvir o que o João Barbosa conta pra gente.

Tão marcante quanto o 21 de setembro do grande sucesso September da banda Earth, Wind & Fire é a batida do percussionista Paulinho da Costa. Apontado como um dos mais importantes músicos do mundo, o brasileiro ganhará uma estrela na calçada da fama de Hollywood nessa quarta-feira. O feito é histórico, pois o carioca de 77 anos será a primeira pessoa nascida no Brasil a receber a homenagem. Criada em 1960, a Calçada da Fama celebra grandes nomes do cinema, música, TV, rádio, teatro e esportes. A estrela de Paulinho ficará na Vine Street, rua da cidade de Los Angeles, na Califórnia, Estados Unidos. Entre as mais de 2.800 estrelas,

estrelas nas avenidas está a de Carmen Miranda, importante nome do samba nacional, mas que apesar de ter vindo para o Brasil muito jovem, nasceu em Portugal. Paulinho da Costa desenvolveu paixão pela música desde a infância, quando batucava nas ruas de Irajá, bairro da zona norte do Rio de Janeiro, onde nasceu. Em 1972, após uma apresentação em Ipanema, chamou a atenção do músico Sérgio Mendes, que o levou a Los Angeles para fazer parte de sua banda. Nas terras americanas, o músico brilhou. Ao longo da carreira, atuou em mais de 180 álbuns, com 972 artistas diferentes e em projetos que renderam o total de 59 Grammys, maior premiação da música mundial. Ao levar o ritmo brasileiro, inspirado nos batuques das religiões de matriz africana, contribuiu em grandes sucessos como...

além de Billie Jean, de Michael Jackson, construiu a percussão do álbum Thriller e outras composições solo até a morte do cantor, em 2008. Por sinal, o rei do pop o considerava o maior percussionista do mundo. E não é pra menos, já que ele foi parceiro de outra rainha da música.

No hit La Isla Bonita, da rainha do pop Madonna, Paulinho ofereceu seus talentos na construção da música, participou do clipe e escolheu o nome da obra. Sua versatilidade também se estendeu ao cinema, com contribuições para trilhas sonoras de filmes vencedores do Oscar, como Dirty Dancing, Jurassic Park e A Cor Púrpura. A cerimônia em homenagem a Paulinho da Costa será às 15h30, no horário de Brasília, com transmissão ao vivo pelo site da Calçada da Fama. Sob supervisão de Fábio Cardoso, da Rádio Nacional do Rio de Janeiro, João Barbosa.

Gente, que maravilha. Agora, né? Tá acontecendo agora a transmissão ao vivo pelo site da Calçada da Fama. Uma merecida homenagem a Paulinho da Costa. Cara, o cara simplesmente ajudou a fazer os maiores hits do mundo, né? Um dos maiores hits do Michael Jackson, de Madonna. Sem falar nos filmes, incrível. Ó, 3h33, vamos pro intervalo, volto já.

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0: Muito bem, estamos de volta, 3h35, horário de Brasília. Gasparzinho já está aqui conosco nos trabalhos técnicos. Bem-vindo, Gaspinho. Vamos para a nossa entrevista, pessoal? Hoje nós vamos falar sobre o relatório Medo do Crime e Eleições 2026, os gatilhos da insegurança. Essa publicação foi lançada pelo Fórum Brasileiro de Segurança Pública no último domingo e a gente conversa agora sobre esse assunto com o coordenador temático do fórum, o Leonardo Silva. Leonardo, seja bem-vindo ao Tarde Nacional. Tudo bem?
1: Oi, Juliana, tudo bem?
0: Leonardo, um prazer, viu, contar com a sua participação aqui conosco. Eu vi que esse relatório traz dados importantes de serem analisados por nós, né, pela sociedade. Queria que você falasse um pouquinho sobre essa relação entre medo e eleições, né? O que que esse estudo aponta com relação a isso, Leonardo?
1: Isso, Juliana. Foi um estudo realizado a partir de 2004 entrevistas, nos dias 9 e 10 de março, em 137 cidades do Brasil. Esse estudo, ele foi estruturado para a gente entender um pouquinho a percepção, né, de medo da população, alguns dados de vitimização, algumas mudanças de hábitos que são proporcionadas aí, né, a partir do medo da violência, né? Então, a gente tem toda uma estruturação do relatório nesse modelo, para a gente entender um pouco como que a presença do crime organizado impacta a realidade da população.
0: Uhum.
1: E alguns dados para a gente chamaram muita atenção. Por exemplo, quase 42% da população, né, reconhece a presença no bairro onde reside de facções criminosas ou milícias. Esse é um percentual bastante alto para a gente. E todas as outras perguntas que a gente fez, a gente via uma diferença muito grande entre aquelas pessoas que declararam reconhecer a presença de facções milícias no bairro, daquelas que não reconheciam. Aquelas pessoas que reconheciam as facções milícias no bairro, elas apresentaram um conjunto de respostas, né, que permitia a gente concluir uma maior sensação, percepção de medo, de insegurança.
0: Inclusive esse medo refletido no comportamento dessas pessoas em falar ou não sobre política ali nos seus bairros. Tem um reflexo direto, né?
1: Isso, né? Uma outra percepção que a gente buscou medir, sobretudo agora, né, nesse ano de eleição para presidente, para governadores, foi ver o quanto que as pessoas se sentiam seguras, né, à vontade para manifestar suas opiniões políticas. E a gente viu aí que, de fato, o fato de morar ou não numa área controlada por facção criminosa milícia influencia bastante essa percepção de segurança. Ou seja, as pessoas estão com medo até de se manifestar quanto às suas preferências políticas, né, dado aí um cenário atual de grande polarização.
0: Uhum. Agora, esse medo, Leonardo, não se restringe a esses locais, né, onde tem uma presença maior de milícias ou facções, né? O relatório também traz um dado mais geral, não traz?
1: Isso, o dado mostra que, de maneira geral, a população, uma parcela considerável da população, se sente insegura para se manifestar quanto às suas preferências político-ideológicas. E quando a gente fala que esse percentual se sente inseguro, na verdade a gente está falando até de uma integridade física, né, e de uma violação do direito básico, que é o direito à livre manifestação política.
0: Uhum.
1: Então, o que a gente está observando aí, de maneira geral, é um conjunto de violações de direitos percebidos pela população, sobretudo pela incidência criminal, né? Então, o que a gente vai observando é que, às vezes, o que a população acha que é um problema pontual, restrito ali do seu local de moradia, é, na verdade, um fenômeno que está ocorrendo em várias outras partes do Brasil.
0: Uhum. Eu vi que 59,6% dos brasileiros entrevistados, né, acima de 16 anos, afirmaram ter medo de sofrer agressão física, como você colocou muito bem, em razão de suas escolhas políticas ou partidárias. Ou seja, 6 em cada 10 brasileiros, Leonardo, é muita coisa, né?
1: É bastante coisa, né? E com medo da integridade, de ter a sua integridade física violada. Então, acho que para a gente é um dado que surpreende, né? Sobretudo nessa magnitude. A gente sabe que a gente está num momento de polarização política, onde, né, é ano eleitoral, mas observar que diferenças político-ideológicas levam a um medo de ter violado a sua integridade física, isso é bastante sério, né?
0: Uhum. E eu vi também que esse número teve uma queda, né? Assim, já foi pior, né, Leonardo, em 2022, que realmente a gente tinha um cenário assim de polarização muito, muito gritante e tudo muito à flor da pele, mas ainda é um número muito alto, né?
1: Ele é um número bastante alto, viu? Mesmo que a gente considere que em outro momento já foi pior, já foi mais alto, ele continua bastante alto. E ele continua alto dentro de um cenário de segurança pública em que a gente vem observando como que a percepção, né, de segurança da população vem impactando o seu cotidiano. Então, não é só em relação à manifestação de suas opiniões político-ideológicas, né? Um outro ponto da pesquisa que a gente foi olhar é justamente o quanto que o medo, né, e a violência acabam impactando as mudanças cotidianas, os hábitos cotidianos da população. Então, a gente viu altos percentuais de pessoas que declararam que já mudaram o caminho, um caminho regular, né, por conta de medo de violência, de pessoas que deixaram de sair à noite, e mesmo de pessoas que deixaram de comprar um bem com medo de ter esse bem roubado, furtado. Então, a gente vai vendo como que a percepção de segurança, né, da população vai impactando diferentes áreas da vida
0: Nossa.
1: dessas pessoas, né?
0: E o estudo traz também recortes. Fiquei pensando aqui nas mulheres, Leonardo. Ele mostra também, porque você colocou situações que eu, como mulher, sei que são mais difíceis para mulheres. Tem mulher, inclusive as mulheres se exercitam menos que os homens por conta da questão da insegurança, né?
1: Não, justamente. O que a gente vai observando, na verdade, é que, dado o perfil populacional da população, das pessoas entrevistadas, a gente vai vendo camadas, né? A gente pode falar camadas de insegurança. Porque se você mora numa área onde tem atuação de facção milícia, você já fica, a sua percepção de segurança já diminui, você já se sente mais vulnerável. Se você é uma mulher que mora numa área de facção, tá, e milícia, já tem mais uma camada, né? A pesquisa também fez alguns recortes raciais, por exemplo. Então, se você é uma mulher negra que mora numa área de facção milícia, a percepção de segurança já vai mudando. Então, são camadas de violência, né? E de medo, a depender do perfil da população.
0: E quando você falou de agressão física, de fato tem uma porcentagem da população que relata já ter sido vítima desse tipo de violência, aí falando do caso específico da violência por expressar a seu viés político, sua preferência política, né?
1: A gente vem observando, a pesquisa tentou mapear, né, não só a percepção de segurança, como a vitimação, perdão, a vitimização efetiva, né, quanto dessas pessoas já foram de fato vítimas, né, e a gente perguntou várias modalidades de crime, várias motivações, e chama atenção também a vitimização por se expressar, né, as suas preferências político-ideológicas.
0: Que coisa.
1: Novamente, né, acho que um ponto que a gente não pode perder de vista quando analisa esses números é esse cenário de polarização política que a gente vem experimentando no Brasil aí nos últimos anos.
0: Tem a questão da polarização, né? Essa questão da influência do crime organizado sobre a a expressão política, né, em determinadas regiões. E tudo isso, né, Leonardo, leva o Brasil a um cenário que merece atenção, que é um cenário onde as pessoas se sentem intimidadas de participar, né, de debater, porque política é isso, né? A política requer debate, requer participação popular, quer dizer, esse é o ideal que a gente busca, mas é importante que a gente veja que no dia a dia tem questões que têm influenciado nisso, né?
1: Sim, sim. Quando você coloca, se sente temerário pela sua integridade física, né, a possibilidade de se manifestar, de participar plenamente de um debate político-ideológico, que é uma das premissas, né, do nosso Estado Democrático de Direito, a liberdade de se manifestar. Quando isso é violado, a gente coloca em xeque a capacidade do Estado se fazer presente como garantidor de direitos, né? Então, é uma própria parte da população que não se sente segura, né? Que sente que o Estado não está provendo a segurança necessária para que ela possa exercer os seus direitos. Nesse caso, o direito de livre expressão. A gente está falando aqui, em última instância, também do direito de ir e vir, né? Do direito de exercer a sua atividade enquanto consumidor. Então, o que a gente fazendo são diferentes aspectos da vida cotidiana da população impactado pela percepção de medo, pela atuação de facções criminosas, né, e de outros pontos que foram perguntados aí na pesquisa.
0: Interessante. Leonardo, como é que a gente faz para acessar a pesquisa e acompanhar os dados, a pesquisa na íntegra? Ela está disponível?
1: O relatório completo, né, ele está disponível no nosso site, www.forumseguranca, né, o cedilha, o C sem cedilha, .org.br, tá? Está disponível na nossa home, tá um material bastante ilustrativo. Então a gente teve um cuidado aí na diagramação, na apresentação visual do material, justamente para facilitar a apresentação dos dados e a explicação de como a pesquisa foi feita.
0: Perfeito. E eu acho e recomendo, né, que todas as pessoas acessem nossos ouvintes e também espero de verdade que esses dados repercutam bastante, viu, Leonardo? Porque o medo não é um sentimento bom, não é um sentimento que leva a um comportamento que a gente espera na sociedade, né? Muitas vezes, por conta do medo, a gente toma decisões e segue por caminhos que talvez não sejam os melhores, enfim, é muito importante olhar com atenção, com muito, muito cuidado, muito zelo para o que esse estudo está nos contando. E eu agradeço muito por você dividir essas informações com a gente, viu?
1: Ah, muito obrigado aí pelo espaço para divulgar o nosso trabalho, viu? Recomendo de fato que as pessoas deem uma olhada no site, olhem o relatório, tem muitos dados interessantes. E de fato, é preciso que a população se sinta segura, né? Sinta que o Estado é capaz de garantir os seus direitos para que ela viva, tenha plenitude aí na hora de exercer a sua cidadania.
0: É isso. Leonardo, obrigado. Um abraço enorme para você. Até a próxima.
1: Muito obrigado,
0: Um
1: Juliana.
0: abração.
1: Boa tarde,
0: Tchau,
1: tchau.
0: tchau. Eu conversei com Leonardo Silva, coordenador temático do Fórum Brasileiro de Segurança Pública, que lançou recentemente o relatório Medo do Crime e Eleições 2026, Os Gatilhos da Insegurança. Agora 3h49. Uau! Muitos dados assim importantes para a gente pensar sobre mesmo, né? É muito interessante o que ele traz com relação a essa, né, a violação do direito de ir e vir, do direito de se expressar por parte de boa parte da sociedade e também que a gente reflita sobre essa polarização que se instalou no Brasil, não é algo que a gente vá, né, superar facilmente. Vejo outros países também muito polarizados pelo mundo, mas a gente precisa exercitar nossa tolerância e o nosso diálogo, né? a gente precisa olhar com carinho para essas informações aí que o Leonardo nos trouxe. Muito interessante. 3h50, horário de Brasília. Vou chamar a canção aqui que Dona Marlene pediu ontem. Tá aí no ponto, Gasparzinho? Eu, a Viola e Deus, do Rolando Boldrin. Vamos lá, que eu amo essa música.
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1: Agora são 4 horas em Brasília. Boa tarde, eu sou Bianca Paiva e este é o Nacional Notícias com os destaques do momento. Um momento histórico para a nossa música. A Calçada da Fama de Hollywood vai homenagear hoje o primeiro artista nascido no Brasil. O agraciado é Paulinho da Costa, percussionista que levou o molho da Portela para os sucessos de grandes astros como Michael Jackson e Madonna. Quem conta essa história pra gente é João Barbosa.
2: O feito é histórico, pois o carioca de 77 anos será a primeira pessoa nascida no Brasil a receber a homenagem. Criada em 1960, a Calçada da Fama celebra grandes nomes do cinema, música, TV, rádio, teatro e esportes. A estrela de Paulinho ficará na Vine Street, rua da cidade de Los Angeles, na Califórnia, Estados Unidos. Paulinho da Costa desenvolveu paixão pela música desde a infância, quando batucava nas ruas de Irajá, bairro da zona norte do Rio de Janeiro, onde nasceu. Ao longo da carreira, atuou em mais de 180 álbuns, com 972 artistas diferentes e em projetos que renderam o total de 59 Grammys. Além de Billie Jean, de Michael Jackson, construiu a percussão do álbum Thriller e outras composições solo até a morte do cantor, em 2008. No hit La Isla Bonita, da rainha do pop Madonna, Paulinho ofereceu seus talentos na construção da música, participou do clipe e escolheu o nome da obra. Sua versatilidade também se estendeu ao cinema, com contribuições para trilhas sonoras de filmes vencedores do Oscar, como Dirty Dancing, Jurassic Park e A Cor Púrpura.
1: Que bacana, né? Agora são 4 horas e 2 minutos. Esse foi o Nacional Notícias. Próxima edição às 5 horas.
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0: tempo, hein? 4:02, horário de Brasília. Estamos de volta. Toquei sua música, viu, seu William? Um beijo, tá? Mandar um beijo aqui também pro Raimundo Alves, lá no Ceará. Tudo bem, Raimundo?
1: Bom dia, Adileia. Estou com saudade. Nunca mais ouvi sua voz. Você é uma pessoa tão alegre.
0: Quem
1: passa
0: é
1: alegria
0: fofa
1: pra gente. E espero que hoje você esteja e me escute e me responde. Não dê confiança muito esse povo, só daí não. Lembre de mim, viu? Aí, dê aí um bom dia pra sua amiga. E sua mãe, como é que ela tá? Tá bem?
0: Tá, eu vou mandar esse áudio pra Didi. Eu nem sei quem é, porque aqui tá o Raimundo Alves, né? Mas deve ser a esposa dele. Então eu vou mandar pra Edileia. Depois a Didi responde, tá? Mandar um beijo aqui pro Tiãozinho, em Paraupeba, Minas Gerais, que mandou: boa tarde, gata Juliana. Tô aqui ouvindo essa voz maravilhosa que tranquiliza a gente, é o Joãozinho. Ô, Joãozinho, querido, obrigada, viu? Um beijão pra você, meu amigo. É isso, né? A gente tem que buscar a tranquilidade mesmo, né? É aquela coisa que não tem remédio, remediado está, não é? Um beijo, meu querido. Obrigada pelo carinho, viu? Beijo também pra Rosângela lá no Acre, que mandou um boa tarde, Juliana Maia. Boa tarde, Roberta. Boa tarde, Pipi. E Gasparzinho, Deus abençoe vocês, tô na escuta do Tarde. Aqui Rosângela Oliveira, do Acre, cheiro cheiroso pra vocês. Ô, Rô, vou aproveitar que você tá me ouvindo aí nesse Acre maravilhoso que eu amo e vou chamar a música da Amazônia de hoje, que é João Donato, acreano, maravilhoso, nasceu em Rio Branco em 1934 e foi um dos maiores pianistas, compositores e arranjadores brasileiros. Pioneiro da bossa nova e criador do sambaião. Ele é acreano prodígio, foi, né, um acreano prodígio. Tocou acordeão na infância, daí foi para o Rio de Janeiro em 1945 e se tornou uma figura internacional da MPB e do jazz latino. Hoje posso dizer que João Donato é um dos meus favoritos, então a gente vai conferir com ele e Moriô.

0: 4:08, horário de Brasília, linda canção, eu amo João Donato, escutem João Donato, é bom demais. Vamos de Viva Maria? Bora, pode chegar. A Maroca hoje fala de um assunto importantíssimo, né? Que hoje é o dia da abolição da escravatura. A Lei Áurea foi assinada pela princesa Isabel em 1988. E a Mara traz no Viva Maria uma reflexão sobre como essa data, na verdade, é uma falsa abolição da escravatura no Brasil. Vamos ouvir.
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2: Olá, amigas e amigos deste nosso programa, que é a luz de uma verdade histórica incontestável, desde os anos 80, se nega a comemorar o 13 de maio, que é a data oficial da chamada abolição da escravatura no Brasil. A exemplo do que faz o movimento negro, esse nosso Viva Maria prefere aproveitar essa data para chamar a atenção da nossa sociedade para o cenário de exclusão e de discriminação que até hoje, 138 anos depois, ainda nega à população negra a igualdade de oportunidades. Por isso, em nome de uma revisão que a história desse nosso país ainda está a nos dever, inclusive nos livros didáticos, queremos ouvir a professora Gina Vieira Ponte, agraciada com o Prêmio Engenho Mulher 2025, por ter se tornado uma referência em educação do Brasil a partir do projeto Mulheres Inspiradoras, responsável pela transformação de centenas de alunos da rede pública em Brasília que frequentaram suas aulas. A propósito, neste 13 de maio, a gente vai ouvir com muita atenção a aula que ela vai nos dar sobre os bastidores políticos que levaram a princesa Isabel a promulgar a Lei Áurea. Seja muito bem-vinda, professora Gina.
3: Que prazer enorme estar mais uma vez aqui com você, com seus ouvintes. Te agradeço muito por esse convite. E você me traz aqui uma provocação muito interessante.
2: Sim, professora Gina, adoramos provocações. Que aula a professora daria nesse 13 de maio?
3: Eu não poderia dar essa aula sozinha. Eu teria que chamar todo o meu povo, né? Eu teria que chamar o movimento negro. E representando a voz desse movimento negro, eu vou trazer aqui a fala de um escritor, ativista, pensador negro, um grande intelectual, que diz assim sobre o 13 de maio. A 13 de maio fica decretado luto oficial na comunidade negra e serão vistos com maus olhos aqueles que comemorarem festivamente esse 13 inútil. E fica o lembrete: liberdade se toma, não se recebe. Dignidade se adquire, não se concede. Então, o grande equívoco do dia 13 de maio, Mara, é que ele é parte de uma estrutura racista que tenta apagar a participação de pessoas negras da história. A narrativa que se cria em torno do dia 13 de maio é que hoje o Brasil é um país livre da escravização de pessoas negras, porque isso teria sido uma concessão ou um presente da família portuguesa que nos chegou pelas mãos da princesa Isabel. Essa é uma grande mentira, uma grande falácia, porque se hoje o Brasil não segue sendo um país escravocrata, isso se deve, sobretudo, à resistência das pessoas negras, resistência essa traduzida em fugas, em construção, né, constituição de quilombos, em revoltas. Essa resistência negra também se traduz na criação de associações abolicionistas, em que a gente teve pessoas como José do Patrocínio, Joaquim Nabuco, Luiz Gama, o próprio Machado de Assis. A gente precisa falar também que o Brasil deixou de ser um país escravocrata por pressão externa. O Brasil foi o último país no mundo a abolir a escravatura e ele foi constrangido a fazer isso. Então, o dia 13 de maio é uma data que não nos representa, porque é uma data produzida pela branquitude racista, que depois que decretou o fim da abolição da escravatura, sistematizou o que a gente chama de racismo estrutural.

0: Agora são 5h17. 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

0: todo o Brasil recebendo Arthur Vidal, ele e o seu violão, aqui executando Papo de Anjo, composição de Radamés Inátali, o nosso maestro, arranjador, compositor, né? Foi aqui do nosso quadro na Rádio Nacional, então é uma dupla alegria abrir a nossa entrevista recebendo Arthur Vidal na companhia de Radamés Inátali. Arthur, que é de Niterói, jovem, tem 25 anos, e a gente já sentiu que ele arrebenta no violão. Arthur, boa tarde, tudo bem?
1: Boa tarde, querido. Opa, que maravilha, que beleza. Adorei ouvir, boa, essa música é linda, né?
0: Não é? Sempre bom conhecer um compositor ou uma nova peça, né, de compositores veteranos ou contemporâneos ao som do violão. Esse instrumento é simplesmente sedutor, né, Arthur?
1: Claro, claro, com certeza. Essa é uma obra que não é originalmente para piano, né, mas a gente toca em roda de choro e eu fiz esse arranjo, né, para violão. Que bom, é bom ouvir um pouquinho.
0: Então você também é arranjador.
1: É, eu fiz esse arranjo de violão solo, né? É, eu planejei porque a gente, na verdade, fez um show, eu e o Trio de Cordas Brasileiras, que é um trio que eu tenho com o meu amigo Gabriel Tasso e meu professor da nossa faculdade, da UFRJ, Marcos Ferrer. Então a gente fez um show e eu queria muito tocar uma música inicial, porque a gente fazia várias dinâmicas e tal, diferentes, tocamos em duo, em trio e solo. E eu falei, olha, Marcos, eu vou fazer esse arranjo do Papo de

0: aviões para tocar. E realmente deu certo, acho que combinou com o violão, sim.
1: Ficou muito bonito. Então, o Arthur Vidal atua também no duo Gabriel Tasso e Arthur Vidal e no trio de cordas brasileiras, né? Além do seu trabalho solo. E toca desde os 7 anos de idade, hoje fazendo bacharelado em música, né? Se aprofundando no violão pela UFRJ, Universidade Federal do Rio de Janeiro. Quando é que a coisa ficou séria mesmo, Arthur, nessa paixão pelo violão?
0: Pois é, eu passei muito tempo da adolescência estudando, tocando as minhas peças. Sempre gostei muito de flamenco, né? Música flamenca e violão solo. E desde quando eu era pequenininho, eu sempre gostei muito de violão e fiz isso a vida inteira, né? A coisa acho que começou a virar essa chave depois que eu comecei a vir mais aqui para o Rio de Janeiro, né? Porque eu sou lá de São Gonçalo, né?
1: Você está morando no Rio atualmente?
0: Eu moro no Rio, moro no Rio.
1: Mas passeia muito ali por Niterói também, que eu tô sabendo.
0: Muito, é demais. Eu nasci em Niterói, na verdade, né? Uhum. Eu sou nascido em Niterói. Nasci ali no Hospital Santa Marta, ali perto da garganta ali. Então sou dali, tava, sempre, eu passei minha adolescência ali, estudei ali um tempo, né?
1: Sim.
0: E aí, bom, então eu quando comecei a vir pro Rio, na verdade, eu há mais ou menos uns 3 anos pra cá, há cinco anos eu tô... Estou na faculdade, né? Comecei ali no meio da pandemia, um pouco meio com uma confusão ali com a pandemia. E aí há três anos atrás, eu conheci esse meu amigo Gabriel Tasso, que é especialíssimo, né, para mim, porque foi ele quem virou para mim e falou: olha, a gente organiza uma roda de choro toda quarta-feira numa casa que é uma república de músicas e tudo mais. E você não quer aparecer lá? Eu falei: ah, lógico, eu não tava tocando sozinho, né, naquela onda, em casa e tal. Eu falei: lógico, com certeza, vamos lá. E fui. E você não acredita, eu fui lá na quarta-feira de choro, eu voltei para minha casa só na semana seguinte.
1: Caramba, uma imersão na República dos Violões.
0: Foi. Exatamente. Então, eu comecei a tocar muito choro, né? E quando eu comecei a vir para o Rio, depois desse episódio, comecei a tocar em muitas rodas de choro. Todo dia no Rio de Janeiro tem roda de choro, né? E aí comecei a pensar em fazer esses arranjos. Eu acho que foi aí que mudou essa chave, né? Como profissionalmente, assim. Mas desde novinho eu faço alguns shows, sim.
1: Olha, esse vírus pegou você mais do que o coronavírus, né? Graças a Deus.
0: Certeza,
1: mais forte, poxa, do que o contágio da Covid-19. É essa convivência tão próxima, tão intensa, né? Com músicos, instrumentistas. Experiência, sem dúvida, muito boa, muito boa.
0: Total. O contágio da música é o melhor que existe, né? Sem música a gente não é nada.
1: E você permanece no instrumental, né? O seu violão é o violão popular. Agora, você citou anteriormente a música flamenca, né? O flamenco, você não toca só com um violão, né? Você precisa de acompanhamento de outros violões também, ou eu tô enganada?
0: Sim, muitos músicos, até brasileiros também, temos aí músicos brasileiros que tocam flamenco, tem o Flávio Rodrigues, tem um rapaz gaúcho também que eu descobri há pouco tempo, agora não vou lembrar o nome. Mas enfim, eles são pessoas que têm números solo, geralmente o número solo de flamenco é aquela coisa mais lenta, né? Geralmente por palos, que eles chamam de palo, aquilo que é o ritmo flamenco, são vários ritmos diferentes e tudo,
1: sim,
0: né? Então, eles fazem sozinhos aqueles mais lentos, assim. E quando é uma festa, por bulerias, por exemplo, que é um outro palo flamenco, aí sim, é preciso muitas pessoas, muitos instrumentos, cantores, sapateado, violão,
1: verdade,
0: né, tudo mais.
1: Aí vira então, um espetáculo, né?
0: Aí é um espetáculo. Isso, por incrível que pareça, você me perguntou se eu preciso, se eu toco com a presença de outros músicos, né? Eu nunca participei de uma roda de música flamenca, de fato. Eu acho que eu vou ter que ir até lá para descobrir como
1: é. E você já teve a oportunidade de apresentar o seu violão para o público de fora?
0: Já sim. Mas eu nunca fui lá fora. Na verdade, eles que aparecem muito... Tem muita gente aqui no Rio de Janeiro que vem para cá apaixonado pelo choro, né, pela música brasileira. Então, eu conheci muita gente de fora nesses 3 anos, né, que eu citei aqui. E realmente é uma paixão mesmo, né? É uma paixão. Eu sempre gostei de tocar com as pessoas que realmente querem vir para aprender, né? Para aprender. E uma vez até, e assim como eu também, né? Quero sempre estar aprendendo com eles. Eles vêm para ensinar, a gente ensina também. Tudo
1: tem intercâmbio,
0: mais.
1: Né? Tem muito intercâmbio.
0: Muito, muita coisa. Pois é.
1: Vamos escutar aqui um compositor importante também, o músico paulista Orlando Silveira. Perigoso. Essa peça, o Perigoso, Arthur, ela nasceu... se bem que o Orlando Silveira era acordeonista, né?
0: Uhum, exatamente.
1: Aí você fez o arranjo para violão.
0: É, assim, eu ouvi esse choro quando, um ano assim, depois que eu entrei para a faculdade, fiquei apaixonado, né? O Gabriel, ele fala, o Arthur é o maior divulgador desse choro no Brasil. Porque na roda eu solo esse choro, toco esse choro e fiz essa versão para violão.
1: Vamos ouvir Perigoso, de Orlando Silveira, com Arthur Vidal.

0: Estamos ouvindo o violão de Arthur Vidal no tema Perigoso, composição de Orlando Silveira. Um aspecto aqui, né, do compositor que em 1971 conquistou o prêmio de melhor arranjo na 4ª Olimpíada da Canção. Faz tempo isso, né? Essa Olimpíada aconteceu em Atenas, na Grécia. E a música vencedora, Minha Vida Virá do Sol da América, de Marcos e Paulo Sérgio Valle. Quer dizer, a música brasileira já chegando com o acordeon de Orlando Silveira numa Olimpíada da Canção em 1971, lá do outro lado, né? Lá na Grécia. Então, muito bacana, muito bom.
1: Bacana demais.
0: É, a música brasileira, Sem Fronteiras, já cruzando o Atlântico há décadas, muitas décadas.
1: É, eu acho que sempre foi assim, né? Nem sempre foi assim. Mas, na verdade, quando Valdir Azevedo também começou a ir lá para fora, acho que as pessoas começaram a entender o que era, né, a música aqui no Brasil. Principalmente o choro, né, do Valdir, que é o mais conhecido do mundo.
0: Certamente. É. E tem também aqueles músicos lá de fora que vêm para cá tocar com os músicos brasileiros. O Arthur Vidal passou por essa experiência recentemente aqui no Rio, se apresentando no Blue Note com a saxofonista e clarinetista nova-iorquina Hilary Govrin, é isso?
1: Isso, a Hilary.
0: Hilary Govrin. Ela é radicada no Brasil ou ela mora realmente fora?
1: Ela mora fora. Ela mora em Nova York já tem vários anos, né? E ela, assim, a gente se conheceu num desses intercâmbios, né? É, numa vinda dela aqui pro Brasil. E nessa república, onde aparecem vários músicos, a gente criou uma conexão de violão e instrumento de sopro, né? Que é, hoje em dia tem esses duos comuns, né? O Marcelo e a Nath, Marcelo Gonçalves e a Nath Cohen. Marcelo, meu professor, inclusive, que também me deu essa luz um pouco, né? E eu falei para ela, vamos fazer alguns arranjos e bolar um espetáculo para a gente fazer. E assim nasceu o nosso show, a gente fez esse show ali no dia 8 de abril. Do Blue Note, foi muito legal, muito bacana.
0: Tem que repetir o show lá no Blue Note, Nova York.
1: Seria maravilhoso, né? É, seria show.
0: Então.
1: É, quem sabe, né? Quem,
0: né?
1: Sabe,
0: manda esse papo, vai pensando.
1: É, a gente tá adiantando novidades agora.
0: Isso aí, tem que rolar a contrapartida.
1: É, lógico, verdade.
0: Não é?
1: Verdade, total. É, já tô na minha hora de conhecer alguns lugares por aí.
0: Bom, antes da nova-iorquina, o Arthur Vidal, se apresentou num programa Talentos, chamado Um Café Lá em Casa, transmitido pelo YouTube, do músico Nelson Faria, onde ele foi selecionado com a canção Chamamé, do Yamandu Costa. E ali foi antes da pandemia, né? Você estava bem mais novinho, né? O Arthur tem só 25 anos, né, Arthur?
1: Sim. É, eu tô novinho e tava mais ainda na época. Quando eu mandei esse vídeo, eu gravei esse vídeo na casa de um amigo, né? E aí, bom, fizemos o vídeo, decidimos editar ali, basicamente, e enviamos pro Nelson, né? E eu conto essa história de vez em quando, porque eu mandei sem acreditar, né? Sem acreditar que ele ia até ver o vídeo. Claro, eu achei que ele fosse ver, mas ia demorar um pouco. E realmente demorou, passou um mês, acho que um mês e pouco ali. E um belo dia, quando eu acordo, uma notificação do YouTube dizendo: Arthur Vidal, Talentos. Eu falei, ai caramba, ele viu e aceitou e botou meu vídeo lá. Cara, que maravilha, né? Foi uma ponte, uma porta bacana, né?
0: Sim.
1: Teu vídeo, eu acho que deu algumas visualizações, foi bem legal.
0: Sim, com certeza.
1: É.
0: Você tem músicos na família?
1: Sim. O meu pai, na verdade, o meu pai e minha mãe se encontraram, claro, antes de eu nascer, nesse meio musical, né? Então, quando eles conheceram, minha mãe cantava, né? Cantava em alguns lugares, e meu pai tocava em alguns lugares também. Eles se conheceram assim.
0: Ele também é do violão?
1: É, o meu pai é professor de violão. Meu pai é professor de violão ali em Niterói, né?
0: É o Tadeu Vidal.
1: Tadeu Vidal.
0: Tá certo.
1: Carlos Tadeu, meu pai, professor.
0: Foi seu primeiro professor, é isso?
1: Meu primeiro professor.
0: Ah, com certeza.
1: E pra vida toda, né? O cara, cara me mostrou tudo, assim, não só no violão, né?
0: E ficou, é, ficou uma referência forte aí em família. Você toca com ele de vez em quando?
1: É, lógico, é, tocamos sim, tocamos sim.
0: Duo pai e filho.
1: É, a gente gosta de fazer uma brincadeira ou outra. Ele fala pra mim, não, não toco mais e tal. Eu falei, ah, não, mas eu faço uma porcinha, ele toca um pouquinho. E a minha mãe também adora cantar. Minha mãe sempre, claro, trabalhou com várias coisas na vida. Mas...
0: Como é que é o nome da sua mãe?
1: Minha mãe é Simone Ximenes. Eu sou Arthur Ximenes Vidal, né? Mas usei o nome do meu pai como músico e com essa influência da música muito forte. Então, desde pequeno, sempre ouvi muita música brasileira, música instrumental, por conta do meu pai, né?
0: Poxa, bacana. Parabéns pro casal, né?
1: É,
0: que botou você nessa estrada aí. Uma estrada sem volta, hein, Arthur?
1: É, eu também tô achando, tô vendo isso. E é bom, não é ruim não, é bom, viu?
0: É sim. É porque conecta a sua alma com aquilo que você faz com, né, autenticidade, com muita beleza, com muita verdade. Eu acho que isso aí é o sentido de felicidade na vida, a realização. Muito bacana.
1: Não há problema, né? Se tem algum problema, você para um pouquinho, toca um pouco, faz um arranjo outro, compõe uma música e tudo melhora, assim. Então, tudo certo. A música mais do que uma válvula de escape, é a minha. A vida de quem é a música, né? Então é a minha vida. Né?
0: Vamos ouvir Rafael Rabelo, a composição de Rafael Rabelo, Meu Avô, com Arthur Vidal. No É Tudo Brasil, aqui na sua Rádio Nacional.

0: Esse é um autêntico choro, né, Arthur?
1: Esse é choro mesmo. E o Rafael é, acho que é uma das maiores inspirações, assim, pra, pra todo músico que toca sete cordas, toca violão, né, no Brasil, cara. Esse cara foi, foi um cometa, né, que passou aqui pela Terra.
0: É.
1: Impressionante.
0: Né? Saiu de cena muito cedo, né?
1: É, assim, muito cedo.
0: Uma
1: muito
0: pena.
1: Cedo mesmo. Uma
0: meu
1: pena.
0: Avô.
1: Deixou essa obra, né?
0: Fica a obra.
1: É, fica a obra, total. E gravou muito, né, gravou com muita gente. O Rafael foi... foi o... espetáculo em pessoa, né? O cara não parava nunca.
0: É, a família Rabelo tá aí, né? É um legado, com certeza. Nossa. A família é o legado de Rafael Rabelo.
1: É, a Luciana também, gente boa. Conheci a Luciana na escola, do, na escola portátil. Encontro com ela às vezes. A família é genial, né, cara? Eles são demais.
0: Levantando a bandeira do choro no Rio e no Brasil. Agora a gente fala do violão, que é a sua paixão, sua profissão, vamos chamar assim. E tem passatempo, tem hobby também. Tô sabendo de um churrasquinho que faz sucesso lá em Niterói.
1: Com certeza.
0: O churrasquinho do Ricardo. Gente, essa dica é do Cláudio da Mata, o nosso produtor aqui na Rádio Nacional, que vez por outra apresenta um músico que chega junto ali naquele churrasquinho, com um instrumento, fazendo uma música ali na rua, enfim, sons da pesada, né, como o Claudinho gosta de dizer, gente, assim, com sonoridades raras hoje em dia, né?
1: Sim, total, pô, inclusive agradecer o Claudio, cara, porque ele deu essa oportunidade, me chamou, né, pra fazer, agradeço a rádio, lógico, a oportunidade maravilhosa de falar aqui com vocês, mas agradecer também ao Claudio estar sempre lá no churrasquinho, né, mandar um beijo pro Ricardo, pro João, pro Cazé, pro Ranieri, pro filho do Ranieri, muito bom, Rafa.
0: Alguém tem que alimentar os músicos, né?
1: Caramba, não é verdade?
0: Pô. Gente, o espetinho é nota 10, é top.
1: É, lá é legal, lá é legal. E a música, a gente faz música, né? É assim na esquina ali da Presidente Baque, a gente, poxa, fica ali tocando, às vezes até a gente perde um pouco a hora, é bom demais.
0: É a esquina da Presidente Baque com?
1: Gavião.
0: Gavião Peixoto.
1: Gavião Peixoto, exato.
0: Isso.
1: Né? Ali bem na esquina, bem do lado do conservatório também, meu pai dá aula ali há muitos anos.
0: Se tiver alguém matando aula, já sabe onde é que tá, né?
1: Poxa,
0: tá lá
1: vida,
0: no churrasquinho, né, do Ricardo. É.
1: Exatamente.
0: Mas Niterói, né, é um celeiro, né, da música instrumental. É interessante isso.
1: Sim.
0: O instrumental brasileiro. Tanta gente, pô. Eu lembro assim, eu cheguei aqui em 92, o primeiro cara fera que eu conheci foi Marvio Ciribelli, de Niterói.
1: Ah, sim.
0: Né, da música popular, né, do teclado.
1: E saíram uns caras, né, o Marco Rui, que até tinha aquela roda de choro na esquina ali da Bem-Estar, se não me engano, não vou lembrar, mas tinha uma roda de choro que ia o Rogério Caetano, o Ronaldo Bandolim, e o Márcio Huck de Niterói, né?
0: Uhum. Arthur Maia.
1: Arthur Maia, perfeitamente também, exatamente.
0: Gente
1: exatamente.
0: Antiga.
1: É, eu já vi ele tocando ali no Central Park Carioca, ali nos campos de São Bento.
0: O Central Park é ótimo. Central Park de Niterói.
1: De Niterói, exatamente. Né?
0: Nova York te espera, Arthur.
1: É, tá vendo? Eu já tô com a cabeça assim.
0: É,
1: né?
0: Tô achando que você tá de mala pronta já.
1: É, pois é, exatamente.
0: Ai, ai. A gente tem uma saideira aqui, infelizmente, a gente tá encerrando a nossa entrevista. Homenagem a Matilde Roman. Essa música é de quem?
1: Então, pois é, Matilde Roman. Eu posso mandar uns beijos aqui pros amigos?
0: Claro, beijos, abraços, né? Tudo que você quiser.
1: Beijos, abraços. Então, poxa vida, queria mandar um beijo pros meus amigos todos aqui do Rio, de São Gonçalo, de Niterói, meus pais, os amigos que estão aí no churrasquinho com meus pais, Matilde, Roman, Nina, Felian, Gabriel, Palmira, Ricardo Moraes, que gravou comigo as gravações que vocês ouvem. E essa música, eu conheci a Matilde Roman junto com outros dois amigos. Eles são lá da França, são de Paris, e eles tocam muito.

0: tiveram algumas ideias inspiradas na música brasileira, um pouco, né? Com aquela influência de, assim, no trabalho, né? Inclusive chamar os amigos para gravar também, botar no disco Gabriel. Eu tenho músicas, né, com Gabriel Tasso, meu amigo Dudu, do trio, né?
1: Mas tem que virar registro fonográfico.
0: Total,
1: né?
0: total. Também acho. Com
1: Isso aí.
0: certeza. Com certeza absoluta.
1: Tem nosso apoio.
0: Beleza. Pô, aviso assim que for lançado.
1: Arthur Vidal, prazer imenso conversar com você aqui na Rádio Nacional, conhecer a sonoridade do seu violão. É simplesmente um deleite. Parabéns.
0: Ah, que delícia. Muito obrigado. Agradeço demais. É demais, né? Oportunidade, tudo de bom. Agradeço demais. Valeu.
1: Um grande abraço para você, Arthur. A gente se encontra em breve.
0: Grande abraço. Valeu.
1: Até
0: Beijão.
1: a próxima.
0: Até.
1: Homenagem a Matilde Romã com Arthur Vidal.

0: de Janeiro, 5 horas e 44 minutos. A gente segue para Brasília agora.
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0: Fátima de Melo, da Nacional FM de Brasília, com uma excelente pedida hoje, a banda Saci Uerê, que está para lançar o segundo álbum da carreira e tem música nova nas plataformas. Tempo Bom é o Centro-Oeste na Rádio Nacional.
2: Olá, ouvintes do É Tudo Brasil. Eu sou Fátima de Melo, direto aqui do estúdio da Rádio Nacional FM em Brasília, trazendo aí mais destaques musicais da região Centro-Oeste. A banda Saci Uerê é uma das revelações da música brasiliense. Formada por um grupo de amigos, está prestes a lançar o segundo álbum da carreira, com o título Pra Ninar o Fim do Mundo. O trabalho apresenta 8 canções e tem grande influência da musicalidade baiana. Uma suave lembrança de Tim Coans, Dorival Caymmi e Tim Balada. Agora o vocalista do grupo, Cris Baré, faz um convite legal aí pra gente.
3: Olá, queridas e queridos ouvintes da nossa amada Rádio Nacional. Aqui quem fala é Cris Baré, do Saci Uerê. Eu tô passando aqui pra convidar vocês pra ouvir a nossa música nova. Ela se chama Tempo Bom e eu acho que vocês vão amar. É uma parceria com o nosso amigo, querido, divino cantor Martins, lá de Pernambuco. E a canção é uma homenagem à Janaína e fala do sonho recorrente do brasiliense em encontrar o mar. Essa é uma das canções do nosso disco novo, que sai em breve. Vocês já podem conferir na programação da Rádio Nacional e na sua plataforma de áudio. Ouve lá, esperamos que vocês gostem. E viva a música brasiliense e viva a Rádio Nacional. Beijos!
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1: Horas e 49 minutos. No Rio de Janeiro, o sistema Fecomércio, formado pela CNC, Fecomércio, Sesc e Senac, promove a Semana S neste sábado, com um dia inteiro de serviços, cultura, alegria e música na Praça Mauá, no centro da cidade, a partir das 10 da manhã, e o melhor, tudo de graça. Para conhecer a programação e fazer a sua inscrição nas atividades, tem que acessar o portal Semana S, portaldocomércio.org.br. Serão mais de 10 horas de atividades e, encerrando essa programação extensa, show de Gloria Groove, né, que está comemorando uma década de trajetória. Apresentação gratuita na Praça Mauá neste sábado aqui no Rio de Janeiro. Vamos tocar a serenata da GG, da Gloria Groove, com um tema que fez muito sucesso nesse audiovisual. Inclusive, ela tem esse registro do show ao vivo. Loucuras de Amor é o nome do tema, com Gloria Groove para você, aqui no É Tudo Brasil.

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1: A gente encerra É Tudo Brasil desta quarta-feira com notícia. Hoje o percussionista carioca Paulinho da Costa, de 77 anos, ganhou uma estrela na calçada da fama em Hollywood. Você acompanha a reportagem especial do nosso estagiário João Barbosa.

marcante quanto o 21 de setembro do grande sucesso September da banda Earth, Wind & Fire é a batida do percussionista Paulinho da Costa. Apontado como um dos mais importantes músicos do mundo, o brasileiro ganhará uma estrela na calçada da fama de Hollywood nessa quarta-feira. O feito é histórico, pois o carioca de 77 anos será a primeira pessoa nascida no Brasil a receber a homenagem. Criada em 1960, a Calçada da Fama celebra grandes nomes do cinema, música, TV, rádio, teatro e esportes. A estrela de Paulinho ficará na Vine Street, rua da cidade de Los Angeles, na Califórnia, Estados Unidos. Entre as mais de 2.800 estrelas nas avenidas está a de Carmen Miranda, importante nome do samba nacional, mas que apesar de ter vindo para o Brasil muito jovem, nasceu em Portugal. Paulinho da Costa desenvolveu paixão pela música desde a infância, quando batucava nas ruas de Irajá, bairro da zona norte do Rio de Janeiro, onde nasceu. Em 1972, após uma apresentação em Ipanema, chamou a atenção do músico Sérgio Mendes, que o levou a Los Angeles para fazer parte de sua banda. Nas terras americanas, o músico brilhou. Ao longo da carreira, atuou em mais de 180 álbuns, com 972 artistas diferentes e em projetos que renderam o total de 59 Grammys, maior premiação da música mundial. Ao levar o ritmo brasileiro, inspirado nos batuques das religiões de matriz africana, contribuiu em grandes sucessos como...

além de Billie Jean, de Michael Jackson, construiu a percussão do álbum Thriller e outras composições solo até a morte do cantor, em 2008. Por sinal, o rei do pop o considerava o maior percussionista do mundo. E não é pra menos, já que ele foi parceiro de outra rainha da música.

No hit La Isla Bonita, da rainha do pop Madonna, Paulinho ofereceu seus talentos na construção da música, participou do clipe e escolheu o nome da obra. Sua versatilidade também se estendeu ao cinema, com contribuições para trilhas sonoras de filmes vencedores do Oscar, como Dirty Dancing, Jurassic Park e A Cor Púrpura. A cerimônia em homenagem a Paulinho da Costa será às 15h30, no horário de Brasília, com transmissão ao vivo pelo site da Calçada da Fama. Sob supervisão de Fábio Cardoso, da Rádio Nacional do Rio de Janeiro, João Barbosa.

Pois é, já foi, né? A cerimônia foi mais cedo, foi de tarde, 3:00 da tarde, horário de Brasília. A gente vai indo embora com o Michael Jackson. É tudo Brasil. Pop é pop, né? Pop star é tudo. Gente, prazer, hein? Imenso estar aqui com vocês na Rádio Nacional. É tudo Brasil, voltando amanhã às 5:00 da tarde. Volta aqui. Trabalhos técnicos de Rui Franklin. A produção executiva de Cláudio da Mata. A apresentação, Luciana Valle. Depois do Michael Jackson, Luciana Jackson. E os seus bailarinos aqui. Rodrigo Ricardo até de visual novo hoje, hein? Pena que a gente tá no rádio, ninguém vai ver o visual novo do Rodrigo Ricardo. Só na TV Brasil. Gente, até amanhã. Grande noite de quarta-feira pra vocês.

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noite, 18 horas desta quarta-feira, dia 13 de maio de 2026, está no ar No Mundo da Bola, o programa que tem trabalhos técnicos de Joca Sanz e a produção executiva de Luiz Ferreira e Wagner Gomes. Hoje comigo nos comentários, Rodrigo Ricardo e Brenda Balbi. E a gente começa falando sobre a Copa do Brasil. A equipe das Laranjeiras vai registrar uma entrada de aproximadamente 3 milhões de reais, o prêmio da CBF, para quem avança de fase na Copa do Brasil. Repórter Rafael

0: Monteiro, fala pra gente como foi a vitória do Fluminense sobre o Operário. Boa noite, Rafa!
1: Salve, salve, salve, salve, os amigos ligados no programa No Mundo da Bola. O Fluminense venceu o Operário por 2-1 no Maracanã e avançou às oitavas de final da Copa do Brasil. Logo após o jogo, o técnico Luiz Ubeldia foi questionado sobre a mudança de batedor de pênalti. O primeiro marcado foi por Savarino e o segundo perdido por John Kennedy quando estava 2-0.
2: Sempre ponemos dois executores, ponemos um encargado de penalti, en este caso es Savarino, y un segundo ejecutor que es John Kennedy. Por una situación de que si tenemos dos penales, por una situación que si Savarino no quiere volver a patear el segundo penal, tener una opción concreta, entonces está planificado. No se dio, terminamos sufriendo, tuvimos más chances, pero bueno, al final pasamos, que es la prioridad. Estamos en ese momento donde nos cuesta todo el doble, aún los partidos que hacemos unos 70, 80 minutos muy buenos, que justificadamente nos podemos ir o podemos poner 3-0 en el marcador, los terminamos sufriendo. Y bueno, será el momento del semestre en donde cuando se gana se sufre, pero aún así tenemos que ir cumpliendo los objetivos. Hoy el objetivo era pasar, nos hubiese gustado ganar, golear y gustar, estuvimos a un gol de que eso suceda. Terminamos sufriendo, pero bueno, pasamos que era la prioridad.
1: Y sobre las críticas, Ubeldia diz que el time está acostumbrado con la presión de la profesión.
2: Si critican a uno, critican a otro, estamos acostumbrados. Tenemos que hacernos fuerte como grupo, revertir la situación siempre que acontece algo malo, y nosotros enfocados en lo que tenemos que hacer y por supuesto cumpliendo los objetivos que queremos todos. Que queremos todos como grupo. Así que a seguir trabajando. No, somos profesionales. Sí. Cuando digo profesionales, todos tratamos de entrenar todo. La parte mental siempre se entrena. Pensá que todos estos son profesionales que no caen del cielo. Son profesionales que vienen haciendo una carrera que toca pasar por malos momentos, por buenos momentos. Entonces, un poco acostumbrado a las críticas estamos. Bastante, te diría. No metemos excusa, hay que seguir trabajando y tratar de ganar más aún cuando jugamos acá en el Maracaná para que toda la gente se vaya contenta.
1: O próximo aniversário do Fluminense na Copa do Brasil sairá de sorteio promovido pela CBF. O tricolor volta a campo para enfrentar o São Paulo no Maracanã pela 16ª rodada do Campeonato Brasileiro no próximo sábado. Forte abraço!
0: Valeu, um abraço para você também, Rafa. Eu tô com o Rodrigo Ricardo e Brenda Balbi. Rodrigo Ricardo, o Fluminense parece que gosta de emoção, né? Gosta de complicar o que parece estar mais fácil, né? Boa noite.
3: Boa noite, Luciana. Torcida insatisfeita, apesar da classificação, vaiou e tudo. Acho que essas vaias não são apenas pelo jogo de ontem, até porque o Fluminense começou muito bem, ampliou o placar 2-0. Podia ter feito 3 caso o John Kennedy tivesse acertado o seu pênalti. Depois o Operário diminuiu, mas no final das contas foram dois ataques só do Operário. Um entrou e o outro quase poderia ter entrado. Mas o Fluminense desperdiçou muitas chances. Então acho que essas vaias vêm de outros ressentimentos dos torcedores tricolores, né? Principalmente desde a alteração daquela data do Fla-Flu. Coincidentemente o rendimento do Fluminense caiu, mas por sorte o Lúcio Acosta voltou. Desde que o Lúcio Acosta voltou, vejo o Fluminense melhor. Mas o Fluminense também não é esse time todo. Está bem no Campeonato Brasileiro, né? Se classificou agora para as oitavas, mas está lá na Bacia das Almas da Libertadores. O Fluminense não é um time tão diferente assim dos outros. Então, ele ainda está bem abaixo de Flamengo e Palmeiras.
0: É isso, e o RR tocou num ponto importante, né, Brenda, que é a volta do Lúcio Acosta. Coincidentemente ou não, essa questão da mudança da data do jogo ali, do Fla-Flu, foi justamente quando se machucou o Lúcio Acosta no comecinho daquela partida, e de lá pra cá o Fluminense teve uma queda. E agora, retomando, né, a expectativa pra frente pode ser boa com o retorno dele.
4: Pode ser boa, mas Primeiro, boa noite para você, para o Rodrigo, para quem está acompanhando a gente. De fato, né, um jogador que faz muita diferença ali na meiuca do campo pro Fluminense, no Fluminense, né? Um jogador que, de fato, traz mais criatividade, traz mais criação, um jogador inteligente. Mas eu acho que também é um pouco complexo colocar toda essa responsabilidade em cima do jogador, né? Mas apesar de toda a situação, acho que a torcida do Fluminense está muito ansiosa, gente. O Fluminense ainda é o terceiro colocado do Campeonato Brasileiro. Querendo ou não, avança para a Copa do Brasil. Acho que as vaias ali pro Zubeldía são um pouco precipitadas. Eu acho que é completamente impossível que um time siga jogando no seu rendimento máximo por muito tempo, visando e entendendo que as equipes adversárias estão buscando o mesmo propósito que o Fluminense, que é vencer as partidas que disputam. Então, assim, eu acho que a torcida do Fluminense tem que dá uma seguradinha um pouco mais, gente. O Fluminense tá brigando lá em cima. Avança na Copa do Brasil, pode não estar bem na Copa Libertadores. Mas vamos lá, são três competições de altíssimo nível em que o Fluminense tá muito bem em duas delas, duas de três. Então, assim, no final das contas, o resultado ainda é muito positivo pro Fluminense.
0: Sem dúvida. E vale lembrar que o Fluminense faz os dois últimos jogos da Libertadores em casa, então tem totais condições também de reverter esse cenário ruim nessa competição também. Bom, outro jogo que rolou, né, na noite de ontem foi o Cruzeiro, né? O Cruzeiro que passou de fase, o jogo não foi fácil. Um gol de pênalti marcado por Caio Jorge aos 31 minutos do primeiro tempo e acabou ficando só nisso. E o time mineiro, então, passou sufoco. O técnico Arthur Jorge achou a vitória merecida e importante.
5: Uma vitória muito importante, conseguida de uma forma justa, no meu entendimento, com uma entrega muito boa por parte dos jogadores, numa sequência de jogo que tem diferenças da primeira metade para a segunda, obviamente, são facilmente identificáveis, mas onde no seu geral, e tendo em conta aquilo que produzimos, acho que é uma vitória merecida e uma passagem também ela merecida, tendo em conta aquilo que foi o desempenho durante os dois jogos que fizemos contra este adversário.
0: Ficaram no 1-0, então, contra o Goiás e o técnico também enfatizou a qualidade dos jogadores.
5: Olha, uma coisa fundamental que é para termos resultados e, obviamente, que é necessário trabalho, há empenho, há um trabalho de campo, há um trabalho mental, há uma série de fatores que são importantes, mas eu queria valorizar a qualidade dos jogadores. Acho que é importante nós podermos dizer que os resultados aparecem porque há qualidade no elenco do Cruzeiro. Temos ótimos jogadores, temos jogadores que percebem o jogo, jogadores que evoluíram bastante também, e falo desde que eu cá estou, porque é sobre isso que me devo resumir, onde tenho, obviamente, ou fico satisfeito, porque noto essa evolução, noto esse comprometimento também, noto e vejo a ambição também por parte dos jogadores, espírito de missão, combatividade quando é necessária, maturidade para termos jogos em que somos de facto mais dominadores e jogos onde dividimos com o adversário e conseguimos manter o mesmo nível de consistência. Fundamental dentro de um trabalho que é feito, de muito aquilo que eu poderia, estávamos aqui a falar até amanhã, mas dizer-lhe que a qualidade dos jogadores e aquilo que os jogadores têm demonstrado e querido também é fundamental para aquilo que tenha sido atingido resultados.
0: No agregado, né, ficou 3-2 para o Cruzeiro aí diante do Goiás. Pelo lado da equipe goiana, Daniel Paulista disse ter organizado o time para segurar o ímpeto do Cruzeiro.
6: A ideia inicial era que nós tivéssemos uma equipe que tivemos contra o Vila Nova, competitiva, que soubesse neutralizar um dos pontos fortes do adversário, que era jogar muito por dentro, com seus quatro jogadores jogando por dentro, com amplitude dos seus laterais. Acho que nós, dentro das possibilidades, pela capacidade técnica e qualidade do adversário, nós conseguimos fazer um bom primeiro tempo dentro daquilo que nós esperávamos. Claro que a infelicidade do pênalti poderia ter sido evitada e o jogo poderia ter sido se desenvolvido 0-0, que era uma possibilidade que nós gostaríamos, até para que no segundo tempo, com as opções que nós tínhamos para o banco, nós pudéssemos fazer o que nós fizemos.
0: Tá aí, final do jogo, né? O Cruzeiro segurou bem ali essa vantagem. Vale destacar também o goleiro Tadeu, né, que foi o nome do jogo, aí com muitas defesas importantes e que, infelizmente, né, no lance ali no final já da partida, acabou sofrendo uma lesão, né? E tá, foi confirmada aí a fratura na tíbia do Tadeu, vai desfalcar a equipe do, Goiás, Rodrigo.
3: É, melhoras pro Tadeu, um grande goleiro, já há várias temporadas, acho que 5 no Goiás, em participações de alto nível. Ontem fez grandes defesas, mas o Goiás também teve oportunidades, teve bola na trave, teve gol perdido já sem goleiro. O Goiás jogou muito bem, apesar de teoricamente ser um confronto de um time da Série A contra um Série B, o Goiás é um time que tem tradição, um time que volta e meia também está na Série A. Enfim, o Goiás podia ter tido melhor sorte. O Cruzeiro teve um adversário difícil, que foi o próprio Goiás. Mas vejam que os seus reforços e seus jogadores que na temporada passada, o Matheus Pereira, próprio Caio Jorge, que tiveram temporadas espetaculares no ano passado, não estão no mesmo, na rotação do ano passado. Ah, o próprio Gerson também não está, ainda não acho que ainda se encaixou com o Cruzeiro. Cruzeiro sofrendo bastante aí. É claro que acho que melhorou já com a chegada do Arthur Jorge, mas o importante era classificar. Conseguiu classificar e agora é pensar no Campeonato Brasileiro.
0: É isso. Outra notícia que surge, né, lá do Cruzeiro é o interesse, né, do Flamengo pelo lateral Kaique. Parece que pessoas do entorno ali do Kaique foram visitar o Ninho do Urubu a convite de José Boto. O Flamengo prepara aí uma investida para ter o lateral para 2027, porque ele já fez 13 jogos nesse Brasileirão, então não poderia ser para esse ano, mas está aí o Cruzeiro também tendo o seu jogador. O Kaique está na pré-lista, né? Dificilmente será
3: excelente
0: convocado,
3: jogador.
0: Mas é um bom nome aí,
3: pro
0: quem
3: futuro,
0: sabe, para o,
3: né,
0: Flamengo, e uma péssima perda aí para o Cruzeiro, né?
4: Pois é, um jogador que de fato, né, tem ali atuado muito bem com a camisa do Cruzeiro, vem se destacando e é um nome até que a gente, se a gente for pegar um pouquinho mais para trás, né, no ano passado, um jogador que já tinha ali algumas aparições e tal, esse ano se consolidando como um grande jogador de fato, né, estando aí na pré-lista da Copa do Mundo. Eu acho que isso é um indicativo gigantesco, né, do potencial do Kaique. Agora, é isso, né, o Flamengo tem caixa para bancar uma contratação nesse nível. Acho que pode ser uma perda gigantesca pro Cruzeiro a nível de desempenho campo bola, né? Mas por outro lado, pode ser também uma vantagem financeira, podendo trazer outra peça ali para repor. Então, vamos ver o que será dessa novela, né?
0: É isso, ele que há pouco tempo recebeu proposta do Como, da Itália. Na época, o Cruzeiro até ia aceitar, mas depois, em conversas ali com o staff do jogador, acabaram preferindo seguir por aqui. 23 anos, o Flamengo está mudando um pouco também o perfil de contratações, né? Tentando buscar jogadores mais jovens, já que o elenco do Flamengo está envelhecendo, né?
3: É verdade, e as laterais são um ponto sensível, não só dos times todos, como também da nossa própria seleção. Acho que o Kaique ainda não é para essa Copa, acho que até vive um momento melhor que o próprio Alexandre, o próprio Douglas, mas não é um homem de confiança do treinador, né? Não vi poucas vezes o Kaique nessa seleção com o Ancelotti, então acho que ele não vai entrar na lista, apesar de estar nessa pré-lista. Agora, em relação ao Flamengo, é isso, é um jogador que pode ser contratado e depois pode até ser revendido por mais também, pode ser, além de tecnicamente já poder oferecer futebol para o Flamengo, acho que pode também ser uma moeda de troca no futuro.
0: É isso, e acho que em relação à seleção, né, o Ancelotti, além dessa questão de confiança, também tem ali jogadores que podem

0: e 13 com os jovens, 8 de ouro, 4 de prata e 1 de bronze. Um dos destaques da competição foi Carol Santiago, da categoria S12, deficiente visual. A nadadora conquistou 4 medalhas de ouro em 3 dias de competição. O Brasil também conseguiu estabelecer novos recordes para as provas de 50 metros nado livre e 50 costas com José Ronaldo, recorde das Américas da classe S1, com comprometimento físico-motor. E 100 metros nado livre com Arthur Xavier, recorde das Américas na classe S14, deficiência intelectual. A seleção brasileira de taekwondo foi campeã pan-americana. A competição foi no Rio de Janeiro, na Arena Carioca 1, no Parque Olímpico. Foram 15 medalhas, 4 de ouro, 5 de prata e 6 de bronze, o que rendeu o título por equipes. O México terminou em segundo lugar e os Estados Unidos em terceiro. Além do título, o lutador João Gabriel Ribeiro foi eleito o atleta masculino da competição. E o técnico Rodrigo Faria, o melhor técnico masculino.
1: Muito bem, e em Belo Horizonte, a equipe de basquete masculino do Corinthians venceu o Minas pelo placar de 92 a 81 no quarto jogo das quartas de final do NBB, chegando à sua primeira semifinal da competição. Hoje teremos ainda Brasília e Flamengo se enfrentando às 8h30 da noite, um duelo que está em 2-1 para o Brasília, e o Franca pegando o Mogi às 7 da noite, também num duelo que está em 2-1 para o Franca. O Santos vai a campo hoje contra o Curitiba, voltando a falar aí de futebol. E o Santos está com muitos problemas financeiros, uma dívida de quase R$1 bilhão. O técnico Cuca vai ter 2 retornos para a partida, mas Luan Pérez fica de fora. A equipe provável para o jogo de 7h30 da noite é Gabriel Brazão, Igor Vinícius, Adonis Frias ou João Ananias, Lucas Veríssimo e Escobar. João Smith, Oliva, Gabriel Bontempo e Barreal ou Gabigol. Rolaser e Neymar. Já o provável Curitiba vem com Pedro Rangel, Tinga, Thiago Coser, Jaci, Bruno Melo, Sebastião Gomes, Vini Paulista, Santos e Josué, Lucas Ronier, Bruno Lopes e Pedro Rocha. Muito bem, voltando a falar dos jogos de ontem, né? O Internacional passou também para as oitavas de final, vencendo o Atlético por 3-2 e segue vivo então na Copa do Brasil. Após o jogo, o técnico Paulo Pezzolatto disse que os jogos são difíceis e que a equipe precisa melhorar.
2: Sim, tivemos erros individuais, erros coletivos, sem dúvida. Coisa para melhorar. Mas lo positivo es que ganamos los dos juegos. No es fácil ganar los dos juegos. Después se sabe, la Copa de Brasil, sea contra quien sea, sea un chime de segunda división, sea contra quien sea, vos se sabe, no es fácil ganar los dos juegos. Ganamos el primero. Hoy veníamos ganando, podíamos hacerlo mejor. Mas solo nos complicamos un poco, con pequeños errores. Mas nada, ya estamos pensando en el sábado. Clasificamos, ganando los dos juegos. No todos los chimes van a ganar los dos juegos como ganamos nos. Mas sim, temos que melhorar coisas individuais e coletivas, sem dúvida.
1: O técnico do Atlético, Alex de Souza, confirmou que a estratégia prevista para o jogo funcionou, mas o objetivo acabou não sendo alcançado.
3: Eu vim com uma proposta de marcar bem as principais peças do Internacional e com a bola jogar. Em alguns momentos do jogo, é óbvio que o Inter jogando em casa, ele te empurra para trás e você começa a jogar em transição. Mas a nossa estratégia era sustentar o jogo como a gente sustentou. Infelizmente, quando a gente faz o gol de empate no primeiro tempo, logo na sequência, a gente toma 2-1, um gol de uma falha de posicionamento nosso defensivo. E depois, quando a gente consegue o 2-2, logo em seguida também tem a expulsão e o gol do Bernabé. Mas eu acredito que a estratégia tenha funcionado, mas infelizmente a gente não atingiu o objetivo final.
1: Tá aí então o técnico do Atlético, Alex de Souza. A gente falava ontem sobre aqui os favoritos, né? Acabaram passando todos: o Fluminense, o Cruzeiro e também o Internacional. O Internacional tá precisando melhorar o futebol mesmo, o RR?
4: Tá sim, tá deixando a desejar. Claro que o Atlético, muito bem treinado aí pelo Alex, que era um craque de bola, fez um jogo difícil com o Inter. O Rocher falhou também, ontem teve o goleiro Bento falhando, ontem foi o Rocher, que é um goleiro de seleção, goleiro titular da seleção uruguaia. Mas acho que sim, o Inter tem que melhorar mais. Mas algumas coisas parecem, o Bernabé voltou a jogar bem,

0: O Borré tá marcando os gols, já fez mais gols do que toda a temporada do ano passado, tá numa fase melhor. E falando em Inter, lembrar que a Internazionale de Milão foi campeã da Copa da Itália, venceu hoje à tarde a Lazio por 2-0. E na França a gente também tem campeão, que é o PSG, Luciana.
1: Muito bem, vamos falar de continuar na Copa do Brasil, mas do que vem pela frente, né? Porque o Vasco vai enfrentar o Paysandu pela quinta rodada da fase de grupos e o Rafael Monteiro traz os detalhes da preparação do Vascão aqui no Mundo da Bola.
2: Um grande salve, o Vasco enfrenta o Paysandu nesta quarta-feira pela quinta rodada da fase de grupos da Copa do Brasil. A partida será realizada em São Januário às 19h. Como o Vasco venceu o time paraense por 2-0 no jogo de ida no Mangueirão, até mesmo se perder por um gol de diferença, garante a vaga para as oitavas de final. Já o Paysandu precisa vencer por uma vantagem de 3 gols para continuar vivo na competição continental. E quem chega ao microfone da Rádio Nacional é o técnico do Vasco, Renato Portaluppi, que fala sobre a postura da equipe desde a sua chegada ao clube.
3: E quando eu cheguei, eu falei que eu queria o mínimo do meu grupo, muito tesão. Então eu não vou cansar de repetir essa palavra, é essa entrega, esse tesão que estão tendo dentro do campo, é isso que o torcedor quer ver. O resultado até pode vir uma hora dessa negativo, mas o que não pode deixar é de lutar. Então é isso que eu cobro bastante do meu grupo, independente de quem começa, independente da nossa competição. Eu acho que é importante essa vontade, essa entrega, essas atitudes que o grupo vem tendo a cada jogo. Até porque a cada 3 dias a gente tem um jogo, independente se é brasileiro, Copa do Brasil, como nós vamos ter quarta-feira, ou Sul-Americana. O importante é sempre a gente ter um time descansado e sempre buscando as vitórias, como tem acontecido.
2: O Vasco vem de vitória por 1-0 contra o Atlético Paranaense no domingo em São Januário pelo Campeonato Brasileiro. Forte abraço!
1: Valeu, Rafa. Forte abraço para você. E o Vasco que tem aí uma boa vantagem. Venceu fora de casa 2-0, agora joga em São Januário e tá sabendo administrar o elenco aí, o Renato Gaúcho.
4: É isso, Lu. E vem de uma vitória importante também no Campeonato Brasileiro, né? Uma vitória para dar moral para essa equipe também, que agora briga ali na parte... Tá na parte intermediária da tabela, mas ganhou uns pontinhos, né? Na verdade, tá no G8 ali, com 20 pontos conquistados, então...
1: A diferença tá tão pequena, né?
4: Exatamente, que dá um salto.
1: Se não ganhasse, né? Ia ficar na zona de rebaixamento. Aí ganha, fica lá no
4: G8. Exatamente, ou seja, que loucura, né? Mas eu acho que essa vitória, de fato, veio num momento interessante pro Vasco, que agora, virando a chave pra Copa do Brasil, como você bem colocou, tem uma vantagem importante, joga dentro de casa. Eu acho que é o favorito, né, pra avançar pra próxima fase da Copa do Brasil. E é um time que vem querendo se consolidar e, quem sabe, voltar a conquistar o título da competição, que conquistou pela última e primeira vez em 2011, mas é uma equipe que, desde 2024, está conseguindo chegar ali nas fases finais, né, da Copa do Brasil. Então, quem sabe, para essa temporada conseguir se consolidar com um título, né, voltar a ganhar o título da Copa do Brasil. Mas inegável que o Vasco é um dos times que está brigando e está sendo protagonista, né, nessa competição. Então, a tendência é que hoje, dentro de casa, consiga avançar e vamos ver como vai ser o restante aí do caminho do Vasco na Copa do Brasil.
1: Ano retrasado, caiu na semifinal. Ano passado foi vice-campeão. Esse ano tá querendo o título. Já tá escalado, né?
0: Tá escalado, né? Pena que o futebol não tem muita lógica, né? Vai ser eliminado até na próxima. Ou até nessa, se der uma tragédia. Mas acho difícil que hoje o Vasco também perca essa vaga. Mas tá escalado, vem com um time misto. No gol, Léo Jardim. Lateral direito, Paulo Henrique. Dupla de zaga, Saldívia e Lucas Freitas. Na lateral esquerda, Lucas Piton. No meio de campo, Barros, Thiago Mendes, que tá suspenso no jogo do Brasileirão. Rojas também, que está suspenso do próximo jogo do Brasileirão, que é contra o Inter. E no ataque, o Marino, o David e o Brenner.
1: É isso, então. Vasco da Gama e Paysandu, jogo que acontece às 19h em São Januário. Já estava um movimento mais cedo até, quando cheguei na TV, a galera já saindo para o jogo. E todo mundo de camisa do Vasco aí, indo para São Januário para essa partida de hoje. Chegou a hora do futebol feminino.
5: Copa delas.
1: 14 jogos estão movimentando hoje a Copa do Brasil, também feminina. E nesse momento, misto de Mato Grosso está...

0: Nas Brasília contra o Vila Nova, Planalto de Goiás contra Paysandu e Sport enfrentando Criciúma. É a Copa do Brasil Feminina, que também tem Juventude contra os contra São Paulo, não. Juventude São Paulo, não, né? Esse jogo... Curitiba e Santos, esses jogos aqui são do Campeonato Brasileiro. Mas vamos lá, vamos falar dessa Copa do Brasil Feminina, Brenda Bal, porque temos jogos interessantes, porque nessa fase as equipes da Série A2, né, entraram na competição. Na próxima fase é que vem as equipes da Série A1.
1: Exatamente, Lu. E é muito legal ver que, assim como no masculino, né, é uma competição totalmente democrática, né? É uma competição que engloba ali os times das três divisões do Campeonato Brasileiro Feminino. É, agora entrando, né, a galera da Série A2 na Copa do Brasil. E ontem teve uma vitória do Vasco da Gama, né, por 5-1 contra o Araguari, um time que teve algumas dificuldades também, né, para chegar no jogo. Acabou que o ônibus se perdeu no meio do caminho. Mas enfim, uma vitória aí para o Vasco, que volta a querer ser protagonista no futebol de mulheres. Isso é muito legal, muito maneiro ver esse movimento, né, do time feminino do Vasco, que tem tanta história, um time que é 4 vezes campeão brasileiro.
0: Marta, né?
1: Teve Marta, Angelina, Pretinha, enfim, uma história gigantesca no futebol de mulheres, voltando, né, a ser protagonista no Campeonato Brasileiro A2, é o líder da competição. Então, legal demais acompanhar essa evolução aí do time feminino do Vasco. E vamos ver quem será o adversário desse Vasco, né, na próxima fase, lembrando que volta, que sorteio, entra, né? Que entra a galera da Série A1. Então vamos ver como é que vão ficar esses confrontos, né? Mas a gente ainda tem muita bola para rolar nessa fase da Copa do Brasil. É, Sport e Criciúma jogam hoje. É, retinha final, né? Pra gente ter aí os confrontos da próxima fase da Copa do Brasil Feminina também, Lu.
0: É isso, e serão definidos por sorteio, né, na sede da CBF. A única diferença da Copa do Brasil Feminina pra masculina é que é apenas um jogo, né? Não temos jogos de ida e de volta, como é na fase masculina. Quem já está classificado, então, é o São José, venceu nos pênaltis o Prosperidade. Quem também passou foi a Liga São José, vencendo por 7-0 o Ipojuca. Também o 3B da Amazônia fez 1-0 no Taubaté. O Doce Mel venceu por 2-1 o Penharol do Amazonas. O Atlético Piauiense, que também está bem aí no Campeonato Brasileiro, né, venceu nos pênaltis 4-3 para cima do União do Rio Grande do Norte. O Itabirito fez 2-0 no Ceará. O Vasco também já classificado, assim como o Manauense, também eliminando o Itacoatiara. E a UDA fazendo 4-1 no Ipiranga. E outro duelo também foi o Sampaio Correia perdendo para o Real Rapes, 3-2, Real Rapes passando, assim como também passou o Coritiba, vencendo por 3-1. É a Copa do Brasil Feminina. Valeu, RR.
2: Valeu, Lu.
0: Tá contigo.
2: Boa noite.
0: Valeu, Brenda Balbi, também muito bom estar com você por aqui. Amanhã tem mais no Mundo da Bola, aqui na Rádio Nacional. Vem aí o Repórter Nacional com as últimas notícias no Brasil e no mundo. Uma ótima noite para você.

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1: Seis e meia no horário de Brasília. 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

0: Muito boa noite para você que está sintonizado na Rádio Nacional em Brasília, São Paulo, Rio de Janeiro, Amazônia, Alto Solimões, São Luís e Recife. E também para você que nos acompanha em todo o Brasil, junto às emissoras parceiras da nossa Rede Nacional de Comunicação Pública. Eu sou Bianca Paiva e você vai ouvir, a partir de agora, as principais notícias desta quarta-feira, 13 de maio de 2026. O governo anuncia subvenção à gasolina e extensão do benefício ao diesel para conter alta nos combustíveis. Repasse pode chegar a 89 centavos por litro. E mais?
1: Presidente da Câmara fecha acordo com o governo e decide dar andamento ao projeto de lei sobre a escala 6x1. Texto deverá ser votado depois da aprovação da PEC no fim do mês.
2: Brasil realiza a primeira reunião com autoridades sanitárias da União Europeia para tratar de restrições à carne brasileira. Ministro da Agricultura afirma que o país vai se adequar às normas do bloco europeu.
3: Mundo registra avanços na saúde nas últimas duas décadas, mas ainda está longe das metas sustentáveis da ONU até 2030.
4: Mensagens sugerem que Flávio Bolsonaro pediu 120 milhões de reais para Daniel Vorcaro. Senador alega que recursos foram para o filme sobre seu pai, Jair Bolsonaro. Líder do PT pede a abertura da CPMI sobre o Banco Master.
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0: O governo brasileiro continua atuando para frear o aumento dos preços da gasolina e do diesel no país, provocado pela guerra no Oriente Médio. A nova medida, anunciada hoje, vai pagar um subsídio direto a produtores e importadores de combustível, impedindo que a alta seja repassada ao consumidor. O repórter Pedro Lacerda está aqui no estúdio e vai explicar como essa ajuda vai funcionar. Boa noite, Pedro.
6: Boa noite, Bianca. Boa noite, ouvintes. O mecanismo funciona como um cashback de impostos. Produtores e importadores pagam normalmente os tributos federais à Receita Federal e, em seguida, recebem de volta esse valor como subvenção. O subsídio, será pago por meio da ANP, a Agência Nacional do Petróleo, Gás Natural e Biocombustíveis. Para a gasolina, o valor deve ficar entre 40 centavos e 45 centavos por litro, com teto de 89 centavos, equivalente à soma dos tributos federais de PIS, COFINS e CID. No caso do diesel, a partir de 1º de junho, deve ser aplicada uma subvenção em torno de 35 centavos. Em contrapartida, as empresas beneficiadas ficam proibidas de repassar a alta aos postos. O ministro do Planejamento e Orçamento, Bruno Moretti, comentou a medida.
7: A ANP já fez a regulamentação de todas essas subvenções, então esse é um movimento agora de adesão dos agentes econômicos. Nós esperamos, inclusive, que haja evolução da adesão desses agentes, com regras mais claras, mitigando-se incertezas. Portanto, preferimos esse caminho, que é um caminho de pagar uma subvenção aos agentes produtores e importadores, para que eles não repassem a preço o tributo que eles pagaram. Por isso, usei aqui a expressão de uma espécie de cashback do tributo pago.
6: O custo aos cofres públicos é estimado em 1 bilhão a 1 bilhão e 200 milhões de reais por mês para a gasolina e de 1 bilhão e 700 milhões para o diesel. O governo defende que a medida tem neutralidade fiscal, já que a arrecadação com royalties e dividendos do petróleo cresceu na mesma proporção da alta das cotações internacionais. O barril tipo Brent, que estava abaixo de 70 dólares antes da guerra, chegou a mais de 105 dólares na tarde desta quarta. A validade do subsídio é de 2 meses prorrogáveis. Os valores vão ser definidos em portaria do Ministério da Fazenda e identificados nas notas fiscais e também no pagamento às empresas, que ocorrerá em até 30 dias. Para o ministro de Minas e Energia, Alexandre Silveira, a medida é fundamental para proteger o consumidor brasileiro dos efeitos da guerra no preço dos combustíveis. Silveira destacou que o Brasil foi um dos países que melhor respondeu ao choque de preços.
8: Nenhum outro país do mundo teve tantas medidas a favor das suas populações. Nenhum outro país do mundo teve menor impacto do que o Brasil com essa guerra que não é nossa, não é do povo brasileiro, exatamente porque nós fomos rápidos, proativos.
6: O anúncio foi feito após a presidente da Petrobras, Magda Chambriard, ter adiantado nesta quarta-feira

0: quarta-feira, que um reajuste da gasolina nas refinarias era iminente. A gasolina foi o principal item a pressionar a inflação em abril, de acordo com os últimos indicadores econômicos divulgados pelo IBGE. Bianca.
1: Obrigada, Pedro. Daqui a pouco você volta com outra informação. Agora são 6h35. O Brasil já está em conversas com autoridades da União Europeia para tratar da proibição de importação de carne brasileira para o bloco. A Daniela Longuinho também está aqui no estúdio com mais detalhes. Boa noite, Dani.
2: Boa noite, Bianca e ouvintes. O ministro da Agricultura, André de Paula, informou que o embaixador do Brasil junto à União Europeia, Pedro Miguel da Costa e Silva, realizou hoje em Bruxelas a primeira reunião para tratar das exigências do bloco para importação de carne brasileira. André de Paula disse que o Brasil vai tomar as medidas necessárias para se adequar às normas da União Europeia.
3: Hoje pela manhã, o embaixador do Brasil na União Europeia esteve numa reunião importante, na primeira reunião, com a autoridade sanitária da União Europeia, DG Sante. E lá, dados alguns pontos ainda incipientes, primeiro de que nós vamos seguir tendo reuniões muito importantes, que nós vamos ter mais clareza sobre o que aconteceu, de que nós vamos tomar todas as medidas que o governo brasileiro e o setor privado precisarem de tomar para nos adequarmos a essas exigências.
2: A declaração ocorreu um dia após o governo brasileiro ser informado da retirada do Brasil da lista de países autorizados a exportar produtos de origem animal destinados ao consumo humano para a União Europeia. A medida está prevista para entrar em vigor em 3 de setembro. André de Paula comentou sobre as novas exigências durante o Congresso da Abramilho, Associação Brasileira dos Produtores de Milho, aqui em Brasília. Segundo a União Europeia, o Brasil não apresentou garantias suficientes sobre o controle do uso de antimicrobianos na pecuária. Além da carne brasileira, produtos como ovos, peixes e animais vivos destinados à alimentação poderão deixar de entrar no mercado europeu. O ministro André de Paula afirmou que autoridades sanitárias da União Europeia se comprometeram a avaliar cada produto brasileiro separadamente.
3: Houve uma sinalização positiva de que, por exemplo, as questões relativas às nossas proteínas animais serão analisadas cadeia a cadeia. Uma coisa que nos surpreendeu ontem, nós vimos num processo de negociação em relação a bovinos e ontem, além de nos retirarem da lista, foi anunciado que isso atingiria aves, ovos, mel, pescado. Então, foi uma surpresa.
2: Em abril, o governo brasileiro publicou uma portaria proibindo parte dos antimicrobianos utilizados como melhoradores de desempenho animal. Mesmo assim, a União Europeia avalia que ainda faltam garantias adicionais. Bianca.
1: Tá bom, Dani. Obrigada. 6h38. A quantidade de empregos formais no Brasil cresceu 5% no ano passado em relação a 2024. As regiões Norte e Nordeste foram as que tiveram aumento de vagas. Os dados completos a gente confere com Gabriel Brum.
4: De acordo com os dados da RAIS, que é a Relação Anual de Informações Sociais, foram 2 milhões e 800 mil novos vínculos. Com isso, o estoque ficou perto de alcançar 60 milhões de vagas formais ativas. Os números foram divulgados nesta quarta-feira pelo Ministério do Trabalho e Emprego. A RAIS consolida as informações do E-Social, enviadas por empregadores. As empresas do setor privado responderam por 2/3 dos vínculos de trabalho. Na sequência, o setor público e as organizações sem fins lucrativos. Esse crescimento foi mais intenso nas regiões Nordeste e Norte, que viram um crescimento de 10% nas vagas abertas. E aí, os estados que mais se destacaram foram Amapá, Piauí, Alagoas e Paraíba. E todos os setores econômicos apresentaram a variação positiva, especialmente o setor de serviços, que teve quase 2 milhões e meio de empregos gerados no ano passado. Na Rádio Nacional em Brasília, Gabriel Brum.
1: 6h39. O assunto agora é a escala 6x1. O governo e a Câmara dos Deputados fecharam acordo para dar andamento ao projeto de lei encaminhado pelo presidente Lula, que reduz a jornada de trabalho. A repórter Priscila Mazenotti acompanhou e conta tudo agora.
5: Em reunião entre o presidente da Casa, Hugo Mota, os ministros José Guimarães das Relações Institucionais e Luiz Marinho do Trabalho, além do presidente da Comissão Especial, o deputado Alencar Santana do PT, ficou decidido que será mantido o

0: cronograma da proposta de emenda à Constituição. Apresentação do relatório na quarta-feira que vem, dia 20, e votação em plenário no dia 27. A ideia é que a PEC tenha um contexto mais geral. Redução de 44 para 40 horas semanais, com trabalho de 5 dias para 2 de folga, sem redução de salário. As especificidades, as categorias que tenham jornadas diferentes, serão decididas por convenção. Enquanto isso, será dado andamento ao projeto de lei, encaminhado pelo presidente Lula e que até então está parado. Esse PL é aquele com urgência constitucional e que tranca a pauta já agora no dia 30. A ideia, segundo o Alencar, é aprovar a PEC antes e aí o governo retira a urgência para que esse PL possa tramitar com mais calma e discussão e ser votado já em junho. Nesse PL vão estar os aspectos mais específicos. A questão da compensação, por enquanto, continua indefinida. O governo já disse que não topa, mas que vai pensar em alguma forma de ajudar os pequenos empreendedores, os empresários no início da nova lei, como disse o deputado.
1: O governo, logicamente, e todos nós estamos preocupados com os pequenos que podem sentir de imediato um efeito maior de adaptação, né? Ele vai ganhar em produtividade todos os setores ao longo do tempo, mas o pequeno pode sentir ali no primeiro momento um efeito da adaptação. O governo pensa de que maneira incentivar esse setor também a se modernizar para que ele possa ganhar escala na prestação do seu serviço, na prestação ali, na relação comercial daquilo que ele oferece.
0: Outra coisa, nada de regra de transição. No início da semana, já tinha deputado da oposição falando numa transição longa, de até 12 anos. O deputado Alencar foi bem claro. É preciso que essa lei entre em vigor assim que aprovada. O próximo passo do PL é definir comissão especial e relator. Já a PEC está na fase de audiências públicas. Da Rádio Nacional em Brasília, Priscila Mazenotti.
2: 6h42. Uma reportagem divulgada hoje pelo site Intercept Brasil revelou que o senador Flávio Bolsonaro pediu ao banqueiro Daniel Vorcaro, em novembro do ano passado, US$ 24 milhões, ou R$ 134 milhões, para financiar um filme sobre a vida do ex-presidente Jair Bolsonaro. O fato já repercute no Congresso Nacional com pedidos de abertura da CPMI do Banco Master. O repórter Gésio Passos está aqui no estúdio para explicar essa história para a gente. Oi, Gésio, boa noite.
3: Boa noite, Bianca. Boa noite, ouvintes. Olha, Bianca, no áudio divulgado pelo site, o senador Flávio Bolsonaro chama Vorcaro de irmão, diz que estará sempre com o dono do Master e pede uma luz para a produção do filme. O senador ainda cobra o banqueiro o repasse de recursos para que não dê calote aos produtores da obra. Flávio Bolsonaro confirmou agora à tarde que solicitou o dinheiro para o banqueiro Daniel Vorcaro, preso pelas fraudes do Banco Master, para a realização de um filme sobre seu pai, Jair Bolsonaro, que está na prisão domiciliar após condenação por comandar uma tentativa de golpe de Estado. Em vídeo postado nas redes sociais, Flávio Bolsonaro, que é pré-candidato à presidência da República, afirma que conheceu Vorcaro quando não havia acusações contra o banqueiro.
4: Eu conheci Daniel Vorcaro em dezembro de 2024. Não tinha mais governo Bolsonaro, não tinha absolutamente nenhuma acusação contra ele. O que acontece é que, com o passar do tempo, ele simplesmente parou de honrar com as parcelas do contrato. Sim, tinha um contrato que, ao ele não pagar essas parcelas, tinha uma grande chance de o filme sequer ser veiculado, do filme sequer ser concluído. Em função disso, inclusive, procuramos outros investidores para concluir esse filme.
3: Lembrando, Bianca, que Daniel Vorcaro está preso por suspeitas de fraudes em títulos do Banco Master que podem ultrapassar R$ 17 bilhões. O líder do PT, o deputado Pedro Ukzai, em coletiva de imprensa agora à tarde, afirmou que o fato comprova a relação íntima entre a família Bolsonaro e Daniel Vorcaro.
5: O que é grave hoje, um pré-candidato a presidente da República fazendo relação direta com o dono do Banco Master, cuja duas semanas atrás se rejeitou ministro que apoiaria as investigações junto com André Mendonça e se reduziu às penas dos que tentaram golpe. Duas organizações criminosas que foram vitoriosas duas semanas atrás. Nós estamos aqui querendo investigação já na Câmara e no Congresso Nacional.
3: Pedro Ukzai defendeu a abertura da CPMI do Banco Master e que a Polícia Federal investigue o repasse de recursos de Vorcaro para Flávio Bolsonaro e para o filme que está sendo produzido. Entramos em contato com a defesa de Daniel Vorcaro, Bianca, mas até o momento não tivemos retorno. É com você.
2: Seguimos aqui, aguardando. Gésio, obrigada pela sua participação. Hora certa, 6 horas mais 45 minutos no horário de Brasília. Você vai ouvir daqui a pouco.
6: Anvisa adia para sexta-feira decisão sobre suspensão de produtos de limpeza da marca IP.
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2: Destaque internacional. O presidente Donald Trump chegou hoje à China para uma reunião com o líder do país asiático, Xi Jinping. Vamos saber o que está na pauta do encontro com Yara Balduino.
8: O presidente dos Estados Unidos, Donald Trump, desembarcou em Pequim, na China, por volta das 9 da manhã, no horário de Brasília. Ele estava acompanhado de executivos de empresas de tecnologia norte-americanas, como Elon Musk, dono da Tesla e da SpaceX, Tim Cook, executivo da Apple, e Jensen Huang, da NVIDIA. Antes da viagem, Trump disse que o principal objetivo do encontro com Xi Jinping é abrir o mercado chinês para empresas norte-americanas. As relações comerciais entre Estados Unidos e China caíram de forma expressiva por causa da guerra tarifária iniciada por Trump e que foi prontamente respondida por Pequim. No ano passado, o comércio bilateral entre os dois países totalizou US$ 414 bilhões, antes US$ 690 bilhões em 2022. Agora, já há uma proposta sendo costurada. A ideia é que cada um dos dois países selecione uma lista de produtos avaliada em cerca de US$ 30 bilhões, os quais um país poderia vender ao outro com tarifas menores que as atuais. Não estão incluídos na proposta os bens considerados sensíveis ou estratégicos por cada uma das nações. Os Estados Unidos também estariam interessados em debater a disputa sobre inteligência artificial e produção de chips. Outro assunto entre os dois líderes deverá ser a guerra no Oriente Médio. Trump, a princípio, disse que não discutiria com Xi Jinping o assunto, mas há expectativa de que ele use o encontro para convencer o líder chinês a intervir com o Irã para acelerar o acordo de paz, já que Pequim e Teherã são aliados. Taiwan também está na pauta e é um dos pontos mais sensíveis do encontro. Isso porque os Estados Unidos vendem armas para Taiwan e é considerado o principal aliado do território. A China, por sua vez, considera a ilha de Taiwan como território chinês. Com informações da agência Reuters, da TV Brasil em Brasília, Yara Balduino.
2: 6h48. O assunto agora são os Objetivos do Desenvolvimento Sustentável da ONU para a área da saúde. Um estudo da Organização Mundial da Saúde mostra que o mundo ainda está longe das metas para 2030. E o Osama El Ghauri participa ao vivo e vai contar mais para a gente sobre esse estudo. Boa noite, Osama.
9: Boa noite, Bianca. Boa noite, ouvintes. Olha, Bianca, é isso que você falou. Ainda está longe, mas o mundo registrou alguns avanços. A conclusão está nas Estatísticas Mundiais de Saúde 2026. O relatório foi publicado nesta quarta-feira pela Organização Mundial da Saúde. As mortes por HIV, o vírus que causa a AIDS, caíram 40% desde 2010, segundo o documento. E a incidência de tuberculose teve recuo aí de 12% desde 2015. Por outro lado, a malária aumentou mais de 8% na última década. Mas, de acordo com o relatório da OMS, o maior impacto sobre a saúde veio da pandemia. Entre 2020 e 2023, a Covid-19 causou mais de 22 milhões de mortes, 3 vezes mais do que o número oficial, apagando quase uma década aí de avanços na expectativa de vida global. Bianca.
2: E qual é a avaliação da OMS sobre esses resultados, Osama?
9: Olha, Bianca, para a OMS o panorama é preocupante. O progresso em direção aos objetivos da ONU é insuficiente, desigual entre regiões e cada vez mais vulnerável a choques sistêmicos. Uma carga desproporcional, segundo a ONU, recai sobre países de baixa renda e comunidades desassistidas em contextos aí de conflito. Além das doenças infecciosas, o relatório aponta que fatores de risco evitáveis travam o progresso, como a prevalência de anemia em mulheres, que subiu para mais de 30%. O estudo ainda mostra que a violência contra mulheres continua disseminada, atingindo quase 25% daquelas com mais de 15 anos. Desde 2000, a taxa de mortalidade de crianças menores de 5 anos caiu 51%. E a taxa materna teve queda de 40%. Mas esse número aí é quase 3 vezes maior do que a meta da ONU, Bianca.
2: Ah, sim. Então, e em relação à cobertura vacinal, que o relatório mostra?
9: Olha, Bianca, a cobertura de 4 vacinas infantis ainda está abaixo aí da meta global de 90%, especialmente para a segunda dose da vacina contra o sarampo. Outro dado importante, o progresso rumo à cobertura universal de saúde desacelerou consideravelmente, segundo as estatísticas divulgadas nesta quarta-feira. E no campo econômico, o documento destaca que cerca de 1/4 da população global enfrenta dificuldades financeiras devido aos gastos diretos com saúde. Mais de 1,5 bilhão de pessoas vivem na pobreza ou foram empurradas para ela devido a despesas médicas até 2022, Bianca.
2: Obrigada, Osama, pela sua participação. 6:51. A gente fala agora sobre o caso dos produtos IP suspensos. A Anvisa adiou para sexta-feira o julgamento do recurso apresentado pela Química Amparo, que é a fabricante da marca, contra a resolução da agência que mandou suspender a fabricação e recolher lotes de itens como detergente, lava-louça, sabão líquido para roupas e desinfetante. Pedro Lacerda está de volta com os detalhes desse assunto. Pedro.
10: Pois é, Bianca, o caso estava previsto para ser votado nesta quarta-feira na 8ª reunião ordinária da diretoria colegiada, mas foi retirado de pauta após a empresa e a agência reguladora iniciarem reuniões técnicas para mitigação dos riscos sanitários identificados. O diretor-presidente da Anvisa, Leandro Safatli, informou que a Química Amparo apresentou os investimentos realizados, intensificou os esforços para corrigir as irregularidades e se comprometeu a entregar um plano de ação nesta quinta-feira.
11: A Anvisa e a empresa estão realizando reuniões técnicas para a mitigação do risco sanitário identificado. A empresa apresentou os investimentos já realizados, intensificou os esforços para adequação das irregularidades e se comprometeu a apresentar medidas amanhã, no dia 14 de maio de 2026, com vistas ao cumprimento das determinações sanitárias destinadas à correção das não conformidades identificadas.
10: A resolução foi motivada por uma inspeção que apontou falhas em etapas críticas da produção, incluindo problemas em garantia da qualidade, produção e controle. Os lotes afetados são identificados pelo número final 1 no código do frasco. Leandro Safatli explicou que foram detectadas 76 irregularidades, abrangendo desde falhas graves relacionadas à qualidade microbiológica com identificação de bactérias em mais de 100 lotes de produtos acabados, além de deficiências no controle de materiais de embalagem. Apesar de o recurso da empresa ter suspendido temporariamente o recolhimento dos produtos, a Anvisa mantém a recomendação para o consumidor não usar os itens listados na resolução.
11: Reiteramos a recomendação de não utilização dos produtos listados na RE número 1834-26 e de buscar o serviço de atendimento ao consumidor da empresa. O tema retornará para avaliação e deliberação deste colegiado na próxima sexta-feira, dia 15/5/2026.
10: O presidente da Anvisa também alertou para o que chamou de ambiente comunicacional fragmentado, com o compartilhamento de desinformação nas redes sociais e o risco de politização do caso. Leandro Safatli destacou que a resolução do órgão partiu de uma inspeção conjunta da Anvisa com as vigilâncias sanitárias estadual e municipal de São Paulo, o que afasta qualquer leitura política da decisão. Bianca?
2: Muito importante esse esclarecimento. Pedro, obrigada. 6:54 pelo horário de Brasília. Especialistas alertam que não escrever mais à mão pode gerar uma crise de inteligência no ser humano. A escrita é uma atividade milenar e compõe uma das partes mais importantes do processo de desenvolvimento, sendo um exercício cognitivo complexo. Vamos conferir mais sobre o assunto na reportagem de Cláudio Lobato, da Rádio Cultura FM de Belém, uma emissora da Rede Nacional de Comunicação Pública.
12: Bem, a escrita tem um papel muito importante no desenvolvimento humano e no processo de aprendizagem. Além de ser uma forma de comunicação, ela ajuda na organização do pensamento, favorece o foco, estimula a criatividade e auxilia na compreensão e na fixação de informações. Quando escrevemos, ativamos diferentes áreas do cérebro relacionadas à linguagem, à atenção e à memória.
13: A fala da pedagoga e psicóloga Cirina Tavares serve para alertar o mundo sobre os prejuízos ao desenvolvimento humano causados pela escrita digitada. Um diagnóstico defendido por outra especialista, Adriana Foz, aponta que a substituição progressiva da escrita manual pela dependência dos teclados está reduzindo o espaço do ser humano. Segundo ela, o ato de escrever com papel e caneta desacelera o cérebro em favor da profundidade, treinando quesitos que o meio digital, pautado pela pressa, não consegue suprir.
12: Quando escrevemos à mão, o cérebro trabalha de forma mais ativa, estimula habilidades relacionadas à atenção, à compreensão e à organização do pensamento.
13: O movimento de digitalização escolar extrema já enfrenta resistência global. Países como Suécia, Finlândia e regiões dos Estados Unidos que reduziram a caligrafia nos currículos voltaram atrás da decisão. A base para o recuo é científica. Um estudo norueguês publicado em 2024 concluiu que a escrita manual estimula a atividade cerebral em áreas vitais para a retenção de conteúdo.
12: A escrita manual ativa áreas cerebrais que não são acessadas da mesma forma durante a digitação. Por isso, o abandono do hábito de escrever à mão pode afetar diretamente o processo de aprendizagem.
13: Os cientistas acendem um alerta sobre o futuro do intelectualismo humano. O mundo caminha para uma crise de inteligência. Para a pesquisadora Edna Lúcia Cunha Lima, o desafio atual é fazer com que a tradição coexista com a inteligência artificial. Da Rádio Cultura FM de Belém, Cláudio Lobato, para a Rádio Nacional.
14: Esportes. A noite desta quarta-feira classifica mais 7 clubes para as oitavas final da Copa do Brasil. Às 7 da noite jogam Juventude e São Paulo. O Vasco da Gama recebe o Paysandu em São Januário. No primeiro duelo entre as equipes, o Cruz Maltino venceu por 2-0 e possui grande vantagem. Atacante do Papão, Thalisson, fala como enfrentar o Vasco na noite de hoje.
15: Sabemos que vai ser um jogo difícil, né, aqui contra a equipe do Vasco. Uma equipe bem qualificada, a gente sabemos que tem possibilidade da gente passar, da gente fazer os nossos jogos que a gente vem fazendo aí, no do máximo aí, do começo ao fim do jogo aí. Espero que esteja bem concentrado no jogo e, se Deus quiser, a gente fazer uma boa partida e segue essa vitória que é muito importante para cada um de nós e sair classificado. Cara, a gente vem trazendo, né, esses jogos aí como uma final. Todos os jogos que a gente vem enfrentando aí, a gente sempre dando o nosso máximo, né? Nossa garra aí dentro de campo, então a gente encara todos os jogos aí como uma final e esse não vai ser diferente contra o Vasco. Sabemos que, como eu já falei, é um jogo difícil, mas espero que a gente esteja bem concentrado e, se Deus quiser, a gente fazer esses jogos que a gente está fazendo aí contra o Vasco e sair vitorioso.
14: Às 7:30 da noite a bola rola para Curitiba e Santos, 8:30 tem Mirassol e Bragantino, 9:30 da noite 3 partidas, Ceará e Atlético Mineiro, Jacuipense e Palmeiras, Remo e Bahia. Da Rádio Nacional em Brasília, Bruno Mendes.
2: Uma última notícia para encerrar. O ministro Dias Toffoli do Supremo Tribunal Federal foi eleito hoje para o cargo de ministro efetivo do TSE, corte responsável pelas eleições de outubro. A escolha simbólica foi realizada pelo plenário do Supremo em função da renúncia da ministra Carmen Lúcia ao cargo de ministra efetiva. Toffoli já faz parte do colegiado como ministro substituto. O ministro Flávio Dino assume uma vaga de ministro substituto. 6h59, o Repórter Nacional fica por aqui, com trabalhos técnicos de Sanderson Freitas. A gente volta amanhã. Boa noite.
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18: Olá, boa noite.
17: Boa noite para você que nos acompanha em todo o país.
18: Quarta-feira, 13 de maio de 2026.
17: E vamos ao destaque do dia: medida para conter a alta no preço do combustível.
18: O governo do Brasil anuncia subvenção a produtores e importadores de gasolina. Gabriela Noronha.
19: A expectativa é que essa subvenção reduza em até 62 centavos o preço do litro da gasolina ao consumidor após a mistura obrigatória de etanol.
17: E ainda, número de empregos formais no país cresceu 5% no ano passado.
18: São quase 60 milhões de vínculos ativos entre trabalhadores dos setores público e privado. Pablo Mundim.
20: Nos últimos três anos, foram mais de 7 milhões e 800 mil novos vínculos registrados. O resultado confirma a continuidade da expansão do emprego formal no país.
17: Você vai ouvir também: Brasil registra o menor número de homicídios da década para os três primeiros meses do ano.
18: Aumenta também a apreensão de armas e munições.
17: Para falar como o país alcançou esses resultados, vamos conversar ao vivo com o secretário nacional de Segurança Pública, Chico Lucas.
18: Hoje, na apresentação da Voz do Brasil, eu, Mariana Jungmann e Nazi Brum.
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18: O governo do Brasil anunciou hoje mais uma medida para conter os impactos da alta dos combustíveis em razão dos conflitos no Oriente Médio.
17: A nova medida foi publicada agora há pouco em edição extra do Diário Oficial da União e vai garantir subsídios para a gasolina produzida aqui ou importada de outros países.
18: O valor do auxílio será definido por meio de portaria do Ministério da Fazenda.
19: Para conter a alta dos combustíveis provocada pela guerra no Oriente Médio, o governo do Brasil anunciou nesta quarta-feira uma subvenção aos produtores e importadores de gasolina. A expectativa é que essa subvenção reduza em até 62 centavos o preço do litro da gasolina ao consumidor após a mistura obrigatória de etanol. De acordo com Alexandre Silveira, ministro de Minas e Energia, o objetivo é tentar uma ação imediata sobre os preços dos combustíveis com resultados efetivos.
21: Nenhum outro país do mundo teve menor impacto do que o Brasil, exatamente porque nós fomos rápidos, proativos.
19: A nova subvenção começa pela gasolina, mas poderá ser estendida ao óleo diesel a partir de junho. Segundo o ministro do Planejamento, Bruno Moretti, a subvenção funcionará como um cashback do tributo fiscal. Isso significa que quando o importador o produtor pagar o imposto, o valor será devolvido em forma de subvenção.
22: O que nós estamos colocando é que a gente devolve esse tributo como uma subvenção e essa devolução é uma espécie de cashback desse tributo, capaz de amortecer eventuais choques de preço, eventuais aumentos de preço de combustível.
19: Segundo o governo, a medida atenta uma sinergia entre o setor público e o setor privado. Apesar do impacto da guerra no aumento do preço do petróleo, o Brasil ocupa a posição favorável em comparação com outros países. De acordo com o ministro do Planejamento, Bruno Moretti, a estratégia de mitigação reflete a preocupação do governo do Brasil com a situação financeira das famílias.
22: O que a gente pretende aqui fazer é converter parcela dessa arrecadação adicional em medidas de mitigação dos impactos de preço, sempre resguardada a premissa da neutralidade fiscal.
19: As medidas utilizarão recursos do Orçamento Geral da União. A despesa mensal estimada é de R$ 272 milhões para cada 10 centavos de subvenção no litro de gasolina e de R$ 492 milhões para cada 10 centavos de subvenção no litro do diesel. O secretário executivo do Ministério da Fazenda, Rogério Seron, explica que a medida será neutra do ponto de vista fiscal, porque a arrecadação com a receita do petróleo subiu.
23: É impossível neutralizar 100%, mas é possível sim atuar de forma rápida, eficiente, com inteligência e ter um bom desempenho, reduzir o impacto para a população.
19: A nova subvenção faz parte de uma série de medidas que o governo do Brasil tem adotado para conter a alta dos combustíveis provocada pela guerra no Oriente Médio. Em março, o governo zerou a tributação de PIS e COFINS sobre óleo diesel, além de aumentar a tributação sobre as exportações do combustível. Reportagem Gabriela Noronha.
17: Brasil contra o crime organizado. Um dos objetivos do plano anunciado pelo governo federal é fechar as fontes de financiamento das organizações criminosas no país.
18: Ele também quer impedir que os presídios brasileiros continuem servindo como centros de comando e recrutamento para facções criminosas.
17: Em entrevista ao programa Bom Dia Ministro, transmitido pela empresa Brasil de Comunicação, o ministro da Justiça...

0: realmente instituir padrões de excelência, como acontece no sistema prisional federal. E esse padrão de excelência envolve treinamento do pessoal, equipamento de raio-x, drones, equipamentos tecnológicos que aumentarão o padrão de segurança.
1: O programa tem foco ainda no combate ao tráfico de armas e ampliação das taxas de esclarecimento de homicídios.
2: A estratégia prevê investimentos que ultrapassam os 11 bilhões de reais.
1: Pois é, mas antes mesmo do lançamento do plano, o Brasil registrou o menor número de homicídios da década no primeiro trimestre, com uma redução de 25% frente a 2022.
2: Os latrocínios também caíram 48% e os roubos de veículos 42,3% nos primeiros três meses de 2026.
1: Hoje a gente conversa com o secretário nacional de Segurança Pública, Chico Lucas, para saber mais sobre os dados de segurança e o que foi feito pelo governo para alcançar esses resultados. Boa noite, secretário.
3: Boa noite, Mariana. Boa noite, Nazi. Boa noite a todos os ouvintes do Brasil.
1: Secretário, vamos começar então falando sobre os dados de homicídios. Eles caíram 25% e essa queda ocorreu em todo o país ou ela foi concentrada mais em algumas regiões do que outras?
3: Todas as regiões apresentaram queda no número de homicídios, principalmente os estados do Nordeste, em razão também de números anteriores, nos períodos anteriores de avaliação, mais altos. Então a gente tem essa redução, fruto muito de uma política em que há um maior cumprimento dos mandados de prisão, maior investimento por parte do governo federal e, na nossa visão, uma das principais políticas, que é a restrição ao uso de armas. Quanto menos armas em circulação, há uma causalidade óbvia entre armas em circulação e homicídios, principalmente esses homicídios de proximidade, onde você está num contexto de uma disputa ou de uma briga. Então, esse tipo de crime ele é muito decorrente da facilidade das pessoas em ter acesso a armas. Então, todas essas combinações com outros fatores, como o próprio envelhecimento da população, tem feito com que os índices estejam reduzindo e nós apresentamos nesse primeiro trimestre o menor número da série histórica da última década. Então é um importante índice que reforça o papel de articulação do governo federal, mas também da atuação das forças de segurança estaduais.
2: Secretário, como a gente disse no começo, outros crimes como latrocínio e roubos de veículos também tiveram redução acentuada, né? A que se deve a essas reduções?
3: Olha, são vários fatores. O fenômeno da segurança pública ele é multidimensional. Então, além do trabalho das polícias que têm sido cada vez mais atuantes, por exemplo, com o uso de ferramentas como o vídeo monitoramento, onde você tem a tecnologia do OCR, da leitura de placas, que fiscalizam cada vez mais em tempo real os veículos que são roubados. O compartilhamento de informações e de dados que tem sido a tônica, inclusive, é essa a nossa intenção com a PEC da Segurança Pública, fazer com que essa integração seja efetiva. Você tem o maior investimento por parte do governo federal com o Fundo Nacional de Segurança Pública. Isso tem combinado, trazido esses números. Então, menos ocorrências de roubo e furto de veículos, de celulares, em alguns estados, como a gente vinha falando aqui, sobre as políticas de recuperação de celular, somados, tem diminuído o latrocínio. E também outros aspectos são negativos que a gente também tem que colocar, que é a mudança do perfil do criminoso. Tem muito criminoso migrando para o mundo digital. Então, tudo isso combinado faz com que menos crimes sejam cometidos no ambiente real, né? Fora do mundo das redes sociais e da internet.
1: E a gente teve também um aumento do cumprimento dos mandados de prisão, apreensão de armas e de munições. Como que é a integração maior das polícias? O senhor até já mencionou isso agora na sua última resposta. Essa integração das polícias federais com as polícias estaduais, isso ajudou a melhorar esses índices?
3: Olha, esse é um dos fatores que são diretamente afetados pela integração dos dados que nós implementamos no Ministério da Justiça e Segurança Pública e nas gestões anteriores, porque nós temos um Banco Nacional de Mandados de Prisão, que são os mandados conferidos pela Justiça e que ficam num banco. Muitas vezes os foragidos, eles fogem dos estados da federação e cada estado cuida do seu banco. O que é que o Ministério da Justiça fez? Ele cruzou esses dados com vários bancos de endereços para atualizar a localização dos foragidos. Fizemos isso tanto no Centro Integrado Mulher Segura para cumprir os mandados de prisão no mês de março, e a gente vai fazer isso continuamente, das pessoas que cometeram crimes contra a vida das mulheres, como também nos crimes violentos. Esse aumento do cumprimento de mandados de prisão, combinado também com a RENARME, que é a Rede de Enfrentamento ao Tráfico de Armas, fez com que essas duas coisas

0: que é o cumprimento de mandado de prisão e a apreensão de armas aumentasse. Ora, menos armas em circulação, menos pessoas violentas que cometeram crimes anteriores foragidas, fazem com que o número de crimes violentos, no caso os homicídios, tenham diminuído. Então, essa integração é fundamental para a gente chegar nesses bons números.
1: Secretário, o senhor citou que esses dados aí refletem o fortalecimento das forças de segurança com investimentos em equipamentos e inteligência. São estes que o governo também aposta no novo programa Brasil contra o Crime Organizado, que foi lançado ontem. O senhor pode falar mais para a gente sobre como será esse trabalho a partir de agora?
0: O Brasil contra o Crime Organizado é a executoriedade da lei antifacção. A lei que foi aprovada, encaminhada pelo presidente Lula, e que traz um tipo penal, que é o domínio social estruturado feito por organizações criminosas ultraviolentas. A gente vai combater essas organizações. Primeiro, pela asfixia financeira. Elas querem dinheiro. O dinheiro é o objetivo e é o fundamento de tudo. Nós vamos asfixiá-las, evitar o fluxo de armas, combatendo o tráfico de armas, elucidar os homicídios e, principalmente, estabelecer um padrão de segurança máxima nos presídios estaduais. Isso tudo para que a gente possa devolver os territórios às populações que são os seus verdadeiros donos.
2: A ideia é cercar essas organizações por todos os lados, né?
0: O objetivo é esse, com uma cooperação interfederativa entre Estados, União, com recursos provenientes do orçamento e, principalmente, com integração. Nós temos várias instituições funcionando, mas nós precisamos agora trabalhar em conjunto para atacar esse crime organizado.
1: Bom, nós conversamos com o Chico Lucas, secretário nacional de Segurança Pública. Secretário, muito obrigado pela presença aqui na Voz do Brasil.
0: Eu que agradeço o espaço.
2: O estoque de empregos formais no Brasil chegou a quase 60 milhões.
1: É o que mostrou a RAIS, a Relação Anual de Informações Sociais, divulgada hoje.
2: O resultado foi positivo em todos os grupos econômicos e em todos os estados do país, além do Distrito Federal.
3: O número de empregos formais no país alcançou 59.970.000 vínculos em 2025, um crescimento de 5% em relação ao ano anterior. É o que mostra os dados da RAIS, Relação Anual de Informações Sociais, divulgada nesta quarta-feira pelo Ministério do Trabalho e Emprego. O setor privado segue como o principal empregador, mas o setor público teve um crescimento mais intenso no período da pesquisa. Para o concursado Patrick Acker, foi a segurança de um salário fixo, os benefícios e a estabilidade que o fizeram optar pela carreira pública.
4: Ter a segurança de um plano de saúde, ter a segurança de uma previdência privada, um vale-refeição, um salário fixo ali todo mês. Isso é um benefício que eu acho que assim não tem preço, né?
3: Todos os grupos de atividades econômicas apresentaram variação positiva no ano passado. O destaque foi o setor de serviços, que cresceu 7,2%, seguido pelos setores do comércio, indústria, construção civil e agropecuária. Seu Damião Epaminondas de Souza é amador de ferragem de uma obra de Brasília. Com carteira assinada há mais de 17 anos, o operário sabe bem dos benefícios da conquista.
5: Em 2022, eu sofri um acidente. E nesse acidente, eu fiz valer o apoio do INSS, né, ter tido o apoio da empresa. É um benefício assim incomparável, inenarrável a questão da gente ter um CLT.
3: O número de estabelecimentos com empregados também cresceu, passando de 4 milhões e 700 mil para 4 milhões e 800 mil, com variação de 2,1%. A RAIS consolida de forma automática as informações do E-Social, enviadas por empregadores. Por meio desse sistema, o processo tornou-se mais rápido, seguro e preciso, avalia o analista de recursos humanos, Alan Rogério de Souza.
6: A mesma informação que eu passei para o Ministério do Trabalho, eu passei para a Caixa, eu passei para todos os órgãos, o INSS, todo mundo está sabendo dessa informação. Então é muito mais rápida, muito menos burocrática para a gente acaba diminuindo muito nossos problemas.
3: Nos últimos 3 anos, foram mais de 7 milhões e 800 mil novos vínculos registrados. O resultado confirma a continuidade da expansão do emprego formal no país, afirmou o ministro do Trabalho e Emprego, Luiz Marinho.
7: O país ele continua num processo de crescimento consistente, de forma sustentável, gerando emprego de qualidade. Nós estamos num momento de menor taxa de desemprego da nossa história, um momento muito bom, apesar dos juros altos, né?
3: Do ponto de vista regional, Norte e Nordeste apresentaram o maior crescimento no ano passado, com alta de 10%, o dobro da média nacional. Entre as unidades da Federação, todas apresentaram variação absoluta positiva no estoque de vínculos formais. Reportagem Pablo Mundim.
2: E a redução da jornada de

0: trabalho está sendo implantada para os servidores terceirizados do governo federal.
1: A medida deve alcançar 40 mil trabalhadores que passam a cumprir 40 horas semanais.
0: A ação vai de encontro à

0: passado.
1: E essa expansão tem sido contínua nos últimos 6 meses.
0: Ano de Copa do Mundo e muita gente quer garantir a melhor imagem para assistir aos jogos. O Luiz Salles, de São Luís, no Maranhão, comprou uma televisão novinha e maior.
2: Acredito que tenha sido uma boa compra, porque quanto maior a tela para ver o jogo e numa resolução de alta definição, tem uma sensação diferente.
0: E foi justamente a compra de novos televisores e celulares uma das responsáveis pelo aumento do volume de vendas do comércio varejista no mês de março. Quando comparado a fevereiro, o índice cresceu 0,5%. Esses aparelhos fazem parte do grupo de equipamentos e material para escritório, informática e comunicação, que teve um aumento na venda de 5,7% em relação ao mês anterior. Os dados da pesquisa mensal de comércio foram divulgados nesta quarta-feira pelo IBGE. De acordo com o gerente do estudo, Cristiano Santos, a valorização do real frente ao dólar foi um dos motivos de o setor atingir essa taxa.
3: Essa atividade de equipamentos para escritório, informática e comunicação oferta e vende produtos que são, da maioria, importados. Essa atividade, então, ela tem ali um componente com relação a custos muito ligado à variação do dólar.
0: O crescimento das vendas no varejo atinge o nível mais alto da série histórica pelo terceiro mês seguido. Além dos equipamentos e material para escritório, contribuíram para o aumento das vendas no mês de março os combustíveis e lubrificantes, artigos de uso pessoal e doméstico, livros, jornais, revistas e papelaria. Reportagem Raquel Mariano.
4: Menos impostos para quem faz compras online em sites internacionais.
1: O governo do Brasil zerou a chamada taxa das blusinhas em itens de menos de $50 vendidos online.
4: A expectativa é beneficiar principalmente as famílias de menor renda.
5: As compras online em sites internacionais fazem parte do dia a dia da estudante universitária Lívia Barros, de Brasília, e vão além das chamadas blusinhas.
6: Calça, quadro, colcha de cama, até acessórios para pets, para gato, para cachorro.
5: Na hora de colocar as compras no carrinho virtual, era só alegria. Mas quando o valor final aparecia na tela, os impostos estavam pesando no bolso.
6: Eu ficava, tipo, muito cabisbaixa de comprar por conta da taxa, que os impostos eram terríveis.
5: Para quem faz compras online, como a Lívia, veio em boa hora o anúncio de que os impostos federais que incidiam sobre os produtos internacionais estão zerados. A iniciativa do governo do Brasil vale para itens abaixo de $50, ou seja, pouco menos de R$250. A medida provisória, que zera a chamada taxa das blusinhas, assinada pelo presidente Luiz Inácio Lula da Silva, vai beneficiar o segmento mais pobre da população, como explicou o ministro do Planejamento e Orçamento, Bruno Moretti.
7: São produtos de consumo popular. Os números mostram que a maior parte das compras é de pequeno valor. Então, é retirar impostos federais do consumo popular, do consumo das pessoas mais pobres, melhorando o perfil da nossa tributação.
5: O imposto federal cobrado sobre essas compras era de 20% do valor do produto e agora não será mais aplicado. Mas continua incidindo o ICMS, imposto estadual cuja alíquota varia entre os estados. A economia vai chegar de imediato ao bolso do consumidor. Um exemplo, um item que custa o equivalente a R$100 subiria para R$120 com o imposto federal. No caso de um estado com ICMS de 17%, esse preço final passaria para cerca de R$140. O economista Ademir Marchetti explica como fica o preço nessa situação com as novas regras.
8: Com a isenção do imposto federal, agora ficou somente o ICMS. O mesmo R$100 vai pagar um imposto de 17%, mais R$17. Um preço final, então, sai por R$117. A economia é de R$23 numa compra de R$100, ou seja, redução bastante significativa para o consumidor final. Então, justamente justamente, né, as famílias que têm uma renda menor que vão acabar se beneficiando mais.
5: Segundo o governo federal, o fim da taxa das blusinhas foi possível devido ao combate efetivo ao contrabando e à regularização do setor desde 2018.

0: 24. Reportagem Graziela Mendonça.
1: E essas foram as notícias do Governo do Brasil.
2: Uma realização da Secretaria de Comunicação Social da Presidência da República.
1: Com produção da empresa Brasil de Comunicação.
2: Fique agora com o Minuto do TCU e em seguida as notícias do Poder Judiciário e do Congresso Nacional. Boa noite.
1: Boa noite para você e até amanhã.
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7: Presidente do STF defende diálogo entre cortes constitucionais na abertura da 16ª Conferência Ibero-Americana.
8: Operação Faroeste. STJ recebe nova denúncia contra magistradas baianas.
7: Justiça do Trabalho levará serviços jurídicos gratuitos ao arquipélago do Marajó, no Pará.
8: Boa noite, eu sou Marcela Luiz.
7: E eu sou Walter Lima.
8: Começou hoje no Supremo Tribunal Federal a 16ª edição da Conferência Ibero-Americana de Justiça Constitucional.
7: Pela primeira vez, o Brasil sedia o evento, que reúne cortes de diversos países para debater o futuro do direito e da democracia. Judite Aragão.
9: Na abertura, o discurso do presidente do Supremo Tribunal Federal e do Conselho Nacional de Justiça, ministro Edson Fachin, foi um alerta sobre a defesa da independência judicial como pilar da cidadania.
10: Eleições continuam ocorrendo, parlamentos permanecem abertos, tribunais seguem decidindo até o dia em que tudo isso deixe de acontecer. E mesmo antes desse dia, a democracia já terá sido esvaziada de toda a sua substância constitucional. Nosso papel como jurisdição constitucional, quero crer, é precisamente identificar essa trajetória antes que ela se torne irreversível e valendo-nos dos mecanismos de proteção que as próprias constituições nos outorgam, defender o Estado de Direito e defender a ordem democrática.
9: O evento vai até amanhã e pode ser acompanhado pelo YouTube do STF.
8: STJ recebe nova denúncia contra 4 pessoas no âmbito da Operação Faroeste.
7: A operação investiga possível venda de decisões judiciais em esquema de grilagem e disputa de terras no oeste da Bahia. Fátima Uchoa.
11: Com a denúncia recebida, tornaram-se réus a desembargadora Maria do Socorro Barreto Santiago e a juíza Marivalda Almeida Moutinho, ambas do Tribunal de Justiça da Bahia, e os empresários Adailton Maturino dos Santos e Gessiane Souza Maturino dos Santos. E segundo o Ministério Público Federal, as práticas criminosas incluíram manobras no julgamento de recurso administrativo sobre a legalidade de portaria da Corregedoria do Tribunal Estadual, que determinava o bloqueio de matrículas imobiliárias, além de uma ação possessória sobre imóvel rural de grande extensão. Os dois empresários teriam entregado às magistradas dinheiro e bens de alto valor em troca de favores nos processos. O relator na Corte Especial do STJ é o ministro Og Fernandes.
8: Nunes Marques é o novo presidente do Tribunal Superior Eleitoral.
7: A cerimônia foi conduzida pela ministra Carmen Lúcia, que deixou a presidência após quase 2 anos no cargo. Estevam Furtado.
12: No primeiro de

0: discurso como presidente do TSE, Nunes Marques destacou que a democracia brasileira continua sendo decidida pela vontade livre do povo nas urnas. Ele defendeu a segurança das urnas eletrônicas, falou da importância do voto livre e sem pressão política ou econômica, e alertou para os riscos do uso irresponsável da inteligência artificial nas eleições. Depois de assinar o termo de posse, Nunes Marques deu posse ao ministro André Mendonça como vice-presidente do TSE.
1: Justiça do Trabalho levará serviços jurídicos gratuitos ao arquipélago do Marajó, no Pará, entre os dias 18 e 22 de maio.
2: A ação é coordenada pelo Conselho Nacional de Justiça e envolve mais de 50 entidades parceiras do Judiciário, Executivo e Sociedade Civil. Larissa Batista.
3: A ação quer garantir serviços judiciais de cidadania e de saúde para os moradores dos municípios de Breves e Portel, no arquipélago do Marajó, no Pará. A população vizinha do município de Melgaço também será atendida. Diariamente, um barco da Prefeitura Municipal fará o deslocamento dos interessados até os pontos de atendimento. Para mais informações, acesse o site tst.jus.br ou as redes sociais do TST.
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1: Uma boa noite.
2: E até amanhã.
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6: Eu sou Paula Groba e estes são os destaques de hoje do Jornal do Senado, que começa agora. Senado aprova e segue para sanção um projeto que torna crime exercício ilegal da medicina veterinária. Comissão estende prazo para denúncia de violência doméstica. Sugestão popular pode beneficiar trabalhador em casos de FGTS atrasado. Boa noite. Mulheres vítimas de violência doméstica e familiar poderão ter mais tempo para denunciar os agressores. A Comissão de Constituição e Justiça aprovou um projeto que amplia de 6 meses para até 1 ano o prazo para a apresentação das denúncias. O texto seguiu com pedido de urgência para votação em plenário. Repórter Bruno Lourenço.
7: O projeto de lei aprovado pelos senadores dá às vítimas de violência doméstica e familiar até 1 ano para tomar providências legais contra seus agressores. O prazo hoje é de 6 meses, contado do dia em que a mulher tem o conhecimento do autor do crime. O senador Isalci Lucas, do PL do Distrito Federal, defendeu a extensão do prazo.
8: Nos casos de violência doméstica e familiar contra a mulher, a ofendida mora com o agressor, tem laços afetivos com ele e muitas vezes depende economicamente dele. Assim, a vítima necessita de um prazo maior de reflexão para exercer o direito de queixa ou representação, a fim de vencer o medo, a vergonha, o trauma e até mesmo o eventual sentimento que ainda nutre sobre o agressor e reunir as condições para denunciar as agressões sofridas.
7: Em caso de falha do Ministério Público, esse prazo também vai a 1 ano e começaria a contar a partir do término do período reservado à promotoria para o oferecimento da denúncia à Justiça. A proposta, que já passou pela Câmara dos Deputados e nas Comissões de Direitos Humanos e Segurança Pública do Senado, seguiu com pedido de urgência para a votação no plenário. Se aprovada, vai à sanção presidencial.
6: E a Voz do Brasil deve ganhar um novo espaço de orientação e combate à violência contra a mulher. O Senado aprovou um projeto que reserva 1 minuto do programa para divulgar serviços de prevenção e enfrentamento, como o Ligue 180. O texto seguiu para a sanção. Repórter Pedro Pince.
9: O Senado aprovou o projeto da deputada Lídice da Mata, do PSB da Bahia, que obriga a divulgação de serviços de enfrentamento à violência contra a mulher no programa A Voz do Brasil. Pela proposta, o programa deverá reservar 1 minuto para divulgar serviços destinados à prevenção e ao enfrentamento desse tipo de violência, como o Ligue 180, Central de Atendimento à Mulher, que recebe denúncias e fornece orientações sobre leis, direitos das mulheres e serviços da rede de atendimento. A Voz do Brasil é o programa oficial de informações dos três poderes, transmitido de segunda a sexta-feira pelas emissoras de rádio entre 7 e 10 da noite. O projeto

0: ato altera o Código Brasileiro de Telecomunicações, que obriga a retransmissão do programa. A relatora, senadora Damaris Alves, do Republicanos do Distrito Federal, destacou a popularidade da Voz do Brasil.
1: Trazer para esse programa, que o Brasil inteiro ama, a canais de atendimento sobre violência contra a mulher, é um passo tão importante, presidente, na proteção e na defesa da mulher. E que agora a gente possa falar com todos, nos lugares mais longe do Brasil, onde às vezes a gente não consegue ir, a Voz do Brasil chega.
0: O minuto destinado à divulgação será incluído no tempo reservado à Câmara dos Deputados. O texto segue agora para a sanção presidencial.
2: Quem maltratar animais poderá enfrentar penas mais duras. A Comissão de Meio Ambiente aprovou um projeto que aumenta a punição para maus tratos, com previsão de 2 a 5 anos de reclusão, além de multa. Hoje a pena varia de 3 meses a 1 ano de detenção. As informações com Márcio Maturana.
3: A pena para quem maltratar qualquer animal pode aumentar dos atuais 3 meses a 1 ano de detenção, mais multa, para de 2 a 5 anos de reclusão, mais multa. Igual à pena já prevista para maus-tratos de cães e gatos. Esse projeto avançou da Comissão de Meio Ambiente para a Comissão de Constituição e Justiça. O texto do senador Confúcio Moura, do MDB de Rondônia, foi aprovado na forma de um substitutivo, incorporando outras 9 proposições sobre o mesmo tema, apresentado pela relatora Leila Barros, do PDT do Distrito Federal.
4: Em agosto de 2025, no município de Bananal, em São Paulo, um indivíduo forçou um cavalo a marchar por longa distância até a exaustão, o que teria causado sua morte.
3: Ainda segundo o projeto, a pena pode ser aumentada em casos que envolvam tortura, abuso sexual ou transmissão das agressões em redes sociais.
2: Além do aumento das penas para crimes de maus tratos, o Senado aprovou uma proposta que torna crime o exercício ilegal da medicina veterinária. A medida busca garantir mais segurança no atendimento aos animais e evitar riscos à saúde pública. Pelo texto, quem atuar como veterinário sem autorização poderá pegar de 6 meses a 2 anos de detenção, além de multa. A proposta segue para a sanção presidencial. O relator, senador Sérgio Moro, do PL do Paraná, afirmou que a punição será direcionada à prática clandestina, sem prejudicar profissionais como agrônomos e zootecnistas.
5: O PL, na verdade, mira o verdadeiro criminoso, o fraudador, o leigo e o clandestino que ameaçam a saúde única.
2: O senador Efraim Filho, do PL da Paraíba, disse que o projeto aprovado representa um pleito dos Conselhos Regionais de Medicina Veterinária.
6: Uma demanda pela aprovação desse projeto é um tema que impacta no dia a dia do segmento, da categoria. Hoje, né, a relação com os animais é uma relação cada vez vínculos mais estreitos. A medicina veterinária está presente em muitas atividades do setor produtivo, então o exercício ilegal dessa profissão mereceu essa tipificação.
2: Quando o empregador atrasa o depósito do FGTS, o trabalhador pode sair no prejuízo. Uma sugestão popular transformada pelo Senado em projeto de lei quer garantir que as multas por esse atraso sejam repassadas ao próprio empregado. A proposta surgiu no programa E-Cidadania do Senado. A reportagem é de Rodrigo Rezende.
7: O Senado irá discutir como projeto de lei uma ideia apresentada no programa E-Cidadania, que determina que o valor total das multas e encargos arrecadados em razão do atraso ou falta de recolhimento do Fundo de Garantia do Tempo de Serviço, FGTS, sejam repassados diretamente ao trabalhador prejudicado. O senador Paulo Paim, do PT do Rio Grande do Sul, que foi relator da sugestão legislativa na Comissão de Direitos Humanos e Legislação Participativa, afirmou que a proposta traz justiça.
8: Razoável, portanto, que eventuais multas incidentes sobre o recolhimento em atraso sejam destinados à conta vinculada do trabalhador. De igual maneira, o empregador que não recolher ou recolher intempestivamente as contribuições para o FGTS, deve arcar com eventuais prejuízos sofridos pelo trabalhador.
7: A sugestão legislativa foi apresentada pelo Instituto Fundo de Garantia do Trabalhador. Qualquer cidadão pode apresentar ideias de novas leis ao Senado. Para isso, basta acessar senado.leg.br/e-cidadania.
2: O senador Espiridião Amin, do PP de Santa Catarina, criticou a decisão do governo federal de zerar a cobrança de tributos sobre

0: as compras internacionais de até 50 dólares, conhecidas popularmente como a taxa das blusinhas. A medida provisória já está em vigor, mas precisa ser analisada pelo Congresso Nacional em até 120 dias para não perder a validade. Amin afirmou que em 2024 a taxação havia sido aprovada em acordo com o próprio governo para proteger empregos e a cadeia produtiva da indústria têxtil brasileira. Na avaliação do parlamentar, a mudança representa oportunismo político e provoca instabilidade tributária, o que pode prejudicar setores produtivos.
1: O governo concordou e agora toma uma decisão, no mínimo com cheiro de politicagem. Criar solavancos tributários é uma forma de sabotar a economia.
0: Já o senador Paulo Paim, do PT do Rio Grande do Sul, lembrou os 138 anos da assinatura da Lei Áurea. Ao mencionar a data, o parlamentar destacou iniciativas legislativas aprovadas ao longo dos anos, como o Estatuto da Igualdade Racial e a Lei de Cotas, mas defendeu novos avanços na ampliação de políticas públicas de inclusão social e de ações afirmativas. Paim também citou dados sobre desigualdade racial no país. Segundo o senador, a maioria das vítimas de homicídio no Brasil ainda são pessoas pretas e pardas, e as mulheres negras ainda enfrentam taxas de desemprego mais altas.
2: Segundo a RAIS, no segundo trimestre de 2024, havia 7,5 milhões de desocupados e a taxa média de desemprego para os homens não negros era de 4,6%, para as mulheres negras, 10,1%.
0: Com trabalhos técnicos de João Lira, o Jornal do Senado fica por aqui. Acompanhe agora as notícias da Câmara dos Deputados. Boa noite e até amanhã.
3: Jornal Câmara dos Deputados. Plenário aprova restrições a condenados por crimes sexuais contra menores.
4: Deputados e governo encaminham acordo para diminuir escala de trabalho.
3: Câmara aumenta a punição para estupro de vulneráveis no ambiente militar.
4: Boa noite. A Câmara aprovou uma punição mais rigorosa para estupro de vulnerável no meio militar. O repórter Marcelo Larcher explica por que a mudança está sendo discutida.
5: A Câmara dos Deputados aprovou o projeto que altera as regras do Código Penal Militar para o crime de estupro de vulnerável, ou seja, quando a vítima tem menos de 14 anos de idade ou é uma pessoa com deficiência. O texto aumenta as penas previstas pela legislação militar, que é geralmente aplicada para punir militares em serviço. Dessa maneira, a punição iguala às previstas no Código Penal Comum. Atualmente, o Código Penal Militar prevê pena de 8 a 15 anos de prisão para o crime de estupro de menores de 14 anos, pessoas com deficiência ou sem discernimento para consentir. Já a legislação penal comum estabelece pena de 10 a 18 anos, sendo que a pena aumenta para 12 a 24 anos quando a lesão corporal grave e quando o estupro causar a morte da vítima, a pena é de 20 a 40 anos. O texto aprovado adota essas mesmas penas para os crimes ocorridos no âmbito militar. A proposta apresentada pela deputada Laura Carneiro, do PSD do Rio de Janeiro, também inclui regras que já existem no Código Penal. As penas se aplicam independentemente do consentimento da vítima, da experiência sexual anterior ou até da ocorrência de gravidez decorrente do crime. Relatora da proposta, a deputada Camila Jara, do PT do Mato Grosso do Sul, afirmou que o projeto corrige uma diferença entre o Código Penal Militar e a legislação penal comum, garantindo maior proteção a crianças e adolescentes e pessoas vulneráveis. Segundo a relatora, a proposta evita que militares recebam punições mais brandas do que civis em crimes da mesma gravidade. No plenário, o parecer foi lido pela deputada Érica Cocai, do PT do Distrito Federal.
6: O projeto e o parecer, eles equivalem ao Código Penal Militar ao que é previsto no Código Penal Comum, ou seja, a recrudescimento penal no Código Militar. E, para além disso, ele exclui os atenuantes em casos de violência sexual. E aí, qualquer violência, qualquer que seja a vítima de violência sexual.
5: O projeto que aumenta penas para estupro de vulnerável no âmbito militar seguiu para análise do Senado. Da Rádio Câmara de Brasília, com informações de Daniele Lessa e Antônio Vital, Marcelo Larcher.
3: Homenagem.
7: Roberto Monteiro, pai do PL, celebra os 217 anos da Polícia Militar do Rio de Janeiro, comemorados em 13 de maio. O congressista destaca o trabalho da Secretaria de Estado da Corporação e cumprimenta os quase 47 mil policiais, aos quais chama de heróis anônimos.
4: Roberto Monteiro, pai, se sente orgulhoso por ter enviado mais de 35 milhões de reais

0: em emendas de sua autoria para as diversas forças de segurança fluminenses e acrescenta que a proteção da população é a prioridade do seu mandato.
1: Sargento Portugal, do Podemos, lista nominalmente os 46 agentes de segurança do Rio de Janeiro envolvidos em operações históricas contra o crime organizado, com a apreensão de drogas e de armas, e dois policiais mortos durante assalto, para solicitar a promoção de todos por bravura.
0: Sargento Portugal presta sua homenagem aos 217 anos da Polícia Militar Fluminense e critica políticos que usam a corporação para fazer propaganda, mas ignoram as dificuldades da tropa. O parlamentar cita sua linhagem familiar de militares para reafirmar seu orgulho em ser policial.
2: Segurança Pública.
1: Na avaliação de Carlos Jordi, do PL do Rio de Janeiro, o programa Brasil contra o Crime Organizado tem caráter eleitoreiro. O parlamentar afirma que os investimentos anunciados são insuficientes e que as medidas não enfrentam as facções criminosas de forma efetiva.
0: Carlos Jordi critica ainda o veto do governo a trechos de um projeto que endurecia regras para condenados pelo assassinato de policiais. Segundo o deputado, a retirada de dispositivos sobre progressão de pena e regime disciplinar diferenciado beneficia criminosos.
1: Alberto Fraga, do PL do Distrito Federal, classifica o novo plano do governo para a segurança pública como uma proposta sem inovação. Ele argumenta que medidas como fortalecimento do sistema prisional, combate ao tráfico de armas e ampliação da perícia já existem há anos.
0: Alberto Fraga também alerta que o financiamento do programa, via BNDES, pode aumentar as dívidas dos estados. O deputado defende mais investimentos na fiscalização das fronteiras e na reformulação da Força Nacional.
1: Raimundo, do PT do Rio de Janeiro, critica a proposta aprovada na Comissão de Segurança Pública que permite o saque do FGTS para a compra de arma de fogo. O deputado afirma que o objetivo do Fundo de Garantia é proteger o trabalhador em áreas como habitação e aposentadoria.
0: Raimond se diz preocupado com políticas de segurança pública baseadas na ampliação do acesso a armas. Ele avalia que o Congresso deve rejeitar esse caminho para preservar ações voltadas ao amparo social e ao fortalecimento da democracia.
1: Coronel Crisóstomo, do PL de Rondônia, defende a redução da maioridade para 16 anos nos casos de crimes graves. Ele afirma que a discussão na Comissão de Constituição e Justiça busca responsabilizar adolescentes que cometem crimes hediondos conforme as regras aplicadas aos adultos.
0: Coronel Crisóstomo avalia que a mudança é necessária para enfrentar a participação de adolescentes em crimes violentos. Ele avalia que a legislação atual não garante punição adequada para esse tipo de ocorrência, aumentando a sensação de impunidade.
1: General Girão, do PL do Rio Grande do Norte, critica a condução das políticas de segurança pública, afirmando que o aumento da violência exige mais do que os investimentos financeiros anunciados pelo governo federal.
0: O deputado também defende o fortalecimento das forças policiais, com mais garantias aos agentes de segurança. General Girão ainda critica o sistema de justiça do país e defende a redução da maioridade penal como resposta ao avanço da criminalidade.
2: Justiça.
1: A Câmara aprovou restrições para condenados por crimes sexuais contra crianças e adolescentes. A repórter Daniele Lessa acompanhou a votação.
3: O plenário da Câmara dos Deputados aprovou o texto principal do projeto que cria restrições para pessoas condenadas por crimes sexuais contra crianças e adolescentes, como estupro de vulnerável, exploração sexual infantil e produção ou divulgação de pornografia infantil. A proposta altera a Lei de Execução Penal. Pelo texto aprovado, a Justiça poderá determinar o uso de tornozeleira eletrônica e estabelecer limites de circulação quando o condenado deixar o presídio ou estiver cumprindo pena em regime aberto. Essas restrições poderão impedir a aproximação da vítima e de sua família, escolas, creches, parques, praças e outros locais frequentados por crianças. O condenado também poderá ser proibido de trabalhar em atividades voltadas ao público infantil, pedir guarda ou adoção de menores, morar em locais com crianças que não sejam seus filhos ou enteados e manter contato com menores de 14 anos por meios digitais sem autorização judicial. O relator do projeto, o deputado Kim Kataguiri, do Missão de São Paulo, defendeu que o objetivo é reduzir o risco de reincidência e criar mecanismos permanentes de proteção a crianças e adolescentes.
4: A gente impõe medidas, penas restritivas de direito para pedófilos, a gente impede que o pedófilo tenha uma creche, tenha um parquinho, seja dono de qualquer estabelecimento frequentado ou que tenha como clientela crianças, adolescentes.
3: Outro ponto previsto é a obrigação de comunicar formalmente ao cônjuge ou companheiro sobre a condenação e as restrições vigentes. Para concluir a votação, ainda falta aos deputados

0: deputados votarem uma modificação que amplia a medida também para menores acusados de crimes sexuais contra crianças e adolescentes. A emenda, apresentada pelo deputado Marcel Van Hatten, do Novo, do Rio Grande do Sul, altera penalidades previstas no Estatuto da Criança e do Adolescente. O debate sobre esse ponto gerou polêmica entre os parlamentares. A votação do texto principal chegou a ser suspensa. A emenda amplia de 3 para 6 anos o prazo máximo de internação de adolescentes que pratiquem atos infracionais com violência. E nos casos análogos a crimes hediondos, o prazo pode chegar a 12 anos. A emenda também prevê transferência para estabelecimento prisional comum quando o adolescente atingir a maioridade durante o cumprimento da medida socioeducativa em local separado dos detentos comuns. O deputado Marcel Van Hatten defendeu que os deputados se manifestem em votação nominal.
1: Se eles quiserem votar a favor de criminoso hediondo, vota a favor, mas deixa votar. Que acordo é esse que nós do Novo temos que retirar um destaque que é para punir melhor aqueles que são criminosos, porque senão não voto o resto do texto. Eu não vou admitir passar pano para esse tipo de bandido, não. Não vou retirar o meu destaque nem impedir de nominar. Isso é um direito nosso.
0: A votação do projeto, que cria restrições para condenados por crimes sexuais contra crianças e adolescentes, ainda precisa ser concluída pelos deputados antes de a proposta seguir para o Senado. Da Rádio Câmara de Brasília, Daniele Lessa.
2: Clarissa Tércio, do PP de Pernambuco, protesta contra a decisão do Ministério Público Federal de arquivar denúncia de violência política e de gênero que ela teria sofrido na Comissão da Mulher, contradizendo conclusões da Polícia Legislativa, que comprovam a injúria e o ataque misógino.
3: Clarissa Tércio evidencia a insegurança no ambiente de trabalho a que deputadas estão expostas e questiona qual o limite tolerável para a liberdade de expressão. Para a deputada, o arquivamento de seu processo evidencia a parcialidade das decisões judiciais, razão pela qual ela vai recorrer.
2: Paulão do PT critica a tramitação de um processo eleitoral em Alagoas que determinou a cassação de seu mandato. O deputado alega que a ação avançou sem que ele pudesse exercer plenamente o direito à ampla defesa e ao contraditório.
3: O deputado também afirma que vai continuar recorrendo da decisão e defendendo a legitimidade do mandato obtido nas urnas. Paulão sustenta que a eventual mudança no resultado eleitoral desconsidera a votação recebida e reafirma a disposição para seguir na disputa política.
2: Márcio Gerri, do PCdoB, acusa membros do governo do Maranhão de utilizarem o aparato estatal em favor de interesses políticos e familiares. O parlamentar denuncia a articulação de uma CPI na Assembleia Legislativa com o objetivo de atingir adversários da atual gestão.
3: De acordo com Márcio Gerri, o governo deixou de lado compromissos com a população para priorizar ações com foco eleitoral. Para ele, trata-se de uma tentativa de manutenção no poder.
4: Desenvolvimento Regional.
2: Ricardo Maia, do MDB da Bahia, mostra como as emendas impositivas são fundamentais, especialmente para garantir saúde e infraestrutura para municípios com receitas precárias. Ele citou como exemplo a compra de UTIs móveis e viaturas para as cidades de Araci, Vanderlei e Jaguaripe.
3: Ricardo Maia defende também que ações do Executivo, como a duplicação da BR-116 e a construção de institutos federais, são fundamentais para o crescimento do sertão baiano e do Brasil, reforçando o Pacto Federativo e os investimentos no futuro do país.
4: Meio ambiente.
2: Pedro Lucas Fernandes, do União, alerta para os impactos econômicos da possível criação da reserva extrativista Tauamirim, no Maranhão. Segundo o parlamentar, a medida pode comprometer empregos, investimentos e o funcionamento do complexo portuário do estado.
3: Pedro Lucas Fernandes assinala que comunidades locais não teriam sido ouvidas durante o processo conduzido pelo ICMBio e Ministério do Meio Ambiente. Em nome da conciliação entre preservação ambiental e desenvolvimento econômico, o deputado pede a suspensão da criação da reserva.
4: Economia.
2: Merlon Solano, do PT do Piauí, cumprimenta o governo federal pela decisão de reduzir impostos para compras internacionais até 50 dólares e reduzir para 30% as taxas para aquisições até 3 mil dólares. Em seu entendimento, a medida valoriza o salário e insere o Brasil no comércio global.
3: Merlon Solano destaca inovações trazidas pela reforma tributária, como a criação do cashback. Ele defende a compensação de perda de arrecadação com a taxação de apostas eletrônicas e dos super-ricos e classifica como enganosa criminosas afirmações de que o governo só aumenta tributos.
2: Lafayette de Andrada, do PL de Minas Gerais, critica o leilão de energia promovido pelo governo federal para contratar

0: Tratação de termoelétricas. Ele alerta que a medida contraria compromissos ambientais assumidos pelo Brasil e pode aumentar em mais de 10% a conta de luz dos consumidores.
1: Lafayette de Andrada acrescenta que órgãos de fiscalização já pediram a suspensão do leilão por falta de transparência e por mudanças repentinas nos preços. Segundo o parlamentar, o edital também ameaça desalojar milhares de famílias de agricultores assentadas no norte de Minas.
0: O STF começou a julgar as ações que tratam das regras de distribuição dos recursos da produção do petróleo. Segundo Marcelo Crivella, do Republicanos do Rio de Janeiro, não há justificativa para retirar receitas dos estados produtores, enquanto se mantém a arrecadação integral de outros recursos naturais, como os minérios.
1: De acordo com Marcelo Crivella, o Rio de Janeiro já sofreu impactos econômicos históricos, como a transferência da capital para Brasília. O parlamentar reforça que o estado depende dos royalties para financiar áreas críticas como segurança pública, saúde e educação.
0: Bongás, do PT do Rio Grande do Sul, defende a ampliação da faixa de isenção do imposto de renda, argumentando que reduzir a tributação fortalece o consumo das famílias.
1: O deputado também sustenta que a mudança impulsiona a economia ao ampliar o poder de compra da população. Além disso, Bongás reforça o apoio a propostas voltadas às condições de trabalho, como o fim da escala 6x1.
2: Trabalho.
0: Deputados fecham acordo para simplificar proposta de redução da jornada de trabalho. A repórter Silvia Munhato tem as informações.
3: O presidente da Câmara dos Deputados, Hugo Mota, afirmou que as negociações sobre o fim da escala de trabalho 6x1 se encaminham para uma alteração constitucional que reduz a jornada de trabalho de 44 horas semanais para 40 horas, com 2 dias de descanso e sem perdas salariais. Hugo Mota teve uma reunião para debater o tema com o ministro do Trabalho, Luiz Marinho, o ministro das Relações Institucionais, José Guimarães, líderes do governo e membros da comissão especial que trata da redução da jornada. Segundo Mota, situações específicas poderão ser tratadas pelos próprios trabalhadores e empregadores.
4: Nós queremos também fortalecer as convenções coletivas para que elas possam tratar das particularidades de cada setor. Também estabelecemos que será necessário o projeto de lei encaminhado pelo Executivo para podermos adequar a legislação às mudanças que faremos à nossa Constituição pela redução da jornada de trabalho.
3: O presidente da comissão especial que analisa a redução da jornada, deputado Alencar Santana, do PT de São Paulo, disse que vai ficar faltando decidir se haverá alguma compensação para os empresários e se haverá transição. Alencar defendeu a implementação imediata da mudança de jornada.
5: Eu, de minha parte, entendo que nós temos que implementar tudo que pudermos já. Há uma necessidade. Mas esse é o debate que nós vamos continuar amadurecendo. Logicamente, queremos e vamos garantir esse direito aos trabalhadores, mas, ao mesmo tempo, ninguém jamais pense em quebrar a economia brasileira. Na verdade, nós entendemos que vai ter um ganho de escala de produtividade adiante.
3: A comissão especial fez audiência pública para debater os efeitos das mudanças para as mulheres e para pequenas empresas. Da Rádio Câmara de Brasília, Silvia Minhato.
1: Fernando Mineiro, do PT do Rio Grande do Norte, compara a resistência ao fim da escala 6x1 com os movimentos contrários à abolição da escravidão no Brasil. O parlamentar entende que a redução da jornada para 40 horas semanais representa uma medida de justiça social.
6: Nós temos também aqueles e aquelas que pregam o terror na sociedade com mentiras, com fake news, com manipulações, da mesma forma que aconteceu quando, em 1940, foi criado o salário mínimo, da mesma forma, quando se colocou em debate a recuperação real do salário mínimo, esse setor que defende o empresariado, que aliás são maioria aqui nessa casa, diga-se de passagem, mas serão derrotados, porque o povo brasileiro está acompanhando esse debate.
0: De acordo com Fernando Mineiro, setores contrários à mudança propagam o medo para criticar a proposta, assim como ocorreu em debates históricos sobre direitos trabalhistas. O parlamentar espera que o Congresso acompanhe o entendimento da população e aprove a redução da jornada.
1: Na visão de Paulo Lemos, do PT do Amapá, a Câmara deve priorizar debates que impactem diretamente a vida da população. O parlamentar argumenta que embates ideológicos e ofensas pessoais não contribuem para o desenvolvimento econômico e social do país.
0: De acordo com Paulo Lemos, a discussão sobre a redução da jornada de trabalho é uma das prioridades com amplo apoio popular. Ele propõe a realização de estudos técnicos e o diálogo com o setor produtivo para avançar em uma proposta de forma equilibrada.
2: Direitos Humanos.
1: Jadira Fegari, do PCdoB do Rio de Janeiro, lembra que o 13 de maio marca os 138 anos da abolição formal da escravidão no Brasil.

0: A deputada afirma que a Lei Áurea, apesar de ter sido uma conquista do movimento abolicionista, não garantiu à população negra o acesso pleno a direitos.
1: Jandira Fegali defende políticas afirmativas e medidas de reparação para enfrentar o racismo estrutural no país. Ela ressalta que as mulheres negras sofrem os maiores impactos das desigualdades sociais na renda, na educação, no trabalho e nas diferentes formas de violência.
2: Educação.
0: Rubens Pereira Júnior, do PT do Maranhão, destaca projeto de cursinho gratuito que prepara jovens de São Luís para o acesso ao ensino superior. Ele assinala que a iniciativa, fundada em 2023, tem ajudado a realizar o sonho de muitos jovens da periferia da capital do estado.
1: Rubens Pereira Júnior informa que o projeto já registra mais de 300 aprovações em institutos federais e universidades públicas. O congressista destaca que o cursinho passou a receber apoio federal em 2025 por meio da Rede Nacional de Cursinhos Populares.
0: Professora Luciene Cavalcante, do PSOL, critica a postura da Prefeitura de São Paulo diante da greve dos servidores da educação. Segundo a deputada, a proposta de reajuste de apenas 13,5% parcelado em 2 anos desvaloriza a categoria.
1: Professora Luciene Cavalcante também critica a reforma administrativa, que, segundo ela, prejudica a carreira do magistério e afeta direitos de aposentados e pensionistas. Para a deputada, o projeto abre caminho para a privatização da educação infantil.
0: Termina agora o Jornal Câmara dos Deputados, com trabalhos técnicos de Everson Urani e apresentação de Márcio Aquilissardi e José Carlos Andrade. Uma ótima noite para você.
1: A Voz do Brasil volta amanhã. Boa noite.
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Minha gente de Brasília, meus amigos e minhas amigas de todo o Brasil, muito boa noite. Com a graça de Deus e Nossa Senhora, nós estamos aqui mais uma vez para mandar para todos vocês mais um programa. Eu de cá, você de lá. Eu sou Maurício.

Maurício Rabelo, estou na companhia da minha querida amiga Maria do Rosário de Fátima de Araújo Silva, Fatinha, nossa produtora, o Celso Ribeiro do Amorim, que é o nosso sonoplasta. Também estamos aqui cumprimentando o Leleco, que está junto conosco, meu amigo Anderson Vareta Santos também, um grande abraço, cumprimentando o Jader Ribeiro do Amorim, que está na seleção musical, a Tayana Borges, nossa coordenadora, coordenador da Nacional de Brasília, o Mário Sartorello, também na gerência executiva, o nosso querido amigo Carlos Sena, o nosso diretor Tiago Regoto e a nossa presidente Antônia Pellegrino. Boa noite, a pessoa mais importante é você, ouvinte nacional. Boa noite!

0: Pois é, gente, agora 20h06, eu de cá, você de lá, nós estamos aqui para atender você, o nosso WhatsApp 61-DDD-99674-1536, repetindo, 61-DDD-99674-1536, cumprimentar a Fatinha que está aqui conosco. Alô, marido Rosário, hoje é o dia de Nossa Senhora do Rosário, né, da Virgem do Rosário.
1: Nossa Senhora do Rosário de Fátima,
0: exatamente. Tudo bem? Boa noite.
1: Boa noite, Celso. Boa noite, Anderson. Boa noite, Maurício. A todos os ouvintes. Eu tô rouca, mas tá com saudade, né, daquele boa noite, meus queridos ouvintes, né, que nos acompanham todos os dias.
0: Com certeza. Entendeu? Né?
1: Hoje eu fui na missa, né, como todo ano eu vou. Uma missa muito linda, Nossa Senhora de Fátima. É uma missa campal, ali na igreja Nossa Senhora de Fátima.
0: Ali na 308.
1: Né? Por ali. É. Muita gente. Missa meio-dia.
0: Agora foi agora à tarde? Não, foi durante
1: tem
0: o dia?
1: Em 2 horas tem missa. Ah, do meio-dia que é. Que concentra mais gente. Muito bonita a história.
0: Rezei por Nossa Senhora todos de nós. Fátima. É, a maior estátua de Nossa Senhora de Fátima está no Brasil, lá no Ceará.
1: Ceará,
0: não é?
1: Em Fortaleza.
0: 50 metros de altura, uma pois coisa é. Muito diferente, né? Deve ser muito bonito. Eu vi uma imagem de São Francisco de Assis, lá parece que é em Caridade ou Canindé. Canindé, no Ceará. Né? Uma altura imensa também de São Francisco de Assis. Mas a imagem de nós, não é estátua, a imagem de Nossa Senhora de Fátima eu não vi. Mas eu vi tanta reportagem falando sobre essa imagem de Nossa Senhora lá em Fortaleza. Pode falar, Fatinha.
1: Não, é que também foi muito bonita a missa. Depois teve a coroação e eu estava lá emocionada, rezando, agradecendo, né?
0: Agradecer
1: a Deus,
0: né,
1: todos os dias. Nossa. Mas é isso aí, hoje ainda estou falando pouco ainda.
0: Ah, falando pouco, né?
1: O que você ia perguntar?
0: Não, até porque você tem o nome de Nossa Senhora de Fátima, né? Então ela deve ser a sua santa protetora,
1: com
0: né?
1: Certeza, com certeza, sempre.
0: Tá certo.
1: Protege todos nós, né, Maurício? Todos nós.
0: Com certeza.
1: Né? Protegendo, tá?
0: Nós que acreditamos, né? E eu tenho certeza, os cristãos gostam muito.
1: Todo mundo,
0: os evangélicos,
1: todo mundo
0: os
1: gosta de Jesus,
0: todos,
1: e claro que da mãe dele
0: de Jesus também,
1: né?
0: Com certeza.
1: Então,

0: A gente até às 11 pode participar, ligar. Anote aí que não anotou ainda o telefone do vídeo, que é você de lá, que da Rádio Nacional. 61-3799-5742 ou 61-3799-5743. Já arrumou aí o computador?
1: Tá andando,
0: né?
1: Já tá quase terminando já.
0: Mas podem ligar, que se não entrar pelo computador, entra pelo telefone.
1: É isso.
0: Aqui você não fica sem resposta, não.
1: Vamos resolver, né?
0: Se Deus quiser, até
1: tá
0: já.
1: Tá bom. Levanta, Celso Ribeiro do Amorim.

0: Pois é, gente, agora 20 horas e 9 minutos, eu de cá, você, Celção Ribeiro do Amorim, cadê você, rapaz?
1: Boa noite. Boa noite, Fatinha, boa noite, Anderson. Dá meu boa noite lá pro Clênio, pro Hugo, pro João Paulo, pro Sávio, pro Lu, pro Wesley, pro Vavá, Ione e a dona Geralda, né, Fatinha? Lá de Congonha, Minas Gerais. E pro Bacabal, para todos os ouvintes, deu de cá vocês de lá.
0: O doutor Ricardo também, Ricardo, amigo do Bacabal, um grande abraço. São 20 horas e 10 minutos. É o padre Jorge Pio, lá do estado da Paraíba. Alô, padre Jorge Pio, cadê o senhor? Boa noite, ele mandou um áudio aqui para nós. Boa noite, padre, a sua bênção, boa noite.
2: Boa noite, Marcelo Rabelo, boa noite, Fátima, Celso e todos da Rádio Nacional. Boa noite a todos os ouvintes do Brasil que acompanham o programa. E hoje, dia de Nossa Senhora de Fátima, eu escutei aí, creio que era Fátima, né, que estava dizendo que foi na missa. Graças a Deus. É um dia para a gente agradecer a Deus tantas bênçãos e pedir que Nossa Senhora interceda por cada um de nós. Ela que apareceu às criancinhas, os três pastorinhos, em 1917, que era um contexto de guerra, de muita aflição, sofrimento. E Nossa Senhora aparece com uma mensagem tão bonita, mensagem de paz, pedindo a oração. As criancinhas Francisco, Jacinta e Lúcia. Francisco e Jacinta, já canonizados, São Francisco Marto, Santa Jacinta Marto. E Santa Lúcia ainda não canonizada, mas já num processo de beatificação. Que Deus abençoe cada irmão, cada irmã, na sua vida, na sua família, no seu trabalho. Muita saúde, muita paz. Fiquem todos com Deus. Eu peço a música do Roberto Carlos. Todas as Nossas Senhoras são a mesma Mãe de Deus.
0: Beleza. Obrigado, obrigado, obrigado, Padre Jorge Pio, na Paraíba, pedindo Roberto Carlos, cantando Todas as Nossas Senhoras. Muito obrigado, palavras tão bonitas, importantes, nesse dia de Nossa Senhora de Fátima. Obrigado, Padre Jorge Pio, na Paraíba, muito obrigado, tem mais aqui conosco, 91, é esse aqui, boa noite, caro amigo Maurício Rabelo, Fatim e Celção, aqui é João Mineiro de Pacajá, no estado do Pará, alô João Mineiro em Pacajá, no Pará, na fazenda Jaciara, tudo bom João Mineiro, bom demais? Que ótimo, que alegria receber a sua mensagem. Mando um alô para o nosso amigo Chico Tozetti, ex-prefeito de Pacajá. É da Madeireira Tozetti, né? Conheci muito aqui em Brasília. Já dormi no hotel da Tozetti em Pacajá, no Pará. Era madeira no piso, nas paredes e no teto. Coisa linda, né? Um grande abraço. Isso há muitos anos. Meu amigo João Mineiro em Pacajá, na fazenda Jaciara. Cumprimentando o amigão Chico Tozetti, ex-prefeito da cidade de Pacajá, no Pará. Muito obrigado, tem mais aqui. Deixa eu ver aqui, 93, é do estado do Pará. Deixa eu mandar um alô lá no Pará, senão eu esqueço aqui. Para o meu amigo Piauí Cabeça de Jaca. Alô, Piauí, bom? Tranquilo? Tá comendo um ranguinho delicioso no jantar aí, um pé de porco, né? Tudo bom, meu amigo? O Piauí Cabeça de Jaca, também tem o Cobra, também tem o Cabeça Branca, tem o Neguinho da 20. Tem o outro lá, parece que eu esqueci o nome agora, e também a senhora que faz o rango lá para todo mundo, um grande abraço, muito obrigado. Tem aqui a Jaqueline de Placas, no Pará, dizendo boa noite. Boa noite, caro amigo Maurício Rabelo, aqui é a Jaqueline. Quero mandar um recado para o meu amigo Cleudimar, lá no Arrependido. No Arrependido. Daqui a 50, da 58 solteira, mando a música do Zezé de Camargo e Luciano, Sou de Placas. Obrigado, Jaqueline. Um grande abraço, cumprimentando Cleudimar no Arrependido. Está dizendo, escreveu assim: quero mandar para o meu amigo Cleudimar, lá no Arrependido, só daqui. Da 58 solteira, manda uma música do Zezé de Camargo e Luciano. É, sou de Placas no Pará. Obrigado, Jaqueline. Um beijão pra você. Muito obrigado, muito obrigado. Tem mais aqui. É, Arlete dizendo boa noite. Boa noite, meu caro amigo Maurício Rabelo. Manda um recado pro meu esposo Cleudimax lá no Travessão do Arrependido. Maurício, eu queria falar pra ele que ainda não deu pra eu ir pra casa porque o cacau ainda não secou, viu? E eu tô esperando, como combinado, o meu esposo Cleudimax ir num lugar mais próximo onde tem internet, viu? Então vou repetir direitinho. Arlete avisando para o esposo dela, o Cleudemax, lá no Travessão do Arrependido, dizendo: Maurício, quero falar para ele que ainda não deu para eu ir para casa porque o cacau ainda não secou e eu estou esperando, como combinado, e o meu esposo Cleudemax deu um jeito de ir num lugar próximo onde tem internet para a gente conversar, tá bom? Sou Arlete. Obrigado, Arlete. Bom demais da conta. 62 é no estado de Goiás. Boa noite. Boa noite, caro amigo Maurício Rabelo. Sou a Lucileide de Anápolis, em Goiás. Gostaria de oferecer uma música bonita para dona Terezinha, lá na Fazenda Batatal, perto de Palmeirópolis, do Tocantins, com os cantores Ronaldo Viola e Praiano. Jeitão de Caboclo é o nome da moda. Se tiver como mandar, mande, por favor, viu? Tá joia, nós vamos mandar. Jeitão de Caboclo, Ronaldo Viola e Praiano, né? Bom demais, obrigado, obrigado, Lucineide, Anápolis, Goiás. Obrigado, dona Terezinha, Fazenda Batatal, perto de Palmeirópolis, no

0: Pois é, gente, agora 20 horas e 27 minutos. Eu de cá, você de lá. Vamos falar com o Apuí Amazonas. Vem cá, o José Gilberto Diniz. Alô, Zé Gilberto, boa noite.
1: Boa noite, Maurício. É Gilberto Diniz de Apuí, popular mineiro.
0: Eu tô enxergando, entendeu? Que não devo aqui. Tem um José aqui ando, mas tá arriscado, eu tô ficando doido. Tudo bom, Gilberto? Boa noite.
1: Boa noite. Tá
0: com a sua chegada, melhora bastante aqui, tá tudo bem. E você, como vai?
1: Levando a vida, como me permite, né, cara?
0: É, com certeza. Você tá em Apuí, no Amazonas?
1: Eu morei muito tempo em Brasília, morei muito tempo aí. Eu sou de Unaí, que é...
0: Unaí, Minas Unaí, Gerais, mas... lá na beira do Rio Preto? Na beira do Rio Preto?
1: Exatamente, eu sou de lá. Mas eu tô morando no Amazonas já faz 40 anos já,
0: entendeu? Já virou comedor de pupunha, né? De pupunha, de tucumã, essas coisas todas. Né, rapaz? Açaí muito bom. É. Mas, rapaz, que coisa... Você é de que família em Unaí, Minas Gerais, Gilberto? Diniz?
1: Do Diniz, família Diniz, tá.
0: Família Diniz. Conhece lá a Palmeirinha Velha, a Palmeirinha Nova, conhece lá aquela região. Conhece, eu conheço lá também muito. Falhou um pouco. Ô Gilberto, como é que tá o tempo aí no Amazonas nesse momento, em Apuí?
1: Tá chovendo bastante, viu? Hoje choveu quase o dia todo. Choveu na rabinha, mas choveu.
0: Choveu, mas... chuva mesmo, né? Tá bom. Eu tenho medo de cair a ligação. Você quer passar algum recado especial?
1: Não, eu quero dizer a luta, Casa de Caboclo com Rick Renner, se puder.
0: Ah, na hora, não. Você manda aqui. Você manda. Casa de Caboclo, Rick Renner, né?
1: Exatamente.
0: Bom demais. Você quer oferecer para alguém?
1: Não, pro pessoal que gosta dessa música, né? Que eles gostam dela também. Vai aí.
0: Ah, com certeza absoluta. Deixa eu te perguntar, a Apuí fica a quantos quilômetros de Porto Velho?
1: 600 quilômetros, na Transamazônica.
0: Quantos?
1: 600 quilômetros.
0: Então, a Apuí já está perto de Manaus.

0: Manaus, quantos quilômetros de Manaus?
1: Não, aqui de Manaus tá mais de 1.000 quilômetros.
0: Ah, então não fica, não fica perto da BR-309, não, né?
1: Não, fica um pouco, fica 400 quilômetros longe.
0: Da BR-309. Ah, então tá certo. E o que é a base da economia de Apuí aí, hoje?
1: Aqui é pecuária que manda aqui, pecuária.
0: Pecuária que manda...
1: Agora tá despontando o café tá despontando agora.
0: Tá entrando o café aí, bom também. Rapaz, que coisa incrível, né? Na floresta amazônica, no estado do Amazonas, a base da economia lá de Apuí é a pecuária e o café também tá chegando bem. Rondônia também produz muito café, não é, né, Gilberto?
1: Rondônia é campeão do café, né?
0: Campeão do café.
1: Inclusive, a maioria do produtor daqui do município veio de Rondônia. Ah. Então, estão aplicando a terra de si, tá indo bem.
0: É, Rondônia tem muita pecuária, muito gado e também tem muito café. Café de exportação, de primeira qualidade. Que coisa boa. E você tá rico aí? Manda uns cobres aí para nós, Gilberto.
1: Pô, quem dera, rapaz. Eu sou agricultor familiar.
0: Mas tá bom demais, ó. A maior riqueza é a alegria que você tem de viver bem, família boa. Não tem riqueza melhor do que essa, não, né?
1: É verdade. É o sossego, é uma das melhores riquezas, né?
0: É, eu também penso. É, eu também penso assim. Eu falo, não, eu tô trabalhando todo dia, como um arroz com feijão e um pé de porco a hora que eu quero, é um pé de frango, né? E tô satisfeito, tenho uma casa para morar, tenho um lugar de ficar e tá bom demais, tô feliz, né? Vivo em harmonia, graças a Deus, com minha família, com meus amigos, com muita gente. É, eu ouvi do doutor Paulo Antonietti há pouco, falei com ele, né? É um amigo meu, um advogado ali de Águas Lindas de Goiás, que na vida a gente tem que estar aqui com a missão de fazer o bem e não olhar a quem. Então, eu achei bonito. Minha mãe fala isso sempre em uma verdade, né, Gilberto?
1: Eu acho que é isso aí, cara. Eu acho que é isso aí. Tá no caminho certo. Eu tô nessa agora também, que você disse. Tem um sítiozinho, cuidando de uma pessoazinha, um franguinho na hora que dá certo, e é isso aí.
0: Já pouco. Rapaz, bom demais. Você falou de agricultura familiar. Você tá produzindo o quê? Você tá mexendo com café também, essas coisas ou não?
1: Não. Eu trabalho com cacau e banana. Cacau e banana.
0: Cacau, rapaz, cacau bom demais. Cacau conheci muito lá na Transamazônica, lá em Uruará, na região de Uruará, Medicilândia, né? Tinha muito cacau por lá. E cacau aí é de primeira, né, Gilberto?
1: Cacau é orgânico, né? Cacau sem muito água tosta, né? Porque aqui a região daí é muito sentido, né?
0: Tá certo. Tá bom.
1: Eu morei 12 anos em Brasília, cara.
0: Morou que lugar aqui em Brasília?
1: Eu servi as Forças Armadas aí, morei lá no Lago Sul, no Sesco Comar, que eu servi. E morei no setor militar de Bom também, que eu servi lá no evento, lá no Sesco Comar.
0: Eu sei, lá onde é o quartel-general lá, né? O quartel-general, né?
1: Eu servi no BGP lá em 75. Em 80 eu servi na Alta, no Sesco Comar. Eu fui transferido.
0: Quase que a gente serviu junto, então, rapaz. Eu me alistei aqui em 79 para servir em 80, mas só que eu fiquei com medo de atrasar meus estudos, que eu já era atrasado já, eu tinha ficado muito tempo na roça. Aí passou do dia de apresentar, então eu dei o excesso de contingente lá, por isso que eu... Então a gente ia ser colega aqui, mas deu bom, você foi bem, mandou bem aí no Sexto Comar, serviu o Exército Brasileiro e agora está servindo a família e o Brasil aí com a agricultura familiar, produzindo muita coisa boa, né, Gilberto?
1: Eu gosto muito de terra, né? Eu gosto muito de terra, foi a razão de ter dado baixa na nossa e vim pra cá. Eu tenho 83, não saí mais, tô de baixo 82 e vim pra cá, estou aqui dentro dessa época. Né?
0: Bom demais.
1: Tô gostando.
0: Tá doido, mas 40 e tantos anos tem que estar gostando, né? Senão não ficaria de jeito nenhum, né, rapaz? Tá bom. Bom demais. Então falou, Gilberto, foi um prazerão. Você tá escutando aí, é pelo rádio ou pelo celular?
1: Não, pelo rádio, tem um radinho aqui.
0: A Rádio Nacional da Amazônia, ondas curtas, né?
1: Exatamente.
0: Daqui depois do comercial aqui, nós vamos tocar a sua moda. Tem uma antes que é do...
1: Butuca aqui, tô assistindo. Eu tô de olho, tô na expectativa. Obrigadão, tá? Pela força aí.
0: Falou, obrigadão, tá? Gilberto Diniz. Um abraço pra você, pra povo do Apuí, tá bom?
1: Obrigado Falou. Igualmente.
0: Obrigado, irmão. Até Falou. Mais. Vamos pro intervalo, já a gente volta. Aguardem. Tá.
2: Fala aí, presidente.
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Ribeiro do Amorim, nós vamos tocar o Jeitão de Caboclo aí, Ronaldo Viola e Praiano, e na sequência Moda Bonita, pro Gilberto Diniz de Apuí no Amazonas, Casa de Caboclo, Rick Renner, toca pra nós, Celso Ribeiro.

0: Pois é, gente, agora 20 horas e 45 minutos, eu de cá, você de lá, mandar um abraço especial para o meu querido amigo Mariano, né? O Mariano Pedro Santiago, ele que mora em Águas Lindas de Goiás, está dependendo de um encaminhamento lá para a doutora Ludmila atendê-lo lá no posto de saúde para analisar os exames que ele já fez, né? Já, então, falei com ele agora. Já conversei com o doutor Paulo Antonietti, que é vereador lá na cidade, é advogado, e ele vai esperar o senhor lá amanhã, a partir das 9:30 da manhã no gabinete, tá bom? Um grande abraço, meu amigo Mariano Pedro Santiago, de Águas Lindas, de Goiás. Um grande abraço e obrigado ao doutor Paulo Antonietti. Um abraço grande.
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0: Pois é, e agora são 20 horas e 46 minutos. Eu de cá, você de lá, pela Nacional para todo o Brasil. Olha, quero mandar uma saudação aqui para... Deixe-me ver aqui, Maria Rita falando. Alô, Maria Rita, boa noite.
2: Boa noite, Maurício.
0: Boa noite.
2: Maurício, nós estamos aqui no sítio Araújo, no município de Querência, te ouvindo, eu, Zezinho, Lazo. Aham. E nós estamos querendo ouvir uma música aí de Renan e Raiz. Qualquer uma que você passar, nós agradecemos, tá? Nossa. Tchau e muito obrigado. Deus abençoe.
0: Amém. Obrigado. Rapaz, tem tanta música bonita do Renan e Raí. Pode ser. Rapaz, eu não sei qual. Coração Ferido. Coração Ferido é bonito demais, rapaz. O maior sucesso deles, acho que até hoje, foi o Coração Ferido. Obrigado, Maria Rita, aí no sítio Araújo, em Querência, no estado de Mato Grosso. Muito obrigado, Maria Rita, o Zezinho também. Obrigado, Maria Rita, obrigado, Zezinho, obrigado, Lázaro, no sítio Araújo, em Querência, no querido estado de Mato Grosso. Muito obrigado, muito obrigado. Tem mais aqui conosco falando, Edivaldo Custódio. Cadê você, Edivaldo Custódio? Cadê você? Ele mandou um áudio aqui assim, ó. Edivaldo Custódio, cadê você? O trem não anda. Opa, agora vai. Homem. Não quer dar certo. Ah, Edivaldo Custódio, fala comigo. A música tá aí, né? Ô, Edivaldo Custódio. Você é o cara, né, rapaz? Tá bom demais. Só mandou a música mesmo, né? Deixa eu ver lá do estado de Roraima. Quem é que vai falar? Alô, Roraima, boa noite!
3: Alô? Boa noite!
0: Com quem eu falo?
3: Com a Maria da Conceição.
0: Tudo bom, Maria da... Tudo bom, Maria da Conceição?
3: Tudo bem.
0: Você está em Boa Vista, Roraima? Ah, pois é, você tá falando no ar, você tá ouvindo eu de cá, você de lá, Rádio Nacional aí pela rádio Universitária FM, é isso, Maria da Conceição?
3: Isso, verdade.
0: Tá bom, pois é, você quer mandar um alô, pedir uma música?
3: Eu gostaria de pedir uma música pra minha netinha que tá aniversariando hoje.
0: Como é o nome da...
3: Lorena.
0: Lorena, né?
3: Lorena Melo do Amaral.
0: É, Lorena Melo, né, que você falou.
3: Lorena Melo do Amaral.
0: Do Amaral, quantos aninhos?
3: 24.
0: Ah, uma moça já, hein?
3: É.
0: Coisa boa. E ela mora em que bairro aí? Ela mora junto com você, aí perto da sua casa ou não?
3: Ela mora em outro bairro aqui.
0: Ah, tá bom. Qual é a música que ela gosta e que você quer dedicar pra ela, Maria da Conceição?
3: Mas eu queria uma música sertaneja. Qualquer uma dos filhos do Goiás.
0: Ah, dos filhos de Goiás, beleza. Pode ser Barquinha de Ouro, pode?
3: Pode ser sim, eu gosto, eu adoro essa música.
0: Barquinha de Ouro dos filhos de Goiás, beleza. Vai ter bolo hoje?
3: Eu acho que vai ter lá na casa dela, que eu moro muito longe, o bairro é longe.
0: Aham.
3: Aí eu não tô bem de saúde, não tô podendo.
0: Mas você tá homenageando ela aqui, o bolo ela guarda um pedaço pra você depois, né? Né, Maria da Conceição?
3: É.
0: Tá bom.
3: Isso, ela vai mandar um pedaço pra mim depois.
0: Tá certo. Então, já, nós vamos tocar os Filhos de Goiás, Barquinha de Ouro, para aniversariante Lorena Melo do Amaral, em Boa Vista, Roraima. Parabéns, Lorena! Lorena Melo do Amaral, é a sua vovó, Maria da Conceição, que lhe deseja tudo de bom, através do Eu Diga Você de lá da Rádio Nacional. Não é isso, Maria da Conceição?
3: Isso! Boa noite, olha, hoje foi a outra mulher que tá aqui, que eu fiz ela pegar o número, porque eu gosto de ligar você, aí eu tava sem o número, eu perdi meu chip, aí eu, hoje ela pegou o número, aí eu liguei, consegui ligar.
0: Deu certo. qual que é a outra neta? Como é o nome da outra neta?
3: É, Stephanie, ela tá até aqui ouvindo.
0: Pois é, obrigado, Stephanie, por você ter feito essa gentileza aí de cuidar da sua avó, de colocar ela falando no rádio com a gente aqui de Brasília, viu? Cadê ela? Bota ela pra falar aí comigo aí, a Stephanie, vê se ela é boa de conversa mesmo.
3: Oi, eu tô aqui.
0: Boa noite. Tudo bom, Stephanie? Boa noite.
3: Tudo bem. Boa noite.
0: Parabéns aí pelo cuidado que você tem com a sua avó, que eu tinha vontade de falar e você cuidou para que ela conseguisse falar, não é?
3: Sim.
0: Que coisa boa.
3: Ela queria, eu fui lá procurar.
0: Como é que você achou o telefone? Como é que você conseguiu? Foi na internet? Você ouviu eu falando? Foi na internet, né?
3: Pela internet.
0: Ah,
3: isso. Sua... Eu sou 18 anos, a caçula.
0: Ah, é a caçula, já uma moça bonita, 18 anos, né, Stephanie?
3: Isso.
0: E o Celso está perguntando se você já está namorando, já está quase se casando.
3: Estou não.
0: Por enquanto não, vamos estudar um pouco mais primeiro, né, Stephanie?
3: Não.
0: Tá certo. Qual é uma música que você gosta, Stephanie?
3: Gosto de Zezé de Camargo e Luciano.
0: Você tem uma preferida ou pode ser qualquer uma do Zezé?
3: Qualquer uma. Se é do Zezé...
0: Então vai ser do Zezé. Saudade Bandida, pode ser?
3: Pode ser, sim.
0: É boa. Então tá bom, daqui a pouquinho os Filhos de Goiás para sua avó e para Lorena Melo do Amaral, aniversariante, e a sua do Zezé de Camargo e Luciano, Saudade de Bandida, viu?
3: Obrigada.
0: Então tá, um abraço, Stephanie, obrigado. Obrigado a você, obrigado, Maria da Conceição.
3: Boa noite.

0: caminhos.
1: Amém. A você também. Dê um abraço na aniversariante lá por nós, a Lorena, viu?
0: Ah, meu amor, viu? Meu aniversário.
1: Como é que é?
0: O meu horário é amanhã.
1: É amanhã? Nossa, né? Então já estamos em clima de festa. Parabéns pra você também, viu, Maria da Conceição? Você vai completar 50 ou 46?
0: 59.
1: Ah, diz que é falta de educação perguntar a idade, mas eu achei que você... Mas você tá muito nova, você tem neta de 24 anos, vocês trabalharam cedo, hein, moça? Todo mundo...
0: eu tenho dois filhos.
1: Ah.
0: Eu tenho só dois filhos.
1: Só dois filhos, né?
0: Claudemir, Melo do Amaral.
1: Aham.
0: E a Ana Lídia Melo do Amaral.
1: Que coisa boa.
0: Aí que a mãe da Stephanie, da Gabriela e da Lorena, que tá aniversariando.
1: Tá certo.
0: Então, a mãe das três.
1: E a avó das três faz aniversário amanhã, Maria da Conceição, né?
0: Ah, isso.
1: Tá bom. Um abraço, Maria da Conceição. Foi um prazer.
0: Igualmente. Agora, de vez em quando, eu vou estar rindo, viu?
1: Tá bom, tranquilo. Um prazerão. Tchau. Tchau.
0: Tchau. Tchau. Um abraço.
1: Outro grande. Tchau. Celso Ribeiro, se você... Bom homem, né, rapaz? Você toca uma música aí pra nós aí. Qual a música que tá aí? Tem que te derrubar, rapaz. Tem que te derrubar. Você anda... Coração ferido. Renan e Raí. Mete essa moda aí, Celso Ribeiro. Bonita! Pra minha querida amiga Maria Rita, pro Zezinho, pro Lázaro do Sítio Araújo, em Quer

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Minha gente do Brasil, 21 horas e 3 minutos, eu de cá, você de lá, pela Nacional, para todo o Brasil. E olha, mandar uma saudação lá para nossa querida amiga Maria da Conceição, em Boa Vista, Roraima. Ela pediu Barquinha de Ouro dos Filhos de Goiás para dedicar a sua neta aniversariante de hoje, Lorena Melo do Amaral. Parabéns, Lorena Melo do Amaral. E parabéns para ela também, Maria da Conceição, que estará de aniversário amanhã, é a avó da Lorena, a avó da Stephanie também. E a Stephanie, quero ouvir o Zezé de Camargo e Luciano, Saudade Bandida, mete moda, Celso Ribeiro, 21 e